0: metade desses casos poderia ser prevenida. Idosos, gestantes e crianças estão entre os mais vulneráveis a esse tipo de ocorrência. O diretor da Agência Nacional de Vigilância Sanitária, Anvisa, Tiago Campos, diz que a campanha quer fortalecer a cultura de notificação dos erros, com foco na melhoria dos processos.
1: Isso significa incentivar a identificação e a notificação dos erros, sem foco na punição das pessoas envolvidas, mas sim no aprendizado e na melhoria contínua dos processos.
0: No Brasil, entre dezembro de 2018 e agosto de 2026, a Anvisa recebeu quase 58 mil notificações de erros de medicação, correspondendo a 16,2% de todas as notificações registradas no período. As categorias mais notificadas foram erro de prescrição, omissão de dose, posologia inadequada e erros de administração. Reportagem Luana Karen.
2: O Brasil reforçou a vacinação e a vigilância contra o sarampo diante do aumento de casos nos Estados Unidos e em outros países das Américas.
3: Até 5 de outubro, o país registrou 52 casos da doença. A vacina é gratuita e está disponível nas unidades de saúde pelo Sistema Único de Saúde.
4: Com o avanço do sarampo nos Estados Unidos e em outros países das Américas, o Brasil reforçou a vacinação e a vigilância contra a doença. Nos Estados Unidos, mais de 90% dos casos são de pessoas não vacinadas ou sem informação sobre a vacinação. No Brasil, foram registrados 52 casos importados até 5 de outubro, 41 em São Paulo, 10 no Amazonas e 1 no Rio de Janeiro. Segundo o Ministério da Saúde, as ações incluem busca ativa, investigação de casos, acompanhamento de contatos e bloqueio vacinal. O país continua sem circulação endêmica do vírus. A vacina contra o sarampo está disponível gratuitamente no Sistema Único de Saúde, o SUS. Quem estiver com doses em atraso deve procurar uma unidade de saúde para atualizar a caderneta conforme as recomendações do Programa Nacional de Imunizações. Saiba mais em gov.br/saúde. Thaís de Araújo para a Voz do Brasil.
2: E para manter em dia todas as informações sobre vacinação, doses recebidas e certificados, o cidadão pode contar com a ferramenta Meu SUS Digital.
3: De forma simples, é possível baixar a Carteira Nacional de Vacinação e verificar os imunizantes já administrados.
5: A plataforma do Ministério da Saúde permite verificar registros de vacinas recebidas, acessar a carteira digital de vacinação e emitir documentos e certificados utilizando a conta gov.br. Na área de vacinação, o cidadão pode consultar os imunizantes registrados em seu nome nos sistemas de saúde integrados à Rede Nacional de Dados em Saúde. E é possível verificar, por exemplo, as vacinas recebidas, as doses aplicadas e os respectivos registros de vacinação. A plataforma disponibiliza ainda a Carteira Nacional de Vacinação Digital, onde constam todas as informações recebidas dos sistemas integrados, além do Certificado Nacional de Vacinação contra a Covid-19 e o Certificado Internacional de Vacinação contra a Febre Amarela. Para isso, basta abrir o aplicativo Meu SUS Digital ou acessar o endereço meususdigital.saude.gov.br. Para quem ainda não baixou o aplicativo, ele está disponível de graça para Android e iOS, além da versão da web. Cleide Lopes, para a Voz do Brasil.
2: E quase metade dos municípios brasileiros está em situação de alerta ou risco para a presença do mosquito Aedes aegypti, transmissor da dengue, chikungunya e zika.
3: De acordo com o Ministério da Saúde, 49,2% dos 3.732 municípios avaliados apresentaram esses índices.
2: A maior parte dos criadouros está em vasos e pratos de plantas, garrafas e outros recipientes que acumulam água.
3: Com a proximidade do verão e as condições associadas ao El Niño, a orientação é fazer vistorias regulares para eliminar locais que possam acumular água.
2: Ondas de calor, menstruação irregular, alterações de humor.
3: Sintomas que podem indicar a proximidade da menopausa, que marca o fim da vida reprodutiva da mulher.
2: E o SUS oferece acompanhamento e tratamento especializado para esse período.
4: Há 3 anos, a psicóloga Alessandra Reis começou a perceber mudanças no corpo. Primeiro vieram o esquecimento, a insônia, mas quando ela começou a sentir os fogachos, as famosas ondas de calor, desconfiou que a menopausa estava chegando.
6: O calor, eu suava, vinha de repente, eu ficava cheia de gotículas de suor, assim.
4: O climatério, que começa por volta dos 40 anos da mulher, é a transição fisiológica da vida reprodutiva para a não reprodutiva e é marcado pela redução gradual de hormônios como o estrogênio. Já a menopausa se consolida quando a mulher passa 12 meses consecutivos sem menstruar. Acontece em média aos 52 anos. E o acompanhamento dessas mulheres pode ser feito pelo SUS, o Sistema Único de Saúde. Ao perceber os sintomas, a mulher pode procurar atendimento nas unidades básicas de saúde e, se necessário, é encaminhada ao atendimento especializado. A médica ginecologista e obstetra do Hospital Universitário de Brasília, Bruna Heine, lembra que o tratamento da menopausa deve ser individualizado.
7: A terapia hormonal é o nosso tratamento de primeira linha para os sintomas climatéricos. Ele reduz até em 90% os sintomas, só que existem contraindicações. Então, por isso a importância dessa paciente passar por uma consulta, fazer uma avaliação, né, rastreios. Então, essa paciente, antes de iniciar uma terapia hormonal, normalmente a gente faz um rastreio para câncer de mama, a gente faz rastreio de doenças metabólicas, vê se a pressão está bem controlada, se não tem um diabetes descompensado.
4: Além de tratamento hormonal, o SUS também dispõe de medicamentos como estriol em creme para tratar o ressecamento vaginal, um dos sintomas da menopausa. Nas consultas, também são dadas orientações sobre alimentação, atividade física, sono e saúde mental, além da avaliação de condições crônicas. O Ministério da Saúde recomenda que a mulher tenha acompanhamento constante na atenção primária durante toda a transição. Reportagem Gabriela Noronha.
3: Na era das redes sociais, a preocupação com a segurança das mulheres também está no ambiente virtual.
2: Exposição de conteúdo íntimo sem autorização, perseguição online e ataques por meio das plataformas digitais estão entre os crimes mais cometidos na internet.
3: E o serviço Ligue 180 está se aprimorando para dar orientação mais precisa para as mulheres que sofrem esse tipo de violência.
2: Nós conversamos com a coordenadora do Ligue 180, Ellen Santos, sobre esse trabalho e o que as vítimas podem fazer quando sofrem uma agressão virtual. Acompanhe. Coordenadora Ellen Costa, bem-vinda à Voz do Brasil, um prazer ter a senhora conosco. Bom, fala pra gente um pouco mais sobre esse acordo, né, que foi firmado entre o Ministério das Mulheres e a Secretaria de Comunicação Social da Presidência da República. O que vai ser desenvolvido a partir dele? Quais são os objetivos?
8: Então, esse acordo, ele parte de uma realidade muito concreta que a gente vive, que é justamente essa violência contra a mulher que também acontece no ambiente digital e nós precisamos estar preparados para enfrentá-la, né? Então, essa parceria do Ministério das Mulheres com a SECOM, da Presidência, ela tem 2 eixos que são muito importantes, né? Um deles é justamente a educação midiática. A gente precisa ampliar o conhecimento das mulheres sobre os seus direitos na internet. E o outro eixo é justamente a qualificação do Ligue 180, né, que a gente sempre vem trabalhando para preparar a central, e nesse nicho agora a central vai estar cada vez mais preparada para orientar as mulheres que estejam sofrendo algum tipo de violência no mundo digital. Então a gente está falando de situações de ameaça pela internet, perseguição pelas redes sociais, né, a exposição de imagens íntimas sem consentimento e tantas outros tipos de violência.
2: Foi encaminhado um ofício, né, às plataformas digitais solicitando informações justamente sobre os mecanismos que são adotados por elas para o recebimento das denúncias de violência, como a senhora citou aí alguns exemplos, violência digital, né? Que informações vocês querem e a partir delas o que pode ser feito?
8: Então, a gente quer conhecer de maneira muito objetiva, né, como é que funciona o caminho da denúncia dentro de cada plataforma, né? Então, a gente precisa saber como é que essa mulher deve denunciar, quais são as informações que ela precisa apresentar, os prazos, né, de análise que existem dentro da plataforma, e se ela recebe algum tipo de confirmação de que a denúncia foi recebida, e se ela consegue também acompanhar o pedido, né, dessa denúncia, quais são os mecanismos que existem ali também para impedir que um conteúdo removido, que ele volte a circular, né? E aí a gente também quer saber como é que essas plataformas estão tratando esses conteúdos, né, que são produzidos ou manipulados por inteligência artificial, e buscar estabelecer, quem sabe ali, um ponto focal também dentro dessas empresas aqui no Brasil.
2: Agora, nos casos em que uma mulher é vítima de violência digital, coordenadora, que tipos de provas ela deve reunir para denunciar posteriormente e quem ela deve procurar para fazer essa denúncia, né? A senhora acabou de mencionar aí, tem essa questão de denunciar nas plataformas, mas ela só deve denunciar na plataforma e aguardar, ela deve reunir provas, como que ela deve proceder quando ela perceber, por exemplo, que ela está sendo vítima de uma exposição de fotos íntimas ou de ameaças na internet?
8: Então, a orientação que, inclusive, as nossas atendentes já estão fazendo, né, é que sempre que for possível e seguro também, ela preserve a prova antes de apagar a mensagem ou antes de bloquear um perfil ou de denunciar aquele conteúdo na plataforma. Então, é importante que, se possível, ela consiga fazer prints completos, né, que ela mostre o perfil, a data, o horário, guardar esses links, o nome dos usuários, número de telefone, mensagem, áudio, né, vídeo que tem também, os e-mails, enfim. Se ela for fazer a denúncia na própria plataforma, guardar também o protocolo de confirmação dessa denúncia. Depois, a gente orienta para que ela procure ajuda. Então, ela pode utilizar os mecanismos de denúncia da própria plataforma ou ela pode procurar os órgãos competentes quando houver crime ali ou necessidade de um atendimento imediato, né? A gente orienta e, quando a gente registra a denúncia, a gente encaminha para os órgãos de segurança pública, dependendo ali de quem for a competência da apuração. Então, eu quero dizer que ela pode procurar realizar essa denúncia também no Ligue 180, né? A gente acolhe essa mulher, a gente presta as informações sobre os direitos, registra a denúncia. Então, essas provas que ela conseguiu juntar, ela também pode encaminhar para o 180 via os seus canais de acesso, e a gente orienta também sobre os serviços da rede de atendimento, quais são os órgãos que ela pode procurar no seu território. E aí, é importante a gente sempre fazer uma distinção, tá? Se houver uma situação de risco imediato, uma ameaça concreta à integridade física da mulher naquele momento, a gente sempre orienta para ligar para o 190 da Polícia Militar, que tem a competência de ser acionada nesses casos, né? Vai chegar ali numa situação de urgência e emergência.
2: Bom, para a gente concluir, então, a senhora pode dizer para a gente quais são os canais do Ligue 180, né? Obviamente, a gente tem a ligação para o número 180, mas o Ligue 180 hoje é uma plataforma maior e tem outros canais, né?
8: Sim, a central hoje é uma central que ela é multicanal, né? Então, sim, a gente liga gratuitamente para o 180, que é o tridista, é muito bem disseminado, mas a gente também tem o atendimento via WhatsApp, através do número 61961100180. Nós temos o atendimento por e-mail, videochamada Libras, o webchat, todos esses também no site do Ministério das Mulheres. Todos esses canais funcionam 24 horas por dia, todos os dias da semana, tá? Aí eu gostaria só de reforçar para as mulheres que estão nos acompanhando ou terceiros que sabem de situações, né? Não precisa esperar uma situação se agravar para procurar o Ligue 180. Então, se ela estiver vivendo uma situação de violência, inclusive no ambiente digital, ou simplesmente se ela tiver uma dúvida sobre os seus direitos, sobre onde buscar ajuda, procura a central, procura o Ligue 180. A gente existe justamente para acolher, para orientar, ajudar essa mulher a encontrar os caminhos de proteção.
2: Muito bem, no ambiente digital e fora dele também, né? Eu conversei com a Ellen dos Santos Costa, coordenadora geral da Central de Atendimento à Mulher, o Ligue 180. Muito obrigada, Ellen, pela sua entrevista à Voz do Brasil.
8: Eu que agradeço, um bom trabalho a todos.
3: A Procuradoria-Geral da Fazenda Nacional publicou edital que oferece condições para regularização de débitos.
2: A depender do caso, o contribuinte pode conseguir até 100% de desconto. Para transações de pequeno valor, a redução pode chegar a 50% do total da dívida.
3: Os interessados têm até o dia 9 de outubro para aderir através do endereço regularize.pgfn.gov.br.
2: E as empresas que pensam em renegociar dívidas com a União contam com uma novidade.
3: O sistema Regularize agora permite acesso às funcionalidades usando a conta gov.br.
9: O novo acesso ao sistema Regularize está disponível para quem é responsável por uma pessoa jurídica e tem conta gov.br, nível prata ou ouro. A novidade torna mais direto o acesso aos serviços do Regularize e dispensa a necessidade de outros procedimentos para entrar no ambiente da pessoa jurídica, como detalha Raquel Ribeiro de Carvalho, coordenadora nacional de atendimento da Procuradoria-Geral da Fazenda Nacional.
10: Você poderá, por exemplo, consultar débitos inscritos em dívida ativa da União e do FGTS em nome da empresa, emitir guia de pagamento, fazer negociação do débito da empresa, mas atenção, para conseguir esse acesso, você precisa constar como responsável legal pelo CNPJ no cadastro da Receita Federal do Brasil.
9: Para acessar, é só seguir estes passos. Após fazer o login no portal Regularize com a conta gov.br, prata ou ouro, clique no seu nome e depois em alterar perfil de acesso. Informe o CNPJ da empresa pela qual você é responsável e clique em alterar perfil. O endereço do portal é o gov.br/regularize. Reportagem Luciana Colares de Holanda.
2: O Programa Nacional de Acesso ao Ensino Técnico e Emprego, o Pronatec, está com 1 milhão e 500 mil vagas abertas para cursos gratuitos de qualificação profissional voltados à área ambiental.
3: As oportunidades estão distribuídas em 11 estados e incluem formações em áreas como energias renováveis, biocombustíveis e preservação do meio ambiente.
11: Ao todo, serão oferecidas 1,5 milhão de vagas para cursos de qualificação profissional em áreas relacionadas à preservação, conservação, recuperação ou melhoria do meio ambiente. O diretor de Articulação e Fortalecimento da Educação Profissional e Tecnológica do Ministério da Educação, Sérgio Pedini, conta onde os profissionais que concluírem esses cursos poderão atuar.
12: A sociedade mudou, né? Todas as atividades acabam derivando para um interesse na área ambiental, o que é muito bom, né? Frente ao que a gente encontra de desafios aí de mudanças climáticas, né? Então, hoje uma capacitação dessa qualifica a pessoa para atender qualquer setor.
11: As vagas são oferecidas por meio do Pronatec, o Programa Nacional de Acesso ao Ensino Técnico e Emprego. O programa tem como objetivo expandir o acesso à educação profissional e tecnológica e contribuir para a inserção de jovens e adultos no mercado de trabalho. Os 11 cursos gratuitos são ofertados nos estados do Maranhão, Minas Gerais, Mato Grosso do Sul, Pará, Pernambuco, Piauí, Rio de Janeiro, Rio Grande do Norte, Roraima e Rio Grande do Sul. Jonas Benício Costa é pedreiro e decidiu investir em uma nova formação. Agora, ele é aluno do curso de instalador de sistemas fotovoltaicos, oferecido pelo Instituto Federal do Maranhão, e conta como tem sido a experiência.
13: A gente cresce um pouco mais no mercado de trabalho, enriquece o currículo, e são vários benefícios que um curso desse tem a oferecer para a gente, né? Porque o conhecimento é uma coisa que ninguém te rouba.
11: Sérgio Pedini, do Ministério da Educação, destaca a importância de investir na educação profissional.
12: Cursos de qualificação profissional acabam abrindo oportunidades muito semelhantes a quem tem um título de graduação, que inclusive muitos estão passando dificuldade. Então a gente tem que entender a educação profissional tecnológica como um espaço de oportunidades para esse mundo que mudou.
11: As vagas e os cursos disponíveis podem ser consultados no painel de oportunidades do Pronatec na internet. Para participar, é necessário atender aos pré-requisitos indicados para cada curso. As informações sobre inscrição estão disponíveis nos editais e nos canais das instituições que oferecem os cursos. Reportagem Márcia Fernandes.
2: Participantes do Exame Nacional do Ensino Médio, que são concluintes da rede pública de ensino, deverão selecionar obrigatoriamente o idioma de preferência para a prova de língua estrangeira até o dia 18 de outubro.
3: Os estudantes devem escolher entre inglês ou espanhol. Quem perder esse prazo fará obrigatoriamente a prova de inglês, sem chance de mudança.
2: E aqueles que tiveram a inscrição automática deverão preencher o questionário socioeconômico disponível no site de inscrição para acessar o local de prova.
3: Para fazer o preenchimento e também selecionar a língua estrangeira, basta acessar enem.inep.gov.br.
2: E essas foram as notícias do governo federal.
3: Uma realização da Secretaria de Comunicação Social da Presidência da República.
2: Com produção da empresa Brasil de Comunicação.
3: Fique agora com o Minuto do TCU. Em seguida, as notícias do Poder Judiciário e do Congresso Nacional. Boa noite.
2: Boa noite, até amanhã.
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17: STF exclui o crédito presumido de ICMS da base do PIS e da COFINS.
18: Resolução do CNJ prevê fim de processos judiciais em dívidas de até 10 mil reais.
17: Missões de observação eleitoral destacam a transparência e organização das eleições 2026.
18: Boa noite, eu sou Marcela Luiza.
17: E eu sou Walter Lima.
18: O Supremo Tribunal Federal excluiu o crédito presumido de ICMS da base do PIS e da COFINS.
17: Prevaleceu o entendimento de que o benefício fiscal concedido por estados e pelo DF não deve integrar a base das contribuições federais. Marta Ferreira.
19: O julgamento chegou a ser iniciado no plenário virtual, quando havia sido formada maioria favorável aos contribuintes. Só que um pedido de destaque levou a análise para o plenário físico. Os votos proferidos pelos ministros aposentados foram mantidos. Autor do destaque, o ministro Gilmar Mendes, votou no sentido da inclusão dos créditos presumidos de ICMS na base de cálculo do PIS e da COFINS, mantendo a posição que havia adotado no plenário virtual. No final, prevaleceu o entendimento de que o benefício fiscal concedido por estados e pelo Distrito Federal não deve integrar a base das contribuições federais.
18: Resolução do CNJ de 2026 prevê o fim de processos judiciais referentes a dívidas de baixo valor movidos por bancos.
17: A norma prevê a extinção de processos judiciais movidos por bancos quando a dívida for de até 10 mil reais. Marcelo Della Libera.
20: Essa resolução trata de processos de baixo valor e sem perspectiva de satisfação, ou seja, quando não foi possível localizar o devedor ou quando, mesmo localizado, não foram encontrados bens suficientes para pagar a dívida. Tratam de processos de cobrança que continua tramitando, mas sem perspectiva concreta de que o credor consiga receber o valor que lhe é devido. O objetivo da medida é aumentar a eficiência do sistema de justiça, que deixa de lado dívidas de baixo valor sem perspectiva de pagamento e pode priorizar processos mais complexos.
18: Convidados internacionais que participaram das missões de observação eleitoral neste ano reconheceram a confiabilidade, a organização e a transparência do trabalho da Justiça Eleitoral na condução do primeiro turno das eleições.
17: O relatório preliminar foi divulgado nesta terça-feira. Vitor Struck.
1: O documento foi elaborado por representantes da Organização dos Estados Americanos, a OEA, do Parlamento do Mercosul, do Carter Center dos Estados Unidos, da Liga dos Estados Árabes, além de universidades brasileiras, como a Pontifícia Universidade Católica de São Paulo. Participaram das missões 91 observadores e observadoras de 23 nacionalidades.
18: Tribunal Superior do Trabalho e Astral, Associação Brasileira de Televisões e Rádios Legislativas, firmam um acordo de cooperação institucional.
21: Uma forma de ampliar a divulgação de conteúdos audiovisuais produzidos pelo Tribunal. Rafael Silva.
22: A parceria com as emissoras que integram a Astral vai permitir à Secretaria de Comunicação Social do TST levar a um maior número de ouvintes por todo o país todo o conteúdo multimídia produzido. Tudo o que é de interesse nas relações de trabalho pode ser utilizado pelas emissoras associadas em diferentes formatos e plataformas, como televisão, rádio, sites, aplicativos, plataformas de streaming, redes sociais e podcasts.
18: STJ decide que violação de patente permite reconhecer dano moral presumido.
21: Isso significa que não é preciso prova de prejuízo à imagem, à reputação ou ao prestígio da empresa Fátima Uchoa.
23: O STJ restabeleceu a condenação por danos morais imposta pelas instâncias de origem em Goiás a empresas que fabricaram e venderam sem autorização do titular cópia de uma máquina agrícola protegida por patente de modelo de utilidade concedida pelo Instituto Nacional da Propriedade Industrial para proteger melhorias no uso ou na fabricação de objetos já existentes. Para os ministros, a proteção da patente como espécie de propriedade industrial segue a mesma lógica já adotada pelo STJ a casos de uso indevido de marca. A relatoria foi do desembargador convocado Luiz Carlos Gamboge.
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18: Uma boa noite.
21: E até amanhã.
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25: Eu sou Paula Groba.
26: E eu sou Humberto Pinheiro.
25: E estes são os destaques de hoje do Jornal do Senado, que começa agora.
26: Em segundo dia de discussões, fim da escala 6-1 gera debate sobre momento da votação.
25: Senadores divergem sobre MP que proíbe bets no Brasil.
26: Agentes de trânsito podem ter lei geral e porte de arma.
25: Boa noite.
26: Boa noite.
25: A proibição das bets em todo o país divide governo e oposição no Senado. Na volta dos trabalhos parlamentares após o primeiro turno das eleições, os senadores discutem os efeitos da medida provisória que suspende a atuação das empresas de apostas.
26: Em vigor desde 25 de setembro, a MP é questionada no Supremo Tribunal Federal por representantes do setor que alegam violação à segurança jurídica e à livre iniciativa. Os detalhes com o repórter Alexandre. Alexandre Campos.
27: O futuro da medida provisória que proíbe as bets em todo o território nacional está nas mãos do Supremo Tribunal Federal. Relator de ações que questionam a constitucionalidade da lei que regulamenta as apostas de cota fixa no país, o ministro Luiz Fux deve decidir também sobre os pedidos de entidades ligadas ao setor para suspender a eficácia da MP editada pelo governo em 25 de setembro. Associações das empresas que exploram esse negócio no país e de emissoras de rádio e TV, além de clubes de futebol, alegam que o texto gera insegurança jurídica e viola o princípio da livre iniciativa. Ao se manifestar contrariamente à exploração de apostas no país, a senadora Damaris Alves, do Republicanos do Distrito Federal, afirmou que os representantes desse segmento têm razão em questionar a proibição imediata por meio de medida provisória.
0: Eles contrataram. Existe contrato de publicidade com emissoras. Então, quando você tem um contrato de publicidade, você já contratou um monte de gente. Então, vai ter desemprego. Então, que acabe-se com as BET de forma escalonada, dando para o segmento a oportunidade de interromper os seus contratos sem prejudicar tanta gente. Mas podemos, por exemplo, de imediato proibir as publicidades. Eu sou relatora do projeto que proíbe a publicidade. Isso sim, vamos proibir a publicidade. Agora, acabar do jeito, o Congresso cometeu um erro em liberar, agora vai cometer um outro erro acabando dessa forma.
27: Já o senador Jacques Wagner, do PT da Bahia, acredita que se o ministro Luiz Fux não for favorável à ação que questiona a MP, o texto deve ser aprovado pelo Congresso Nacional.
4: Eles ingressaram no STF, eu não sei qual vai ser a posição do ministro Fux, que foi para quem foi distribuído. Aqui eu acho difícil que alguém sustente contra o que virou uma doença social de graves consequências no Brasil inteiro. Então, defender o dinheiro dos donos da RBET contra o suicídio e a depressão de milhares de pessoas, eu acho muito difícil.
27: Além de proibir as BETs em todo o território nacional, a MP editada pelo governo veda publicidade, propaganda e patrocínio relacionados a esse tipo de atividade e impõe obrigações aos provedores de aplicações de internet e lojas virtuais, como o impedimento de oferecer produtos ou serviços referentes a apostas.
25: E os agentes de trânsito podem ganhar uma lei geral para unificar o regime jurídico da carreira em todo o país.
26: A proposta, já aprovada na Comissão de Segurança Pública e em análise na Comissão de Constituição e Justiça, também garante o direito ao porte de arma de fogo para profissionais que atuam em atividades externas. Repórter Bruno Lourenço.
5: A proposta de lei geral dos agentes de trânsito aprovada na Comissão de Segurança Pública reconhece a carreira como típica de Estado. O relator, senador Efraim Filho, do PL da Paraíba, destacou que esse entendimento evitaria a delegação integral de suas atribuições a empresas privadas. Sobre o porte de arma, o senador defendeu, na ocasião, a previsão de que o direito seja restrito aos agentes que trabalham diretamente na fiscalização ostensiva.
6: Apesar de considerarmos valorosa a previsão de porte de arma de fogo para os agentes de trânsito, é necessário limitar esse direito àqueles servidores que exerçam atividades de forma ostensiva e externa, tendo em vista o caráter finalístico restritivo do Estatuto.
5: O texto, que será analisado agora na Comissão de Constituição e Justiça, tem o objetivo ainda de evitar uma ampliação conceitual excessiva da atividade policial, ao assegurar que as atribuições de engenharia e educação continuem sendo partes integrantes da segurança viária, sem serem descaracterizadas. Depois da CCJ, o projeto de lei vai ao plenário do Senado.
25: Tomou posse nesta terça-feira a nova senadora pelo Distrito Federal, Leani Lemos, do PSB. Servidora de carreira do Senado desde 1993, ela ocupa a vaga da senadora Leila Barros, de quem é primeira suplente. Leila está licenciada por 120 dias para tratar de interesses particulares. O afastamento termina em fevereiro de 2027.
26: No primeiro discurso como senadora, Leani disse que vai atuar em defesa da democracia, do fortalecimento das instituições e do federalismo. Também citou como prioridades uma gestão pública eficiente, a redução das desigualdades e a ampliação de oportunidades. Emocionada, Leani lembrou sua trajetória no Senado e a história do pai, um paraibano que chegou a Brasília em 1958 para trabalhar na construção do prédio do Congresso Nacional.
7: Hoje, os netos do meu pai estão aqui, na tribuna de honra, mas muitos outros netos de candangos continuam a lutar por um emprego, um salário digno, uma jornada digna, uma jornada que não seja 6x1 e uma vida de alegria com suas famílias. É tudo o que essas pessoas pedem e é pouco.
25: E a proposta que acaba com a escala 6x1 no Brasil avançou mais uma etapa no Senado, mas o momento da votação divide os senadores.
26: Na segunda sessão de discussão, a oposição questionou a decisão de acelerar a análise às vésperas do segundo turno das eleições. Já a base do governo defendeu a votação e classificou o fim da escala 6x1 como uma reivindicação histórica histórica dos trabalhadores. Repórter Douglas Castilho.
2: Líder da oposição, o senador Rogério Marinho, do PL do Rio Grande do Norte, questionou o fato de o governo pautar o tema às vésperas do segundo turno.
3: Não nos negamos a discutir jornada, não nos negamos a discutir esse ou qualquer outro assunto. A estratégia é que o regimento seja cumprido, que haja discussão, que haja interstício, que não haja atropelo. Nós não somos contra nem a favor, Feliz Cala 6x1, nós somos a favor de que haja uma jornada flexível. Quem trabalha precisa ter a condição de escolher e fazer a sua própria condição de trabalho.
2: A líder do governo no Senado, Tereza Leitão, do PT de Pernambuco, disse que já está colhendo assinaturas para acelerar a tramitação.
8: Meu desejo era que essa PEC fosse votada aqui no plenário imediatamente depois da aprovação quase unânime na Comissão de Constituição e Justiça. O que é que pode mudar este rito? É um calendário especial. Estamos recolhendo as assinaturas.
2: Faltam 3 sessões de discussão para a votação em primeiro turno e outras 3 para o segundo turno. Entre os dois momentos, deve haver um intervalo de 5 dias úteis que poderá ser modificado caso o requerimento de Tereza Leitão seja aprovado.
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25: Você sabia que eleitores que não votaram no último domingo podem votar normalmente no segundo turno? Isso acontece porque a Justiça Eleitoral considera cada turno como uma eleição independente. Por isso, o não comparecimento à primeira etapa da votação não impede a participação no segundo turno. Para votar, a eleitora e o eleitor precisam apenas estar com o título em situação regular, ou seja, o documento não pode estar cancelado nem suspenso.
26: No dia 25 de outubro, o Distrito Federal e 6 estados irão eleger seus governadores. Na mesma data, ocorrerá em todo o país o segundo turno para escolher o presidente da República. O senador Paulo Paim, do PT do Rio Grande do Sul, enfatizou a importância de voltar às urnas. Na avaliação dele, os eleitores devem comparar os projetos dos dois candidatos e acompanhar os debates que devem ocorrer antes da eleição.
10: No fundo, pede para que as pessoas votem, que assim é a democracia. Mas comparem os dois projetos. São dois projetos. Você pode escolher. Quando der o debate dos dois candidatos, cada um vai demonstrar o que fez durante a vida e o que pretende fazer ganhando as eleições.
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26: Edição de Paulo Groba e trabalhos técnicos de Eliseu Caires, o Jornal do Senado fica por aqui. Acompanhe agora as notícias da Câmara dos Deputados. Boa noite.
25: Boa noite e até amanhã.
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12: Plenário da Câmara pode votar mudanças na legislação sobre mineração.
13: 12 partidos e 2 federações não cumpriram a cláusula de barreira.
12: Bancada feminina manterá atuação suprapartidária na próxima legislatura.
13: Boa noite. Deputadas da bancada feminina afirmam que a atuação do grupo continuará sendo suprapartidária em 2027. Os resultados das urnas mostraram um aumento de 90 para 109 deputadas entre os 513 que compõem a Câmara. A repórter Silvia Munhato tem as informações.
28: Deputadas da bancada feminina da Câmara acreditam que, apesar da acentuada divisão ideológica do país, reafirmada nos resultados do primeiro turno das eleições, a atuação do grupo continuará sendo suprapartidária. Em entrevistas ao programa Painel Eletrônico da Rádio Câmara, tanto a deputada Jaque Rocha, do PT do Espírito Santo, atual coordenadora da bancada, quanto a deputada Soraya Santos, do PL do Rio de Janeiro, defenderam, por exemplo, a luta pela reserva de cadeiras para as mulheres no parlamento. Hoje há reserva de 30% para candidaturas femininas, com recursos proporcionais, mas não de cadeiras. Jaque Rocha acredita que a reserva poderia começar com os mesmos 30%. A partir de 2027, a bancada vai subir de 90 para 109 deputadas, em um total de 513, ou seja, pouco mais de 20%. Para Soraya Santos, a reserva poderia ser de 50%, já que as mulheres representam 52% do eleitorado. eleitorado. Segundo ela, isso poderia até reduzir os ataques contra as candidaturas femininas.
1: Se você perguntar para as deputadas e parlamentares dos países europeus, elas não sofrem esse tipo de ataque. Por quê? Porque as cadeiras já estão lá definidas, 50% para um, 50% para outro, ou 30% que seja. Isso já está consolidado. Então as mulheres, ainda por cima, sofrem ataques de formas diferentes para que elas se desestimulem na disputa eleitoral.
28: Soraya Santos lembra que ainda há muito o que fazer, já que estados como Piauí e Roraima e o Distrito Federal não elegeram nenhuma mulher como deputada federal. Para Jaque Rocha, as mulheres acabam se unindo em relação a várias pautas que são comuns.
14: A gente consegue colocar o direito das mulheres acima de qualquer questão ideológica ou até mesmo de pensamento individual. No dia de hoje, infelizmente, as estatísticas nos mostram que vão morrer 4 mulheres vítimas de feminicídio no nosso país. Então nós não podemos fechar os olhos para esses dados e estatísticas.
28: Jaque Rocha explicou que a principal pauta é colocar mais recursos no orçamento para temas como combate à violência contra a mulher e o apoio ao empreendedorismo feminino. Da Rádio Câmara de Brasília, Silvia Munhato.
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17: Eleições. 12 partidos e 2 federações não cumpriram a cláusula de barreira nas eleições deste ano, mas a situação ainda pode mudar com decisões judiciais. Quem explica os detalhes é a repórter Paula Bittar.
18: Nas eleições deste ano, 12 partidos políticos e 2 federações não atingiram a cláusula de barreira. Criada em 2017, a cláusula estabelece critérios para que as legendas possam acessar os recursos do fundo partidário e o tempo de rádio e TV destinado à propaganda partidária. Segundo as regras, os partidos precisavam obter nas eleições para deputado federal ao menos 2,5% dos votos válidos distribuídos em pelo menos 9 estados, com um mínimo de 1,5% dos votos válidos em cada um. A outra opção era eleger pelo menos 13 deputados federais, distribuídos em no mínimo 9 estados. PDT, Agir, Mobiliza, Avante, PSTU, PCB, PRTB, DC, PCO, Democrata, UP e Missão foram as legendas que não passaram na cláusula de barreira. Desses, apenas PDT, Avante e Missão elegeram algum deputado. Já as federações que não cumpriram os critérios foram PSOL Rede e PRD Solidariedade. Marina Lacerda, cientista política e professora do mestrado da Câmara, ressalta que o papel da cláusula de barreira é evitar uma superfragmentação partidária e permitir o debate político.
19: Qual é o objetivo do sistema proporcional? Você representar a diversidade de opiniões que existem na sociedade. O problema do sistema proporcional é que ele pode ter regras que vão levando a uma fragmentação partidária imensa. Então, ao longo da última década, o Brasil foi criando regras para equilibrar. Não perder a representação de minorias e de grupos que não são majoritários na sociedade, mas também de ter uma racionalidade do sistema partidário.
18: Mas esse equilíbrio nem sempre é perfeito, segundo a cientista política. Marina Lacerda cita o exemplo do PSOL, partido que não atingiu os critérios, mas que é conhecido por representar diversas minorias, tendo parlamentares indígenas e trans, por exemplo. A Federação PSOL Rede não atingiu a cláusula por uma diferença de 185 votos. O grupo alcançou 1,5% dos votos válidos para deputado federal em 8 estados, mas registrou 1,49% no Espírito Santo e elegeu 15 deputados federais, mas distribuídos apenas por 6 estados. O cientista político Paulo Castro aponta que as regras já têm surtido efeito com a redução de siglas com representação na Câmara.
0: Isso já reflete o movimento dos partidos de se unirem em federações para evitar eventuais problemas para atingir a cláusula de barreira. Então, a cláusula de barreira, ela segue de fato esse propósito para o qual ela se propõe, que é de diminuir o número de partidos para que a Câmara tenha um cenário de disputas nacionais, e não apenas partidos pequenos, que muitas vezes não têm ramificação nacional, que estão aqui representados, mas sem essa capacidade de participar do grande debate político brasileiro.
18: Mas a situação dos partidos que ficaram fora da cláusula ainda não está completamente definida. Decisões judiciais podem alterar a validade de votos e os percentuais. Partidos podem se fundir ou incorporar outras legendas ou ainda entrar em uma nova federação. Da Rádio Câmara, de Brasília, Paula Bittar.
4: Segurança Pública.
13: Suco do PL do Rio Grande do Sul é um dos autores da proposta que torna obrigatório o trabalho de presos condenados em regime fechado e semiaberto. Pelo texto, metade da remuneração obtida com a atividade deve ser destinada ao custeio e à manutenção do sistema prisional.
15: A outra metade do salário, segundo o deputado, seria repassada à família do detento. Suco argumenta que os recursos destinados ao sistema prisional podem financiar melhorias na infraestrutura das unidades, além de ações de segurança, ressocialização e capacitação profissional dos presos.
4: Educação.
13: Os deputados estão analisando um reforço da inclusão escolar de pessoas autistas e com altas habilidades. O repórter José Carlos Oliveira tem mais detalhes sobre a proposta.
20: A Câmara dos Deputados analisa projeto de lei com foco na inclusão escolar de pessoas com transtorno do espectro autista. O texto original da deputada Carla Dixon, do PL do Rio Grande do Norte, já foi aprovado nas comissões de Educação e de Defesa dos Direitos das Pessoas com Deficiência, que estenderam as medidas também para os estudantes com altas habilidades ou superdotação na rede pública da educação básica. A proposta cria a política Incluir, com o objetivo de apoiar ações voltadas à permanência, à participação e à aprendizagem desses estudantes. A Câmara tem uma frente parlamentar de proteção às pessoas com transtorno do espectro autista, coordenada pelo deputado Felipe Beccari, do Podemos de São Paulo.
21: Existem muitos projetos parados na Câmara dos Deputados que tratam desse universo do autista. Então a gente precisa resgatar esses projetos, atualizá-los, fazer um novo bloco, né, que atenda às necessidades dos autistas hoje, para que a gente consiga avançar nas políticas públicas.
20: O projeto de lei que reforça a inclusão escolar de pessoas autistas e com altas habilidades ainda vai passar por votação nas comissões de Finanças e Tributação e de Constituição e Justiça. Da Rádio Câmara de Brasília, José Carlos Oliveira.
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4: Transportes.
15: Projeto obriga companhias aéreas e operadores aeroportuários a oferecer equipamentos mais seguros para embarque e desembarque remoto. A proposta de Maurício Neves, do PP de São Paulo, prioriza idosos, pessoas com deficiência, gestantes, lactantes e passageiros com mobilidade reduzida.
13: O deputado acrescenta que o texto prevê o uso de rampas e plataformas elevatórias, mas proíbe escadas íngremes como o único acesso para esses passageiros. Segundo Maurício Neves, o projeto também estabelece multas para empresas que descumprirem as regras.
4: Agricultura.
2: Daulo Barreto, do União da Bahia, apoia a proposta que cria regras diferenciadas para pequenos produtores rurais que cometerem infrações ambientais. Em vez de sofrer imediatamente sanções, como embargo da atividade ou a apreensão de produtos, eles terão 24 meses para corrigir os danos.
13: Daulo Barreto avalia que o prazo permite a adequação ambiental sem interromper a produção que garante o sustento da família. Pela matéria em tramitação na Câmara, as penalidades poderão ser aplicadas caso o produtor não faça as correções dentro do período estabelecido.
2: Jorge Braz, do Republicanos do Rio de Janeiro, propõe manter as exigências sanitárias para importação de amêndoas de cacau da Costa do Marfim e impedir a flexibilização de regras. A ideia é proteger as plantações brasileiras contra pragas que podem chegar com o produto importado.
13: Jorge Braz defende que qualquer alteração nas regras seja feita somente após uma análise formal dos riscos e com base em evidências científicas. O deputado argumenta ainda que é preciso garantir mais proteção à produção nacional de cacau.
2: Tião Medeiros, do PP do Paraná, propõe retirar a exigência do Registro Geral da Atividade Pesqueira para os produtores de peixes e outros animais aquáticos. O deputado explica que a medida evita burocracia e custos adicionais para os aquicultores.
13: O deputado acrescenta que a produção já é fiscalizada por meio da nota fiscal e da guia de trânsito animal, que garantem o controle sanitário e a origem dos produtos. Para Tião Medeiros, exigir também o registro não traz mais segurança e pode dificultar a comercialização.
3: Votação.

0: O projeto prevê regras de transição, como da proposta de emenda à Constituição já aprovada. A jornada passa a ser de 42 horas semanais, 2 meses depois da publicação da lei. 1 ano depois desse prazo, passa a valer o limite definitivo de 40 horas semanais. Mas ainda não há consenso para a votação do projeto, que é criticado pela oposição e por entidades empresariais. Também pode ser votado o projeto que aumenta o limite de receita bruta anual para os microempreendedores individuais, os MEIs. Hoje podem ser enquadrados como MEI, pagando menos impostos, microempreendedores que faturem até R$ 81 mil por ano. O projeto aumenta esse limite para R$ 130 mil. Além disso, permite que o MEI contrate até 2 empregados. Hoje pode contratar apenas 1. Esse texto, porém, pode ainda ser alterado até a data da votação. O governo admite um teto de R$ 140 mil para os microempreendedores. Outro projeto que ganhou regime de urgência e pode ser votado a qualquer momento é o que altera diversos pontos da legislação da mineração. Entre outras medidas, o texto amplia o conceito de garimpeiro e cria um leilão social que vai ofertar áreas de menor volume de minérios e pode beneficiar cooperativas de garimpeiros, que terão prioridade no processo de autorização. A proposta foi apresentada por um grupo de trabalho criado em 2022 e é assinado pelo deputado Felipe Barros, do PL do Paraná, coordenador do grupo, que foi eleito senador. A justificativa é que o projeto dá mais agilidade ao processo de mineração. Um dos pontos dispensa o licenciamento ambiental para lavras se a tecnologia usada não provocar impactos significativos. O regime de urgência provocou discussão no plenário. O governo se manifestou contra a proposta e pediu mais discussão antes da votação, como disse a deputada Érica Cocai, do PT do Distrito Federal.
1: Esse projeto é para legalizar o garimpo, e legalizar o garimpo sem regras. O Brasil inteiro viu o desastre que houve no território Yanomami, pela ação sem regras do próprio garimpo. Porque não dá para ficar todo o tempo passando a boiada, porque meio ambiente é fundamental para a própria soberania. Mas nós também temos a posição do Ministério do Planejamento, da Casa Civil, contra esta proposição. Não dá para liberar, como está se propondo, o garimpo sem regras.
0: Já o deputado Joaquim Passarinho, do PL do Pará, relator do grupo de trabalho que apresentou a proposta, defendeu as mudanças na lei de mineração. Segundo ele, o objetivo é permitir que pequenas empresas atuem no setor.
2: No nosso projeto, não há nenhum tipo de restrição ao meio ambiente, não há nenhum tipo de facilitação, não há anuência prévia, não há tácita, não há nada disso. Pelo contrário, o que nós estamos tentando é tirar da mão de 5, 6 empresas, umas nacionais, outras internacionais, que detêm quase todo o subsolo nacional pesquisado. Está na mão de 5 empresas. E essas empresas não dão anuência para as menores empresas trabalharem. E o subsolo brasileiro, ele é do povo brasileiro.
0: Outras propostas que podem ser votadas foram apresentadas como prioridade no primeiro semestre pela Frente Parlamentar da Agropecuária. Um dos projetos suspende por 2 anos sanções e embargos ambientais a pequenos produtores rurais. A medida não tem apoio do governo, que argumenta que, na Amazônia legal, isso pode significar a suspensão de sanções a quem possui propriedades de até 400 hectares. Outro projeto pronto para ser votado é criticado pela oposição desde o início do ano e ainda não tem consenso para ser votado. A proposta combate a misoginia, que é como se chama o ódio, desprezo ou preconceito contra as mulheres. O texto, já aprovado pelo Senado, foi alterado pela deputada Tabata Amaral, PSB de São Paulo, coordenadora do grupo de trabalho que analisou a proposta. O texto aprovado pelo Senado equipara a misoginia ao crime de racismo, o que a torna inafiançável e imprescritível. Na nova versão, a relatora alterou principalmente a definição de misoginia. Ela retirou os termos ódio e aversão à mulher, previsto no projeto original para caracterizar a misoginia e considerados vagos pela oposição. Na nova versão, misoginia é descrita como a prática, a indução ou a incitação de menosprezo ou discriminação contra a mulher que promova violência. A pena prevista é de 2 a 5 anos de prisão. Da Rádio Câmara de Brasília, Antônio Vital.
3: Justiça. Paulo Litro, do União do Paraná, apoia a proposta de emenda à Constituição que estabelece mandato de 12 anos sem recondução para ministros do Supremo Tribunal Federal. A medida mantém as 11 vagas da corte com idade de ingresso entre 45 e 70 anos.
4: A PEC, apoiada por Paulo Litro, também divide entre executivo, legislativo e judiciário a indicação dos integrantes da corte. O texto ainda estabelece períodos de quarentena antes da indicação e depois da saída. Do STF.
3: A Câmara aprovou e encaminhou para o Senado projeto que atualiza a estrutura da Advocacia Geral da União. Vinícius Gurgel, do PL do Amapá, informa que o texto reorganiza e define atribuições das carreiras que integram o órgão responsável pela defesa jurídica da União.
4: Vinícius Gurgel avalia que a reorganização pode tornar mais eficiente a atuação da AGU, reduzindo sobreposições e tornando mais

0: claras as competências dentro da estrutura institucional.
1: Projeto aprovado pelo Congresso e já transformado em lei, cria 8 varas federais no Amazonas e em Mato Grosso do Sul. João Maia, do PP do Rio Grande do Norte, avalia que a medida amplia a presença da Justiça Federal em regiões com demanda crescente.
0: A nova lei, que contou com o apoio de João Maia, também cria cargos de juízes e servidores para reforçar o atendimento de processos ambientais, fundiários, previdenciários e criminais.
1: Termina agora o Jornal Câmara dos Deputados, produzido pela Rádio Câmara, com trabalhos técnicos de Everson Urani e apresentação de José Carlos Andrade e Luciana Vieira. Uma boa noite para você.
0: Uma ótima noite. A Voz do Brasil volta amanhã.
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0: 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Não está. Um dia ruim é comum e normal para todo mundo, mas todos os dias não. Insista, conforte, escute e aconselhe. Cada um sente e vive as situações de maneiras diferentes. 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Por mais que você não acredite, tem alguém que te ama muito e seria capaz de fazer qualquer coisa para te ver bem e feliz. Mantenha-se firme e acredite. Tudo isso uma hora vai passar. 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
3: Muito boa noite a você, meu amigo de perto, a você, meu amigo de longe. Boa noite para quem está conosco pelo rádio ou pela internet. Eu, Frei Leandro Ferreira, juntamente com nossa equipe franciscana de comunicação, faremos a sua companhia. O programa Espaço Família está no ar e a partir de agora vamos levar a você a oração, a boa música, entrevistas e a palavra amiga. A nossa saudação franciscana de paz e bem. E para começar bem, claro, vamos pedir pelo pão nosso de cada dia. Vamos agradecer pelo nosso trabalho. Nesta noite especial, quem reza conosco é o Frei Antônio Mazzucco. Reze conosco.
4: Senhor Deus de bondade, nesta quarta-feira, venho diante de Ti para agradecer pelo bem que todos os dias realizas em minha vida. Muito obrigado pelo ar que respiro, pelo alimento à minha mesa, pelas pessoas que amo. Quero agradecer também pela graça do trabalho. Eu bem sei, Senhor, que trabalhar é colaborar com o Seu plano de amor e serviço de toda a criação. É também a forma que tenho para garantir o pão de cada dia para mim e para minha família. Eu te peço que olhes com carinho para todos os desempregados e desempregadas, que eles, com a tua graça e a nossa colaboração, encontrem um salário digno e suficiente para suprir as suas necessidades. Abençoa os aposentados e aposentadas por todo o trabalho bonito que realizam. Por intercessão de São José Operário, protege a todos os trabalhadores e trabalhadoras. Tudo isso te peço por Jesus Cristo, teu Filho e nosso irmão, na força e na unidade do Espírito Santo. Amém.
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3: Vamos nos alimentar com um pedacinho do pão da palavra? Quem se alimenta com este pão recebe o sustento para caminhar com firmeza pelas trilhas da fé. Vamos nos alimentar espiritualmente com um pão diário.
6: Olá, que bom que você está aí para acompanhar a nossa mensagem de esperança e encorajamento Pão Diário. Hoje vou ler o texto de Karen Huang com o título Bíblias no Banco de Trás, baseado no livro de Zacarias, capítulo 4, entre os versículos 1 e 7. O carro de André parou e guardas se aproximaram. Ele orou como de costume. Deus, quando o Senhor estava na terra, fizeste com que os cegos vissem. Agora faça com que os que enxergam fiquem cegos. Eles revistaram o carro, sem dizer nada sobre as Bíblias no bagageiro. André atravessou a fronteira, levando sua carga aos que não podiam tê-las. Andrew Van Der Pugh, ou irmão André, confiou em Deus para a tarefa supostamente impossível a qual o Senhor o chamou: levar a Bíblia onde o cristianismo era ilegal, enfatizando a sua educação limitada e a falta de recursos. Sou uma pessoa comum, e o que eu fiz, qualquer um pode fazer. Hoje, a missão Portas Abertas serve aos cristãos perseguidos em todo o mundo. Quando o povo voltou do exílio, Zorobabel, governador de Judá, enfrentou a tarefa impossível de reconstruir o templo e sentiu-se desencorajado. Mas Deus o lembrou de não confiar no poder e força humana, mas em seu espírito. Deus o encorajou por meio da visão dada ao profeta Zacarias sobre lâmpadas abastecidas com o óleo das oliveiras ao redor. Como elas queimavam por causa do contínuo suprimento de óleo, eles realizariam a obra de Deus confiando em seu contínuo suprimento de poder. Dependamos de Deus, confiemos nele e façamos o que ele nos pede. E você, confia no Espírito de Deus? A visão das oliveiras que suprem as lâmpadas com óleo o encoraja? Pense nisso. Eu sou a Clarice Fogaça e essa foi a nossa mensagem do dia.
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8: Já estou ouvindo música. Vamos mais perto da Sala da Boa Música para ouvir uma bela canção.

0: Você vale muito. Você é maravilhoso e vale muito mais do que pensa. Por mais que você não acredite, tem alguém que te ama muito e seria capaz de fazer qualquer coisa para te ver bem e feliz. Mantenha-se firme e acredite. Tudo isso uma hora vai passar. Diga sim à vida. Diga sim à vida. Se uma pessoa que você ama anda sempre triste, mas quando questionada sempre diz que está tudo bem, não acredite, pois não está. Não está. Um dia ruim é comum e normal para todo mundo, mas todos os dias não. Insista, conforte, escute e aconselhe. Cada um sente e vive as situações de maneiras diferentes. Diga sim à vida. Diga sim à vida. Diga sim à vida.
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2: Não há coisa melhor do que ouvir um amigo nos dizendo como proceder ou como agir. Uma palavra amiga nos ajuda, nos tira de várias situações. Uma palavra amiga é como uma alavanca para a nossa vida. Vamos parar e ouvir esta palavra com o nosso saudoso Frei Nelson Rabelo.
3: Amigo trabalhador, li no livro do Eclesiástico: não responda antes de ouvir o que a outra pessoa lhe tem a dizer. Fique calado enquanto ela estiver falando. Ouvir. Aliás, não é tão fácil quanto parece. Só mesmo com paciência e com atenção à mensagem, damos sentido às nossas conversas. Sem esta escuta, como ter clima para captar o pensamento do interlocutor? O erro mais comum é a gente armar a resposta antes de ouvir a opinião completa de quem nos fala. Esta pressa em se manifestar impede-nos de assimilar o todo da comunicação e, por isso, nossas respostas não passam de um baita fora. A Bíblia, aliás, tem muita razão. Fique calado enquanto o outro estiver falando. O autodomínio é o exercício indicado para pôr fim aos atropelamentos nas conversas quando ninguém mais se entende. Em outras palavras, cultive a prática da escuta na família, na escola, no trabalho, com a esposa, os filhos e os amigos. Comece por ouvir os pequenos da sua casa. Assim, as crianças aprendem também a manifestar a sua opinião. Uma tarefa para todos. Vamos lá. Calar o bico e aprumar as orelhas. Primeiro ouvir, para depois contar a nossa história. Pense nisto e Deus o acompanhe.
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2: Nós não somos apenas matéria. Dentro de nós habita um espírito. Este é o centro de nossa espiritualidade. Para fortificar nossa espiritualidade, vamos para a sala da espiritualidade franciscana e ouvir a mensagem desta noite. Paz e bem, Frei Gustavo.
4: Paz e bem, mais uma vez juntos em nossa sala da espiritualidade franciscana, aqui no programa de rádio Espaço Família. Estamos aproveitando a nossa sala da espiritualidade franciscana, que sempre abre as portas com muita alegria para recebê-lo, para conversar sobre a vida e alguns aspectos da história dos santos e beatos da ordem franciscana, ou melhor, da família franciscana, homens e mulheres que destacaram sua vida no seguimento de Nosso Senhor Jesus Cristo ao modo de Francisco. E hoje nós vamos destacar 5 personagens muito importantes na história do franciscanismo. São eles os sacerdotes São Berardo de Leopardi de Calvi, Pedro de Bonanti de San Gemini e Otto de Petric, e também os irmãos franciscanos Acúrcio Vacúcio e Adiuto de Narni. eles são chamados de protomártires da Ordem Primeira, ou seja, os primeiros mártires da Ordem Franciscana. São Francisco, ardente pelas almas, mandou 6 de seus companheiros para Marrocos, entre eles os sacerdotes Berardo de Leopardi de Calvi, Pedro de Bonante de San Gemini, Otto de Petrique e os irmãos Acúrcio Vacúcio e o outro irmão religioso Adjuto de Narni Vitale. O último, chamado Vitale, adoeceu e teve que renunciar à missão. Por isso, dos 6 irmãos designados, 5 partiram e, tendo chegado à Espanha, desprezando o perigo, começaram a pregar a fé em Cristo nas mesquitas. Por este motivo, foram conduzidos ao sultão, que os condenou à decapitação, ao corte das cabeças, pena capital. Pouco depois, porém, foram agraciados e enviados a Marrocos com a ordem de não mais pregar o nome de Cristo. Eles, no entanto, com extrema coragem, continuaram a anunciar o Evangelho. Por isso, foram aprisionados, flagelados e, finalmente, decapitados. Perderam a cabeça no dia 16 de janeiro de 1220. Foram canonizados por Xisto IV no dia 7 de agosto de 1481. São chamados os protomártires do Marrocos. Vamos agora à oração dirigida a Deus, também pedindo a intercessão desses santos mártires franciscanos. Ó Deus, que consagrastes os primórdios da Ordem dos Menores com o heróico martírio de São Berardo e de seus companheiros, concedei também a nós que possamos dar-vos o testemunho da vida como eles o deram pelo do sangue. Por nosso Senhor Jesus Cristo, vosso Filho, na unidade do Espírito Santo. Amém. Santos mártires da Ordem Franciscana, rogai por nós. Muito obrigado pela sua companhia, pela sua presença, pela sua fiel audiência à nossa Sala da Espiritualidade Franciscana. Um grande abraço, até o próximo encontro. Paz e bem.
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2: Você vale muito. Você é maravilhoso e vale muito mais do que pensa. Por mais que você não acredite, tem alguém que te ama muito e seria capaz de fazer qualquer coisa para te ver bem e feliz. Mantenha-se firme e acredite. Tudo isso uma hora vai passar. Diga sim à vida. Diga sim à vida. Se uma pessoa que você ama anda sempre triste, mas quando questionada sempre diz que está tudo bem, não acredite, pois não está. Não está. Um dia ruim é comum e normal para todo mundo, mas todos os dias não. Insista, conforte, escute e aconselhe. Cada um sente e vive as situações de maneiras diferentes. Diga sim à vida. Diga sim à vida. Diga sim à vida.
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1: Como é bom ouvir uma mensagem que nos toca a alma. A palavra dita na hora certa faz um efeito benéfico dentro da gente. Para abrir a sala da mensagem, vamos convidar o Frei Jurandir. Esteja à vontade, Frei Jurandir. O espaço agora é todo seu.
3: Entenda e cuide do estresse. Todos os organismos foram programados e projetados na natureza para lidar bem com o estresse de curto prazo. O estresse fornece recursos necessários para determinadas situações. Para você entender melhor, quando acontece uma ameaça no externo, você tem que dar uma resposta urgente de luta ou fuga. Aqui vai acontecer uma ativação do seu sistema nervoso simpático, procurando e provocando uma tempestade. A frequência cardíaca e a pressão sanguínea aumenta, os músculos ficam tensos e os hormônios como adrenalina e cortisol disparam através do seu corpo para você se preparar para fugir ou enfrentar o seu inimigo. Lembre-se que essa situação não mata, não é uma doença, e sim um conjunto de sintomas que equilibra o corpo. Ou desequilibra o corpo. O estresse acontece em três modalidades: estresse físico, através do trauma, estresse psíquico, pelas toxinas, e estresse emocional, pelo medo, preocupação, sobrecarga, perda de trabalhos, etc. Tem situações que são ocasionais, mas tem aquelas que ficam como um filme e você vive a cena a cada momento, e a todo momento a sua mente acha que você está vivendo no real aquela situação. Por isso que os picos de estresse e ansiedade estão voltando a todo instante. O que fazer de imediato? Primeiro, tente se acalmar o máximo possível, porque isso maltrata, mas não mata. Segundo, tente respirar 7 vezes profundo. Terceiro, recorde experiências boas do seu passado para acalentar seu cérebro, que está assustado pelos pensamentos que acabou de pensar. Nem sempre você lembra dos pensamentos negativos, mesmo sendo maioria. Em 24 horas você tem 70 mil pensamentos, 90% deles é negativo. Você muda seu estado emocional quando muda de pensamento. O pensamento é um instrumento poderoso que age no nosso corpo. Cuide melhor do seu estresse de curto e longo prazo.
1: 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A família é uma instituição sagrada. Viver em família é uma bênção. Mas para viver em família, a gente também precisa aprender muita coisa. Vamos abrir agora no programa um espaço para a família, com Frei Almir Ribeiro Guimarães. Olá, Frei Almir, paz e bem.
4: Olá, meus amigos. Um homem, uma mulher, esposo, esposa, pai, mãe, de filhos. Histórias que vão se entrelaçando, história de um casal e de um par. Esses tantos casamentos, essas uniões consensuais. Viver, conviver, olhar juntos na mesma direção. Dias de sol e de brisa suave, dias de tempo fechado, mesmo semanas de tempo fechado, fechadíssimo. Sonhar outra vez, chorar juntos, cantar juntos, mão na mão, momentos de dúvida, fugas para colocar as verdadeiras questões, hesitação, partir, ficar, permanecer, um com o outro fica difícil. Há, contudo, um passado belo construído, com gestos claros de um amor gratuito. Há duas crianças dormindo no quarto. Há essa esperança teimosa que insiste que não se fique, que se fique e que não se abandone. Brasas ardem sob as cinzas. Sim? A memória do casal, os belos caminhos palmilhados, os abraços tão cerrados, as certezas tão certas, os passeios cheios de paz, tantos olhares de cumplicidade amorosa que terminaram num amplexo dos corpos. Os dois teriam vontade, naquela ocasião, de que o tempo parasse. Sim. Será preciso, como dizia alguém, encontrar força para não alimentar o círculo vicioso das conversas que destrói. Não cair na tentação do mutismo, do silêncio. Não interromper a comunicação. Por que permitir que o amor seja afogado? Por que deixar o ressentimento que ele envenene novas oportunidades de vida? Por que impedir que brote outra vez aquele sorriso tão grande com um imenso frescor? Por que deixar arrebentar o fio? Por que não acreditar que a união de um homem e de uma mulher, mesmo atravessando momentos delicados, esconde ainda belas perspectivas e promessas? Por que e para que lançar-se numa aventura inglória? Ah, esses tantos casamentos. Grato por sua atenção. E até um outro encontro, Deus querendo.
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1: Enquanto pensamos nessa mensagem, vamos ouvir uma boa música, já que estamos dentro da Sala da Música.

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1: Você vale muito. Você é maravilhoso e vale muito mais do que pensa. Por mais que você não acredite, tem alguém que te ama muito e seria capaz de fazer qualquer coisa para te ver bem e feliz. Mantenha-se firme e acredite. Tudo isso uma hora vai passar. Diga sim à vida. Diga sim à vida. Se uma pessoa que você ama anda sempre triste, mas quando questionada sempre diz que está tudo bem, não acredite, pois não está. Não está. Um dia ruim é comum e normal para todo mundo, mas todos os dias não. Insista, conforte, escute e aconselhe. Cada um sente e vive as situações de maneiras diferentes. Diga sim à vida. Diga sim à vida. Diga sim à vida. 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
2: De volta à Sala da Boa Música para mais uma bela canção. Acompanhe com a gente.

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2: Paz e bem, me chamo Frei Gabriel Nogueira e neste Pare e Pense vamos falar da importância de amar até o fim. São Francisco nos ensinou a beleza do amor incondicional em um pensamento que diz assim: se a mãe nutre e ama seu filho carnal, quanto mais cada um de nós devemos amar e nutrir nosso irmão espiritual. Esse amor vai além do afeto momentâneo. Ele é eterno, cuidadoso e responsável. É o amor que vê e acolhe a necessidade do outro, que se expressa em palavras certas, no momento certo, em gestos de carinho. Por exemplo, o amor de uma mãe se manifesta com uma ternura única, que ama mesmo diante da ingratidão e sabe perdoar. Amar o irmão até o fim é assumir esse amor de mãe, que vai além dos laços de sangue e se torna presente onde quer que estejamos, cuidando, nutrindo e respeitando. Praticar o amor até o fim é agir como gostaríamos que agissem conosco. Em cada atitude, devemos refletir se estamos promovendo o bem do outro e da criação ao nosso redor. Assim, colocamos em prática o que Jesus pede no Evangelho: amai-vos uns aos outros como eu vos amei. Esse amor não é só um sentimento, é decisão em prol do bem, como São Francisco nos ensinou, para que todos, como irmãos, caminhemos juntos. Paz e bem.
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1: Já estou ouvindo música. Vamos mais perto da Sala da Boa Música para ouvir uma bela canção.

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4: E a gente vai falar sobre um assunto assim bem importante. As doenças da coluna, que estão entre as principais causas de dor e limitações. É ou não é verdade? Você que passa por esse problema aí de saúde, a gente se preocupa com isso, né? Mas você sabia que em muitos casos é possível tratar essas dores sem precisar passar por uma cirurgia, por exemplo? Hoje falaremos sobre tratamentos mais conservadores, como eles funcionam e de que forma podem ajudar a recuperar a nossa saúde da coluna sem os procedimentos assim mais invasivos. Para esclarecer nossas dúvidas, recebemos o fisioterapeuta Leonardo Miranda Cani. Seja muito bem-vindo, Leonardo.
5: Obrigado.
4: É um prazer recebê-lo.
5: A satisfação é minha, Bibiane. Obrigado realmente pelo convite. Me sinto muito honrado na sua presença e participar do seu programa.
4: Nós que agradecemos por trazer orientações para nossa população, para os nossos telespectadores, Leonardo. E só para a gente te conhecer um pouquinho, o pessoal vai dizer, que sotaque é esse, hein, Leonardo? Goiano.
5: Isso,
4: é isso aí?
5: Isso, sou natural de Goiânia, né, do estado de Goiás. Tenho um casal de filhos que não vieram com a gente, só veio eu, a minha esposa e o nosso filho Pet, que já tem 12 anos que está aí lutando com a gente.
4: Mas tenho certeza que a família toda vai vir pro Sudoeste, porque, pelo que eu entendi, você e a sua esposa, como é o nome da sua esposa?
5: Elisângela.
4: A Elisângela também gostou aqui da região.
5: Bastante, bastante. Eu já tenho raízes aqui na região sulista, no sul, né? Meu pai é catarinense, então eu fiz o inverso dele. Ele foi jovem para o estado de Goiás,
4: uhum,
5: morar e constituir família, né? E hoje eu fiz o inverso, saí do estado de Goiás para desbravar um pouquinho aqui da região do Sudoeste Paranaense.
4: É interessante a gente falar porque o Leonardo veio transferido pela própria franquia Dr. Evan, é isso?
5: Isso, isso. Eu trabalhava na franquia em Goiânia, uhum, e eu fui transferido para cá, para Pato Branco.
4: E a gente quer saber um pouquinho, Leonardo, sobre o seu dia a dia, o seu trabalho, como que funciona essa questão dos tratamentos mais conservadores. Mas antes, para a gente entender na prática, quais são as principais funções da coluna vertebral e por que que ela é tão importante para o nosso corpo?
5: A coluna vertebral, a gente interpreta ela como o pivô central do nosso corpo. Sem ela, não teríamos a posição estática, né, de ficar em pé, a sustentação, a inervação do nosso corpo passa pela nossa coluna, descarga de peso, andar. Então ela tem todo esse aparato, essa função. E a principal função real dela é a proteção da nossa medula espinal.
4: Olha
5: é
4: só.
5: Através da nossa medula que nós recebemos todos os nossos estímulos que passam para o nosso corpo.
4: Muito importante a função, a gente conhecer um pouquinho de uma forma de um profissional, nós que somos leigos, né, para entender quantas funções essenciais para o funcionamento do nosso corpo. Leonardo, quais são as doenças que afetam a coluna e quais são as causas mais comuns delas? E aí eu já te pergunto também, será que a má postura ela pode influenciar nessas patologias?

0: considera uma má postura quando ela é uma escoliose grave, acima de 30 graus. Aí sim a gente considera por ser uma má postura.
1: Certo.
0: Mas de todos os sintomas, a grande maioria delas são assintomáticas. São realmente, as pessoas têm leve desconforto, se automedica e acaba o quê? Protelando realmente para que venha passar por um tratamento.
1: Esse olhar é bem importante. Mas assim, Leonardo, o uso do celular em excesso, né? Aquela posição, isso também é preocupante. Eu acho que fica um alerta aí para todos nós, né, nesse sentido.
0: O celular hoje, ele trouxe vários benefícios. Mas articulares, ele trouxe bastantes malefícios. Quando nós ficamos exageradamente numa determinada posição, não digo uma postura, mas numa posição, desencadeia sim algumas complicações articulares. Hoje tem uma patologia, fugindo um pouquinho da coluna, mas ela hoje ela está com uma incidência muito grande. É uma doença que dá nessa articulação do dedão. Por quê?
1: Olha.
0: As pessoas começam a digitar muito rápido, então acaba lesando essa articulação do dedo. Cervicalgia hoje, a grande incidência realmente é o excesso do uso do celular. Ficar muito tempo numa determinada postura acaba o quê? Fazendo as contrações involuntárias do nosso corpo. Porque nós somos dinâmicos, nossos músculos não foi feito para ficar em contração o tempo todo. Então acaba o quê? Sobrecarregando essa musculatura.
1: E a gente, eu quero trazer para vocês aí de casa, depois eu vou perguntar pro Dr. Leonardo aqui algumas dicas para a gente melhorar essa situação. Vou te perguntar, viu? Mas assim, para a gente entender agora sobre os sinais e sintomas que podem, por exemplo, indicar a presença de um problema mais grave, doutor. O que a gente precisa analisar no nosso dia a dia?
0: Bibiane, doenças mais graves, a gente tem uma delas, que é a compressão da caldequina. O que seria a compressão da caldequina? A nossa medula, ela, até um determinado ponto da nossa coluna vertebral, ela desce por si só e ramifica. Chegando entre a primeira vértebra da lombar e a segunda, ela vira um monte de fiozinhos, parecendo realmente o rabo de um cavalo. Por isso a patologia chamada caldequina. Quando existe essa compressão e os sintomas são bastante específicos, que são que dá incontinência urinária,
1: até o que a gente
0: tanto dar incontinência, escape urinário, como incontinência fecal também. Ou também a prisão, pode prender também, começar a ter dificuldade de fazer o xixi. E outro sintoma é o que a gente chama de anestesia em cela. A nossa parte interna das coxas e a nossa genitália começa a ficar dormente. Como diz aqui na região, começa a ficar amortecido. Então é um dos sintomas graves. Por quê? Porque existe uma compressão da caldequina. Além das dores irradiadas, semelhante como se tivesse uma compressão do nervo ciático. É muito semelhante. O que difere realmente são esses outros sintomas. Além da tuberculose óssea, que pode acontecer também. E fraturas. Essas são as patologias mais graves que nós temos na nossa coluna vertebral.
1: Leonardo, e o que seria, agora a gente falar um pouquinho de tratamentos, né? O que seria um tratamento mais conservador e como que ele atua nessas patologias?
0: Bibiane, o tratamento conservador, ele é voltado exclusivamente, isso é uma diretriz médica utilizada pela Organização Mundial de Saúde, que o tratamento conservador é através de fisioterapia, medicação e outros tipos de tratamento. Pode ser um tratamento holístico, acupuntura, são tratamentos conservadores. A fisioterapia hoje ela age diretamente através das suas técnicas manuais e de equipamentos que nos auxiliam nesses tipos de tratamento.
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3: Depois dessa conversa interessante, vamos trazer música para o ambiente. Vamos temperar o nosso espaço família com mais uma dose generosa de boa música.

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5: A nossa igreja é um organismo vivo e pulsa no mundo inteiro. 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Nosso Papa mora no Vaticano, de onde recebemos notícias sobre a organização da nossa igreja. Está aberta agora a Sala da Notícia, dentro do programa Espaço Família.
6: Louvado seja nosso Senhor Jesus Cristo. O Boletim de Notícias da Rádio Vaticano, Vatican News. Esse é o Boletim de Notícias da Rádio Vaticano, Vatican News, em língua portuguesa, nesta quarta-feira, 7 de outubro, nos estúdios Silvanei José. A missão da Igreja no mundo contemporâneo foi o tema da catequese do Papa Leão na audiência geral desta quarta-feira, 7 de outubro. O pontífice retomou o ciclo sobre os documentos do Concílio Vaticano II, comentando esta semana o quarto capítulo da Constituição Conciliar, Gaudium et Spes.
7: Prima di tutto, il Concilio ricorda che la Chiesa non è sopra o accanto al mondo, ma come innestata in esso.
6: Em primeiro lugar, o Concilio recorda que a Igreja não está acima nem ao lado do mundo, mas sim enraizada nele. A Igreja é um mundo já reconciliado com Deus. Somos peregrinos na terra e partilhamos com este mundo a fragilidade e a beleza, explicou o Santo Padre. Como se lê na Magnífica Humanitas, a missão eclesial tem um alcance histórico e implica responsabilidade do que diz respeito à maneira como se tecem as relações sociais. Assim, a primeira tarefa é ajudar as pessoas a estarem atentas às questões profundas da vida, sobre a nossa origem e destino, bem como sobre o sentido do amor e da dor.
7: La logica del profitto a tutti i costi e la manipolazione dell'informazione rischiano di esercitare una indebita pressione affinché le persone si conformino.
6: A lógica do lucro a todo custo e a manipulação da informação correm o risco de exercer uma pressão indevida para que as pessoas se conformem a um estilo de vida centrado no consumo de bens materiais. Mas o nosso coração foi feito para olhar para o alto. Os padres do concílio recordam ainda que a missão da Igreja se concretiza também na contribuição para a construção da cidade terrena. Não significa uma tarefa de natureza política, mas consiste no testemunho da fé e da caridade, juntamente com o empenho pela justiça, pela paz e pela fraternidade.
7: Adorando Cristo, il giusto morto per gli ingiusti, il credente non può accettare l'oppressione dei piccoli e dei poveri.
6: Ao adorar Cristo, o justo que morreu pelos injustos, o fiel não pode aceitar a opressão dos pequenos e dos pobres, nem as estruturas injustas que perpetuam condições de dependência e de injustiça. Para orientar a ação dos cristãos, existe a doutrina social da Igreja. De modo especial, os leigos são chamados a animar o mundo com o espírito cristão e a visão do Evangelho, sobretudo na família e na atividade profissional. Isso exige, acima de tudo, coerência, pois, como recordam os padres conciliares, o distanciamento entre a fé professada e a vida cotidiana deve ser contado entre os mais graves erros do nosso tempo. O desejo da Igreja, segundo expresso na Gaudium et Spes, é poder desenvolver-se livremente sob qualquer regime que reconheça os direitos fundamentais da pessoa e da família e os imperativos do bem comum. Para isso, está sempre atenta ao que acontece e se desenvolve na sociedade, sem se deixar levar por modas culturais. Com efeito, não é certamente diluindo os conteúdos e suavizando as exigências que se pode tornar o cristianismo atraente, acrescentou o Santo Padre.
7: Facciamoci docili all'azione dello Spirito Santo, perché ci aiuti a vivere in santità e carità.
6: O convite final do Pontífice aos fiéis é para que nos tornemos dóceis à ação do Espírito Santo, para que ele nos ajude a viver em santidade e caridade, de modo que o mundo possa acreditar e ter esperança. Movimento Laudato Si, concluído o primeiro encontro hispano-americano. De 2 a 4 de outubro, realizou-se em Bogotá o primeiro encontro hispano-americano do Movimento Laudato Si, caminhar juntos para cuidar da nossa casa comum, com a participação de voluntários provenientes de 19 países, reunidos com o objetivo de discernir e fortalecer a conversão ecológica na região. O evento representou um marco histórico para a Igreja Hispano-Americana por ser o primeiro encontro sinodal de um movimento dedicado à proteção da casa comum e ao fortalecimento de uma resposta coletiva diante da crise socioambiental. Por meio de uma ampla reflexão intitulada Caminhar Juntos, Viver a Sinodalidade na Perspectiva da Ecologia Integral, Ecossinodalidade, foi retomado o caminho aberto pelo Concílio Vaticano II e o desenvolvimento da experiência sinodal da Igreja, com o propósito de aprofundar a escuta do clamor, não apenas da voz humana, mas também da terra e dos pobres. A partir de um espaço de escuta que convidou os participantes a fortalecer seu caminho sinodal como movimento na região, foi possível viver uma experiência que evidenciou um dos propósitos mais profundos do encontro. Não sair apenas com novas ideias, mas começar a praticar uma maneira diferente de nos escutarmos, discernirmos e construirmos juntos, segundo o comunicado de imprensa da Rede Global. Durante o evento, a prefeita do Dicastério para o Serviço do Desenvolvimento Humano Integral, irmã Alessandra Smerilli, dirigiu de Roma uma calorosa mensagem aos participantes e propôs 3 verbos para orientar o caminho: medir, caminhar e semear. A prefeita também recordou aos animadores que as questões relacionadas ao meio ambiente, à justiça social, à paz, ao trabalho digno e aos direitos humanos não são caixas separadas, mas fios de um mesmo tecido. Nossa vocação de cuidar da pessoa e da casa comum. Por isso, proteger a criação e os pobres não constitui duas missões distintas, mas uma única missão. Antes de concluir, a religiosa convidou os presentes a não desanimarem e a recordarem que cada gesto de amor, cada decisão justa, cada semente de diálogo e de paz conta. Nenhuma se perde. E reiterou o caminho proposto: medir com a medida da ecologia integral, caminhar juntos com os últimos, semear sem se cansar. O encontro chegou ao seu momento culminante com a publicação do manifesto regional do primeiro encontro hispano-americano do Movimento Laudato Si, que reúne as vozes, prioridades e compromissos que foram surgindo das conversas, painéis, oficinas, momentos de oração e espaços de discernimento compartilhados durante esses dias, e propõe um caminho sinodal, fortalecido para enfrentar os desafios socioecológicos da região. Coincidindo com a festa de São Francisco de Assis e com o encerramento do Tempo da Criação 2026, em 4 de outubro, o evento chegou ao fim, enviando os participantes de volta às suas comunidades com o propósito de dar continuidade aos processos de conversão ecológica e de ação em favor da nossa casa comum. A Pontifícia Comissão para a Tutela dos Menores concluiu no último fim de semana, em Roma, sua Assembleia Plenária de Outubro, após 5 dias de trabalhos centrados na responsabilização, no envolvimento das vítimas e sobreviventes e no fortalecimento das estruturas de proteção em toda a Igreja Universal. Reunida de 28 de setembro a 2 de outubro, a comissão examinou o próximo terceiro relatório anual sobre as políticas e os procedimentos de proteção das igrejas, a implementação do novo estatuto da comissão, as prioridades regionais e a sustentabilidade das iniciativas de proteção em todo o mundo. Os membros da comissão aprovaram o instrumento Labores, no quarto relatório anual, cuja publicação está prevista para 2027. E ressaltaram que a participação significativa das vítimas e sobreviventes no processo de elaboração do relatório anual continua sendo essencial para compreender as respostas institucionais aos abusos e definir políticas capazes de impedir que se repitam. A comissão examinou a próxima fase do quadro universal para a proteção, já finalizado, incluindo os planos para sua divulgação e implementação nos diferentes contextos eclesiais. A discussão concentrou-se na necessidade de tornar as diretrizes facilmente acessíveis, valorizando, ao mesmo tempo, as estruturas eclesiais e regionais já existentes para apoiar sua implementação em nível local. Uma parte significativa dos trabalhos da comissão foi dedicada à vida consagrada. A Assembleia Plenária examinou a proteção no âmbito das comunidades religiosas e as experiências específicas das religiosas, incluindo formas de abuso de poder, de consciência e de autoridade espiritual, além dos abusos sexuais. Os membros também analisaram as barreiras estruturais e culturais que podem desencorajar as denúncias e tornar mais complexas respostas eficazes. A comissão realizará em Roma, de 9 a 11 de dezembro de 2026, o segundo encontro anual sobre a prevenção dos abusos na vida consagrada, com o tema Comunhão, Cuidado e Justiça, Relações Recíprocas para uma Missão Compartilhada. O Laboratório Sinodal de Aprendizagem reunirá cerca de 300 participantes provenientes dos 5 continentes e será concluído com uma audiência com o Papa. A Assembleia abordou também a compreensão da vulnerabilidade, incluindo situações determinadas por relações, circunstâncias e desequilíbrios de poder que afetam a dignidade da pessoa humana. O grupo de estudo sobre a vulnerabilidade recebeu apoio unânime para um programa de trabalho revisado. Um compêndio final será apresentado à Assembleia Plenária na sessão de março de 2027 e publicado ao longo do mesmo ano. Com base no amplo trabalho desenvolvido pelo grupo de estudo sobre os abusos online e inspirando-se na encíclica Magnifica Humanitas do Papa Leão XIV, a comissão também reforçou seu compromisso em enfrentar o crescente desafio da exploração e dos abusos de menores, facilitados pela tecnologia. A comissão examinou como as tecnologias digitais, a inteligência artificial e as plataformas online são utilizadas na pastoral de crianças e adolescentes, com o objetivo de compreender os riscos relacionados e fornecer a pais, paróquias e instituições católicas os instrumentos necessários para enfrentá-los. A comissão também acolheu favoravelmente uma colaboração mais ampla com parceiros internacionais e com os organismos da Cúria, que estão explorando a inteligência artificial, a fim de que a dignidade, a segurança e o bem-estar dos menores permaneçam no centro do desenvolvimento e da governança tecnológica. A comissão concluiu a Assembleia renovando seu compromisso com a escuta, a transparência, a responsabilização e o apoio constante às igrejas locais, reconhecendo a proteção como parte integrante da vida da Igreja e da responsabilidade institucional.

0: dos estúdios da Rádio Vaticana em Roma, Silvana e José.
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2: Agora que estamos bem informados sobre os rumos da nossa igreja, vamos relaxar ouvindo uma boa música. Uma música de conteúdo ali na Sala da Boa Música.

0: glórias sejam dadas a Ti, Senhor. Obrigado, meu Deus, bendito sejas o Teu santo nome. Vá aplaudindo o nome do Senhor, porque grandes coisas Ele fez em nosso favor. Obrigado, meu Deus. Obrigado, Senhor. Força nessa palma para o Senhor. Ele é digno de todo louvor e de toda adoração. Aleluia, Senhor. 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

0: 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Nossa Senhora Aparecida, rogai por nós. 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
2: 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São Francisco de Assis, rogai por nós. Franciscanos compartilhando a paz e o bem.
1: Comecemos, irmãos, porque até agora pouco fizemos. Deus ainda tem uma missão para cada um de nós. Talvez seja dentro de casa, no trabalho, na comunidade ou junto de alguém que precisa de esperança. Não espere o momento perfeito. Comece com o que você tem, onde você está. Franciscanos compartilhando a paz e o bem.
3: Já que estamos todos reunidos e temos em casa nossos ouvintes, vamos entrar na sala do Rosário para rezar o mistério do terço. Vamos rezar pelas vocações sacerdotais, religiosas e leigas. Coloquemo-nos em atitude de oração.
4: Ave Maria, cheia de graça, o Senhor é convosco. Bendita sois vós entre as mulheres, e bendito é o fruto do vosso ventre, Jesus.
5: Santa Maria, Mãe de Deus, rogai por nós, pecadores, agora e na hora de nossa morte. Amém.
4: Ave Maria, cheia de graça, o Senhor é convosco. Bendita sois vós entre as mulheres, e bendito é o fruto do vosso ventre, Jesus.
5: Santa Maria, Mãe de Deus, rogai por nós, pecadores, agora e na hora de nossa morte. Amém.
4: Ave Maria, cheia de graça, o Senhor é convosco. Bendita sois vós entre as mulheres, e bendito é o fruto do vosso ventre, Jesus.
5: Santa Maria, Mãe de Deus, rogai por nós, pecadores, agora e na hora de nossa morte. Amém.
4: Ave Maria, cheia de graça, o Senhor é convosco. Bendita sois vós entre as mulheres, bendito é o fruto do vosso ventre, Jesus.
5: Santa Maria, Mãe de Deus, rogai por nós, pecadores, agora e na hora de nossa morte. Amém.
4: Ave Maria, cheia de graça, o Senhor é convosco. Bendita sois vós entre as mulheres, e bendito é o fruto do vosso ventre, Jesus.
5: Santa Maria, Mãe de Deus, rogai por nós, pecadores, agora e na hora de nossa morte. Amém.
4: Ave Maria, cheia de graça, o Senhor é convosco. Bendita sois vós entre as mulheres, e bendito é o fruto do vosso ventre, Jesus.
5: Santa Maria, Mãe de Deus, rogai por nós, pecadores, agora e na hora de nossa morte. Amém.
4: Ave Maria, cheia de graça, o Senhor é convosco. Bendita sois vós entre as mulheres, e bendito é o fruto do vosso ventre, Jesus.
5: Santa Maria, Mãe de Deus, rogai por nós, pecadores, agora e na hora de nossa morte. Amém.
4: Ave Maria, cheia de graça, o Senhor é convosco. Bendita sois vós entre as mulheres, bendito é o fruto do vosso ventre, Jesus.
5: Santa Maria, Mãe de Deus, rogai por nós, pecadores, agora e na hora de nossa morte. Amém.
4: Ave Maria, cheia de graça, o Senhor é convosco. Bendita sois vós entre as mulheres, bendito é o fruto do vosso ventre, Jesus.
5: Santa Maria, Mãe de Deus, rogai por nós, pecadores, agora e na hora de nossa morte. Amém.
4: Ave Maria, cheia de graça, o Senhor é convosco. Bendita sois vós entre as mulheres, bendito é o fruto do vosso ventre, Jesus.
5: Santa Maria, Mãe de Deus, rogai por nós, pecadores, agora e na hora de nossa morte. Amém.
4: Glória ao Pai, ao Filho e ao Espírito Santo,
5: como era no princípio, agora e sempre. Amém.
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3: Já que rezamos o mistério do terço, vamos ouvir agora uma música que fala de Maria.

Antes de encerrar, que tal nos consagrarmos a Nossa Senhora? Esse é um gesto bonito que vamos fazer neste final de dia.

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1: Com Maria levamos o terço e a Bíblia na mão e no coração. E o tema que convidamos você a meditar em preparação para a festa de Nossa Mãe Aparecida. Como nos deixam felizes segurar o terço a cada dia de mãos dadas com Maria, Nossa Mãe, enquanto contemplamos cada um dos mistérios gozosos, luminosos, dolorosos e gloriosos, meditando a palavra de Deus que ilumina nosso caminho espiritual. Como é belo ver a relação que há entre a oração do terço e a contemplação da palavra que relatam os episódios significativos da vida de Cristo e Maria. No terço, pela oração e meditação da palavra, o fiel pode mergulhar na história da redenção. Um dos motivos pelos quais devemos rezar o terço contemplando os mistérios deve-se ao fato de que esta oração é um pedido de Maria, Nossa Mãe. São João Paulo II escreveu: "O terço é minha oração predileta, maravilhosa na simplicidade e profundidade." Também o Papa Bento XVI: "Rezai o terço todos os dias. Deixai a Virgem Maria possuir vosso coração. Confiai-lhe tudo o que sois e o que tendes. E Deus será tudo em todos." Consagremo-nos hoje a Nossa Senhora do Rosário e com ela rezemos, onde estivermos, em família ou na comunidade, alimentando-nos pela palavra e nos leva à salvação. Amém.
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3: Virgem Imaculada, minha Mãe Maria, eu renovo hoje e sempre a consagração de todo o meu ser, para que disponhais de mim para o bem de todos. Somente peço que eu possa, minha Rainha e Mãe da Igreja, cooperar fielmente com a vossa missão de construir o reino do vosso Filho Jesus no mundo. Para isso vos ofereço minhas orações, sacrifícios e ações. Ó Maria, concebida sem pecado, rogai por nós que recorremos a vós, e por todos quantos não recorrem a vós, especialmente pelos inimigos da Santa Igreja, e por todos quantos são a vós recomendados. Pela intercessão da Virgem Imaculada, Nossa Mãe, abençoe-vos o Deus Todo-Poderoso, Pai, Filho e Espírito Santo. Amém.
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5: Vamos ouvir a boa música.

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1: Ao final do programa, peçamos as bênçãos de Deus nosso Pai. Não esqueçamos de agradecer também pelo dia que tivemos e por tudo que vivemos hoje. Abrimos a última sala, que é a Sala da Bênção, chamando Frei Policarpo para nos unir a Deus neste momento.
2: Bênção para a água, número 1. Abençoai, Senhor Deus, a água para que sirva sempre de alimento para a nossa sede espiritual e corporal. Fazei que, abraçando também os dons oriundos da água, consigamos todas as bênçãos especiais do corpo e da alma, por Cristo nosso Senhor. Amém.
1: Este foi o nosso Espaço Família de hoje, um programa que procura enriquecer sua noite de boas informações. Eu sou o Frei Leandro Ferreira, desejo a você uma boa noite, paz e bem.
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0: 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Paz e bem.
1: Saudação franciscana a você que nos acompanha pelas ondas do rádio. Eu sou o Frei Augusto Luiz Gabriel e com alegria vamos iniciar mais uma edição do programa Madrugada Franciscana, um espaço de muita fé, espiritualidade, informação, oração. Por isso, acompanhe agora a oração do Cântico das Criaturas.

0: Altíssimo, onipotente, bom Senhor, Teu são o louvor, a glória, a honra e toda a bênção. Louvado sejas, meu Senhor, com todas as Tuas criaturas, especialmente o Senhor Irmão Sol, que clareia o dia e que com a sua luz nos ilumina. Ele é belo e radiante, com grande esplendor de Ti, Altíssimo, é a imagem. Louvado sejas, meu Senhor, pela irmã Lua e pelas estrelas que no céu formaste, claras, preciosas e belas. Louvado sejas, meu Senhor, pelo irmão Vento, pelo ar, pelas nuvens, pelo sereno e por todo o tempo em que dá sustento às Tuas criaturas. Louvado sejas, meu Senhor, pela irmã Água, útil e humilde, preciosa e casta. Louvado sejas, meu Senhor, pelo irmão Fogo, com o qual iluminas a noite. Ele é belo e alegre, vigoroso e forte. Louvado sejas, meu Senhor, pela nossa irmã, a Mãe Terra, que nos sustenta e governa, produz frutos diversos, flores e ervas. Louvado sejas, meu Senhor, pelos que perdoam pelo Teu amor e suportam as enfermidades e tribulações. Louvado sejas, meu Senhor, pela nossa irmã, a morte corporal, da qual homem algum pode escapar. Louvai todos e bendizei o meu Senhor. Dai-lhe graças e servi-o com grande humildade.
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2: Paróquia São Pedro Apóstolo de Pato Branco, Paraná. Paz e bem. Irmãos e irmãs, unidos na presença do Senhor, deixemos que a fé e a coragem de Maria despertem em nós o desejo de vivermos plenamente o que Deus quer realizar em nossa vida. Meditando o mistério de Cristo, celebremos com alegria. Preside essa Santa Missa, Frei Mário.

0: Bom dia, paz e bem.
1: Paz e bem.
0: Em nome do Pai, do Filho e do Espírito Santo. Amém. Amém. A graça de nosso Senhor Jesus Cristo, o amor do Pai e a comunhão do Espírito Santo estejam convosco.
2: Bendito seja Deus que nos reuniu no amor de Cristo.
0: No início desta celebração, irmãs e irmãos, peçamos humildemente perdão a Deus pelas nossas falhas, pela nossa falta de oração, de espírito de oração e de fazer a vontade do Pai. Por isso, confessemos os nossos pecados.
2: Confesso a Deus Todo-Poderoso e a vós, irmãos e irmãs, que roguei muitas vezes por pensamentos e palavras, atos e omissões, por minha tão grande culpa, e peço à Virgem Maria, aos anjos e santos, e a vós, irmãos e irmãs, que rogueis por mim a Deus nosso Senhor.
0: Deus Pai de infinita bondade e misericórdia, tenha compaixão de nós, perdoe os nossos pecados e nos conduza à vida eterna.
2: Amém.
0: Senhor, tende piedade de nós.
2: Senhor, tende piedade de nós.
0: Cristo, tende piedade de nós.
2: Cristo, tende piedade de nós.
0: Senhor, tende piedade de nós.
2: Senhor, tende piedade de nós.
0: Oremos. Dentre todos os falecidos, também as intenções de cada um de nós que está aqui, de vocês que nos acompanham pela TV Serinalta e os meios de comunicação, apresentemos a Deus nossas intenções. Infundi, Senhor, pela intercessão da Santa Virgem Maria, a vossa graça em nossos corações, para que, conhecendo pela anunciação do anjo a encarnação de Jesus Cristo, vosso Filho, cheguemos por sua paixão e cruz à glória da ressurreição. Por nosso Senhor Jesus Cristo, vosso Filho, que é Deus e convosco vive e reina na unidade do Espírito Santo, por todos os séculos dos séculos. Amém.
3: Leitura dos Atos dos Apóstolos. Depois que Jesus subiu ao céu, os apóstolos voltaram para Jerusalém, vindo do Monte das Oliveiras, que fica perto de Jerusalém, a mais ou menos 1 quilômetro. Entraram na cidade e subiram para a sala de cima, onde costumavam ficar. Eram Pedro e João, Tiago e André, Felipe e Tomé, Bartolomeu e Mateus, Tiago, filho de Alfeu, Simão Zelota e Judas, filho de Tiago. Todos eles perseveravam na oração em comum, junto com algumas mulheres, entre as quais Maria, mãe de Jesus, e com os irmãos de Jesus. Palavra do Senhor.
2: Graças a Deus.
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2: O Poderoso fez por mim maravilhas e santo é o seu nome.
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4: 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O Poderoso fez por mim maravilhas e santo é seu nome.
2: O Poderoso fez por mim maravilhas e santo é o seu nome.
4: Seu amor de geração em geração chega a todos que o respeitam. Demonstrou o poder de seu braço e dispersou os orgulhosos.
2: O Poderoso fez por mim maravilhas e santo é o seu nome.
4: Derrubou os poderosos de seu trono e os humildes exaltou. De bem saciou os famintos e despediu sem nada os ricos.
2: O Poderoso fez por mim maravilhas e santo é o seu nome.
4: Acolheu Israel, seu servidor, fiel ao seu amor, como havia prometido aos nossos pais, em favor de Abraão e de seus filhos para sempre.
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0: Senhor esteja conosco.
1: Ele está no meio de nós.
0: Proclamação do Santo Evangelho de nosso Senhor Jesus Cristo, escrito pelo evangelista São Lucas.
1: Glória a vós, Senhor.
0: Naquele tempo, o anjo Gabriel foi enviado por Deus a uma cidade da Galiléia chamada Nazaré, a uma virgem prometida em casamento a um homem chamado José. Ele era descendente de Davi, e o nome da virgem era Maria. O anjo entrou onde ela estava e lhe disse: alegra-te, cheia de graça, o Senhor está contigo. Maria ficou perturbada ao ouvir estas palavras e começou. Maria ficou perturbada ao ouvir estas palavras e começou a ficar impressionante e perguntou-lhe: e o anjo, como seria esta saudação? O anjo lhe disse: não tenhas medo, Maria, porque encontrastes graças diante de Deus. Eis que conceberás e darás à luz um filho, a quem porás o nome de Jesus. Ele será grande e será chamado Filho do Altíssimo. O Senhor Deus lhe dará o trono de seu pai Davi. Ele reinará para sempre sobre a descendência de Jacó, e seu reino não terá fim. Maria disse ao anjo: como acontecerá isso, pois não conheço homem algum? O anjo respondeu: o Espírito Santo virá sobre ti, e o poder do Altíssimo te cobrirá com sua sombra, e o menino que vai nascer será chamado Santo, Filho de Deus. Eis que Isabel, tua parenta, concebeu na velhice um filho, e este já é o sexto mês daquela que era considerada estéril, porque para Deus nada é impossível. Maria disse: eis aqui a serva do Senhor, faça-se em mim segundo a tua palavra. E o anjo retirou-se. Palavra de salvação.
1: Glória a vós, Senhor.
2: Queridas irmãs, queridos irmãos, Maria está em atitude de oração, de meditação, atenta sempre e fiel aos ensinamentos e à escuta de Deus. Por isso o anjo a visita. E hoje um destaque assim muito importante na primeira leitura: os apóstolos eram perseverantes na oração, e junto com eles estava Maria e as outras mulheres. Maria então se coloca como discípula de Jesus, discípula do seu próprio filho Jesus. E a atitude para saber e receber as instruções do Espírito Santo de Deus, esse momento difícil da morte de Jesus, é a atitude de oração. E é nessa atitude de oração que eles recebem o Espírito Santo de Deus e com coragem anunciam o Evangelho. Hoje, na festa, na memória e celebração de Maria, Nossa Senhora do Rosário, busquemos em Maria esse modelo da atitude de oração, da escuta, para que nossas ações sejam de fato a vontade de Deus. Seja feita a vossa vontade. Amém.

0: Vamos rezar, irmãs e irmãos, para que o meu e vosso sacrifício seja aceito por Deus Pai Todo-Poderoso.
1: Receba o Senhor por tuas mãos este sacrifício, para a glória do seu nome, para o nosso bem e de toda a sua santa Igreja.
0: Senhor, tornai-nos dignos de vos apresentar esses dons e assim celebrar os mistérios do vosso Filho, para que mereçamos alcançar o que ele nos prometeu. Ele que vive e reina pelos séculos dos séculos.
1: Amém.
0: O Senhor esteja convosco.
1: Ele está no meio de nós.
0: Corações ao alto.
1: O nosso coração está em Deus.
0: Demos graças ao Senhor nosso Deus.
1: É nosso dever e nossa salvação.
0: Na verdade, é digno e justo, é nosso dever e salvação dar-vos graças sempre e em todo lugar, Senhor Pai Santo, Deus Eterno e Todo-Poderoso. E na memória de Maria, sempre Virgem, louvar, bendizer e proclamar a vossa glória. Por obra do Espírito Santo, ela concebeu o vosso Filho unigênito, e sem perder a glória da sua virgindade, deu ao mundo a luz eterna, Jesus Cristo, Senhor nosso. Por ele vos louvam os anjos, vos adoram as dominações, tremem as potestades e os céus e as forças celestes, com os serafins, unidos vos celebram exultantes. Concedei também a nós associar-nos aos seus louvores, dizendo a uma só voz.
2: Santo, Santo, Santo, Senhor Deus do Universo, o céu e a terra proclamam a vossa glória. Hosana nas alturas, bendito que vem em nome do Senhor. Hosana nas alturas.
0: Na verdade, ó Pai, vós sois santo e fonte de toda santidade. Santificai, pois, esses dons, derramando sobre eles o vosso Espírito, a fim de que se tornem para nós o corpo e o sangue de nosso Senhor Jesus Cristo.
2: Enviai o vosso Espírito Santo.
0: Estando para ser entregue, abraçando livremente a paixão, Jesus tomou o pão, pronunciou a bênção de ação de graças, partiu e deu a seus discípulos, dizendo: tomai todos e comei, isto é o meu corpo, que será entregue por vós.

Do mesmo modo, no fim da ceia, ele tomou o cálice em suas mãos e, dando graças novamente, o entregou a seus discípulos, dizendo: Tomai todos e bebei. Este é o cálice do meu sangue, o sangue da nova e eterna aliança, que será derramado por vós e por todos para a remissão dos pecados. Fazei isto em memória de mim.

0: Mistério da fé.
1: Anunciamos, Senhor, a vossa morte e proclamamos a vossa ressurreição. Vinde, Senhor Jesus.
0: Celebrando, pois, o memorial da morte e ressurreição do vosso Filho, nós vos oferecemos, ó Pai, o pão da vida e o cálice da salvação, e vos agradecemos porque nos tornaste dignos de estar aqui na vossa presença e vos servir.
2: Aceitai, ó Senhor, a nossa oferta.
0: Suplicantes vos pedimos que, participando do corpo e sangue de Cristo, sejamos reunidos pelo Espírito Santo num só corpo.
2: O Espírito nos una num só corpo.
3: Lembrai-vos, ó Pai, da vossa Igreja, que se faz presente pelo mundo inteiro. Que ela cresça na caridade em comunhão com o Papa Leão XIV, com nosso Bispo Edgar, os bispos do mundo inteiro, os presbíteros, os diáconos e todos os ministros do vosso povo.
2: Lembrai-vos, ó Pai, da vossa Igreja.
3: Lembrai-vos também na vossa misericórdia dos nossos irmãos e irmãs que adormeceram na esperança da ressurreição e de todos os que partiram desta vida. Por todas as intenções que estão no altar, acolhei-os junto a vós na luz da vossa face.
2: Concedei-lhes, ó Senhor, a luz eterna.
4: Enfim, nós vos pedimos, tende piedade de todos nós e dai-nos participar da vida eterna com a Virgem Maria, Mãe de Deus, São José, seu esposo, os apóstolos, São Francisco, Santa Clara e todos os santos que neste mundo viveram na vossa amizade, a fim de vos louvarmos e glorificarmos por Jesus Cristo, vosso Filho.
0: Por Cristo, com Cristo e em Cristo, a vós, Deus Pai Todo-Poderoso, na unidade do Espírito Santo, toda honra e toda glória, por todos os séculos dos séculos.
2: Amém.
0: Confiantes na oração que o próprio Senhor Jesus nos ensinou, rezemos. Pai nosso, que estais nos céus, santificado seja o vosso nome. Venha a nós o vosso reino. Seja feita a vossa vontade, assim na terra como no céu. O pão nosso de cada dia nos dai hoje. Perdoai-nos as nossas ofensas, assim como nós perdoamos a quem nos tem ofendido. E não nos deixeis cair em tentação, mas livrai-nos do mal. Livrai-nos de todos os males, ó Pai, e dai-nos hoje a vossa paz. Ajudados pela vossa misericórdia, sejamos sempre livres do pecado, protegidos de todos os perigos, enquanto aguardamos a feliz esperança e a vinda de nosso Salvador Jesus Cristo.
2: Vosso é o reino, o poder e a glória para sempre.
0: Senhor Jesus Cristo, dissestes aos vossos apóstolos: eu vos deixo a paz, eu vos dou a minha paz. Não olheis os nossos pecados, mas a fé que anima a vossa Igreja. Dai-lhe, segundo o vosso desejo, a paz e a unidade, vós que sois Deus com o Pai e o Espírito Santo.
2: Amém.
0: A paz do Senhor esteja sempre convosco.
2: O amor de Cristo nos uniu.
5: Cordeiro de Deus, que tirais o pecado do mundo, tende piedade de nós. Cordeiro de Deus, que tirais o pecado do mundo, tende piedade de nós. Cordeiro de Deus, que tirais o pecado do mundo, dai-nos a paz.
0: Somos felizes porque somos convidados a partilhar deste banquete. Eis o Cordeiro de Deus que tira o pecado do mundo.
2: Senhor, eu não sou digno de que entreis em minha morada, mas dizei uma palavra e serei salvo.

0: Oremos. Senhor nosso Deus, anunciamos neste sacramento a morte e a ressurreição do vosso Filho. Nós vos pedimos que, tendo sido associados à sua paixão, mereçamos participar da sua alegria e também da sua glória. Por Cristo nosso Senhor. Amém. Rezemos uma Ave Maria. Estamos na Semana Nacional da Vida, para que Maria nos inspire sempre a cuidar da vida como ela cuidou do menino Jesus. Ave Maria, cheia de graça, o Senhor é convosco. Bendita sois vós entre as mulheres, e bendito é o fruto do vosso ventre, Jesus. Santa Maria, Mãe de Deus, rogai por nós, pecadores, agora e na hora de nossa morte. Amém. O Senhor esteja convosco.
1: Ele está no meio de nós.
0: O Senhor vos abençoe e vos guarde.
1: Amém.
0: O Senhor vos mostre a sua face e se compadeça de vós.
1: Amém.
0: O Senhor volva seu rosto para vós e vos dê a paz.
1: Amém.
0: Abençoe-vos, ó Deus Todo-Poderoso, o Pai, o Filho e o Espírito Santo. Amém. Queridas irmãs e irmãos, vocês também que nos acompanharam pelas mídias sociais, tenham todos um bom dia. Vamos em paz, fiquemos em paz e Deus nos acompanhe.
1: Graças.

0: São Francisco nos ensina: o Senhor vos abençoe e vos guarde, mostre o seu rosto para vós e tenha misericórdia de vós, volte a sua face para vós e vos dê a paz. 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
1: A liturgia das horas é uma das formas de a Igreja viver a paz de Jesus Cristo no ritmo diário, semanal e anual do tempo. Pela oração das horas, o cristão é lançado no mistério da morte e ressurreição do Senhor, na expressão mais nobre e definitiva de sua atividade humana, a comunhão com Deus. Vamos agora rezar o ofício das leituras e das completas com os frades do noviciado São José de Rodeio, Santa Catarina.

0: ouve minhas palavras.
1: Presta ouvido a meus conselhos.
0: Início do livro do Eclesiastes. Inanidade de todas as coisas. Palavras do Eclesiastes, filho de Davi, rei de Jerusalém. Vaidade das vaidades, diz o Eclesiastes. Vaidade das vaidades. Tudo é vaidade. Que proveito tira o homem de todo o trabalho com o qual se afadiga debaixo do sol? Uma geração passa, outra lhe sucede, enquanto a terra permanece sempre a mesma. O sol se levanta, o sol se deita, apressando-se para voltar ao seu lugar, donde novamente torna a levantar-se, dirigindo-se para o sul e voltando para o norte, ora para cá, ora para lá, vai soprando o vento para retornar novamente o seu curso. Todos os rios correm para o mar, e contudo o mar não transborda. Voltam ao lugar de onde saíram para tornarem a correr. Tudo é penoso, difícil para o homem explicar. A vista não se cansa de ver, nem o ouvido se farta de ouvir. O que foi, será. O que aconteceu, acontecerá. Não há nada de novo debaixo do sol. Uma coisa da qual se diz, eis aqui algo de novo. Também esta já existiu nos séculos que nos precederam. Não há memória do que aconteceu no passado, nem também haverá lembrança do que acontecer entre aqueles que viverão depois. Eu, Eclesiastes, fui rei de Israel em Jerusalém. Coloquei todo o coração em investigar e em explorar com a sabedoria tudo o que se faz debaixo do sol. É uma tarefa ingrata que Deus deu aos filhos dos homens para com ela se ocuparem. Examinei todas as obras que se fazem debaixo do sol. Pois bem, tudo é vaidade e frustração. O que é torto não se pode endireitar. O que faz falta não se pode contar. Pensei em meu coração. Aqui estou eu engrandecido com tanta sabedoria acumulada que ultrapassa a dos meus predecessores em Jerusalém. Minha mente alcançou muita sabedoria e conhecimento. Coloquei todo o empenho em compreender a sabedoria e o conhecimento, a tolice e a loucura, e compreendi que tudo isso é também frustração. Muita sabedoria, muito desgosto. Quanto mais conhecimento, mais sofrimento.

capítulos sobre a caridade de São Máximo, confessor Abade, século VIII. A caridade é a boa disposição do Espírito, nada coloca acima do divino conhecimento. Ninguém poderá jamais alcançar uma caridade permanente de Deus se estiver preso pelo Espírito a qualquer coisa terrena. Quem ama a Deus antepõe o conhecimento e a ciência dele a toda sua criatura. Nele pensa incessantemente com íntimo desejo e amor. Se todas as coisas que existem têm Deus por Criador, por ele foram feitas, então Deus, que assim as criou, como não será incomparavelmente de maior valor? Quem abandona Deus, o bem insuperável, e se entrega ao que é pior, dá provas de considerar Deus abaixo da criação. Quem ama, diz o Senhor, guardará meus mandamentos. É este o meu mandamento, que vos ameis uns aos outros. Portanto, quem não ama o próximo, não guarda o mandamento. Quem não guarda o mandamento, também não pode amar o Senhor. Feliz o homem que é capaz de amar igualmente todos os homens. Quem ama a Deus, ama também, sem exceção, o próximo. Sendo assim, não consegue guardar seu dinheiro, mas gasta-o divinamente, dando a quem quer que dele precise. Quem é a imitação de Deus, dá esmolas, não faz diferença nas necessidades corporais entre bons e maus. Porém, a todos igualmente distribui em vista da indigência real. Contudo, em atenção à boa vontade, prefere o virtuoso e diligente ao mal. A caridade não se revela apenas nas esmolas e dinheiro, muito mais em partilhar a doutrina e em prestar serviços corporais. Quem verdadeiramente de coração rejeita as coisas mundanas e sem fingimento se entrega aos serviços de caridade para com o próximo, este bem depressa, liberto dos vícios e paixões, torna-se participante do amor e ciência de Deus. Quem encontrou em si a caridade divina, sem cansaço, sem fadiga, segue o Senhor, seu Deus, conforme o admirável Jeremias, mas com fortaleza de ânimo suporta todo o labor, opróbrio e injúria, sem nada pensar de mal. Não digais, diz o profeta Jeremias, somos o templo do Senhor. Tu também não digas, a fé nua, sem mais, em nosso Senhor Jesus Cristo, pode conceder-me a salvação. Isto não pode ser, se não lhe unires também o amor por ele mediante as obras. Quanto à simples fé, os demônios também creem e tremem. A obra de caridade é prestar de boa vontade benefícios ao próximo, como também a longanimidade e a paciência, e ainda usar as coisas com discernimento.

0: piedade de nós.
1: Cristo, tende piedade de nós.
0: Cristo, tende piedade de nós.
1: Senhor, tende piedade de nós.
0: Senhor, tende piedade de nós.
1: Deus Todo-Poderoso, tenha compaixão de nós, perdoe os nossos pecados e nos conduza à vida eterna.
0: Amém.

do Deuteronômio. Ouve, Israel, o Senhor nosso Deus é o único Senhor. Amarás o Senhor teu Deus com todo o teu coração, com toda a tua alma e com todas as tuas forças. E trarás gravadas em teu coração todas estas palavras que hoje te ordeno. Tu as repetirás com insistência a teus filhos e delas falarás quando estiveres sentado em tua casa ou andando pelos caminhos que te deitares ou te levantares.

0: Oremos. Ficai conosco, Senhor, nesta noite, vossa mão nos levante amanhã cedo, para que celebremos com alegria a ressurreição de vosso Cristo, que vive e reina para sempre.
1: Amém.
0: O Senhor Todo-Poderoso nos conceda uma noite tranquila e, no fim da vida, uma morte santa.
1: Amém.

0: Santa Clara nos ensina que troca maior e mais louvável deixar as coisas temporais pelas eternas, merecer os bens celestes em vez dos terrestres e possuir a vida feliz para sempre. 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

0: padroeira do Brasil. A vós recorremos com confiança e esperança. Acolhei nossas orações, protegei nossos lares, amparai nossas famílias e cuidai de nossas crianças. Caminhai conosco em nossas alegrias e dificuldades e ajudai-nos a permanecer firmes na fé. Que vosso olhar materno nos cubra de proteção e que vossa presença nos conduza sempre a Jesus. Nossa Senhora Aparecida, rogai por nós. Franciscanos compartilhando a paz e o bem.
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2: Em 2026, vivemos um tempo especial. 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São Francisco de Assis, rogai por nós. Franciscanos, compartilhando a paz e o bem.
1: 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Comece com o que você tem, onde você está. Franciscanos compartilhando a paz e o bem.
3: São Francisco nos ensina: Senhor, dai-me força para mudar o que pode ser mudado, resignação para aceitar o que não pode ser mudado e sabedoria para distinguir uma coisa da outra. Madrugada Franciscana, iniciando o seu dia com a perfeita alegria de Francisco e Clara de Assis. Santo Antônio de Santa Ana Galvão, popularmente conhecido como Frei Galvão, é o primeiro santo brasileiro e foi um fiel seguidor dos passos de São Francisco. A cada dia, mais pessoas conhecem a bonita história deste homem de fé e pedem as mais diversas graças por meio de sua intercessão junto a Deus. Vamos agora ao Santuário de Santo Antônio Galvão, em Guaratinguetá, São Paulo, para rezarmos juntos a novena em honra a Santo Antônio Galvão e, em seguida, a oração do Santo Terço.
4: Santuário Arquidiocesano de Santo Antônio de Santana Galvão. A nossa saudação aos ouvintes da Rádio Frei Galvão e a todos que nos acompanham pelos meios de comunicação deste santuário, dedicado ao primeiro santo brasileiro. Sejam bem-vindos, paz e bem.
5: Paz e bem.
4: Irmãos e irmãs, vamos celebrar junto a novena em louvor a Santo Antônio de Santana Galvão. Hoje, meditaremos sobre o seu dom de ser arquiteto, construtor e pedreiro. São Frei Galvão, patrono da construção civil, projetou e construiu o Mosteiro da Luz em São Paulo, que abriga as irmãs concepcionistas de vida contemplativa. Ele foi assistente espiritual delas nos seus últimos anos de vida. Por isso, seu corpo está sepultado na igreja do mosteiro.

0: Pelo sinal da Santa Cruz, livrai-nos Deus nosso Senhor dos nossos inimigos. Em nome do Pai, e do Filho, e do Espírito Santo.
1: Amém. Amém.
0: A nossa oração à Santíssima Trindade, esta comunidade de amor. Trindade Santíssima, Pai, Filho e Espírito Santo, presente e atuante na Igreja e na profundidade do meu ser, eu vos adoro, amo e agradeço, e pelas mãos de Santo Antônio de Santana Galvão, devoto de Maria, minha Mãe Santíssima, ofereço-me, entrego-me, consagro-me inteiramente a vós nesta vida e na eternidade. Pai Celeste, a vós me ofereço, entrego-me e consagro-me como filho. Espírito Santo, a vós me ofereço, entrego-me, consagro-me como templo vivo para ser santificado. Maria, Mãe da Igreja e minha Mãe, vós que estáis em íntima união com a Santíssima Trindade, ensinai-me a viver em comunhão com as três pessoas divinas, a fim de que minha vida inteira seja um hino de glória ao Pai, e ao Filho, e ao Espírito Santo. Amém.

0: Ouçamos atentamente com alegria as palavras do Evangelho de Jesus Cristo segundo São Mateus. Naquele tempo, disse Jesus aos sumos sacerdotes e aos fariseus: Nunca lestes nas Escrituras? A pedra que os construtores rejeitaram, esta é que se tornou a pedra angular. Isto foi feito pelo Senhor e é admirável aos nossos olhos. Por isso vos digo, o reino de Deus vos será tirado e entregue a um povo que produza frutos. Palavra da salvação. Glória a vós, Senhor. Podemos sentar um pouquinho para a nossa meditação.
1: Quem constrói sua vida sobre a pedra angular, que é o próprio Cristo, possui uma edificação com fundamento sólido, capaz de resistir aos abalos causados pelas provações e tribulações da vida. O cristão é sempre um arquiteto, construtor e pedreiro de boas obras.
0: Elevemos ao Pai de infinita bondade os nossos pedidos. Pós cada prece, assim responderemos por intercessão de São Frei Galvão. Atendei-nos, Senhor. Por intercessão de São Frei Galvão, atendei-nos, Senhor.
1: Por todos os construtores da paz no mundo e nas famílias, para que o Espírito Santo os inspire sempre na caridade, rezemos ao Senhor.
0: Por intercessão de São Frei Galvão, atendei-nos, Senhor.
1: Por todos os pedreiros de boas obras, para que sejam instrumentos de justiça junto aos mais pobres e necessitados, rezemos ao Senhor.
0: Por intercessão de São Frei Galvão, atendei-nos, Senhor.
1: Por todos os arquitetos da caridade, para que levem esperança aos enfermos e sofredores, rezemos ao Senhor.
0: Por intercessão de São Frei Galvão, atendei-nos, Senhor. Acolhe, ó Pai de bondade, esses pedidos que confiantes vos apresentamos, por Cristo, Senhor nosso. Amém. Amém.
1: Conselho inspirado na vida de Frei Galvão. A construção do reino de Deus acontece de tijolo em tijolo, ou seja, nas pequenas boas obras, nos pequenos gestos e atitudes carregados de amor.
0: A nossa oração ao Espírito Santo, queremos suplicar a saúde do corpo, a saúde da alma. Divino Espírito Santo, Criador e Renovador de todas as coisas, vida da minha vida, com Santo Antônio de Santana Galvão, devoto de Maria Santíssima, eu vos adoro, agradeço e amo. Vós que dais vida a todo o universo, conservai em mim o dom da saúde. Livrai-me de todas as doenças e de todo o mal. Ajudado pela vossa graça, quero sempre fazer bom uso da saúde, empregando minhas forças para a glória de Deus, para o meu próprio bem e para o bem do próximo. Peço-vos ainda que ilumineis com vossos dons de sabedoria e ciência os médicos e todos os que se ocupam dos doentes, para que conheçam a verdadeira causa dos males que destroem ou ameaçam a vida, e possam também descobrir e aplicar os remédios mais eficazes para curar e proteger a vida das pessoas. Santo Antônio de Santana Galvão, devoto da Virgem Santíssima, sede mediador nesta minha humilde oração e intercedei por mim. Amém. A bênção das pílulas. O nosso auxílio está no nome do Senhor, que fez o céu e a terra. Ó Pai de misericórdia, Deus de toda a consolação, que nos consolais por vosso Filho Jesus, no Espírito Santo, E acompanhais com vossa bênção particular os que sofrem tribulações e enfermidades do corpo e da alma. Nós vos suplicamos que, pela intercessão de Santo Antônio de Santana Galvão, devoto de Maria Imaculada, abençoeis estas pílulas, objetos sacramentais de fé e devoção do vosso povo santo. Fazei, Senhor, que todos os que na fé e pela fé delas fizerem uso, possam receber a graça da cura, conforme a vossa santíssima vontade. Em nome do Pai, e do Filho, e do Espírito Santo. Nesse momento peço que a comunidade permaneça de pé. Vamos voltar os nossos olhos para a imagem do primeiro santo brasileiro, São Frei Galvão. Queremos, através da sua intercessão, pedir da parte de Deus as graças necessárias para o nosso estado de vida, para que possamos viver comunidade, para que possamos assumir o nosso compromisso batismal, lutar pela causa do reino, mas de um modo também todo particular, a intenção que cada um traz consigo no coração. Estenda a sua mão direita, reze assim comigo. Deus de amor, fonte de todas as graças, por intercessão de Santo Antônio de Santana Galvão, fazei-nos tomar com fé e devoção essas pílulas, rezando: Santíssima Trindade, Pai, Filho e Espírito Santo, eu vos adoro, louvo e vos dou graças pelos benefícios que me fizestes e por tudo que fez e sofreu Santo Antônio de Santana Galvão. Peço-vos que aumenteis em mim a fé, a esperança e a caridade, e vos digneis conceder-me a graça que ardentemente almejo. No silêncio do seu coração, apresente a Deus o seu pedido. Prometo-vos conhecer sempre mais o Evangelho que Santo Antônio de Santana Galvão viveu, cultivar a vida eucarística e a devoção imaculada à Virgem Maria. Santo Antônio de Santana Galvão, rogai por nós. Na minha aflição, dai-me consolação, meu Santo Frei Galvão. Pai nosso, que estais nos céus, santificado seja o vosso nome. Venha a nós o vosso reino, seja feita a vossa vontade, assim na terra como no céu. O pão nosso de cada dia nos dai hoje. Perdoai-nos as nossas ofensas, assim como nós perdoamos a quem nos tem ofendido. E não nos deixeis cair em tentação, mas livrai-nos do mal. Ave Maria, cheia de graça, o Senhor é convosco. Bendita sois vós entre as mulheres, e bendito é o fruto do vosso ventre, Jesus.
2: Santa Maria, Mãe de Deus, rogai por nós, pecadores, agora e na hora de nossa morte. Amém.
0: Glória ao Pai, ao Filho e ao Espírito Santo,
2: como era no princípio, agora e sempre. Amém.
0: O Senhor todo amoroso nos abençoe, Ele que é Pai, Filho e Espírito Santo. Amém. Louvado seja nosso Senhor Jesus Cristo,
2: para sempre seja louvado,
0: e sua Mãe, Maria Santíssima. Paz e bem.
3: Paz.

0: graças e louvores se deem a todo momento
1: ao Santíssimo e Diviníssimo Sacramento.
0: Graças e louvores se deem a todo momento
1: ao Santíssimo e Diviníssimo Sacramento.
0: Graças e louvores se deem a todo momento
1: ao Santíssimo e Diviníssimo Sacramento.
0: Glória ao Pai, ao Filho e ao Espírito Santo.
1: Como era no princípio, agora e sempre. Amém.
0: Mais uma vez nos colocamos diante de Jesus Eucarístico nesta quinta-feira, em que nos dedicamos a adorar o Senhor, a passar este tempo na companhia de Jesus, que se esconde na Eucaristia. Jesus que já espera por nós. Nós que estaremos aos seus pés, colocando as nossas necessidades, os nossos pedidos, rezando pela igreja, rezando pelo mundo, colocamos também e pedimos a Jesus a graça da paz, principalmente nos países que estão em guerra. Rezamos por todos os sacerdotes, religiosos, religiosas, pelas nossas famílias, por todas as pessoas que se recomendam às nossas orações. Queremos colocá-las todas aos pés do Senhor Eucarístico, pedindo por cada uma, por suas necessidades espirituais e também materiais. Em nome do Pai, do Filho e do Espírito Santo.
2: Amém.
0: Creio em Deus, Pai Todo-Poderoso, Criador do céu e da terra, e em Jesus Cristo, seu único Filho, nosso Senhor, que foi concebido pelo poder do Espírito Santo, nasceu da Virgem Maria, padeceu sob Pôncio Pilatos, foi crucificado, morto e sepultado, desceu à mansão dos mortos, ressuscitou ao terceiro dia, subiu aos céus, está sentado à direita de Deus Pai Todo-Poderoso, de onde há de vir a julgar os vivos e os mortos. Creio no Espírito Santo, na Santa Igreja Católica, na comunhão dos santos, na remissão dos pecados, na ressurreição da carne, na vida eterna. Amém. Pai nosso que estais no céu, santificado seja o vosso nome. Venha a nós o vosso reino, seja feita a vossa vontade, assim na terra como no céu.
3: O pão nosso de cada dia nos dai hoje, perdoai as nossas ofensas, assim como nós perdoamos a quem nos tem ofendido, e não nos deixeis cair em tentação, mas livrai-nos do mal. Amém.
0: Ave Maria, cheia de graça, o Senhor é convosco. Bendita sois vós entre as mulheres, e bendito é o fruto do vosso ventre, Jesus.
4: Santa Maria, Mãe de Deus, rogai por nós, pecadores, agora e na hora de nossa morte. Amém.
0: Ave Maria, cheia de graça, o Senhor é convosco. Bendita sois vós entre as mulheres, e bendito é o fruto do vosso ventre, Jesus.
4: Santa Maria, Mãe de Deus, rogai por nós, pecadores, agora e na hora de nossa morte. Amém.
0: Ave Maria, cheia de graça, o Senhor é convosco. Bendita sois vós entre as mulheres, e bendito é o fruto do vosso ventre, Jesus.
4: Santa Maria, Mãe de Deus, rogai por nós, pecadores, agora e na hora de nossa morte. Amém.
0: Glória ao Pai, ao Filho e ao Espírito Santo.
1: Como era no princípio, agora e sempre. Amém.
0: Cantemos.

0: primeiro mistério luminoso, nós queremos contemplar o batismo do Senhor. Neste primeiro mistério, queremos rezar por você, meu irmão e minha irmã, que nos acompanha de sua casa, do seu serviço, de onde você está agora. Queremos rezar pela sua necessidade, pela sua intenção. Queremos colocar sua família. Queremos colocar você no coração do Senhor, pedindo por tudo aquilo que você necessita. Queremos também rezar hoje de modo muito especial pelos sacerdotes, pedindo ao Senhor que os fortaleça no seu ministério. Queremos rezar por todos aqueles que se encontram enfermos, desanimados, desorientados na sua vida ministerial, pedindo a força do Espírito sobre cada um deles. Queremos rezar por todos os sacerdotes idosos que já não exercem mais o seu ministério, que o Senhor também os fortaleça na sua vida, dando a eles saúde e força para continuar o seu testemunho fiel de amor a Jesus e à Igreja. Pai nosso que estais nos céus, santificado seja o vosso nome. Venha a nós o vosso reino, seja feita a vossa vontade, assim na terra como no céu.
1: O pão nosso de cada dia nos dai hoje, perdoai as nossas ofensas, assim como nós perdoamos a quem nos tem ofendido. E não nos deixeis cair em tentação, mas livrai-nos do mal. Amém.
0: Ave Maria, cheia de graça, o Senhor é convosco. Bendita sois vós entre as mulheres e bendito é o fruto do vosso ventre, Jesus.
1: Santa Maria, Mãe de Deus, rogai por nós, pecadores, agora e na hora de nossa morte. Amém.
0: Ave Maria, cheia de graça, o Senhor é convosco. Bendita sois vós entre as mulheres e bendito é o fruto do vosso ventre, Jesus.
1: Santa Maria, Mãe de Deus, rogai por nós, pecadores, agora e na hora de nossa morte. Amém.
0: Ave Maria, cheia de graça, o Senhor é convosco. Bendita sois vós entre as mulheres e bendito é o fruto do vosso ventre, Jesus.
1: Santa Maria, Mãe de Deus, rogai por nós, pecadores, agora e na hora de nossa morte. Amém.
0: Ave Maria, cheia de graça, o Senhor é convosco. Bendita sois vós entre as mulheres, e bendito é o fruto do vosso ventre, Jesus.
1: Santa Maria, Mãe de Deus, rogai por nós, pecadores, agora e na hora de nossa morte. Amém.
0: Ave Maria, cheia de graça, o Senhor é convosco. Bendita sois vós entre as mulheres, e bendito é o fruto do vosso ventre, Jesus.
1: Santa Maria, Mãe de Deus, rogai por nós, pecadores, agora e na hora de nossa morte. Amém.
0: Ave Maria, cheia de graça, o Senhor é convosco. Bendita sois vós entre as mulheres, e bendito é o fruto do vosso ventre, Jesus.
1: Santa Maria, Mãe de Deus, rogai por nós, pecadores, agora e na hora de nossa morte. Amém.
0: Ave Maria, cheia de graça, o Senhor é convosco. Bendita sois vós entre as mulheres, e bendito é o fruto do vosso ventre, Jesus.
1: Santa Maria, Mãe de Deus, rogai por nós, pecadores, agora e na hora de nossa morte. Amém.
0: Ave Maria, cheia de graça, o Senhor é convosco. Bendita sois vós entre as mulheres, e bendito é o fruto do vosso ventre, Jesus.
1: Santa Maria, Mãe de Deus, rogai por nós, pecadores, agora e na hora de nossa morte. Amém.
0: Ave Maria, cheia de graça, o Senhor é convosco. Bendita sois vós entre as mulheres, e bendito é o fruto do vosso ventre, Jesus.
1: Santa Maria, Mãe de Deus, rogai por nós, pecadores, agora e na hora de nossa morte. Amém.
0: Ave Maria, cheia de graça, o Senhor é convosco. Bendita sois vós entre as mulheres, e bendito é o fruto do vosso ventre, Jesus.
1: Santa Maria, Mãe de Deus, rogai por nós, pecadores, agora e na hora de nossa morte. Amém.
0: Glória ao Pai, ao Filho e ao Espírito Santo,
1: como era no princípio, agora e sempre. Amém.
0: Jesus, manso e humilde de coração,
1: fazei o nosso coração semelhante ao vosso.
0: Cantemos.

0: O segundo mistério luminoso, nós contemplamos as bodas de Caná. Neste segundo mistério, coloquemos a nossa vida, o nosso coração, da maneira como nós estamos agora, com tudo aquilo que nós temos guardado dentro dele, alegrias, tristezas, preocupações. Apresentemos o nosso coração a Jesus, para que ele possa receber e dar a nós o alívio necessário, o consolo, o conforto, a força que nós tanto necessitamos. Queremos também rezar por muitos pais e mães que não sabem do paradeiro de seus filhos, filhos que não sabem do paradeiro de seus pais, para que o Senhor os ajude, os fortaleça também no seu dia a dia. Queremos apresentar as famílias que passam por dificuldades, tanto matrimoniais como financeiras, pedindo ao Senhor que envie o socorro necessário para eles. Recebe, Senhor, a nossa vida, recebe o nosso coração. É tudo o que nós temos para lhe oferecer neste momento. Recebe, Senhor, a nossa disposição de adorar teu corpo e sangue, alma e divindade neste momento em que nos colocamos diante de ti.
1: Pai nosso que estais no céu, santificado seja o vosso nome. Venha a nós o vosso reino, seja feita a vossa vontade, assim na terra como no céu.
2: O pão nosso de cada dia nos dai hoje, perdoai as nossas ofensas, assim como nós perdoamos a quem nos tem ofendido. E não nos deixeis cair em tentação, mas livrai-nos do mal. Amém.
1: Ave Maria, cheia de graça, o Senhor é convosco. Bendita sois vós entre as mulheres, e bendito é o fruto do vosso ventre, Jesus.
2: Santa Maria, Mãe de Deus, rogai por nós, pecadores, agora e na hora de nossa morte. Amém.
1: Ave Maria, cheia de graça, o Senhor é convosco. Bendita sois vós entre as mulheres, e bendito é o fruto do vosso ventre, Jesus.
2: Santa Maria, Mãe de Deus, rogai por nós, pecadores, agora e na hora de nossa morte. Amém.
1: Ave Maria, cheia de graça, o Senhor é convosco. Bendita sois vós entre as mulheres, e bendito é o fruto do vosso ventre, Jesus.
2: Santa Maria, Mãe de Deus, rogai por nós, pecadores, agora e na hora de nossa morte. Amém.
1: Ave Maria, cheia de graça, o Senhor é convosco. Bendita sois vós entre as mulheres, e bendito é o fruto do vosso ventre, Jesus.
2: Santa Maria, Mãe de Deus, rogai por nós, pecadores, agora e na hora de nossa morte. Amém.
1: Ave Maria, cheia de graça, o Senhor é convosco. Bendita sois vós entre as mulheres, e bendito é o fruto do vosso ventre, Jesus.
2: Santa Maria, Mãe de Deus, rogai por nós, pecadores, agora e na hora de nossa morte. Amém.
1: Ave Maria, cheia de graça, o Senhor é convosco. Bendita sois vós entre as mulheres, e bendito é o fruto do vosso ventre, Jesus.
2: Santa Maria, Mãe de Deus, rogai por nós, pecadores, agora e na hora de nossa morte. Amém.
1: Ave Maria, cheia de graça, o Senhor é convosco. Bendita sois vós entre as mulheres, e bendito é o fruto do vosso ventre, Jesus.
2: Santa Maria, Mãe de Deus, rogai por nós, pecadores, agora e na hora de nossa morte. Amém.
1: Ave Maria, cheia de graça, o Senhor é convosco. Bendita sois vós entre as mulheres, e bendito é o fruto do vosso ventre, Jesus.
2: Santa Maria, Mãe de Deus, rogai por nós, pecadores, agora e na hora de nossa morte. Amém.
1: Ave Maria, cheia de graça, o Senhor é convosco. Bendita sois vós entre as mulheres, e bendito é o fruto do vosso ventre, Jesus.
2: Santa Maria, Mãe de Deus, rogai por nós, pecadores, agora e na hora de nossa morte. Amém.
1: Ave Maria, cheia de graça, o Senhor é convosco. Bendita sois vós entre as mulheres, e bendito é o fruto do vosso ventre, Jesus.
2: Santa Maria, Mãe de Deus, rogai por nós, pecadores, agora e na hora de nossa morte. Amém.
1: Glória ao Pai, ao Filho e ao Espírito Santo,
2: como era no princípio, agora e sempre. Amém.
1: Ó meu Jesus, perdoai-nos, livrai-nos do fogo do inferno, levai as almas todas para os céus, e socorrei principalmente as que mais precisar.
0: Ó sangue e água
1: que jorraste do coração de Jesus, como fonte de misericórdia para nós, eu confio em vós.
0: Cantemos.

0: Terceiro mistério luminoso, nós contemplamos o anúncio do reino. Queremos agora rezar pela igreja, por todas as pastorais, movimentos, para que o Senhor os fortaleça também no seu testemunho de anunciadores. Queremos colocar todo o nosso santuário, todos os movimentos que existem nesta comunidade de fé, para que sejamos profetas neste tempo em que nós vivemos. Queremos rezar por toda a nossa arquidiocese, cada sacerdote, cada ministro, por todas as pastorais que existem nela, rezar pelo nosso arcebispo, para que o Senhor os fortaleça na sua missão evangelizadora. Pai nosso que estais nos céus, santificado seja o vosso nome, venha a nós o vosso reino, seja feita a vossa vontade, assim na terra como no céu.
1: O pão nosso de cada dia nos dai hoje, perdoai as nossas ofensas, assim como nós perdoamos a quem nos tem ofendido. E não nos deixeis cair em tentação, mas livrai-nos do mal. Amém.
0: Ave Maria, cheia de graça, o Senhor é convosco. Bendita sois vós entre as mulheres, e bendito é o fruto do vosso ventre, Jesus.
1: Santa Maria, Mãe de Deus, rogai por nós, pecadores, agora e na hora de nossa morte. Amém.
0: Ave Maria, cheia de graça, o Senhor é convosco. Bendita sois vós entre as mulheres, e bendito é o fruto do vosso ventre, Jesus.
1: Santa Maria, Mãe de Deus, rogai por nós, pecadores, agora e na hora de nossa morte. Amém.
0: Ave Maria, cheia de graça, o Senhor é convosco. Bendita sois vós entre as mulheres, bendito é o fruto do vosso ventre, Jesus.
1: Santa Maria, Mãe de Deus, rogai por nós, pecadores, agora e na hora de nossa morte. Amém.
0: Ave Maria, cheia de graça, o Senhor é convosco. Bendita sois vós entre as mulheres, e bendito é o fruto do vosso ventre, Jesus.
1: Santa Maria, Mãe de Deus, rogai por nós, pecadores, agora e na hora de nossa morte. Amém.
0: Ave Maria, cheia de graça, o Senhor é convosco. Bendita sois vós entre as mulheres, e bendito é o fruto do vosso ventre, Jesus.
1: Santa Maria, Mãe de Deus, rogai por nós, pecadores, agora e na hora de nossa morte. Amém.
0: Ave Maria, cheia de graça, o Senhor é convosco. Bendita sois vós entre as mulheres, e bendito é o fruto do vosso ventre, Jesus.
1: Santa Maria, Mãe de Deus, rogai por nós, pecadores, agora e na hora de nossa morte. Amém.
0: Ave Maria, cheia de graça, o Senhor é convosco. Bendita sois vós entre as mulheres, e bendito é o fruto do vosso ventre, Jesus.
1: Santa Maria, Mãe de Deus, rogai por nós, pecadores, agora e na hora de nossa morte. Amém.
0: Ave Maria, cheia de graça, o Senhor é convosco. Bendita sois vós entre as mulheres, e bendito é o fruto do vosso ventre, Jesus.
1: Santa Maria, Mãe de Deus, rogai por nós, pecadores, agora e na hora de nossa morte. Amém.
0: Ave Maria, cheia de graça, o Senhor é convosco. Bendita sois vós entre as mulheres, e bendito é o fruto do vosso ventre, Jesus.
1: Santa Maria, Mãe de Deus, rogai por nós, pecadores, agora e na hora de nossa morte. Amém.
0: Ave Maria, cheia de graça, o Senhor é convosco. Bendita sois vós entre as mulheres, e bendito é o fruto do vosso ventre, Jesus.
1: Santa Maria, Mãe de Deus, rogai por nós, pecadores,
2: agora e na hora de nossa morte. Amém.
0: Glória ao Pai, ao Filho e ao Espírito Santo.
2: Como era no princípio, agora e sempre. Amém.
0: Ó meu Jesus, perdoai-nos, livrai-nos do fogo do inferno, levai as almas todas para o céu, e socorrei principalmente as que mais precisarem. Ó Maria concebida sem pecado,
2: rogai por nós que recorremos a vós.
0: Cantemos.

quarto mistério luminoso, nós contemplamos a transfiguração do Senhor. O que em nossa vida nós precisamos ser transformados, transfigurados. Apresentemos ao Senhor neste momento tudo aquilo que nós vivemos, experimentamos. Apresentemos em forma de agradecimento. Mesmo que não tenha sido muito bom, talvez os momentos de alegria tenham sido poucos, mas mesmo os momentos difíceis, nós precisamos agradecer ao Senhor, porque são eles que nos fortificam, são eles que nos fortalecem na nossa decisão de continuarmos a servir o Senhor. São as provações que fortalecem a nossa alma. Agradeçamos também ao Senhor os momentos felizes. Apresente também você agora, do seu jeito, aquilo que você necessita alcançar de Deus. Estamos diante de Jesus, que nos escuta.

0: perdoamos a quem nos tem ofendido, e não nos deixeis cair em tentação, mas livrai-nos do mal. Amém.
1: Ave Maria, cheia de graça, o Senhor é convosco. Bendita sois vós entre as mulheres, bendito é o fruto do vosso ventre, Jesus.
0: Santa Maria, Mãe de Deus, rogai por nós, pecadores, agora e na hora de nossa morte. Amém.
1: Ave Maria, cheia de graça, o Senhor é convosco. Bendita sois vós entre as mulheres, bendito é o fruto do vosso ventre, Jesus.
0: Santa Maria, Mãe de Deus, rogai por nós, pecadores, agora e na hora de nossa morte. Amém.
1: Ave Maria, cheia de graça, o Senhor é convosco. Bendita sois vós entre as mulheres, bendito é o fruto do vosso ventre, Jesus.
0: Santa Maria, Mãe de Deus, rogai por nós, pecadores, agora e na hora de nossa morte. Amém.
1: Ave Maria, cheia de graça, o Senhor é convosco. Bendita sois vós entre as mulheres, bendito é o fruto do vosso ventre, Jesus.
0: Santa Maria, Mãe de Deus, rogai por nós, pecadores, agora e na hora de nossa morte. Amém.
1: Ave Maria, cheia de graça, o Senhor é convosco. Bendita sois vós entre as mulheres, bendito é o fruto do vosso ventre, Jesus.
0: Santa Maria, Mãe de Deus, rogai por nós, pecadores, agora e na hora de nossa morte. Amém.
1: Ave Maria, cheia de graça, o Senhor é convosco. Bendita sois vós entre as mulheres, bendito é o fruto do vosso ventre, Jesus.
0: Santa Maria, Mãe de Deus, rogai por nós, pecadores, agora e na hora de nossa morte. Amém.
1: Ave Maria, cheia de graça, o Senhor é convosco. Bendita sois vós entre as mulheres, bendito é o fruto do vosso ventre, Jesus.
0: Santa Maria, Mãe de Deus, rogai por nós, pecadores, agora e na hora de nossa morte. Amém.
1: Ave Maria, cheia de graça, o Senhor é convosco. Bendita sois vós entre as mulheres, bendito é o fruto do vosso ventre, Jesus.
0: Santa Maria, Mãe de Deus, rogai por nós, pecadores, agora e na hora de nossa morte. Amém.
1: Ave Maria, cheia de graça, o Senhor é convosco. Bendita sois vós entre as mulheres, bendito é o fruto do vosso ventre, Jesus.
0: Santa Maria, Mãe de Deus, rogai por nós, pecadores, agora e na hora de nossa morte. Amém.
1: Ave Maria, cheia de graça, o Senhor é convosco. Bendita sois vós entre as mulheres, bendito é o fruto do vosso ventre, Jesus.
0: Santa Maria, Mãe de Deus, rogai por nós, pecadores, agora e na hora de nossa morte. Amém.
1: Glórias ao Pai, ao Filho e ao Espírito Santo,
0: como era no princípio, agora e sempre. Amém.
1: Ó meu bom Jesus, perdoai
2: e livrai-nos do fogo do inferno, levai as almas todas para o céu, e socorrei principalmente as que mais precisarem.
3: Jesus, manso e humilde de coração,
2: fazei o nosso coração semelhante ao vosso.
3: Cantemos.

0: sangue e água que jorraste do coração de Jesus, como fonte de misericórdia para nós, eu confio em vós. Ó sangue e água que jorraste do coração de Jesus, como fonte de misericórdia para nós, eu confio em vós. Ó sangue e água que jorraste do coração de Jesus, como fonte de misericórdia para nós, eu confio em vós. Deus Santo, Deus Forte, Deus Imortal, tende piedade de nós e do mundo inteiro. Deus Santo, Deus Forte, Deus Imortal, tende piedade de nós e do mundo inteiro. Deus Santo, Deus Forte, Deus Imortal, tende piedade de nós e do mundo inteiro.
1: No quinto mistério luminoso, nós contemplamos a instituição da Eucaristia. Queremos, neste quinto mistério, agradecer ao Senhor por este grande presente que Ele nos deu, que foi o Seu corpo, sangue, alma e divindade como alimento. Este alimento celeste que nos fortalece na nossa missão. Este alimento celeste que nos coloca em pé nos momentos difíceis da nossa vida. Queremos também, Senhor, te apresentar tantas pessoas que se confiam a nós, as suas necessidades, os seus pedidos. Queremos colocá-las aos teus pés. Queremos te apresentar, Senhor, de forma muito especial os países que estão em guerra, pedindo, Senhor, a graça da concórdia, a graça da paz. Mas também queremos te pedir, Senhor, que nos conceda a paz para as nossas pequenas guerras. Quantas famílias vivem em desentendimentos. Quantos pais não falam com seus filhos, quantos esposos não falam com suas esposas, quantos vizinhos estão brigados, quantas famílias destruídas. Queremos também te pedir, Senhor, pelas pequenas guerras dentro da sua própria igreja. Quantas pastorais brigadas com seus coordenadores, quantos membros não conseguem falar entre si. Concede-nos, Senhor, a graça da concórdia, a graça do perdão, a graça do diálogo. Ajuda-nos, Senhor, a abrir o coração para experimentarmos o Teu perdão, a Tua misericórdia. Concede-nos, Senhor, a graça de nos perdoarmos. Concede-nos, Senhor, a paz. Pai nosso que estás nos céus, santificado seja o vosso nome. Venha a nós o vosso reino. Seja feita a vossa vontade, assim na terra como no céu.
2: O pão nosso de cada dia nos dai hoje. Perdoai as nossas ofensas, assim como nós perdoamos a quem nos tem ofendido. E não nos deixeis cair em tentação, mas livrai-nos do mal. Amém.
1: Ave Maria, cheia de graça, o Senhor é convosco. Bendita sois vós entre as mulheres, e bendito é o fruto do vosso ventre, Jesus.
2: Santa Maria, Mãe de Deus, rogai por nós, pecadores, agora e na hora de nossa morte. Amém.
1: Ave Maria, cheia de graça, o Senhor é convosco. Bendita sois vós entre as mulheres, e bendito é o fruto do vosso ventre, Jesus.
2: Santa Maria, Mãe de Deus, rogai por nós, pecadores, agora e na hora de nossa morte. Amém.
1: Ave Maria, cheia de graça, o Senhor é convosco. Bendita sois vós entre as mulheres, e bendito é o fruto do vosso ventre, Jesus.
2: Santa Maria, Mãe de Deus, rogai por nós, pecadores, agora e na hora de nossa morte. Amém.
1: Ave Maria, cheia de graça, o Senhor é convosco. Bendita sois vós entre as mulheres. Bendito é o fruto do vosso ventre, Jesus.
2: Santa Maria, Mãe de Deus, rogai por nós, pecadores, agora e na hora de nossa morte. Amém.
1: Ave Maria, cheia de graça, o Senhor é convosco. Bendita sois vós entre as mulheres. Bendito é o fruto do vosso ventre, Jesus.
2: Santa Maria, Mãe de Deus, rogai por nós, pecadores, agora e na hora de nossa morte. Amém.
1: Ave Maria, cheia de graça, o Senhor é convosco. Bendita sois vós entre as mulheres, e bendito é o fruto do vosso ventre, Jesus.
2: Santa Maria, Mãe de Deus, rogai por nós, pecadores, agora e na hora de nossa morte. Amém.
1: Ave Maria, cheia de graça, o Senhor é convosco. Bendita sois vós entre as mulheres, bendito é o fruto do vosso ventre, Jesus.
2: Santa Maria, Mãe de Deus, rogai por nós, pecadores, agora e na hora de nossa morte. Amém.
1: Ave Maria, cheia de graça, o Senhor é convosco. Bendita sois vós entre as mulheres. Bendito é o fruto do vosso ventre, Jesus.
2: Santa Maria, Mãe de Deus, rogai por nós, pecadores, agora e na hora de nossa morte. Amém.
1: Ave Maria, cheia de graça, o Senhor é convosco. Bendita sois vós entre as mulheres, e bendito é o fruto do vosso ventre, Jesus.
2: Santa Maria, Mãe de Deus, rogai por nós, pecadores, agora e na hora de nossa morte. Amém.
1: Ave Maria, cheia de graça, o Senhor é convosco. Bendita sois vós entre as mulheres, e bendito é o fruto do vosso ventre, Jesus.
2: Santa Maria, Mãe de Deus, rogai por nós, pecadores, agora e na hora de nossa morte. Amém.
1: Glória ao Pai, ao Filho e ao Espírito Santo,
2: como era no princípio, agora e sempre. Amém.
1: Ó meu Jesus, perdoai e livrai-nos do fogo do inferno, levai as almas todas para o céu, e socorrei principalmente as que mais precisar. Ó Maria concebida sem pecado,
2: rogai por nós que recorremos a vós.
1: Cantemos.

0: Salve, Rainha, Mãe de misericórdia, vida, doçura, esperança nossa, salve. A vós bradamos os degredados filhos de Eva, a vós suspiramos, gemendo e chorando neste vale de lágrimas. Eia, pois, advogada nossa, esses vossos olhos misericordiosos a nós volvei, e depois deste desterro, mostrai-nos Jesus, bendito o fruto do vosso ventre. Ó clemente, ó piedosa, ó doce e sempre Virgem Maria, rogai por nós, Santa Mãe de Deus,
1: para que sejamos dignos das promessas de Cristo.
2: Amém. 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
1: 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Nossa

0: história do Brasil. A vós recorremos com confiança e esperança. Acolhei nossas orações, protegei nossos lares, amparai nossas famílias e cuidai de nossas crianças. Caminhai conosco em nossas alegrias e dificuldades e ajudai-nos a permanecer firmes na fé. Que vosso olhar materno nos cubra de proteção e que vossa presença nos conduza sempre a Jesus. Nossa Senhora Aparecida, rogai por nós. Franciscanos compartilhando a paz e o bem.
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1: 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Talvez seja dentro de casa, no trabalho, na comunidade ou junto de alguém que precisa de esperança. 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
5: Louvado seja nosso Senhor Jesus Cristo. O boletim de notícias da Rádio Vaticano, Vatican News. Bom dia. Esse é o boletim de notícias da Rádio Vaticano, Vatican News, em língua portuguesa, nos estúdios Silvana e José. A missão da Igreja no mundo contemporâneo foi o tema da catequese do Papa Leão na audiência geral desta quarta-feira, 7 de outubro. O pontífice retomou o ciclo sobre os documentos do Concílio Vaticano II, comentando esta semana o quarto capítulo da Constituição Conciliar, Gaudium et Spes.
6: Prima di tutto, il Concilio ricorda che la Chiesa non è sopra o accanto al mondo, ma come innestata in esso.
5: Em primeiro lugar, o Concílio recorda que a Igreja não está acima nem ao lado do mundo, mas sim enraizada nele. A Igreja é um mundo já reconciliado com Deus. Somos peregrinos na Terra e partilhamos com este mundo a fragilidade e a beleza, explicou o Santo Padre. Como se lê na Magnífica Humanitas, a missão eclesial tem um alcance histórico e implica responsabilidade do que diz respeito à maneira como se tecem as relações sociais. Assim, a primeira tarefa é ajudar as pessoas a estarem atentas às questões profundas da vida, sobre a nossa origem e destino, bem como sobre o sentido do amor e da dor.
6: La logica del profitto a tutti i costi e la manipolazione dell'informazione rischiano di esercitare una indebita pressione affinché le persone si conformino.
5: A lógica do lucro a todo custo e a manipulação da informação correm o risco de exercer uma pressão indevida para que as pessoas se conformem a um estilo de vida centrado no consumo de bens materiais. Mas o nosso coração foi feito para olhar para o alto. Os padres do concílio recordam ainda que a missão da Igreja se concretiza também na contribuição para a construção da cidade terrena. Não significa uma tarefa de natureza política, mas consiste no testemunho da fé e da caridade, juntamente com o empenho pela justiça, pela paz e pela fraternidade.
6: Adorando Cristo, il giusto morto per gli ingiusti, il credente non può accettare l'oppressione dei piccoli e dei poveri.
5: Ao adorar Cristo, o justo que morreu pelos injustos, o fiel não pode aceitar a opressão dos pequenos e dos pobres, nem as estruturas injustas que perpetuam condições de dependência e de injustiça. Para orientar a ação dos cristãos, existe a doutrina social da Igreja. De modo especial, os leigos são chamados a animar o mundo com o espírito cristão e a visão do Evangelho, sobretudo na família e na atividade profissional. Isso exige, acima de tudo, coerência, pois, como recordam os padres conciliares, o distanciamento entre a fé professada e a vida cotidiana deve ser contado entre os mais graves erros do nosso tempo. O desejo da Igreja, segundo expresso na Gaudium et Spes, é poder desenvolver-se livremente sob qualquer regime que reconheça os direitos fundamentais da pessoa e da família e os imperativos do bem comum. Para isso, está sempre atenta ao que acontece e se desenvolve na sociedade, sem se deixar levar por modas culturais. Com efeito, não é certamente diluindo os conteúdos e suavizando as exigências que se pode tornar o cristianismo atraente, acrescentou o Santo Padre.
6: Facciamoci docili all'azione dello Spirito Santo, perché ci aiuti a vivere in santità e carità.
5: O convite final do pontífice aos fiéis é para que nos tornemos dóceis à ação do Espírito Santo, para que ele nos ajude a viver em santidade e caridade, de modo que o mundo possa acreditar e ter esperança. Movimento Laudato Si, concluído o primeiro encontro hispano-americano. De 2 a 4 de outubro, realizou-se em Bogotá o primeiro encontro hispano-americano do Movimento Laudato Si,
7: caminhar juntos para cuidar da nossa casa comum, com a participação de voluntários provenientes de 19 países, reunidos com o objetivo de discernir e fortalecer a conversão ecológica na região. O evento representou um marco histórico para a Igreja Hispano-Americana por ser o primeiro encontro sinodal de um movimento dedicado à proteção da casa comum e ao fortalecimento de uma resposta coletiva diante da crise socioambiental. Por meio de uma ampla reflexão intitulada Caminhar Juntos, Viver a Sinodalidade na Perspectiva da Ecologia Integral, Ecossinodalidade, foi retomado o caminho aberto pelo Concílio Vaticano II e o desenvolvimento da experiência sinodal da Igreja, com o propósito de aprofundar a escuta do clamor, não apenas da voz humana, mas também da terra e dos pobres. A partir de um espaço de escuta que convidou os participantes a fortalecer seu caminho sinodal como movimento na região, foi possível viver uma experiência que evidenciou um dos propósitos mais profundos do encontro: não sair apenas com novas ideias, mas começar a praticar uma maneira diferente de nos escutarmos, discernirmos e construirmos juntos, segundo o comunicado de imprensa da Rede Global. Durante o evento, a prefeita do Dicastério para o Serviço do Desenvolvimento Humano Integral, irmã Alessandra Smerilli, dirigiu de Roma uma calorosa mensagem aos participantes e propôs três verbos para orientar o caminho: medir, caminhar e semear. A prefeita também recordou aos animadores que as questões relacionadas ao meio ambiente, à justiça social, à paz, ao trabalho digno e aos direitos humanos não são caixas separadas, mas fios de um mesmo tecido. Nossa vocação de cuidar da pessoa e da casa comum. Por isso, proteger a criação e os pobres não constitui duas missões distintas, mas uma única missão. Antes de concluir, a religiosa convidou os presentes a não desanimarem e a recordarem que cada gesto de amor, cada decisão justa, cada semente de diálogo e de paz conta. Nenhuma se perde. E reiterou o caminho proposto: medir com a medida da ecologia integral, caminhar juntos com os últimos, semear sem se cansar. O encontro chegou ao seu momento culminante com a publicação do manifesto regional do primeiro encontro hispano-americano do movimento Laudato Si, que reúne as vozes, prioridades e compromissos que foram surgindo das conversas, painéis, oficinas, momentos de oração e espaços de discernimento compartilhados durante esses dias, e propõe um caminho sinodal, fortalecido para enfrentar os desafios socioecológicos da região. Coincidindo com a festa de São Francisco de Assis e com o encerramento do Tempo da Criação 2026, em 4 de outubro, o evento chegou ao fim, enviando os participantes de volta às suas comunidades com o propósito de dar continuidade aos processos de conversão ecológica e de ação em favor da nossa casa comum. A Pontifícia Comissão para a Tutela dos Menores concluiu no último fim de semana, em Roma, sua Assembleia Plenária de Outubro, após 5 dias de trabalhos centrados na responsabilização, no envolvimento das vítimas e sobreviventes e no fortalecimento das estruturas de proteção em toda a Igreja Universal. Reunida de 28 de setembro a 2 de outubro, a comissão examinou o próximo terceiro relatório anual sobre as políticas e os procedimentos de proteção das igrejas, a implementação do novo estatuto da comissão, as prioridades regionais e a sustentabilidade das iniciativas de proteção em todo o mundo. Os membros da comissão aprovaram o instrumento Labores, do quarto relatório anual, cuja publicação está prevista para 2027. E ressaltaram que a participação significativa das vítimas e sobreviventes no processo de elaboração do relatório anual continua sendo essencial para compreender as respostas institucionais aos abusos e definir políticas capazes de impedir que se repitam. A comissão examinou a próxima fase do Quadro Universal para a Proteção, já finalizado, incluindo os planos para sua divulgação e implementação nos diferentes contextos eclesiais. A discussão concentrou-se na necessidade de tornar as diretrizes facilmente acessíveis, valorizando, ao mesmo tempo, as estruturas eclesiais e regionais já existentes para apoiar sua implementação em nível local. Uma parte significativa dos trabalhos da comissão foi dedicada à vida consagrada. A Assembleia Plenária examinou a proteção no âmbito das comunidades religiosas e as experiências específicas das religiosas, incluindo formas de abuso de poder, de consciência e de autoridade espiritual, além dos abusos sexuais. Os membros também analisaram as barreiras estruturais e culturais que podem desencorajar as denúncias e tornar mais complexas respostas eficazes. A comissão realizará em Roma, de 9 a 11 de dezembro de 2026, o segundo encontro anual sobre a prevenção dos abusos na vida consagrada, com o tema Comunhão, Cuidado e Justiça, Relações Recíprocas para uma Missão Compartilhada. O Laboratório Sinodal de Aprendizagem reunirá cerca de 300 participantes provenientes dos 5 continentes e será concluído uma audiência com o Papa. A Assembleia abordou também a compreensão da vulnerabilidade, incluindo situações determinadas por relações, circunstâncias e desequilíbrios de poder que afetam a dignidade da pessoa humana. O grupo de estudo sobre a vulnerabilidade recebeu apoio unânime para um programa de trabalho revisado. Um compêndio final será apresentado à Assembleia Plenária na sessão de março de 2027 e publicado ao longo do mesmo ano. Com base no amplo trabalho desenvolvido pelo Grupo de Estudo sobre os Abusos Online e inspirando-se na encíclica Magnifica Humanitas do Papa Leão XIV, a comissão também reforçou seu compromisso em enfrentar o crescente desafio da exploração e dos abusos de menores, facilitados pela tecnologia. A comissão examinou como as tecnologias digitais, a inteligência artificial e as plataformas online são utilizadas na pastoral de crianças e adolescentes, com o objetivo de compreender os riscos relacionados e fornecer a pais, paróquias e instituições católicas os instrumentos necessários para enfrentá-los. A comissão também acolheu favoravelmente uma colaboração mais ampla com parceiros internacionais e com os organismos da Cúria, que estão explorando a inteligência artificial, a fim de que a dignidade, a segurança e o bem-estar dos menores permaneçam no centro do desenvolvimento e da governança tecnológica. A comissão concluiu a Assembleia renovando seu compromisso com a escuta, a transparência, a responsabilização e o apoio constante às igrejas locais, reconhecendo a proteção como parte integrante da vida da igreja e da responsabilidade institucional.

0: dos estúdios da Rádio Vaticana em Roma, Silvone José.
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3: Olá, meus amigos. Educar, eis o tema desse nosso encontro de hoje, Minuto Família. Educar é amar. É ver o outro crescer, admirar, descobrir, respeitar, escutar, aconselhar, encorajar, abrir a vida ao mundo. Educar é ensinar o serviço, o sentido dos outros, as exigências para consigo mesmo, o rigor e a honestidade, o sentido do esforço e do empenho e a superação de si mesmo. Distanciar-se de todo banal, descer a lei, de toda banalização, descer a lei, quer dizer distanciar-se do deixar as coisas correrem, a ser dono da vida. Educar é ensinar a um jovem a se construir, a não ser uma ovelha de presépio, a distanciar-se de modismos tolos. Explicar que há nos eletrônicos cenas e mensagens que ferem, que alimentam a violência, o consumo, levam a uma sexualidade tremendamente vazia, coisas que matam o verdadeiro amor, o respeito por si mesmo e pelos outros, e que trucidam a inocência. Educar é fazer com que um jovem descubra seu estilo, seu valor pessoal, seu caminho específico, o que mais lhe convém para seus estudos e para a sua vida. Educar é ter a coragem de ousar dizer o que precisa ser dito de maneira clara, por vezes mesmo repreender carinhosamente e exigir. É repetir, aceitar a discussão, a argumentação forte, a confrontação de ideias, o conflito e mesmo que as portas batam na cara de uns dos outros, não se largarem. Educar é ousar discutir todos os temas, com os olhos bem abertos. Fumo, droga, namoros, palavra dada, sexualidade, sem medo das palavras, mas com respeito e pudor. Se não forem os pais educadores a educar, quem o fará? Grato por sua atenção e até um outro encontro, querendo Deus.
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0: É o máximo desafio da igreja. É a primeira de todas as causas. É o paradigma para toda a vida da igreja, diz o Papa Francisco. O missionário não tem medo das limitações, não desanima diante do joio, não lamenta e nem olha o lado negativo. Isso é possível se o missionário for pessoa de oração, de vida interior e de mística, de espiritualidade. Mais ainda, a vida interior confere ao missionário alegria, ousadia, perseverança, generosidade. Portanto, o segredo da missão é a mística. Mística e missão. Missão é evangelizar a todos, em todos os lugares, em todas as ocasiões, sem demora, sem repugnância, sem medo. Consiste a missão em ir em frente, ir ao encontro, tomar iniciativa, ousar mais, encurtar distâncias, entrar na vida das pessoas e na noite do povo, procurar os afastados. Ficou famosa a expressão igreja em saída, igreja em chave missionária, a igreja do ide. Esta igreja sai da acomodação, da mesmice, caminha, visita, semeia sem parar, sempre de novo e vai além. Diz o Papa, prefiro uma igreja acidentada e ferida, enlameada por ter saído pelas estradas, a uma igreja enferma, doentia, pelo fechamento, pela acomodação. A igreja missionária contrai o cheiro das ovelhas, está perto dos pobres, vai às periferias existenciais, que são todas as pessoas de boa vontade. A igreja missionária toca nas feridas do povo. A igreja missionária é um hospital de campanha, uma mãe de coração aberto e de portas abertas. Viva a missão! E fique com Deus.
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3: Queridos radiovintes, paz bem, sejam bem-vindos, bem-vindas, junto conosco neste momento de reflexão, neste programa Vida Franciscana. Queremos pensar hoje que São Francisco nos ofereceu uma concreta experiência espiritual, Agora, no esforço de compreender esta concreta experiência espiritual de Francisco, é que surgiu a espiritualidade franciscana dentro do que nós chamamos a vida franciscana. A espiritualidade franciscana, elas são criadas por pessoas que estudaram e procuram compreender e precisam fazer uma escolha interpretativa da vida de São Francisco, porque querem mergulhar na experiência do Poverello de Assis. Existe uma certa diferença entre

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2: Nossa Senhora de Aparecida, a ti pedimos intercessão.
1: Mãe Aparecida, padroeira do Brasil, a vós recorremos com confiança e esperança. Acolhei nossas orações, protegei nossos lares, amparai nossas famílias e cuidai de nossas crianças. Caminhai conosco em nossas alegrias e dificuldades e ajudai-nos a permanecer firmes na fé. Que vosso olhar materno nos cubra de proteção e que vossa presença nos conduza sempre a Jesus. Nossa Senhora Aparecida, rogai por nós. Franciscanos compartilhando a paz e o bem.
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3: 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Talvez seja dentro de casa, no trabalho, na comunidade ou junto de alguém que precisa de esperança. Não espere o momento perfeito. Comece com o que você tem, onde você está. franciscanos compartilhando a paz e o bem.
0: 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Santo Antônio de Santa Ana Galvão, popularmente conhecido como Frei Galvão, é o primeiro santo brasileiro e foi o fiel seguidor dos passos de São Francisco. A cada dia, mais pessoas conhecem a bonita história deste homem de fé e pedem as mais diversas graças por meio de sua intercessão junto a Deus. Vamos agora ao Santuário de Santo Antônio Galvão, em Guaratinguetá, São Paulo, para rezarmos juntos a novena em honra a Santo Antônio Galvão e, em seguida, a oração do Santo Terço.
5: Santuário Arquidiocesano de Santo Antônio de Santana Galvão. A nossa saudação aos ouvintes da Rádio Frei Galvão e a todos que nos acompanham pelos meios de comunicação deste santuário, dedicado ao primeiro santo brasileiro. Sejam bem-vindos, paz e bem.
6: Paz e bem.
5: Irmãos e irmãs, vamos celebrar junto a novena em louvor a Santo Antônio de Santana Galvão. Hoje, meditaremos sobre o seu dom de ser arquiteto, construtor e pedreiro. São Frei Galvão, patrono da construção civil, projetou e construiu o Mosteiro da Luz em São Paulo, que abriga as irmãs concepcionistas de vida contemplativa. Ele foi assistente espiritual delas nos seus últimos anos de vida. Por isso, seu corpo está sepultado na igreja do mosteiro. Inici-

0: Pelo sinal da Santa Cruz, livrai-nos Deus nosso Senhor dos nossos inimigos. Em nome do Pai, e do Filho, e do Espírito Santo.
1: Amém. Amém.
0: A nossa oração à Santíssima Trindade, esta comunidade de amor. Trindade Santíssima, Pai, Filho e Espírito Santo, presente e atuante na Igreja e na profundidade do meu ser, eu vos adoro, amo e agradeço, e pelas mãos de Santo Antônio de Santana Galvão, devoto de Maria, minha Mãe Santíssima, ofereço-me, entrego-me, consagro-me inteiramente a vós nesta vida e na eternidade. Pai Celeste, a vós me ofereço, entrego-me e consagro-me como filho. Espírito Santo, a vós me ofereço, entrego-me, consagro-me como templo vivo para ser santificado. Maria, Mãe da Igreja e minha Mãe, vós que estáis em íntima união com a Santíssima Trindade, ensinai-me a viver em comunhão com as três pessoas divinas, a fim de que minha vida inteira seja um hino de glória ao Pai, e ao Filho, e ao Espírito Santo. Amém.

0: Ouçamos atentamente com alegria as palavras do Evangelho de Jesus Cristo segundo São Mateus. Naquele tempo, disse Jesus aos sumos sacerdotes e aos fariseus: Nunca lestes nas Escrituras? A pedra que os construtores rejeitaram, esta é que se tornou a pedra angular. Isto foi feito pelo Senhor e é admirável aos nossos olhos. Por isso vos digo, o reino de Deus vos será tirado e entregue a um povo que produza frutos. Palavra da salvação. Glória a vós, Senhor. Podemos sentar um pouquinho para a nossa meditação.
1: Quem constrói sua vida sobre a pedra angular, que é o próprio Cristo, possui uma edificação com fundamento sólido, capaz de resistir aos abalos causados pelas provações e tribulações da vida. O cristão é sempre um arquiteto, construtor e pedreiro de boas obras.
0: Elevemos ao Pai de infinita bondade os nossos pedidos pós cada prece. Assim responderemos por intercessão de São Frei Galvão. Atendei-nos, Senhor.
1: Por todos os construtores da paz no mundo e nas famílias, para que o Espírito Santo os inspire sempre na caridade, rezemos ao Senhor.
0: Por intercessão de São Frei Galvão, atendei-nos, Senhor.
1: Por todos os pedreiros de boas obras, para que sejam instrumentos de justiça junto aos mais pobres e necessitados, rezemos ao Senhor.
0: Por intercessão de São Frei Galvão, atendei-nos, Senhor.
1: Por todos os arquitetos da caridade, para que levem esperança aos enfermos e sofredores, rezemos ao Senhor.
0: Por intercessão de São Frei Galvão, atendei-nos, Senhor. Acolhe, ó Pai de bondade, esses pedidos que confiantes vos apresentamos, por Cristo, Senhor nosso. Amém.
1: Conselho inspirado na vida de Frei Galvão. A construção do reino de Deus acontece de tijolo em tijolo, ou seja, nas pequenas boas obras, nos pequenos gestos e atitudes carregados de amor.
0: A nossa oração ao Espírito Santo, queremos suplicar a saúde do corpo, a saúde da alma. Divino Espírito Santo, Criador e Renovador de todas as coisas, vida da minha vida, com Santo Antônio de Santana Galvão, devoto de Maria Santíssima, eu vos adoro, agradeço e amo. Vós que dais vida a todo o universo, conservai em mim o dom da saúde. Livrai-me de todas as doenças e de todo o mal. Ajudado pela vossa graça, quero sempre fazer bom uso da saúde, empregando minhas forças para a glória de Deus, para o meu próprio bem e para o bem do próximo. Peço-vos ainda que ilumineis com vossos dons de sabedoria e ciência os médicos e todos os que se ocupam dos doentes, para que conheçam a verdadeira causa dos males que destroem ou ameaçam a vida, e possam também descobrir e aplicar os remédios mais eficazes para curar e proteger a vida das pessoas. Santo Antônio de Santana Galvão, devoto da Virgem Santíssima, sede mediador nesta minha humilde oração e intercedei por mim. Amém. A bênção das pílulas. O nosso auxílio está no nome do Senhor, que fez o céu e a terra. Ó Pai de misericórdia, Deus de toda a consolação, que nos consolais por vosso Filho Jesus, no Espírito Santo, E acompanhais com vossa bênção particular os que sofrem tribulações e enfermidades do corpo e da alma. Nós vos suplicamos que, pela intercessão de Santo Antônio de Santana Galvão, devoto de Maria Imaculada, abençoeis estas pílulas, objetos sacramentais de fé e devoção do vosso povo santo. Fazei, Senhor, que todos os que na fé e pela fé delas fizerem uso, possam receber a graça da cura, conforme a vossa santíssima vontade. Em nome do Pai, e do Filho, e do Espírito Santo. Nesse momento peço que a comunidade permaneça de pé. Vamos voltar os nossos olhos para a imagem do primeiro santo brasileiro, São Frei Galvão. Queremos, através da sua intercessão, pedir da parte de Deus as graças necessárias para o nosso estado de vida, para que possamos viver comunidade, para que possamos assumir o nosso compromisso batismal, lutar pela causa do reino, mas de um modo também todo particular, a intenção que cada um traz consigo no coração. Estenda a sua mão direita, reze assim comigo. Deus de amor, fonte de todas as graças, por intercessão de Santo Antônio de Santana Galvão, fazei-nos tomar com fé e devoção essas pílulas, rezando: Santíssima Trindade, Pai, Filho e Espírito Santo, eu vos adoro, louvo e vos dou graças pelos benefícios que me fizestes e por tudo que fez e sofreu Santo Antônio de Santana Galvão. Peço-vos que aumenteis em mim a fé, a esperança e a caridade, e vos digneis conceder-me a graça que ardentemente almejo. No silêncio do seu coração, apresente a Deus o seu pedido. Prometo-vos conhecer sempre mais o Evangelho que Santo Antônio de Santana Galvão viveu, cultivar a vida eucarística e a devoção imaculada à Virgem Maria. Santo Antônio de Santana Galvão, rogai por nós. Na minha aflição, dai-me consolação, meu Santo Frei Galvão. Pai nosso, que estais nos céus, santificado seja o vosso nome. Venha a nós o vosso reino, seja feita a vossa vontade, assim na terra como no céu. O pão nosso de cada dia nos dai hoje. Perdoai-nos as nossas ofensas, assim como nós perdoamos a quem nos tem ofendido. E não nos deixeis cair em tentação, mas livrai-nos do mal. Ave Maria, cheia de graça, o Senhor é convosco. Bendita sois vós entre as mulheres, e bendito é o fruto do vosso ventre, Jesus.
2: Santa Maria, Mãe de Deus, rogai por nós, pecadores, agora e na hora de nossa morte. Amém.
0: Glória ao Pai, ao Filho e ao Espírito Santo,
2: como era no princípio, agora e sempre. Amém.
0: O Senhor todo amoroso nos abençoe, Ele que é Pai, Filho e Espírito Santo. Amém. Louvado seja nosso Senhor Jesus Cristo,
2: para sempre seja louvado,
0: e sua Mãe, Maria Santíssima. Paz e bem.
3: Paz.

0: graças e louvores se deem a todo momento
1: ao Santíssimo e Diviníssimo Sacramento.
0: Graças e louvores se deem a todo momento
1: ao Santíssimo e Diviníssimo Sacramento.
0: Graças e louvores se deem a todo momento
1: ao Santíssimo e Diviníssimo Sacramento.
0: Glória ao Pai, ao Filho e ao Espírito Santo.
1: Como era no princípio, agora e sempre. Amém.
0: Mais uma vez nos colocamos diante de Jesus Eucarístico nesta quinta-feira, em que nos dedicamos a adorar o Senhor, a passar este tempo na companhia de Jesus, que se esconde na Eucaristia. Jesus que já espera por nós. Nós que estaremos aos seus pés, colocando as nossas necessidades, os nossos pedidos, rezando pela igreja, rezando pelo mundo. Colocamos também e pedimos a Jesus a graça da paz, principalmente nos países que estão em guerra. Rezamos por todos os sacerdotes, religiosos, religiosas, pelas nossas famílias, por todas as pessoas que se recomendam às nossas orações. Queremos colocá-las todas aos pés do Senhor Eucarístico, pedindo por cada uma, por suas necessidades espirituais e também materiais. Em nome do Pai, do Filho e do Espírito Santo.
2: Amém.
0: Creio em Deus, Pai Todo-Poderoso, Criador do céu e da terra, e em Jesus Cristo, seu único Filho, nosso Senhor, que foi concebido pelo poder do Espírito Santo, nasceu da Virgem Maria, padeceu sob Pôncio Pilatos, foi crucificado, morto e sepultado, desceu à mansão dos mortos, ressuscitou ao terceiro dia, subiu aos céus, está sentado à direita de Deus Pai Todo-Poderoso,

0: coração, mas livrai-nos do mal. Amém.
1: Ave Maria, cheia de graça, o Senhor é convosco, bendita sois vós entre as mulheres, e bendito é o fruto do vosso ventre, Jesus.
0: Santa Maria, Mãe de Deus, rogai por nós, pecadores, agora e na hora de nossa morte. Amém.
1: Ave Maria, cheia de graça, o Senhor é convosco, bendita sois vós entre as mulheres, e bendito é o fruto do vosso ventre, Jesus.
0: Santa Maria, Mãe de Deus, rogai por nós, pecadores, agora e na hora de nossa morte. Amém.
1: Ave Maria, cheia de graça, o Senhor é convosco, bendita sois vós entre as mulheres, e bendito é o fruto do vosso ventre, Jesus.
0: Santa Maria, Mãe de Deus, rogai por nós, pecadores, agora e na hora de nossa morte. Amém.
1: Glória ao Pai, ao Filho e ao Espírito Santo,
0: como era no princípio, agora e sempre. Amém.
1: Cantemos.

0: primeiro mistério luminoso, nós queremos contemplar o batismo do Senhor. Neste primeiro mistério, queremos rezar por você, meu irmão e minha irmã, que nos acompanha de sua casa, do seu serviço, de onde você está agora. Queremos rezar pela sua necessidade, pela sua intenção. Queremos colocar sua família. Queremos colocar você no coração do Senhor, pedindo por tudo aquilo que você necessita. Queremos também rezar hoje de modo muito especial pelos sacerdotes, pedindo ao Senhor que os fortaleça no seu ministério. Queremos rezar por todos aqueles que se encontram enfermos, desanimados, desorientados na sua vida ministerial, pedindo a força do Espírito sobre cada um deles. Queremos rezar por todos os sacerdotes idosos que já não exercem mais o seu ministério, que o Senhor também os fortaleça na sua vida, dando a eles saúde e força para continuar o seu testemunho fiel de amor a Jesus e à Igreja. Pai nosso que estais nos céus, santificado seja o vosso nome. Venha a nós o vosso reino, seja feita a vossa vontade, assim na terra como no céu.
1: O pão nosso de cada dia nos dai hoje, perdoai as nossas ofensas, assim como nós perdoamos a quem nos tem ofendido. E não nos deixeis cair em tentação, mas livrai-nos do mal. Amém.
0: Ave Maria, cheia de graça, o Senhor é convosco. Bendita sois vós entre as mulheres e bendito é o fruto do vosso ventre, Jesus.
1: Santa Maria, Mãe de Deus, rogai por nós, pecadores, agora e na hora de nossa morte. Amém.
0: Ave Maria, cheia de graça, o Senhor é convosco. Bendita sois vós entre as mulheres, e bendito é o fruto do vosso ventre, Jesus.
1: Santa Maria, Mãe de Deus, rogai por nós, pecadores, agora e na hora de nossa morte. Amém.
0: Ave Maria, cheia de graça, o Senhor é convosco. Bendita sois vós entre as mulheres, e bendito é o fruto do vosso ventre, Jesus.

0: nós, pecadores, agora e na hora de nossa morte. Amém.
1: Ave Maria, cheia de graça, o Senhor é convosco. Bendita sois vós entre as mulheres, e bendito é o fruto do vosso ventre, Jesus.
0: Santa Maria, Mãe de Deus, rogai por nós, pecadores, agora e na hora de nossa morte. Amém.
1: Ave Maria, cheia de graça, o Senhor é convosco. Bendita sois vós entre as mulheres, e bendito é o fruto do vosso ventre, Jesus.
0: Santa Maria, Mãe de Deus, rogai por nós, pecadores, agora e na hora de nossa morte. Amém.
1: Ave Maria, cheia de graça, o Senhor é convosco. Bendita sois vós entre as mulheres, e bendito é o fruto do vosso ventre, Jesus.
0: Santa Maria, Mãe de Deus, rogai por nós, pecadores, agora e na hora de nossa morte. Amém.
1: Ave Maria, cheia de graça, o Senhor é convosco. Bendita sois vós entre as mulheres, e bendito é o fruto do vosso ventre, Jesus.
0: Santa Maria, Mãe de Deus, rogai por nós, pecadores, agora e na hora de nossa morte. Amém.
1: Ave Maria, cheia de graça, o Senhor é convosco. Bendita sois vós entre as mulheres, e bendito é o fruto do vosso ventre, Jesus.
0: Santa Maria, Mãe de Deus, rogai por nós, pecadores, agora e na hora de nossa morte. Amém.
1: Ave Maria, cheia de graça, o Senhor é convosco. Bendita sois vós entre as mulheres, e bendito é o fruto do vosso ventre, Jesus.
0: Santa Maria, Mãe de Deus, rogai por nós, pecadores, agora e na hora de nossa morte. Amém.
1: Ave Maria, cheia de graça, o Senhor é convosco. Bendita sois vós entre as mulheres, e bendito é o fruto do vosso ventre, Jesus.
0: Santa Maria, Mãe de Deus, rogai por nós, pecadores, agora e na hora de nossa morte. Amém.
1: Glória ao Pai, ao Filho e ao Espírito Santo,
0: como era no princípio, agora e sempre. Amém.
1: Jesus, manso e humilde de coração,
0: fazei o nosso coração semelhante ao vosso.
1: Cantemos.

0: segundo mistério luminoso, nós contemplamos as bodas de Caná. Este segundo mistério, coloquemos a nossa vida, o nosso coração, da maneira como nós estamos agora, com tudo aquilo que nós temos guardado dentro dele, alegrias, tristezas, preocupações. Apresentemos o nosso coração a Jesus, para que ele possa receber e dar a nós o alívio necessário, o consolo, o conforto, a força que nós tanto necessitamos. Queremos também rezar por muitos pais e mães que não sabem do paradeiro de seus filhos, filhos que não sabem do paradeiro de seus pais, para que o Senhor os ajude, os fortaleça também no seu dia a dia. Queremos apresentar as famílias que passam por dificuldades, tanto matrimoniais como financeiras, pedindo ao Senhor que envie o socorro necessário para eles. Recebe, Senhor, a nossa vida, recebe o nosso coração. É tudo o que nós temos para lhe oferecer neste momento. Recebe, Senhor, a nossa disposição de adorar teu corpo e sangue, alma e divindade neste momento em que nos colocamos diante de ti.
1: Pai nosso que estais no céu, santificado seja o vosso nome. Venha a nós o vosso reino, seja feita a vossa vontade, assim na terra como no céu.
2: O pão nosso de cada dia nos dai hoje, perdoai as nossas ofensas, assim como nós perdoamos a quem nos tem ofendido, e não nos deixeis cair em tentação, mas livrai-nos do mal. Amém.
1: Ave Maria, cheia de graça, o Senhor é convosco. Bendita sois vós entre as mulheres, e bendito é o fruto do vosso ventre, Jesus.
2: Santa Maria, Mãe de Deus, rogai por nós, pecadores, agora e na hora de nossa morte. Amém.
1: Ave Maria, cheia de graça, o Senhor é convosco. Bendita sois vós entre as mulheres, e bendito é o fruto do vosso ventre, Jesus.
2: Santa Maria, Mãe de Deus, rogai por nós, pecadores, agora e na hora de nossa morte. Amém.
1: Ave Maria, cheia de graça, o Senhor é convosco. Bendita sois vós entre as mulheres, e bendito é o fruto do vosso ventre, Jesus.
2: Santa Maria, Mãe de Deus, rogai por nós, pecadores, agora e na hora de nossa morte. Amém.
1: Ave Maria, cheia de graça, o Senhor é convosco. Bendita sois vós entre as mulheres, e bendito é o fruto do vosso ventre, Jesus.
2: Santa Maria, Mãe de Deus, rogai por nós, pecadores, agora e na hora de nossa morte. Amém.
1: Ave Maria, cheia de graça, o Senhor é convosco. Bendita sois vós entre as mulheres, e bendito é o fruto do vosso ventre, Jesus.
2: Santa Maria, Mãe de Deus, rogai por nós, pecadores, agora e na hora de nossa morte. Amém.
1: Ave Maria, cheia de graça, o Senhor é convosco. Bendita sois vós entre as mulheres, e bendito é o fruto do vosso ventre, Jesus.
2: Santa Maria, Mãe de Deus, rogai por nós, pecadores, agora e na hora de nossa morte. Amém.
1: Ave Maria, cheia de graça, o Senhor é convosco. Bendita sois vós entre as mulheres, e bendito é o fruto do vosso ventre, Jesus.
2: Santa Maria, Mãe de Deus, rogai por nós, pecadores, agora e na hora de nossa morte. Amém.
1: Ave Maria, cheia de graça, o Senhor é convosco. Bendita sois vós entre as mulheres, e bendito é o fruto do vosso ventre, Jesus.
2: Santa Maria, Mãe de Deus, rogai por nós, pecadores, agora e na hora de nossa morte. Amém.
1: Ave Maria, cheia de graça, o Senhor é convosco. Bendita sois vós entre as mulheres, e bendito é o fruto do vosso ventre, Jesus.
2: Santa Maria, Mãe de Deus, rogai por nós, pecadores, agora e na hora de nossa morte. Amém.
1: Ave Maria, cheia de graça, o Senhor é convosco. Bendita sois vós entre as mulheres, e bendito é o fruto do vosso ventre, Jesus.
2: Santa Maria, Mãe de Deus, rogai por nós, pecadores, agora e na hora de nossa morte. Amém.
1: Glória ao Pai, ao Filho e ao Espírito Santo,
2: como era no princípio, agora e sempre. Amém.
1: Ó meu Jesus,
2: perdoai-nos e livrai-nos do fogo do inferno, levai as almas todas para os céus, e socorrei principalmente as que mais precisarem.
0: Ó sangue e água
2: que jorraste do coração de Jesus, como fonte de misericórdia para nós, eu confio em vós.
0: Cantemos.

0: Terceiro mistério luminoso, nós contemplamos o anúncio do reino. Queremos agora rezar pela igreja, por todas as pastorais, movimentos, para que o Senhor os fortaleça também no seu testemunho de anunciadores. Queremos colocar todo o nosso santuário, todos os movimentos que existem nesta comunidade de fé, para que sejamos profetas neste tempo em que nós vivemos. Queremos rezar por toda a nossa arquidiocese, cada sacerdote, cada ministro, por todas as pastorais que existem nela, rezar pelo nosso arcebispo, para que o Senhor os fortaleça na sua missão evangelizadora. Pai nosso que estais nos céus, santificado seja o vosso nome, venha a nós o vosso reino, seja feita a vossa vontade, assim na terra como no céu.
1: O pão nosso de cada dia nos dai hoje, perdoai as nossas ofensas, assim como nós perdoamos a quem nos tem ofendido. E não nos deixeis cair em tentação, mas livrai-nos do mal. Amém.
0: Ave Maria, cheia de graça, o Senhor é convosco. Bendita sois vós entre as mulheres, e bendito é o fruto do vosso ventre, Jesus.
1: Santa Maria, Mãe de Deus, rogai por nós, pecadores, agora e na hora de nossa morte. Amém.
0: Ave Maria, cheia de graça, o Senhor é convosco. Bendita sois vós entre as mulheres, e bendito é o fruto do vosso ventre, Jesus.
1: Santa Maria, Mãe de Deus, rogai por nós, pecadores, agora e na hora de nossa morte. Amém.
0: Ave Maria, cheia de graça, o Senhor é convosco. Bendita sois vós entre as mulheres, bendito é o fruto do vosso ventre, Jesus.
1: Santa Maria, Mãe de Deus, rogai por nós, pecadores, agora e na hora de nossa morte. Amém.
0: Ave Maria, cheia de graça, o Senhor é convosco. Bendita sois vós entre as mulheres, e bendito é o fruto do vosso ventre, Jesus.
1: Santa Maria, Mãe de Deus, rogai por nós, pecadores, agora e na hora de nossa morte. Amém.
0: Ave Maria, cheia de graça, o Senhor é convosco. Bendita sois vós entre as mulheres, e bendito é o fruto do vosso ventre, Jesus.
1: Santa Maria, Mãe de Deus, rogai por nós, pecadores, agora e na hora de nossa morte. Amém.
0: Ave Maria, cheia de graça, o Senhor é convosco. Bendita sois vós entre as mulheres, e bendito é o fruto do vosso ventre, Jesus.
1: Santa Maria, Mãe de Deus, rogai por nós, pecadores, agora e na hora de nossa morte. Amém.
0: Ave Maria, cheia de graça, o Senhor é convosco. Bendita sois vós entre as mulheres, e bendito é o fruto do vosso ventre, Jesus.
1: Santa Maria, Mãe de Deus, rogai por nós, pecadores, agora e na hora de nossa morte. Amém.
0: Ave Maria, cheia de graça, o Senhor é convosco. Bendita sois vós entre as mulheres, e bendito é o fruto do vosso ventre, Jesus.
1: Santa Maria, Mãe de Deus, rogai por nós, pecadores, agora e na hora de nossa morte. Amém.
0: Ave Maria, cheia de graça, o Senhor é convosco. Bendita sois vós entre as mulheres, e bendito é o fruto do vosso ventre, Jesus.
1: Santa Maria, Mãe de Deus, rogai por nós, pecadores, agora e na hora de nossa morte. Amém.
0: Ave Maria, cheia de graça, o Senhor é convosco. Bendita sois vós entre as mulheres, e bendito é o fruto do vosso ventre, Jesus.
1: Santa Maria, Mãe de Deus, rogai por nós, pecadores,
2: agora e na hora de nossa morte. Amém.
0: Glória ao Pai, ao Filho e ao Espírito Santo.
2: Como era no princípio, agora e sempre. Amém.
0: Ó meu Jesus, perdoai-nos, livrai-nos do fogo do inferno, levai as almas todas para o céu, e socorrei principalmente as que mais precisarem. Ó Maria concebida sem pecado,
2: rogai por nós que recorremos a vós.
0: Cantemos.

0: No quarto mistério luminoso, nós contemplamos a transfiguração do Senhor. O que em nossa vida nós precisamos ser transformados, transfigurados. Apresentemos ao Senhor neste momento tudo aquilo que nós vivemos, experimentamos. Apresentemos em forma de agradecimento. Mesmo que não tenha sido muito bom, talvez os momentos de alegria tenham sido poucos, mas mesmo os momentos difíceis, nós precisamos agradecer ao Senhor, porque são eles que nos fortificam, são eles que nos fortalecem na nossa decisão de continuarmos a servir o Senhor. São as provações que fortalecem a nossa alma. Agradeçamos também ao Senhor os momentos felizes. Apresente também você agora, do seu jeito, aquilo que você necessita alcançar de Deus. Estamos diante de Jesus, que nos escuta, nos acolhe. Ele que também se coloca diante de nós, com sua bênção, com a sua graça.
1: Pai nosso que estais no céu, santificado seja o vosso nome. Venha a nós o vosso reino. Seja feita a vossa vontade, assim na terra como no céu.
2: O pão nosso de cada dia nos dai hoje. Perdoai as nossas ofensas, assim como nós perdoamos a quem nos tem ofendido. E não nos deixeis cair em tentação, mas livrai-nos do mal. Amém.
1: Ave Maria, cheia de graça, o Senhor é convosco. Bendita sois vós entre as mulheres. Bendito é o fruto do vosso ventre, Jesus.
2: Santa Maria, Mãe de Deus, rogai por nós, pecadores, agora e na hora de nossa morte. Amém.
1: Ave Maria, cheia de graça, o Senhor é convosco. Bendita sois vós entre as mulheres. Bendito é o fruto do vosso ventre, Jesus.
2: Santa Maria, Mãe de Deus, rogai por nós, pecadores, agora e na hora de nossa morte. Amém.
1: Ave Maria, cheia de graça, o Senhor é convosco. Bendita sois vós entre as mulheres. Bendito é o fruto do vosso ventre, Jesus.
2: Santa Maria, Mãe de Deus, rogai por nós, pecadores, agora e na hora de nossa morte. Amém.
1: Ave Maria, cheia de graça, o Senhor é convosco. Bendita sois vós entre as mulheres. Bendito é o fruto do vosso ventre, Jesus.
2: Santa Maria, Mãe de Deus, rogai por nós, pecadores, agora e na hora de nossa morte. Amém.
1: Ave Maria, cheia de graça, o Senhor é convosco. Bendita sois vós entre as mulheres. Bendito é o fruto do vosso ventre, Jesus.
2: Santa Maria, Mãe de Deus, rogai por nós, pecadores, agora e na hora de nossa morte. Amém.
1: Ave Maria, cheia de graça, o Senhor é convosco. Bendita sois vós entre as mulheres, bendito é o fruto do vosso ventre, Jesus.
2: Santa Maria, Mãe de Deus, rogai por nós, pecadores, agora e na hora de nossa morte. Amém.
1: Ave Maria, cheia de graça, o Senhor é convosco. Bendita sois vós entre as mulheres, bendito é o fruto do vosso ventre, Jesus.
2: Santa Maria, Mãe de Deus, rogai por nós, pecadores, agora e na hora de nossa morte. Amém.
1: Ave Maria, cheia de graça, o Senhor é convosco. Bendita sois vós entre as mulheres, bendito é o fruto do vosso ventre, Jesus.
2: Santa Maria, Mãe de Deus, rogai por nós, pecadores, agora e na hora de nossa morte. Amém.
1: Ave Maria, cheia de graça, o Senhor é convosco. Bendita sois vós entre as mulheres, bendito é o fruto do vosso ventre, Jesus.
2: Santa Maria, Mãe de Deus, rogai por nós, pecadores, agora e na hora de nossa morte. Amém.
1: Ave Maria, cheia de graça, o Senhor é convosco. Bendita sois vós entre as mulheres, bendito é o fruto do vosso ventre, Jesus.
2: Santa Maria, Mãe de Deus, rogai por nós, pecadores, agora e na hora de nossa morte. Amém.
1: Glórias ao Pai, ao Filho e ao Espírito Santo,
2: como era no princípio, agora e sempre. Amém.
1: Ó meu bom Jesus, perdoai-nos,
2: livrai-nos do fogo do inferno, levai as almas todas para o céu e socorrei principalmente as que mais precisarem.
0: Jesus, manso e humilde de coração,
2: fazei o nosso coração semelhante ao vosso.
0: Cantemos.

0: Ó sangue e água que jorraste do coração de Jesus, como fonte de misericórdia para nós, eu confio em vós. Ó sangue e água que jorraste do coração de Jesus, como fonte de misericórdia para nós, eu confio em vós. Ó sangue e água que jorraste do coração de Jesus, como fonte de misericórdia para nós, eu confio em vós. Deus Santo, Deus Forte, Deus Imortal, tende piedade de nós e do mundo inteiro. Deus Santo, Deus Forte, Deus Imortal, tende piedade de nós e do mundo inteiro. Deus Santo, Deus Forte, Deus Imortal, tende piedade de nós e do mundo inteiro.
1: No quinto mistério luminoso, nós contemplamos a instituição da Eucaristia. Queremos, neste quinto mistério, agradecer ao Senhor por este grande presente que Ele nos deu, que foi o Seu corpo, sangue, alma e divindade como alimento. Este alimento celeste que nos fortalece na nossa missão. Este alimento celeste que nos coloca em pé nos momentos difíceis da nossa vida. Queremos também, Senhor, te apresentar tantas pessoas que se confiam a nós, as suas necessidades, os seus pedidos. Queremos colocá-las aos teus pés. Queremos te apresentar, Senhor, de forma muito especial, os países que estão em guerra, pedindo, Senhor, a graça da concórdia, a graça da paz. Mas também queremos te pedir, Senhor, que nos conceda a paz para as nossas pequenas guerras. Quantas famílias vivem em desentendimentos, quantos pais não falam com seus filhos, quantos esposos não falam com suas esposas, quantos vizinhos estão brigados, quantas famílias destruídas. Queremos também te pedir, Senhor, pelas pequenas guerras dentro da sua própria igreja. Quantas pastorais brigadas com seus coordenadores, quantos membros não conseguem falar entre si. Concede-nos, Senhor, a graça da concórdia, a graça do perdão, a graça do diálogo. Ajuda-nos, Senhor, a abrir o coração para experimentarmos o Teu perdão, a Tua misericórdia. Concede-nos, Senhor, a graça de nos perdoarmos. Concede-nos, Senhor, a paz. Pai nosso que estás nos céus, santificado seja o vosso nome. Venha a nós o vosso reino. Seja feita a vossa vontade, assim na terra como no céu.
2: O pão nosso de cada dia nos dai hoje. Perdoai as nossas ofensas, assim como nós perdoamos a quem nos tem ofendido. E não nos deixeis cair em tentação, mas livrai-nos do mal. Amém.
1: Ave Maria, cheia de graça, o Senhor é convosco. Bendita sois vós entre as mulheres, e bendito é o fruto do vosso ventre, Jesus.
2: Santa Maria, Mãe de Deus, rogai por nós, pecadores, agora e na hora de nossa morte. Amém.
1: Ave Maria, cheia de graça, o Senhor é convosco. Bendita sois vós entre as mulheres, e bendito é o fruto do vosso ventre, Jesus.
2: Santa Maria, Mãe de Deus, rogai por nós, pecadores, agora e na hora de nossa morte. Amém.
1: Ave Maria, cheia de graça, o Senhor é convosco. Bendita sois vós entre as mulheres, e bendito é o fruto do vosso ventre, Jesus.
2: Santa Maria, Mãe de Deus, rogai por nós, pecadores, agora e na hora de nossa morte. Amém.
1: Ave Maria, cheia de graça, o Senhor é convosco. Bendita sois vós entre as mulheres. Bendito é o fruto do vosso ventre, Jesus.
2: Santa Maria, Mãe de Deus, rogai por nós, pecadores, agora e na hora de nossa morte. Amém.
1: Ave Maria, cheia de graça, o Senhor é convosco. Bendita sois vós entre as mulheres. Bendito é o fruto do vosso ventre, Jesus.
2: Santa Maria, Mãe de Deus, rogai por nós, pecadores, agora e na hora de nossa morte. Amém.
1: Ave Maria, cheia de graça, o Senhor é convosco. Bendita sois vós entre as mulheres, e bendito é o fruto do vosso ventre, Jesus.
2: Santa Maria, Mãe de Deus, rogai por nós, pecadores, agora e na hora de nossa morte. Amém.
1: Ave Maria, cheia de graça, o Senhor é convosco. Bendita sois vós entre as mulheres, bendito é o fruto do vosso ventre, Jesus.
2: Santa Maria, Mãe de Deus, rogai por nós, pecadores, agora e na hora de nossa morte. Amém.
1: Ave Maria, cheia de graça, o Senhor é convosco. Bendita sois vós entre as mulheres. Bendito é o fruto do vosso ventre, Jesus.
2: Santa Maria, Mãe de Deus, rogai por nós, pecadores, agora e na hora de nossa morte. Amém.
1: Ave Maria, cheia de graça, o Senhor é convosco. Bendita sois vós entre as mulheres, e bendito é o fruto do vosso ventre, Jesus.
2: Santa Maria, Mãe de Deus, rogai por nós, pecadores, agora e na hora de nossa morte. Amém.
1: Ave Maria, cheia de graça, o Senhor é convosco. Bendita sois vós entre as mulheres, e bendito é o fruto do vosso ventre, Jesus.
2: Santa Maria, Mãe de Deus, rogai por nós, pecadores, agora e na hora de nossa morte. Amém.
1: Glória ao Pai, ao Filho e ao Espírito Santo,
2: como era no princípio, agora e sempre. Amém.
1: Ó meu Jesus, perdoai e livrai-nos do fogo do inferno, levai as almas todas para o céu, e socorrei principalmente as que mais precisar. Ó Maria concebida sem pecado,
2: rogai por nós que recorremos a vós.
1: Cantemos.

0: Salve, Rainha, Mãe de Misericórdia, vida, doçura, esperança nossa, salve. A vós, bradamos os degredados filhos de Eva. A vós, suspiramos, gemendo e chorando neste vale de lágrimas. Eia, pois, advogada nossa, esses vossos olhos misericordiosos a nós volvei. E depois deste desterro, mostrai-nos Jesus, bendito o fruto do vosso ventre. Ó clemente, ó piedosa, ó doce e sempre Virgem Maria, rogai por nós, Santa Mãe de Deus,
1: para que sejamos dignos das promessas de Cristo.
2: Amém. 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
4: Nossa Senhora de Aparecida, a ti pedimos intercessão.
3: Mãe Aparecida, padroeira do Brasil, a vós recorremos com confiança e esperança. 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Caminhai conosco em nossas alegrias e dificuldades e ajudai-nos a permanecer firmes na fé. 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Nossa Senhora Aparecida, rogai por nós. Franciscanos compartilhando a paz e o bem.
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9: Vinde, ó Deus, em meu auxílio, socorrei-me sem demora. Glória ao Pai, ao Filho e ao Espírito Santo, como era no princípio, agora e sempre. Amém. Aleluia.
10: Hino. Já surge a luz dourada, a treva dissipando, que as almas do abismo aos poucos vai levando.
11: Dissipa-se a cegueira que todos envolvia, alegres caminhemos na luz de um novo dia.
10: Que a luz nos traga paz, pureza ao coração, longe a palavra falsa, o pensamento vão.
11: Decorra calmo o dia, a mão, a língua, o olhar, não deixe nosso corpo na culpa se manchar.
10: Do alto nossos atos Deus vê constantemente, solícito nos segue, da aurora ao sol poente.
11: A glória seja ao Pai, ao Filho seu também, ao Espírito igualmente, agora e sempre. Amém.
10: Salmodia, antífona primeira. Dizem coisas gloriosas da cidade do Senhor.
12: Salmo 86. Jerusalém, mãe de todos os povos.
11: O Senhor ama a cidade que fundou no Monte Santo.
10: Ama as portas de Sião mais que as casas de Jacó.
11: Dizem coisas gloriosas da cidade do Senhor.
10: Lembro o Egito e Babilônia entre os meus veneradores.
11: Na Filisteia ou em Tiro, ou no país da Etiópia, este ou aquele ali nasceu.
10: De Sião, porém, se diz, nasceu nela todo homem, Deus é sua segurança.
11: Deus anota no seu livro, onde escreve os povos todos, foi ali que estes nasceram.
10: E por isso todos juntos a cantar se alegrarão.
11: E dançando exclamarão, estão em ti as nossas fontes.
10: Glória ao Pai, ao Filho e ao Espírito Santo, como era no princípio, agora e sempre. Amém.
11: Antífona, dizem coisas gloriosas da cidade do Senhor.
10: Antífona segunda. O Senhor, o nosso Deus, vem com poder, e o preço da vitória vem com ele.
12: Cântico de Isaías, capítulo 40, versículos de 10 a 17. O bom pastor é o Deus Altíssimo e Sapientíssimo.
11: Olhai e vede, o nosso Deus vem com poder, dominará todas as coisas com seu braço.
10: Eis que o preço da vitória vem com ele, e o precedem os troféus que conquistou.
11: Como o pastor ele apacenta o seu rebanho, ele toma os cordeirinhos em seus braços.
10: Leva ao colo as ovelhas que amamentam e reúne as dispersas com sua mão.
11: Quem no côncavo da mão mediu o mar, quem mediu o firmamento com seu palmo.
10: Quem mediu com o alqueire o pó da terra, quem pesou pondo ao gancho as montanhas e as colinas colocando-as na balança.
11: Quem instruirá o Espírito do Senhor, que conselheiro o teria orientado.
10: Com quem aprendeu ele a bem julgar e os caminhos da justiça a discernir?
11: Quem as veredas da prudência lhe ensinou ou os caminhos da ciência lhe mostrou?
10: Eis as nações qual gota d'água na vasilha, um grão de areia na balança diante dele.
11: E as ilhas pesam menos do que o pó perante ele, o Senhor Onipotente.
10: Não bastaria toda a lenha que há no Líbano para queimar seus animais em holocausto.
11: As nações todas são nada diante dele, a seus olhos elas são quais se não fossem.
10: Glória ao Pai, e ao Filho, e ao Espírito Santo, como era no princípio, agora e sempre. Amém.
11: Antífona. O Senhor, o nosso Deus, vem com poder, e o preço da vitória vem com ele.
10: Antífona terceira. Aclamai o Senhor nosso Deus e adorai-o com todo respeito.
12: Salmo 98. Santo é o Senhor nosso Deus.
10: Deus é rei, diante dele estremeçam os povos. Ele reina entre os anjos, que a terra se abale, porque grande é o Senhor em Sião.
11: Muito acima de todos os povos se eleva, glorifiquem seu nome terrível e grande, porque ele é santo e é forte.
10: Deus é rei poderoso, ele ama o que é justo e garante o direito, a justiça e a ordem. Tudo isso ele exerce em Jacó.
11: Exaltai o Senhor nosso Deus e prostrai-vos perante seus pés, pois é santo o Senhor nosso Deus.
10: Eis Moisés e Arão entre os seus sacerdotes, e também Samuel invocava seu nome, e ele mesmo, o Senhor, os ouvia.
11: Da coluna de nuvem falava com eles, e guardavam a lei e os preceitos divinos que o Senhor nosso Deus tinha dado.
10: Respondieis a eles, Senhor nosso Deus, porque éreis um Deus paciente com eles, mas sabíeis punir seu pecado.
11: Exaltai o Senhor nosso Deus e prostrai-vos perante seu monte, pois é santo o Senhor nosso Deus.
10: Glória ao Pai, e ao Filho, e ao Espírito Santo, como era no princípio, agora e sempre. Amém.
11: Antífona. Aclamai o Senhor nosso Deus e adorai-o com todo respeito.
12: Leitura breve da primeira carta de São Pedro, capítulo 4, versículos 10 e 11. Como bons administradores da multiforme graça de Deus, cada um coloque à disposição dos outros o dom que recebeu. Se alguém tem o dom de falar, proceda como com palavras de Deus. Se alguém tem o dom do serviço, exerça-o como capacidade proporcionada por Deus, a fim de que em todas as coisas Deus seja glorificado em virtude de Jesus Cristo. Responsório breve. Clamo de todo o coração, atendei-me, ó Senhor.
11: Clamo de todo o coração, atendei-me, ó Senhor.
12: Quero cumprir vossa vontade,
11: atendei-me, ó Senhor.
12: Glória ao Pai, e ao Filho, e ao Espírito Santo.
11: Clamo de todo o coração, atendei-me, ó Senhor.
10: Cântico evangélico, antífona. Sirvamos ao Senhor na justiça e santidade, e de nossos inimigos haverá de nos salvar. Bendito seja o Senhor Deus de Israel, porque a seu povo visitou e libertou.
11: E fez surgir um poderoso Salvador na casa de Davi, seu servidor.
10: Como falara pela boca de seus santos, os profetas desde os tempos mais antigos.
11: Para salvar-nos do poder dos inimigos e da mão de todos quantos nos odeiam.
10: Assim mostrou misericórdia a nossos pais, recordando a sua santa aliança.
11: E o juramento a Abraão, nosso pai, de conceder-nos que libertos do inimigo.
10: A ele nós sirvamos sem temor, em santidade e em justiça diante dele, enquanto perdurarem nossos dias.
11: Serás profeta do Altíssimo, ó menino, pois irás andando à frente do Senhor para aplainar e preparar os seus caminhos,
10: anunciando ao seu povo a salvação que está na remissão de seus pecados.
11: pela bondade e compaixão de nosso Deus, que sobre nós fará brilhar o sol nascente,
10: para iluminar a quantos jazem entre as trevas e na sombra da morte estão sentados,
11: e para dirigir os nossos passos, guiando-os no caminho da paz.
10: Glória ao Pai, ao Filho e ao Espírito Santo, como era no princípio, agora e sempre. Amém.
11: Antífona. Sirvamos ao Senhor na justiça e santidade, e de nossos inimigos haverá de nos salvar.
12: Preces. Demos graças a Deus Pai, que no seu amor conduz e alimenta o seu povo, e digamos com alegria:
10: Glória a vós, Senhor, para sempre.
11: Pai clementíssimo, nós vos louvamos por vosso amor para conosco, porque nos criastes de modo admirável, e de modo ainda mais admirável nos renovastes.
10: Glória a vós, Senhor, para sempre.
11: No começo deste dia, infundi em nossos corações o desejo de vos servir, para que sempre vos glorifiquemos em todos os nossos pensamentos e ações.
10: Glória a vós, Senhor, para sempre.
11: Purificai os nossos corações de todo mau desejo e fazei que estejamos sempre atentos à vossa vontade.
10: Glória a vós, Senhor, para sempre.
11: Dai-nos um coração aberto às dificuldades de nossos irmãos e irmãs, para que jamais lhes falte o nosso amor fraterno.
10: Glória a vós, Senhor, para sempre.
12: Nossa prece prossigamos rezando a oração que Jesus Cristo nos ensinou. Pai nosso que estais nos céus, santificado seja o vosso nome. Venha a nós o vosso reino, seja feita a vossa vontade, assim na terra como no céu. O pão nosso de cada dia nos dai hoje. Perdoai-nos as nossas ofensas, assim como nós perdoamos a quem nos tem ofendido. E não nos deixeis cair em tentação, mas livrai-nos do mal. Amém. Oremos. Deus eterno e todo-poderoso, sobre os povos que vivem na sombra da morte, fazei brilhar o sol da justiça, que nos visitou nascendo das alturas, Jesus Cristo nosso Senhor, que convosco vive e reina na unidade do Espírito Santo. Amém. O Senhor nos abençoe, nos livre de todo o mal e nos conduza à vida eterna. Amém.
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0: Senhora.
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0: horas com 2 minutos. Um bom dia pro senhor, meu compadre. Um bom dia pra senhora, minha comadre. Pro nono, pra nona, pra gurizada. No campo, na cidade, no trabalho, no descanso. Paz e bem, bom dia. Está no ar mais um Desperta. Não chegou nem na ponta da antena esse áudio aqui, né, tio? É tão baixinho que saiu. Não tomou café, o cidadão que grita o Brasil. Então vamos lá, até às 6h30 no ar o nosso Desperta.
1: Brasil!
0: Agora sim ficou chique, né?

Bom dia. Boa quinta-feira. Hoje, dia 8 de outubro de 2026. A quinta-feira começa com tempo bom, mas muito vento, principalmente aqui na parte mais alta da cidade, aqui no edifício da Rádio Serinalta. O céu ainda nos presenteia com momentos de tranquilidade, porém, hoje, né, Gumbá?

0: Minha comadre, segundo as previsões, a chuva está chegando. Lá para os lados do Uruguai, ontem à noite já bastante tempo feio, durante a madrugada tivemos muito estrago lá para os lados do Uruguai, vento forte, algum granizo já no Rio Grande do Sul pela madrugada também. Verdade, que coisa, né, meu compadre, minha comadre, mas assim também é a nossa vida, né? Já parou para pensar, nem sempre o céu da nossa vida é azul, nem todos os ventos só para o nosso favor, nem tudo é como a gente quer, né? Mas cada mudança traz para a gente uma oportunidade de renovar as energias, buscar força, buscar esperança e, claro, seguir em frente. Lembre-se sempre das três palavrinhas: eu sou capaz. Você é capaz de enfrentar qualquer vento forte que a vida possa te opor no caminho. Amém? Então tá certo que o vento de hoje leve embora nossas preocupações, que a chuva de hoje, esta que está se aproximando, renove nossas forças e que nunca faltem motivos pra gente sorrir. Pensamento positivo, fé em Deus e Radião na Serinalta 88,3, programa do Murangão. Que sua quinta-feira seja produtiva, seja de pensamentos positivos, seja de coisas boas. Tudo de bom e do melhor de coração eu desejo a você, ouvinte do Desperta Brasil, combinado? Então tá certo, bom que vamos, hoje mais curtinho, né? Até às 6h30, então ó, rápido meu povo, pulando, não vá dormir até mais tarde hoje, não vai ficar assim o programa do Morangão, mas pelo amor de Deus, não, né? Ô, ô, ô, ô! Aliás, faz tempo que não acorda o povo, né, tchê? Faz tempo, faz tempo. Ô, ô, ô!
1: Bora levantar. Começar cedo, fazer barulho. Isso! Pega esse... Não pega esse... Tá de quebrar tudo esse... Bora levantar.
0: Bora levantar, povo!

0: Chegaram ao menos 3 mensagens depois dessa barulheira aqui, compadre. O pessoal tava com preguiça mesmo, né? Que barbaridade, né, tchê? É verdade, hoje dia do nascituro, né? Dia do direito à vida. Então, que a sua vida seja repleta de bênçãos, amém? 5 e 6, tudo de bom e do melhor, desejo de coração a você que está aí do outro lado do rádio.
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0: Aquele abraço a quem acompanha o Desperta Brasil. Muito, muito, muito obrigado pelo carinho de sua companhia. Tudo de bom e do melhor é o que desejo, amigo Morangão Verdeguer. Um abraço, bom dia aqui, ó. Hoje o Galo cantou certinho, Morangão. As que tal? Puxaram a fila quase hoje. Mas olha só, um abraço pra Gra Francescato, Seitacir, Dona Rosa, família Francescato, cedinho hoje, né? Hoje o Galo cantou. Ontem. Um abração, tudo de bom e do melhor. Forte abraço, bom dia a toda a família. Um abraço, bom dia pro meu amigo, o seu Jaques Festo Gato, seu Gela em São José, Santa Catarina, o seu Haroldo Osh. Alô, seu Haroldo. Forte abraço, bom dia também, registrando a companhia, tudo de bom, é o que desejo, amigo Morangão. A dona Rosimar, no bairro Santa Terezinha, em Clevelândia. A dona Aparecida Sebastião. Dona Aparecida?
3: Cadê a festa? Cadê a festa? Cadê a festa que você me prometeu?
0: É, ontem eu tava meio apavorada, porque, né, Morangão? Tô a receber visita, Morangão, tem que estar tudo pronto, amanhã tá de aniversário. Mas viu? Ao menos conseguiu dormir à noite, comadre. É, se acalmou um pouco? É, hoje tem festa, né? Daqui a pouco fazer uma homenagem pra dona Aparecida Sebastião, né? Tá de idade nova!
4: Ô, chique, né?
0: É verdade, Deus abençoe, tudo de bom e do melhor. Um abraço, bom dia pro meu amigo Borges do Bairro Flarão. Um abraço, bom dia pro seu Valdecir Linhares. Um abraço, bom dia pro seu Moacir Borges lá no São Roque do Chopin. Um abraço, bom dia pro amigo José de Souza, também registrando a companhia. O seu José também hoje, é. O Galo cantou certinho pra casa dele hoje. É, fazia uns par de dias que o Galo não cantava cedo.
5: Que burro, dá zero pra
0: ele. Não, ele é o Galo dele, homem. Hoje o Galo cantou certinho, é verdade, tudo é bom. E do melhor é o que desejo, amigo Morangão. Um abraço, bom dia pro amigo Matheus Balbinotti lá em Itapejara do Oeste. Dona Natalina Borges em Enéas Marques. Ó aqui, ó. Tinha um cidadão assim, aham, é, sem cabelo, mora no Canadá, participava do programa uma vez, é. É, o nome dele é Jorda, mãe dele é Dona Tuca, é verdade? Mas uma vez participava, mas faz muito tempo, né, que não participa mais. Capaz que é ele que mandou a mensagem aqui, homem do céu! Ó, ainda bem, né? Ainda bem que ele já chegou apresentando o cartão certinho, né? É fó. Bom dia, Morangão. Bom, aqui temos o Peliandito. Coloque nós no quartinho, faz dia que não participamos. Ainda bem que já chegaram falando as coisas certas, né? É verdade. Escreveu, tava na escuta esses dias, mas na correria acabava esquecendo de mandar mensagem, tá bom.
6: Eu não acredito.
0: Tá bom, verdade. Alô, Jorda de Guerra, como é que tá? Bom, bom, alô, dona Alessandra. Tudo em riba das pitangueiras ali, tudo certo? As que tal? Jorge e a dona Alessandra lá no Canadá acompanhando o programa. A dona Tuca também, toda a família do Alto Paraíso, família do Jorda, né? É verdade, tudo de bom e do melhor é o que desejo, amigo Morangão. Faziam eita que não participavam, mas já que pediram, é, partiu. Partinho da assombração.

0: assombrando o programa, viu? Agora não esqueça de mandar mensagem, tá? É, tá bom? Então tá certo. Um abraço pro seu Valdecir Alves Ferreira, um abraço, bom dia pro meu amigo o seu Gilberto de Jesus Oliveira, lá em Rio Verde, Goiás, falou, já sabe, né, Morangão, viu? Alô, seu Graciolino, já prepare a carne ali, que ele tá voltando, compadre.
1: Ele, como era muito gauchão, ele queria comer carne, carne, carne, carne, churrasco e churrasco, né?
0: Para dor de cotovelo de certas pessoas, né, seu Gilberto? Vamos fazer uma carninha aí, com a está o seu Graciolino, seu Gilberto, família reunida. Aham. Um abraço, bom dia pro meu amigo Nilo Vocaprini, acompanha aqui, que é essas coisinhas brancas em cima da cuia. Capaz, Nilvo? Hoje coloquei um pouquinho de açúcar para simular a geada no meu chimarrão. Não faltava mais nada, né, compadre? Não faltava mais nada, mas pega um chá ali na horta, Nilvo. Mas que te simular a geada, meu Deus. Mas pelo amor de Deus, né, tia? Não. Abraço pro Nilvo Caprini. Tá simulando a geada lá no chimarrão. Não, faltava mais nada. Um abraço, bom dia pro meu amigo seu Hilário Miglioranza, meu amigo Maico André Biava. Um abraço, bom dia aqui pro meu amigo seu Darcy Marcarini, meu amigo Marcos Golubinski, seu Valentim da Silva, amigo amoroso, dona Marlene, amigo Peca lá em Sinop, o amigo seu Odacir Zamborino, São Roque do Chopin. Um abraço, bom dia aqui também pra dona Neuza, seu Zeno, tudo de bom e do melhor é o que desejo, amigo Morangão Velho de Guerra. Deixe-me ver aqui quem mais, seu Pedro Baú, também registrando a companhia. Um abraço, bom dia aqui. O que foi? Ah, homem do céu. Não foi nada, Morangão. As pedrinhas de gelo para esfriar o mato. E o seu Moacir Borges tá torrado no café lá, né, compadre? Bom apetite, que nem dos outros, né? É, bom apetite, diz outro. Aham, é verdade. Então tá certo. Mandar as figurinhas lá pro... Pô, Nilvo, Maico, capaz, homem, as, pelo amor de Deus, eu vou encaminhar a tua escrita aqui pra ele, a sua vida do céu, então tá certo, né, tudo é bom, e do melhor é o que desejo o amigo Morangão, muita gente participando, e eu, claro, só tenho que agradecer o carinho da companhia, desejar tudo de bom e do melhor é o que desejo o amigo Morangão Vedeguer. Daqui a pouco trago mais uma Léo de Braço, tem muita gente participando, muita gente com o radião velho fazendo eco, e eu só tenho que agradecer. Um abraço, tamo chique hoje lá na capital do estado, escutando o Morangão, ainda seu.
2: Eu não acredito.
0: Mas mandar mensagem pra nós aqui, homem de Deus.
3: Ficou chique, né?
0: Programa Morangão é mundiado, né? É verdade. O seu Agnaldo dos Santos acompanhando lá na capital do estado, Curitiba. As que tal de chique? Me pediu a música Cambichos. Eu vou pregar, Alexumbo. O meu amigo Fábio Larcon também tá registrando a companhia, tá cortando o trecho. Tá no tapetão preto, mandando abraço a todos os amigos e irmãos da estrada. Me pediu a música Batizado no Campo. Eu vou pregar, Alexumbo. O meu amigo seu Mauro Crispim, lá em Chico Belo. Francisco Beltrão, também corradião, velho, fazendo eco. Aliás, Francisco Beltrão, hoje, um cidadão, né? Ganhou uma carguinha de lenha ontem, né, tia? Tava de participar hoje cedo. Mas não falei quem, né, compadre? Não falei quem. Voltando aqui, voltando, o meu amigo seu Mauro, lá de Chico Belo, me pediu a música Pelos, com José Cláudio Machado. Essa vai lá pro seu Gia também. Ô, seu Gia, você gosta da barbaridade dessa também, né? Vamos trazendo, então. Vamos, vamos. Pelos, 5:15, bom dia. Tudo de bom e do melhor é o que desejo, amigo Morangão.

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0: José Cláudio Machado, Pelos, antes também Tiburcio da Estância, batizado no campo, e os serranos Cambichos, 5:27, 19 graus na temperatura. Bom dia, tudo é bom e do melhor, hein?
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cotação de preços. Na cotação agropecuária, feijão carioca 275 a 300, feijão preto 250 a 290, milho 53 e 30 59, soja 136 e 20 a 139, trigo 79 a 82, boi em pé arroba 360 a 378, erva mate 18, suíno em pé tipo carne 5 reais, vaca em pé arroba 320 a 330.

0: Poeira do Brasil, a vós recorremos com confiança e esperança. Acolhei nossas orações, protegei nossos lares, amparai nossas famílias e cuidai de nossas crianças. Caminhai conosco em nossas alegrias e dificuldades e ajudai-nos a permanecer firmes na fé. Que vosso olhar materno nos cubra de proteção e que vossa presença nos conduza sempre a Jesus. Nossa Senhora Aparecida, rogai por nós. Franciscanos compartilhando a paz e o bem.
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3: 5h30, um bom dia pro senhor, um bom dia pra senhora, tudo de bom e do melhor, é o que desejo, amigo Morangão Velho de Guerra, tá certo? Então tá dado o recadito. Conferindo os principais destaques das últimas horas, tivemos situação de ameaça contra mulher, violência doméstica familiar em Coronel Vivida, registrada nas últimas horas. A polícia deu voz de prisão ao homem e o encaminhou à central de flagrantes para os procedimentos legais e cabíveis. Tivemos um acidente tipo colisão frontal na noite de ontem no trecho entre Campo Herê e São Lourenço do Oeste. 3 pessoas feridas, uma colisão entre 2 gols, inclusive, né? 3 pessoas feridas na SC-305. Tivemos na 182 em Ampere, uma morte e um ferido em colisão entre carro e caminhão. Tivemos na noite de ontem, na saída de Vitorino, rumo a São Lourenço do Oeste, um tombamento de carreta. Lá em Barracão, um acidente envolveu um triciclo elétrico e um veículo. Que coisa, né, meu compadre, minha comadre? Mais um registrado, mais um. Que coisa lamentável, realmente. E essa daqui, uma caminhonete furtada em Chapecó, no mês de junho, foi encontrada dentro do baú de um caminhão que trafegava ontem na SC-157. Tá lá dentro, a bichinha velha, né, compadre? Que coisa. Registro de furto ainda no mês de junho. E em Francisco Beltrão, a Polícia Federal apreendeu armas e produtos de caça durante operação no dia de ontem. Os principais destaques, o boletim da noite da Polícia Militar ainda não foi divulgado, certo? Então tá dado o recadito. Vamos de esporte?

0: 5h32, conferindo aqui, Brasileirão da Série A, 29ª rodada. Tivemos ontem Bragantino e Mirassol, 1-1. Internacional 2, Corinthians 1. Remo e Grêmio, 1-1. Teve um pênalti lá pro Remo que não deram, né, compadre? Mas o futebol brasileiro é isso, né? Depende o árbitro e depende o time, eles dão pênalti. Depende o árbitro, depende o time, não dão pênalti. Mas, lamentavelmente, né? Eu não assisti o jogo, mas vi os lances agora há pouco. E, pra mim, na minha opinião, foi pênalti pro Remo. Placar final, 1-1. Vitória 4, Chapecoense 0, Botafogo 1, Vasco 2, Cruzeiro 2, São Paulo 0. E já disse aqui, faz quantos meses que eu disse isso? Faz quantos meses que eu disse isso? E vou dizer mais uma vez. Quem perder o Grenal do fim de semana vai ser o primeiro gaúcho rebaixado. Talvez caiam os dois. Mas quem perder o Grenal do fim de semana vai ser rebaixado, hein? O Inter venceu, mas segue ali com um ponto de diferença do Grêmio. Tivemos na Série B do Brasileirão, Operário 1, Botafogo Paulista 2, Avaí 2, Londrina 1, América Mineiro 0, Fortaleza 1, CRB 3, Atlético Goianiense 0, Vila Nova e Cuiabá 0-0. O América Mineiro foi rebaixado ontem. Então na B já temos dois times rebaixados, Ponte Preta e também o América Mineiro. Que coisa, né, meu compadre, minha comadre? A Ponte com 7 rodadas de antecedência, o América com 6 rodadas de antecedência. Tivemos no Paranaense Prata, Torneio da Morte, ABL 3, APAF 5. No Paranaense Ouro Feminino, quartas de final, ida, Colombo 0, Londrina 2. Na Copa União, quartas de final, ida, Cândido de Abreu 2, Itaipulândia 5. Volta, dois vizinhos 4, Coronel 1. Uma vitória para cada lado. Então o jogo foi para prorrogação. Na prorrogação, 0-0. Nos pênaltis, 4-3 pro dois vizinhos que está na semifinal. Tivemos ontem também Copa do Brasil de Futsal Feminino. Jogo de volta da semifinal, Resenhas e Copa Gril, 1-1. Copa Gril venceu a ida e ficou com a vaga. Fazinha final, Tabuão e Copa Gril. No Paranaense de Basquete, disputa do terceiro lugar, Londrina 71, Maringá 51. Londrina ficou com terceiro lugar. Na grande final, Pato Basquete 77, Campo Mourão 58. Que tal de chique, né? Oitavo título do Pato Basquete, campeão paranaense 2026. Parabéns ao Pato Basquete por mais esta conquista. E no dia, acho que é 21, primeiro jogo do Pato pela NBB, né? Pelo Novo Basquete Brasil, o NBB, certo? Então, dia 20 ou 21, acho que é dia 21, se não estou enganado, 21, quarta-feira, a estreia do Pato no NBB. Movimentação das próximas horas, Brasileirão da Série A, lembro que são 5h35, teremos hoje 19h30 Santos e Flamengo, 20h Atlético Paranaense e Atlético Mineiro, 21h30 Fluminense e Curitiba, Palmeiras e Bahia. Na Série B, 19h30 Ceará e Criciúma, Náutico e Novo Horizontino. Deixe-me ver no futsal, tudo tranquilo no futsal, nada hoje. Amanhã, inclusive, tem jogo do Pato. Amanhã, sexta-feira, já começa a fase quartas de final do Paranaense Ouro. Amanhã, 20h, lá no Deonisto de Bona, Chopinzinho e Pato Futsal. Então, os principais destaques passados a limpo aqui no nosso Desperta Brasil.
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0: Tempo, por enquanto, tá bom, né, compadre? Comadre, temperatura 19 graus.
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0: Um bom dia para o senhor, um bom dia para a senhora, tudo de bom e do melhor que desejo, amigo Morangão Velho de Guerra. Daqui a pouco eu vou trazer mais uma leva de abraços para o pessoal que está acompanhando. Dentro das possibilidades, a gente registra, combinado? Então tá certito. Agora eu vou tocar música, né, compadre? Agora eu vou tocar música, o pessoal tá participando e eu só tenho que agradecer a parceria. Meu amigo, o seu Edson Alves Santana me pediu Barranca e Fronteira. Entenda, o seu Isauro Campos, lá em Pinhal do São Bento também tá conosco, pediu e vai ouvir uma flor que eu conheci.
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0: Então, Grupo Acordeona, uma flor que conheci. Antes também, Grupo Querência Barranca e Fronteira 544. Esqueci de falar antes, né, meu compadre, minha comadre? Ontem participei de uma palestra com o Peter Schauer. Antes do evento, ele veio, me abraçou, pediu foto comigo. Falei, não, Tuca Morangão? Falei, sim, homem do céu. Tá até nos stories dele lá. Pode procurar na página do Peter Schauer Morangão. Tá lá nos stories do Peter. As que tal de chique, né, compadre? É verdade? Conhece o Peter Schauer? É? O Cavaleiro do Apocalipse? Dizem que quando ele aparece no teu Facebook e no Instagram é porque não vem coisa boa pra frente, será, compadre? Mas eu lembrei que vários ouvintes meus sempre pedem, né, a respeito dos tornados. Morangão, será que hoje tem mais tornado que antigamente? Antigamente não tinha essas coisas, Morangão. O que que acontece? Por que que hoje tem tornado? Antigamente não tinha, Morangão. Eu fiz essa pergunta pro Peter, que o pessoal sempre me pergunta, né? Inclusive o Jorda, esses tempos me pediu, né, Jorda? Agora que eu lembrei, anda, se eu fui passar o teu nome aqui pra lista da oração, daí eu lembrei, falei, ontem conversei com o Peter. Aí eu participei também da coletiva de imprensa e consegui fazer esta pergunta pra ele. Dá uma olhadinha lá nas minhas redes sociais, lá no perfil do Morangão, tanto no Facebook quanto no Instagram, certo? Que daí você vai saber a resposta. Hoje não vou conseguir trazer, mas daí no sábado eu trago aqui no rádio também, porque tem mais tempo, né, pra gente prosear, tá combinado? Então tá certo que o pessoal sempre me pede, mas viu, Morangão, antigamente não tinha esses tornados, essas coisas, Morangão. Por que que hoje tem tanto? Morangão fez a pergunta, busque lá, Fabiano Morangão, tu vai encontrar lá o Peter Schauer falando, tem até uma foto do Morangão com o Peter. Mas, homem do céu, mandei pro Coutinho, o Coutinho de pedra já agora, né, compadre? Ontem de tarde falei, Coutinho, tu conhece esse daí? Ele falou, meu Deus do céu, o que que vocês estão fazendo junto? Falei, nada, meu Deus do céu, você é um piabão, trabalhador que nem dos outros, né? Já volto pra colocar a resposta do Coutinho, essa é curtinha, verdade. Ele pegou no pé do Morangão por causa de uma coisa só. Na volta eu conto. 5:47.
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2: O Senhor vos abençoe e vos guarde. O Senhor vos mostre a sua face e se compadeça de vós. O Senhor volva seu rosto para vós e vos dê a paz. O Senhor vos abençoe. O Pai e o Filho e o Espírito Santo. Amém.
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4: 5h53, já previsão do tempo aqui no nosso programa, inclusive uma noite de tempo, digamos, bastante severo lá pro sul do país, né? Tivemos ventos acima dos 130 quilômetros por hora. Em Quaraí, chegou a 136,8 quilômetros por hora. Rajada de vento. Alegretes passou de 120, compadre. Começou a formar ontem pela manhã, no finzito do Uruguai, este tempo aí foi formando, foi desenvolvendo verticalmente também. As nuvens alcançaram temperaturas muito baixas e daí foi só para trás, né, compadre? É verdade. Daqui a pouquinho a previsão do tempo aqui no nosso Desperta Brasil, tá certo? Por aqui pra gente, por enquanto, o tempo apresenta-se bom, mas ao longo das próximas horas a chuva deve chegar por aqui também. Certo? Então tá dado o recado. 5h54. Um abraço, bom dia pro meu amigo, seu Antônio Giacomoni, seu Sérgio Rodrigues da Silva, seu Pedro Borges, ô meu amigo, seu Josilei Francisco Braz. É o Taquara isso aí, né, compadre? Ô, seu Josilei, como é que tá, homem? Bom? Deu certo o zap, então? Ali, então, tudo certo. Tudo é bom e do melhor também. Aham. Tá? Então tá bom. Um abraço, bom dia pro meu amigo, seu Vinicius Batistinho, amigo Fernando Francescata, dona Zinilda Noguenga, seu Roberto Carini, amigo Evandro Marostic, lá em Rio Verde, Goiás, o seu Luiz Lisboa. Ô Lisboa, tá onde, homem? Tá em Itapuã? Um abraço, tudo de bom e do melhor. Um abraço pro seu Antônio Almeida, tá rumo a Cascavela, acompanhando o programa, dona Lourdes Espanho, o seu Adelar Gobetti, o vovô Gobetão, a dona Iris Marangoni, falou que viu lá a reportagem no Insta do Morangão. Forte abraço, dona Iris, tudo de bom. Aquele abraço do amigo Morangão também, todo o pessoal que tá aí conosco. Um abraço, bom dia pra dona Maria de Quadra, seu Daniel, dona Rosiméry, o amigo Kleber Daló. Pela tua risada, em nome da música, compadre. Isso vai dar tempo hoje, compadre. Mas pelo teu kkk no fim, homem, eu vou ter que ouvir antes de colocar no ar, porque, meu Deus do céu. 5 para 6, bom dia, obrigado pela companhia. Meu amigo Nono Della Corte. Ô, Nono, como é que tá, homem? Bom? Bom, tá acompanhando também o nosso Desperta Brasil, o seu Luiz Antônio Nono Della Corte. Luna, você é Dom Carlos conosco, né? Deixa eu só achar onde que tá a mensagem agora. Foi lá pra baixo, homem do céu, aqui, ó. Fovinho Morangão, deu um recadito que a Associação Esportiva Flamengo, da sede Dom Carlos, está promovendo um porco no tacho no domingo, dia 11 de outubro. 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Um abração, Deus abençoe todo o pessoal aí da sede Dom Carlos. Muito obrigado pelo carinho da companhia. Um abraço, bom dia para dona Luciane, também registrando audiência lá em Vitorino. Um abraço, bom dia aqui, deixe-me ver. Ô, seu Valentim! Empatemos ontem, homem? Empatemos, né, compadre? Pois é, Morangão. A arbitragem também não ajuda. Concordo com o senhor, compadre. Mas como eu te falei, tem árbitro que dá pênalti, tem árbitro que não dá. Se fosse Flamengo ou Palmeiras, ah, não. Aí é certo o pênalti, né? Mas eu sou desse acordo, seu Valentim. Se encostou com a mão na bola dentro da área, não tem conversa. É pênalti, né? né? Então tá certo. Um abraço, tudo de bom e do melhor. Um abraço pro seu Leocir Hartwig também, registrando a companhia. Um abraço, bom dia pro seu Inácio Miguel Rosa, da dona Noeli, também conosco. Alô, seu Inácio, dona Noeli, forte abraço, tudo de bom e do melhor. É o que desejo, amigo Morangão Velho de Guerra. Um abraço, bom dia pra dona Rosane Brustolin, né? É, Brustolin, forte abraço, tudo de bom e do melhor. É o que desejo, amigo Morangão. O seu Valmor Bondardo, também registrando a companhia. O que que foi, Luizão? Pai, homem, ele foi o Vasco, Morangão. Mas que ter Vasco, homem do céu, só porque ganhar de novo fica se gavando, e agora? Pois é, o Vasco aí, depois da pausa pra Copa do Mundo, encontrou o futebol de volta, tá jogando bem a barbaridade, tava dentro da zona do rebaixamento, agora já no meio da tabela, vai saindo, né, Luizão? Será que vão escapar? Acho que sim. Ganhou o clássico ontem em frente ao Botafogo. O que foi, Luizão? Morangão, estive ausente do programa nos últimos dias, pois estou querendo trabalhar de mesário no segundo turno das eleições. É, rapaz, por que, Luizão? É, tá escrevendo aqui, digitando. E vai querer trabalhar de...

Aham, verdade. Pelo amor de Deus, né, tchê? Um abraço, tudo de bom. Um abraço, bom dia aqui pro meu amigo, o seu Darcy da Siqueira. Ô, seu Darcy, o senhor me pediu essa daqui, ó. 5h59.

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2: Amigo trabalhador, uma proposta acertada para as suas próximas 24 horas, você pode condensar nas palavras: hoje farei tudo da melhor forma possível. Se você pensa assim, você vai colher uma surpresa. Você tem ciência de que normalmente ocorrem no dia falhas pessoais ou técnicas. Mas o propósito acima dito o predispõe para uma superação inteligente de qualquer entrave. Você repete: quero o melhor para mim e para os outros. Um posicionamento inicial deste feitio equivale à boa cobertura que protege uma casa. Venha o que vier, você se sentirá seguro. Não só você, também aqueles que entrarem no seu campo de ação. Aí está a chave. Busque a felicidade para si e ajude muitos outros a encontrá-la. Felicidade roubada é uma roubada. Imagine a consciência do pilantra, doido para silenciar a sua consciência, e ela na cola dele, martelando a toda hora e a todo momento este refrão: está vendo aquele ali que lhe olha atravessado? É quem você trapaceou. Lembra-se. Previna-se deste

0: pesadelo. Durma sempre de consciência tranquila, feliz por ter apoiado mais gente a ser feliz como você. Quem assim dorme só poderá acordar disposto. Pense nisto, Deus o acompanhe.
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3: 19 graus na temperatura e o tempo, como é que vai se comportar nas próximas horas, seu Coutinho? Bom dia.
8: Bom dia. É, o tempo segue aí com chance de chuva e trovada. Agora já pela manhã não dá para descartar, e principalmente final da manhã e início da tarde com períodos de melhora. Fica agradável, nem quente nem frio. Pode ter alguma coisa forte pontual. Na sexta, alguma chance de chuva também de manhã, mas principalmente à tarde e noite. Pode ter alguma coisa forte com granizo e vento. Sexta é um pouco pior do que hoje. No sábado também, alguma chance de manhã e mais à tarde e noite. Domingo, situação parecida. Pequena chance já de manhã, mais à tarde e noite. Segunda e terça também. Como dá para ver, teremos aí um intervalo de tempo bem enjoado em termos de instabilidade. Vai ter chuva, trovada, períodos de melhora. Olha, intervalos aí de 15, 20, 25 horas seguidas sem chuva vai ser difícil. Deu períodos de melhora, se der para aproveitar, aproveita. Nem muito quente, nem muito frio. E algum risco de granizo e vento. Da Climatera, Ronaldo Coutinho.
3: Obrigado pelas informações, bom dia.
8: Bom dia.
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3: 6:09, bom dia, obrigado pela companhia, um abraço, bom dia pro meu amigo, seu setembrino Antonietti, lá no Canela Renascença, não perde um Desperta Brasil, né, compadre? É verdade. Um abraço, bom dia pro seu Jairo Roberto Jutkowski. Ô, seu Jairo, tá chegando por aí já, pois aí no Rio Grande do Sul, na madrugada, já tivemos fortes ventos, inclusive, como falei há pouco, acima dos 130 quilômetros por hora, né, rajadas. E o seu Jairo falou que o dia amanheceu com uma cor meio estranhota lá, né, compadre? É, lá pros lados de Canoas, coisa e tal. Pelo amor de Deus, Deus abençoe, pediu inclusive bênção de proteção para toda a família. Escreveu, ó, tá com uma cara muito estranha que vem muita chuva, Morangão, uma cor que Deus nos defenda. Seu Jairo, um abração, Deus abençoe, um abraço, bom dia pro meu amigo Tião Amaral também conosco, um abraço, bom dia pro seu Leucir Hart. Ô, seu Leucir, tá feio, homem do céu, eu falei isso daí antes, homem do céu. É, falei, ele falou, viu, o Grenal de domingo vai ser uma final de campeonato, né, Morangão? Vai ser determinante pela permanência na Série A, o que eu falei antes e falei, já tem uns 2 meses, desde antes da pausa pra Copa. Eu falei, quem perder o Grenal da reta final vai ser rebaixado. Um deles, né? Capaz de os dois juntos, porque, pelo amor de Deus. Deixa eu ver aqui quem mais conosco. Um abraço pro seu Inácio, dona Marlete, família Rigo, acompanhando o nosso Desperta Brasil. Tem festa ali também, meu Deus do céu. Capaz? As que tal, tchê? Um abraço pro seu Inácio Rigo. Deixa eu achar, né? Foi lá pra baixo agora. Chegou um monte. Aqui, ó. A festa no Vista Alegre, Morangão. No dia 11 de outubro, domingo, festa da padroeira Nossa Senhora Aparecida, na comunidade Nossa Senhora Aparecida, Vista Alegre, em Vitorino. Fone para reserva, 4-6-991-15-3362, certo? Então tá certo, carne bovina, 3 quilos, valor R$150. Festa na comunidade Vista Alegre, em Vitorino, neste próximo domingo. Vamos ver aqui, um abraço, bom dia pro seu Joacir Gonçalves, também conosco, seu Edson dos Reis, dona Maria André, o seu Leucir na Fazendinha, muita gente conosco aí participando e eu, claro, só tenho que agradecer a aparecer. O que foi, seu Ivan? Ele falou, bom dia aos que já estão chorando por causa do Grêmio. Ê, homem, vai comprar um cotonete ou cueca suja? Eu já falei que é o Grêmio. De minha parte, não. Eu já falei que o Grêmio afanou o Remo ontem. E já falei que a arbitragem brasileira é uma vergonha, né? Que depende do time, eles dão pênalti. Depende do time, eles não dão pênalti. Aquele pênalti de ontem, pra mim, na minha opinião, como eu falei, encostou com a mão na bola dentro da área, é pênalti, né, compadre? Aí o juizão falou, segue o jogo, meu Deus do céu. Segue o jogo. Remo prejudicado no jogo de ontem, certeza, tá? Então tá certo. 6:12, o que que foi? Ah, falei do Coutinho antes, né? O Coutinho viu a foto no Morangão com o Peter Schauer, e ele pegou e falou assim, ó, de pé de jaguar aqui é o Coutinho. Eu e o Coutinho conversamos direto, né? É, a respeito do tempo e coisa e tal, e ele me passou essa mensagem aqui daí, né, tia?
15: É, o tempo passa, o cabelo branquinho aí também tá pegando, acho que tá fazendo muito frio. O Peter logo, logo começa a aparecer os branquinhos também.
3: É, não falta muito,
15: ó. E pra nós aqui é já dá certo.
3: É, daqui pra frente é só pra trás, né, Coutinho? Incomodando o Morangão por causa dos cabelinhos brancos, né? O seu setembrino incomodou por causa da barba branca, né? Mas é geada, uma geada forte que deu por aqui, né, tia? Pelo amor de Deus. Então tá certo, tudo de bom e do melhor que desejo, amigo Morangão Velho de Guerra. São 6:13, a dona Aparecida Sebastião tá de aniversário hoje. As que tal? Alô, dona Aparecida! Forte abraço, saúde, paz, alegria e coisas boas para a senhora. Siga sempre com este alto astral, essa pessoa do bem. Às vezes queima o assado, né, compadre? É, daí manda, bom dia, Morangão, aqui dormindo. É, sei disso, dona Aparecida. Inclusive, não dá para esquecer, né, ó.
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3: É verdade, forte abraço, Deus abençoe grandemente a senhora. Tudo de bom e do melhor é o que desejo, amigo Morangão. Recebi também um áudio aqui, ó, pedindo para homenagear a senhora. Conhece, dona Aparecida? Ah, conhece? Ó.
17: O filho da Aparecida, Sebastião. Hoje é aniversário dela. Quero que vocês desejem um feliz aniversário pra ela. Que ela é uma mulher guerreira, batalhadora. E que eu amo muito. Ela tem admiração pra vocês aí. Ela manda todo dia os áudios gravados da rádio pra todos os filhos. Aqui em Foz do Iguaçu, em São Paulo, Rio de Janeiro. Então, eu queria que vocês cantassem um feliz aniversário e desejassem a mulher guerreira toda a felicidade do mundo.
3: Amém! Deus abençoe grandemente, né? Eu acho que a dona Aparecida tá gravando. De repente, some os áudios, ela apaga, né? Então ela manda pros filhos, né? Inclusive, dona Aparecida, me falaram aqui da senhora, né? É verdade, ó o que a senhora fala.
17: E as três palavrinhas mágicas que ela fala, né? Eu sou capaz. Partiu de vocês aí pra ela, né?
3: Verdade, viu? As três palavrinhas. Eu sou capaz. Até lá no oeste do estado já estão falando, né?
18: Ficou chique, né?
3: É bom, então Deus abençoe grandemente a dona Aparecida Sebastião, aniversariante do dia. Homenagem de toda a família, também do amigo Morangão. O seu... Ô, Caldato, como é que tá? Já encheu o denzó a caixinha ou não? As homens do céu, forte abraço, tudo de bom e do melhor. Falou tudo certo, Morangão. Quero homenagear meu irmão, seu Sérgio Caldato, que está de aniversário hoje. Que Deus abençoe ele com saúde e muitos anos de vida. Desejo feliz aniversário. E ele, Morangão, é o mais velho dos irmãos, Morangão. Forte abraço, tudo de bom e do melhor. Então, lá pro seu Sérgio, lá pra dona Aparecida, Morangão canta aqui agora. Para.

0: Muita paz, saúde, alegria, coisas boas, tudo de bom e do melhor que desejo, amigo Morangão Velha de Guerra, certo? Então tá dado o recadito, são 6h17, bom dia.
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0: Apresentando as intenções em nossa bênção desta quinta-feira, seu Agnaldo dos Santos pede por toda a família, Fábio Larcon pede pela família e também por todos os amigos e irmãos da estrada, Mauro Crispim de Francisco Beltrão pede por toda a família, Edson Alves Santana de Francisco Beltrão pede por toda a família, Isauro Campos de Pinhal de São Bento pede por toda a família, Matheus Balbinotti de Tapejara do Oeste pede por toda a família, Dona Natalina Borges lá em Enéas Marques pede por toda a família, seu Valdecir Ferreira pede por toda a família, seu Valentim da Silva pede pela dona Marlene e toda a família, o amigo Jordan Slomozinski lá no Canadá pede pela dona Alessandra, pede pela dona Tuca, toda a família no Alto Paraíso, o seu Jean lá em São José, Santa Catarina, pede por toda a família, a dona Rosimara no bairro Santa Terezinha em Clevelândia pede pelo filho Paulo e por toda a família, seu Pedro Borges, linha Borges, Ponte do Chopin, pede por toda a família, seu Venício Batistim pede por toda a família, a dona Zenilda Nogueira pede por toda a família, o seu Roberto Carini pede por toda a família, o pedido também da dona Lourdes Pagno lá em Itapejara do Oeste por toda a família, seu Adelar Gobetti em Mariópolis pede por toda a família, a dona Luciane Dutra Campos pede por toda a família, a dona Rosane Brustolin pede por toda a família, o seu Valmor Mondardo pede por toda a família, o seu Zaino Roberto Jutkovski lá em Canoas pede por toda a família e também proteção. O tempo feio está chegando por lá, Deus abençoe. Seu Joacir Gonçalves pede por toda a família, seu Sérgio Rodrigues da Silva lá em Bom Sucesso do Sul pede por toda a família, a dona Aparecida Sebastião está de aniversário hoje, toda a família homenageando e pedindo as bênçãos. O seu Valdecir Caldato pedindo as bênçãos ao irmão, seu Sérgio Caldato, que está de aniversário hoje. Então, aos aniversariantes, saúde, paz, alegria e coisas boas, Deus abençoe grandemente. Deixe-me ver aqui quem mais conosco, a dona Maria André pedindo por toda a família, a dona Cleci pedindo pelas famílias Zanco, Bernardi, Jurelo e Pirola, o seu Adriano, dona Sônia, pedindo pelos filhos Pablo Henrique, Murilo Gabriel, famílias Rigo e Lorenzi. Conosco também o meu amigo, o seu Itamar Tomasi, agradecendo a Deus, pois deu tudo certo com o cateterismo do meu pai. Que bênção, meu irmão, que bênção. Gratidão, gratidão realmente. E agora uma boa recuperação ao seu Olegário, né? Ao seu Olegário. Então deu tudo certinho. Está agradecendo também, pedindo oração e bênçãos por toda a família. Deixe-me ver quem mais, seu Clécio Berton, pedindo por toda a família, a dona Salete Cazuni, pedindo por toda a família e também pedindo oração e proteção a Santa Bárbara contra os temporais. Deixe-me ver aqui quem mais está conosco, os pedidos de bênção foram lidos, então a bênção do dia, a bênção da paz. Aqui a dona Jandira, alô dona Jandira, dona Jandira Kerber, pedindo oração e bênçãos a toda a família e também por todos os ouvintes. Deus abençoe grandemente.
3: Senhor Deus de poder e bondade, pela intercessão de São Francisco, padroeiro da paz, olhai com carinho e bondade para que nossas famílias tenham paz, o nosso povo. A paz é um símbolo de bem-estar nesta terra, onde todos devem ter uma vida, e não qualquer vida, uma vida abundante, na saúde, nos bens materiais, na alegria de viver, e também longe da violência e da maldade humana, também longe dos vícios, do álcool e da drogadição. Por isso a paz é algo completo e superior, e também que tenhamos saúde, porque sem saúde não existe paz. O Deus que é Pai, Filho e Espírito Santo. Amém.
0: Amém. A bênção do dia retorna amanhã.
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0: Na cotação agropecuária, feijão carioca 275 a 300, feijão preto 250 a 290, milho 53 e 30 a 59, soja 136 e 20 a 139, trigo 79 a 82, boi em pé arroba 360 a 378, erva mate 18, suína em pé tipo carne R$5, vaca em pé arroba 320 a 330.
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0: 6h24, obrigado pela companhia. Qual que é o programa do Morangão aqui? Com que nome? Ah.
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0: Eu também, tudo de bom e do melhor. Um abraço pra dona Jandira. Dona Jandira, seu Oscar na companhia, mandando abraço lá pro seu Jairo. Seu Jairo lá em Canoas, falou que tá apontando um tempo feio, uma barbaridade por lá, né? Pelo amor de Deus. É, lá no Uruguai, foi bicho feio ontem na noite. Né? Dona Jandira, forte abraço, tudo de bom, seu Oscar. Deus abençoe grandemente toda a família por aí. Tá combinado? Deixa-me ver agora qual que é o meu amigo... O alemão de Vitorino, alô alemão, como é que tá, meu do céu? Bom, tá acompanhando por lá o Desperta Brasil, né? Escreveu aqui, ó, Morangão, por favor, eu e a patroa, dona Daniele, minha amada esposa, estamos na companhia, tamo na pelega, tirando o suco das mimosas e acompanhando o Desperta Brasil. Diga pra ela, eu escolho ela hoje de novo, hoje, amanhã, depois da manhã e depois da manhã e sempre, Morangão. Ai, que tu aprontou, homem? Um abração, então, meu amigo alemão, dona Daniele, amigos em Vitorino acompanhando o programa. Eles pediram Christian Ralph, onde você for, eu vou. Ele tá oferecendo pra ela. Então tá certo, meu povo. Um abraço, tudo de bom. Fui, tchau, até mais.

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dia pra você. Alô, você, ouvinte da Selinalta, segue a programação agora com os assuntos do agro, os assuntos da agricultura, da pecuária, os temas da sua entidade, o Sindicato Rural, Classe Unida, produtor fortalecido. Você ouviu o Fabiano Marangon e o Desperta Brasil, e agora é o informativo rural que chega. É isso mesmo, nós vamos até às 7 horas da manhã com os assuntos da sua entidade. Nós estamos com o sol nesse momento, né? Amanhã começa ensolarada. Nós estamos com temperatura na casa dos 19 graus, passa um pouquinho, inclusive. Eu sou Edson Reiser, estou na produção e apresentação do programa, com a equipe do sindicato, liderada pelo Sinauri Bedinho, presidente, e uma grande equipe, um grande time da sua entidade que tem atuação em Mariópolis, Pato Branco, Itapejara do Oeste e Bom Sucesso do Sul. 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

0: Vamos lá, vamos em frente, vamos trazer a primeira participação aqui no programa e é com o Sinauri Bedin, presidente do Sindicato Rural. Ele já abre o programa falando sobre o que a gente está vendo aí com o clima, né? A janela cada vez mais curta para atividades a campo, né? Tá difícil, chuva e mais chuva, né, Bedin? É isso? Bom dia, seja bem-vindo para iniciar o programa de hoje. Sinauri Bedin, presidente do Sindicato Rural, seja bem-vindo aqui no programa. Vamos pela ordem dos acontecimentos aqui no programa. Já já vamos ter o Coutinho, então eu antecipo o quadro dele com a liderança, que a gente ouve falar aí, né, Bedin? Tá ficando sem janela para trabalhar, para entrar com maquinário. E aí, como é que tá o produtor? Clima é aquilo que está tirando o sono do produtor, tá? Como é que está o ritmo, o que, que você ouve dos seus colegas agricultores? Bom dia, seja bem-vindo.
1: Bom dia, Edson, bom dia a todos os ouvintes do nosso programa do sindicato. Realmente uma preocupação muito grande na questão do tempo aí que não está deixando de entrar nas lavouras. Temos algumas respiradinhas de sol aí que está dando um dia e meio, dois dias. Tratos culturais com o pulverizador até estamos conseguindo. E no caso do brusador não entrar, você tem uma opção de um drone, então você resolve essa questão. Mas a questão do plantio, você precisa de dois dias bons aí para no terceiro dia você conseguir entrar plantando. Aqui na região Bom Sucesso, região aqui mesmo Pato Branco, aqui em Mariópolis, Itapejara, nessas áreas aí já praticamente quem vai fazer safrinha já colocou o plantio, a soja já está plantada. Mas nós temos umas regiões aí mais pro lado de Clevelândia, mais Mangueirinha, que está bem atrasado, praticamente está toda a safra para ser feita. Nós temos aí uma previsão até o dia 15 aí de muita chuva, mas esperamos que passando o dia 15 aí o tempo colabore um pouquinho aí para que nós consiga entrar nas lavouras aí e terminar esse plantio do soja.
0: E quem não fez o plantio ainda, que você citou aí, quem não fez ainda, está comprometido o cultivo da safrinha, Bedin?
1: Olha, até um feijão rápido lá na frente, dependendo da altitude da área de cada agricultor, talvez um feijão até você consiga. É bastante arriscado já, mas ainda há possibilidade. Milho já está fora de cogitação.
0: Conversava com o Boschetti, engenheiro agrônomo aí, na sua loja, né? E ele, problema também é a falta de luz, né? Fotossíntese, não está tendo luminosidade suficiente. É por aí, né, Bedin?
1: O que vai acontecer é que ele vai alongar o ciclo, porque o milho, por exemplo, é unidade de calor, que ele é medido, não é em dias, né? É unidade de calor. Então, quanto menos sol tiver no ciclo dele, mais longo vai ser a colheita desse milho.
0: Legal. Bom, uma passada aqui em economia, um dia desses conversamos, acho que a minha última abordagem contigo sobre cotações, soja era em torno de uns 138 naquele momento, foi a uns 142,5, 143, agora caiu um pouquinho. O atual momento aí, Bedin, dessa ou outras culturas, né?
1: Hoje se tu pegar o soja, o preço do dólar por bushel, ele caiu um pouquinho, ele até está se mantendo um pouco. Mas nós tivemos agora aqui resultado das eleições, as bolsas subindo e o dólar caindo. Então tu pega essa caída do dólar e reflete diretamente no preço do soja. Por outro lado também, nós temos aí, o pessoal tem muito agricultor que ainda não adquiriu todo o seu fertilizante, né? Então é um momento certo, as empresas já estão com campanhas para safrinha e com essa baixa do dólar que deu aí, um bom momento para se comprar o fertilizante e já para safrinha. Então você veja bem, para vender um soja agora, talvez quem não aproveitou essa alta, a grande maioria que precisava de fazer venda acabou fazendo uma média. Não seria o momento, mas também não está tão ruim. Se vamos dizer que tenha que vender, não está tão ruim. Mas é um bom momento para você já ir fixando os preços para fazer a safrinha ali na frente.
0: Beleza, você fez um rápido comentário sobre eleições. O que nós podemos falar de definição é o Paraná e a análise que se faz da eleição do Moro para o agro paranaense, hein, Bedin?
1: Eu vejo com bons olhos o Moro. Ele, durante todo esse período que ele esteve de senador, todos os eventos que a FAEP promoveu em Curitiba, o Moro estava lá presente. E o nosso presidente Ágide Eduardo entregou não só para o Moro, mas entregou para todos os demais candidatos as pautas que o agro realmente do Paraná necessita. Ele recebeu com carinho, nos prometeu que será olhado com muito carinho isso, que vai colocar uma pessoa muito competente para estar à frente da pasta da agricultura. E eu vejo ele com bons olhos. Eu vejo que ele tem aqui um suplente de Senado que é uma família de agricultores, que é aqui de Pato Branco. Eu acredito que isso dará uma boa orientação para ele nessa questão do agro. E eu sempre vi ele preocupado com a parte do agronegócio. E Paraná é agronegócio, então não tem como você governar o Paraná sem você ter bons olhos e uma boa convivência com os sindicatos, as cooperativas, as lojas de insumos agrícolas, que é a base. O Paraná hoje ele é um estado muito grande na agricultura. Vou dizer, o segundo lugar aí da agricultura do Brasil hoje está aqui dentro do Paraná, é o agronegócio, a agricultura e a pecuária. Então eu acredito que ele vai fazer um bom governo, tenho fé nisso. E ele já falou que admira algumas coisas do outro governo, portanto, isso é muito bom. Quando um governo não vai e troca o que o outro está fazendo, não dá um cavalo de pau. E sim, você pegar aquilo que está andando, continuar como está, e você também ampliar algumas coisas, porque sempre quem está de fora tem uma ideia um pouco diferente, são pessoas novas, pessoas diferentes. Mas eu acredito que estamos bem. Eu acho que o agro e merecedor, como tem que ser no Brasil, ele tem que ser o protagonista, e para isso os governantes têm que olhar com carinho. Governo que olha o agro com carinho terá sucesso e terá um bom governo.
0: Ouvimos aí o Sinauri Bedim, presidente do Sindicato Rural de Pato Branco, com esse tema, o resultado da eleição no Paraná e o que significa aí na visão da liderança e também do sistema FAEP-SENAR, que vai nessa linha, né, sobre a eleição do Sérgio Moro para governador. E você ouviu aí sobre clima, sobre preços e outros aspectos. Sobre preços eu já trago o complemento aqui, ó. Ontem, pesquisa do DERAL, Departamento de Economia Rural da SEAB Regional de Pato Branco, pesquisa pela manhã, nos 15 municípios da micro-região de Pato Branco, cerealistas, cooperativas, na média, na pesquisa da manhã, saíram esses resultados aqui, ó. Feijão carioca, nota 8,5 acima, R$300 a saca de 60 quilos na média. Feijão preto tipo 1, R$250 a saca. Milho R$59, soja R$137, o trigo PH 78, R$80 a saca. Observou a soja aí, R$137. Boi em pé @365, suíno em pé tipo carne não integrado R$5 o quilo. Informações então da cotação agropecuária, como falamos, preços de ontem pela manhã, segundo o DERAL, Departamento de Economia Rural. Hoje tem nova pesquisa, no meio da manhã, aproximadamente, mais para o final da manhã, nos nossos quadros aqui na Selinalta, você vai ter acesso aos preços aí atualizados das cotações. Também o Bendinho comentou sobre as lavouras, é isso mesmo? Vai dar uma endireitada mais na segunda quinzena do mês? Vai dar uma firmada no tempo? Bom, vamos por partes, a curtíssimo prazo, de hoje para amanhã, final de semana. Vamos ouvir do Coutinho.
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0: Como falamos na abertura, nós estamos nesse momento com manhã ensolarada nessa quinta-feira, né? Quinta-feira, dia 8 de outubro de 2026. Nós estamos com temperatura passando um pouco dos 19 graus, segundo o Cimepar. E aí, Ronaldo Coutinho do Prado, como tende a ficar a partir de agora? Bom dia.
3: Bom dia. O tempo segue aí com chance de chuva e trovada. Agora já pela manhã não dá para descartar, e principalmente final da manhã e início da tarde com períodos de melhora. Fica agradável, nem quente nem frio. Pode ter alguma coisa forte pontual. Na sexta, alguma chance de chuva também de manhã, mas principalmente à tarde e noite. Pode ter alguma coisa forte com granizo e vento. Sexta é um pouco pior do que hoje. No sábado também, alguma chance de manhã e mais à tarde e noite. Domingo, situação parecida, pequena chance já de manhã, mais à tarde e noite. Segunda e terça também. Como dá para ver, teremos aí um intervalo de tempo bem enjoado em termos de instabilidade. Vai ter chuva, trovada, período de melhora. Olha, intervalos aí de 15, 20, 25 horas seguidas sem chuva vai ser difícil. Deu período de melhora, se der para aproveitar, aproveita. Nem muito quente, nem muito frio. E algum risco de granizo e vento. Da Climaterra, Ronaldo Coutinho.
0: Valeu, Coutinho. Ouvimos aí, essa é a previsão do tempo, direto da Climaterra São Joaquim. Ouvimos o especialista. Por falar em especialista, sócio dele, né? Ele sempre fala, meu sócio Peter Scheuer. O Peter esteve em Pato Branco ontem. Esteve num dia de campo, né? Palestra no dia de campo da Cooperativa Tradição. Hoje continua. Continua a programação desse dia de campo de inverno, foco no trigo, mas também muitas outras tecnologias. E hoje a palestra é sobre mercado. Daqui a pouquinho a gente vai falar por aqui. O presidente Julinho Tonos, patrocinador do programa do sindicato aqui pelo rádio, vai fazer o convite para esse último dia da programação. Hoje, dia de campo no CIT, Centro de Inovação e Tecnologia, que fica junto à Reta Grande, próximo à UBS, né? Na saída para o Passo da Pedra ali. Você chega no dia de campo da tradição, hoje, último dia da programação. Mas o complemento do clima, um balanço do mês de setembro. Choveu muito acima da média no mês de setembro, e quem fez essa avaliação, ainda na última sexta-feira, contextualizando para a gente aqui, Ivano Carniel, técnico do DERAL, Departamento de Economia Rural. Vamos ouvir o comentário dele.
4: Muito bom dia a todos nossos caríssimos ouvintes. Bom, o mês de setembro ele fechou com um volume de chuvas de 288 milímetros, tá? Sendo que a média para o mês é de 161. Aqui na microrregião de Pato Branco, a gente tem observado algumas condições nesse início de safra de verão. O plantio ele tem ocorrido nos intervalos em que as chuvas têm dado uma trégua. E essas janelas aí, elas têm sido muito curtas. Mas apesar disso, o percentual de área plantada, ele está dentro das expectativas para o período. E isso só é possível devido a a boa estrutura que as propriedades têm em relação a máquinas e equipamentos. Mas porém assim, existem muitos produtores que não conseguem cumprir com o seu planejamento pessoal. E a gente tem observado também que o manejo inicial das lavouras que já estão implantadas, elas também têm uma certa dificuldade. E as pulverizações para controle de pragas e doenças, elas não têm ocorrido, em sua maioria, dentro do período adequado. E a baixa luminosidade também, esses dias encobertos, né, eles têm feito com que o desenvolvimento inicial das lavouras seja mais lento, e isso tem como consequência o alongamento do ciclo. E também deve criar outro problema, né, que é a perda da janela ideal de plantio da segunda safra a partir do mês de janeiro. Aqui na nossa região, a área de milho ela está praticamente toda ela plantada, tá? Mas a cultura da soja vai ter o seu maior volume de plantio a ser feito, e o que a gente espera é que o produtor consiga aí realizar, né, esse plantio sem maiores percalços, apesar de que as previsões de volumes de chuvas a partir de outubro, eles são significativos, né, e talvez o produtor tenha aí um problema muito grande. Bom, para complementar em relação à nossa cultura do trigo aqui na microrregião, é importante lembrar que a área deste ano ela já começou a ser colhida. Ela vem apresentando problemas relacionados à produtividade, elas estão abaixo do esperado e também com problema de qualidade, tá? E isso deve depreciar os preços pagos aí ao produtor. Pela condição que a gente tem observado, a área que ainda está no campo, ela não deve apresentar assim melhoras significativas quanto a essa condição aí. Esse ano a área plantada de trigo na região ela é a menor dos últimos 11 anos, em função do custo alto de produção, baixa rentabilidade, mas principalmente pelas taxas elevadas de juros no financiamento e também as taxas de seguro rural, né, que por muitas vezes acabam inviabilizando o plantio da cultura.
0: Valeu, Ivano Carniel, com informações aí do campo, né, um panorama, os dados oficiais do Departamento de Economia Rural nos 15 municípios da micro-região. Parece que está dando condição já de entrar hoje com o maquinário nas lavouras, né? Diz o Rafael Oldoni, faz parte da direção do Sindicato Rural. Bora trabalhar, mandou uma mensagem. Então significa que, pelo jeito, está dando condição aí. O sol firme nesse momento, pouquíssimas nuvens, uma ou outra nuvenzinha. O sol firme nesse momento, temperatura se aproximando já dos 20 graus daqui a pouquinho, né? Então, nesse momento, esse é o panorama da previsão do tempo. Ivano falou sobre seguro. Após mobilização do sistema FAEP, soja entra no programa de seguro rural estadual. Vamos a essa informação? Ela foi publicada ontem no site, no portal da Federação da Agricultura do Estado do Paraná. Atendendo à demanda do sistema FAEP, a Secretaria de Estado da Agricultura e Abastecimento do Paraná, SEAB, incluiu a soja no programa de subvenção econômica, o Prêmio do Seguro Rural Estadual. operacionalizado pelo Departamento de Economia Rural, o valor disponibilizado para a principal cultura agrícola atinge quase 7 milhões e 600 mil. No total, o programa disponibilizou 22 milhões para diversas culturas. A inclusão da soja se deu pela Resolução 114 da SEAB. Em agosto, quase 3.100 apólices foram contratadas, esgotando o valor para essa temporada. Apesar de insuficiente, esse primeiro passo abre espaço para que o próximo governo do estado amplie e fortaleça o programa estadual, em especial nesse importante cultivo, segundo informações aí da FAEP. Tem uma reportagem bem extensa que trata sobre esse assunto. A inserção no programa faz parte das propostas do Plano Diretor do Agronegócio Paranaense 2027-2030, desenvolvido pela FAEP e sindicatos rurais. Esse documento foi entregue em agosto aos candidatos ao governo do Paraná. O Bedin comentou há pouco aí, né? O Marcelo Garrido, diretor do DERAL, falou o seguinte: a inclusão da soja no programa de seguro rural contou com a atuação decisiva do sistema FAEP. A medida é fundamental para proteger os produtores contra quebras de safra e prevenir o endividamento, complementou ele. Então é isso. Esse programa do seguro rural estadual foi instituído em 2009 por uma lei estadual e agora então a soja é incluída. Pela última resolução, está disponível para algumas culturas. Mas, por exemplo, aqui, ó, abacaxi, praticamente não temos no Paraná. Algodão, pouquíssima coisa. Fruticultura, aqui tem algumas culturas, ameixa, banana. Tem também outras culturas aqui, ó, arroz, também pouco no Paraná. Mas inclui batata, café, caqui, cebola, cevada, feijão, kiwi, laranja, maçã, mamão, maracujá, melancia, milho, primeira e segunda safra. Além de outras culturas, agora, né, incluída a soja, enfim, uva, tomate, aquicultura e pecuária. Então tem várias atividades. O site da FAEP, Federação da Agricultura do Estado do Paraná, tem várias informações e complementos a respeito desse assunto. É só entrar lá e conferir. Entre, confira e veja direitinho se a sua atividade é contemplada no Programa de Seguro Rural Estadual aqui no Paraná. Vamos trazer informações aqui sobre a importância dos cursos do Sistema FAEP.
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0: Seguimos aqui com o programa do Sindicato Rural de Pato Branco, classe unida produtor fortalecido. Tem comemoração aí no próximo dia 10, o próximo sábado, né? Na Sociedade Rural de Pato Branco. Grande leilão no domingo, comemoração dos 40 anos de realização de leilões junto à Sociedade Rural. André Ceni, presidente da entidade, falou aqui no programa na semana passada dessa comemoração. No sábado, um jantar por adesão. Você que é ligado à Sociedade Rural, quer participar, procure as lideranças e saiba mais aí sobre esse evento junto à Sociedade Rural. 40 anos, 38 anos de sindicato, mas a comemoração é dos 40 anos de da Sociedade Rural. 38 anos da Sociedade Rural, mas a comemoração é dos 40 anos de realização de leilões junto ao Parque de Exposições, né, aqui no município de Pato Branco. Agora faltam 9 para 7, presidente da Cooperativa Tradição, patrocinador do programa aqui pelo rádio, fala do dia de campo. Dia de campo de inverno em duas ocasiões, ontem e hoje, né? Sobre trigo, né? E outras culturas de inverno, mas também tecnologias até para as culturas de verão, né? 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Vamos ouvir a liderança, o presidente Julinho Tonos.
6: O programa do Sindicato Rural segue informando. 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Ontem, quarta-feira, começou o dia de campo de inverno. Palestra do Peter Scheuer, meteorologista, falou muito sobre El Niño, sobre clima. Mas o presidente Julinho Tonos agora chega cedinho aqui no programa, convidando para a programação desse último dia. Palestra em torno de 10h30 sobre mercado. Mercado, tendências, projeções, preços, economia. É isso, presidente Julinho. Seja bem-vindo, bom dia.
7: Bom dia, Edson. Eu quero aproveitar esse momento tão importante aqui nesse programa do sindicato, fazer um convite especial. Ontem tivemos uma palestra muito importante a respeito de clima, que todo mundo está muito apreensivo. E eu quero dizer para vocês que nós vamos ter hoje uma palestra muito, muito importante sobre o mercado. Por quê? Quem vinha vendendo produtos commodities a R$ 110, R$ 115 um saco de soja, agora já está R$ 140, R$ 142. Então, realmente, a motivação voltou a ter no nosso dia a dia. E, então, vai ser importante, venham ver as tecnologias novas que está tendo colocada aqui no nosso Centro de Tecnologia e Inovação, e para aproveitar para assistir essa nova palestra, que é um direcionamento muito importante para todos nós, e vendo a hora certa de travar os preços, soja e tal, e ver como é que o mercado vai se comportar. Estamos terminando praticamente uma eleição que temos muita esperança de mudança dentro do Brasil, e tenho certeza que o agro vai retomar. Então venham a participar, que vai ter muita novidade para vocês aí.
6: Além das culturas de inverno, além das palestras, além do carro-chefe, o trigo, tem muito para ver aqui sobre negócios, né, presidente?
7: Não, tem espetacular, Edson, tá? Cada dia que passa é o oitavo evento que nós fizemos, né? Oitavo ano. Então a gente fica muito feliz com a participação de tanta novidade, tanta tecnologia, é drone, é novas variedades, é novos produtos para melhorar as culturas, é máquinas novas. Então, assim, venham, que está espetacular, e o tempo também está colaborando.
6: Já na chegada, um caminhão graneleiro, um caminhão de ração aí, presidente. O pessoal teve um impacto vendo esse caminhão aí, mas ele está aí para já atendendo produtores, cooperados, clientes, né?
7: Edson, já começamos a dar um pontapé inicial para vender ração para os nossos cooperados. É um segmento que realmente é muito importante. É um novo projeto que nós estamos fazendo. Já temos a nossa, o parque industrial, está lá o cantinho já para a gente fazer essa fábrica de ração. Então nós já estamos fazendo agora entrega na propriedade do produtor. Então a gente está fazendo um estudo direitinho quanto isso, qual é o tamanho. Isso é o próximo investimento que a gente está fazendo no planejamento estratégico.
6: Bom evento, bom encerramento hoje, presidente, um abraço.
7: Ficamos esperando todos vocês aí para hoje, então, ter esse grande evento aí, finalizando hoje mesmo.
0: Valeu, presidente Julinho Tonos, né, com informações a respeito aí do dia de campo de inverno. 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Ontem o Peter Scheuer falou sobre desafios climáticos no sul, como se preparar. Ele é meteorologista e também... Hoje nós teremos às 10h30 mercados e oportunidades para o agronegócio com Jefferson Souza da Agroinvest. São palestras, né? 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Vamos trazer aqui uma análise do presidente da FAEP, Federação da Agricultura do Estado do Paraná, o Agde Eduardo Meneghetti, sobre a sobretaxa da China, que exige a abertura de novos mercados, afirma a Federação da Agricultura. E o presidente fez um comentário durante a semana.
8: A carne brasileira é reconhecida pela qualidade e chega a mais de 170 países. Mas uma nova sobretaxa da China acende um alerta para os nossos pecuaristas. Essa medida tira a competitividade do nosso produto e reforça a importância de continuarmos avançando na abertura de novos mercados. O Brasil já tem uma presença forte no mundo, mas precisamos ampliar ainda mais os destinos da nossa carne e criar novas oportunidades para quem produz. O produtor rural faz a parte dele dentro da porteira. Cabe ao governo fazer a sua parte, abrindo cada vez mais novas portas para o nosso agro.
0: Mercado aí do ramo da pecuária de corte, né? Um comentário do Agde Eduardo Meneghetti, presidente da Federação da Agricultura do Estado do Paraná. Convite aqui para a festa do padroeiro São Judas Tadeu, comunidade Bela Vista, no dia 18 de outubro. É isso mesmo, todos convidados aí para dia 18, 10 horas missa, 12 horas almoço festivo, 14h30 bingo. Diversões, participação da comunidade. Entre os contatos aqui para reservas, 988233551. Participe prestigie a comunidade. Sinauri Bedin, presidente do sindicato, traz informações aqui sobre essa reta final do ano e algumas frentes de trabalho aí, vamos ouvir.
9: Virar a chave para as atividades do sindicato, você já me falava meio que de eventos para o fechamento praticamente do ano, é isso, né?
10: É, agora indo para o final do ano, nós aqui na FAEP estamos, terminamos agora o ITR, terminamos o Imposto de Renda, ITR, estamos fazendo o trabalho restante aí, que sempre tem contratos, são documentações, organizações para o agricultor já para o próximo ano, orientações da nova tributação, a gente já está sempre orientando nossos clientes. E estamos aí, a FAEP sempre participa do Outubro Rosa, já estamos aí com as camisetas para entrar nessa campanha e já preparando já o grande evento que nós temos em Curitiba anual, que é o encerramento de ano, que acontece com a reunião de líderes, onde se coloca lá quase 5 mil pessoas. Então são as pessoas do Paraná inteiro, de todos os sindicatos, mais a comissão de mulheres. Então é um grande encontro, um encontro que mostra para o Paraná a força que o agronegócio tem no Paraná.
9: Um abraço, Bedin, valeu, boa caminhada para vocês, boa rotina aqui na entidade, aos associados aí. Boa quinta-feira, bom dia.
10: Bom dia, Edson, bom dia a todos os nossos ouvintes.
0: Sinauri Bedin, presidente do Sindicato Rural, que falou de algumas atividades agora nessa reta final do ano, o programa Empreendedor Rural, né? Um grande evento que sempre ocorre no início de dezembro, teremos ainda o programa Agrinho, a entrega lá na capital, né? Claro que o Sinauri, a Clemilda, todo mundo aí do sindicato está envolvido, o Senar, Serviço Nacional de Aprendizagem Rural, temos alunos, alunas, professores, professoras, finalistas aqui da área de atuação do sindicato. Em Itapejara do Oeste, na categoria Robótica, Ensino Médio, Camille Gabriela Claro, João Victor Lefchak, Roger Gustavo Reck, Vitor Gabriel Perim. Itapejara do Oeste, categoria Redação, aluno Carlos Eduardo Zulkiewicz, Arthur Miguel Mocelin, Agatha Zanella, em Pato Branco, os alunos aqui, Arielle da Silva Gauna, Ciara Batistela Oliveira, Lara Colete Cola, Otávio Ortigara, Isabela Cristina Esgarbosa, também Keirson Martins, Steve Toussaint e Esther Borman dos Santos, alunos e alunas finalistas do programa Agrinho. É uma outra atividade também que envolve

0: Obrigado pela companhia, uma boa quinta-feira, Sindicato Rural de Pato Branco, classe unida, produtor fortalecido. Bom dia.
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4: Está entrando no ar aqui pela Selinalta FM o jornalismo. Quinta-feira já, 8 de outubro de 2026. Bom dia, ouvintes. Tempo é bom em Pato Branco e na região, 19 graus a temperatura. Fique aí com a nossa equipe que conta tudo a partir de agora. Vamos acionar então o nosso time.
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4: 7:02. Bom dia, Edson Leiser.
0: Bom dia a você, Célio, ouvintes da Selinalta. Bom início de manhã a todos que nos acompanham aí. Vamos seguir informando, Célio Guaro. O Peter Scheuer, tanto envolvido na internet, meteorologista, que tanto fala sobre o El Niño, esteve em Pato Branco e já comentamos sobre isso, mas a fala dele em entrevista, nós vamos ouvir daqui a pouco novas informações, como é que de fato será essa reta final do ano, início do ano que vem, chuvas de fato acima da média e os tornados, outros aspectos aí, nós vamos ouvi-lo aqui na programação daqui a pouquinho. Informações também de atendimentos no setor de segurança, entre os destaques de Pato Branco nas últimas horas, acidente, teve também uma situação de violência doméstica, tombamento de caminhão na região de Vitorino, mulher morreu em colisão entre caminhão e caminhonete na PR-182, fato lá na região de Ampere, registrado nas últimas horas. Alguns dos assuntos que daqui a pouquinho vamos detalhar por aqui, Célio Guaro.
4: Bom dia, Tiago Tessaro.
5: Bom dia, Célio Guaro, bom dia a todos que acompanham a Selinalta. Daqui a pouco a gente atualiza as informações do setor de segurança, repercussão aí, caso na mulher que foi morta, foi assassinada pelo companheiro, mais um caso de feminicídio aqui na nossa região. Teve também nas últimas horas, polícia localizando arma de fogo lá em Palmas, teve pessoa presa, teve duas mulheres presas também, segundo o que a polícia repassou aí na região de Dois Vizinhos, e a gente atualiza daqui a pouco. Informações também, Emerson Arvelino, que foi candidato às eleições esse ano aqui em Pato Branco, vai falar na Selinalta, avaliando como é que foi o pleito do final de semana, e já se coloca como pré-candidato a vereador nas eleições daqui a 2 anos. A Selinalta continua ouvindo aí dos candidatos que representaram Pato Branco, participaram das eleições em 2026.
4: Bom dia, Karine Martins.
6: Bom dia, Célio. Bom dia a você e a todos os ouvintes da Rádio Selinalta. Uma excelente manhã de quinta-feira para todos. Daqui a pouco, município realiza assinatura de chamamento público com remanso da pedreira e funda bem. Comitê Gestor da Pessoa Idosa alinha propostas para seminário. Essas e outras notícias a gente atualiza daqui a pouquinho, Célio.
4: Outras manchetes que estão chegando: o governo do Paraná faz leilão com 92 veículos oficiais, incluindo Amarok, Hilux e Saveiro. Produção de veículos tem melhor setembro desde 2014, diz Anfávia. Incêndio de grandes proporções atinge prédio da Universidade Federal de Pernambuco. Jovem de 19 anos sai para balada em Curitiba, desaparece e é encontrada morta quase 3 semanas depois.

0: polícia culpa motoristas de caminhão e micro-ônibus da saúde por acidente com 23 mortos no Paraná. Velocidade alta, uso de celular e falta de atenção. Carreta causa engavetamento na BR-040 em Minas Gerais. Ao menos 20 veículos se envolveram neste acidente. Elisa, eleita deputada mais jovem de Minas, denuncia ameaças de morte e estupro. Polícia procura autor. Temos também manchetes do esporte, Thiago.
1: Pato Basquete conquista o 8º título paranaense. Vitória na noite de ontem. Pato Futsal tem 3 jogadores convocados para a seleção brasileira, para a disputa aí da Liga Evolução. Campeonato Brasileiro voltou. Aí já teve técnico caindo. Após a derrota do Corinthians, Fernando Diniz foi mandado embora. O Tite, desde que assumiu o Botafogo, o time não vence. Hoje, os líderes em campo, jogo do Flamengo, jogo do Palmeiras, a gente atualiza já já.
0: Já voltamos, 7:06.
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0: 7:06, bom dia, boa quinta-feira, ouvinte da Selinalta. 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Bionatura Cereais, seu lugar para cuidar da saúde, do bem-estar e da sua performance. 7:08, destaques com a nossa equipe, o que tivemos nas rodovias, Edson?
5: É um acidente com óbito na região de Ampere, segundo levantamentos feitos pelo colega Júlio César Alves, da Rádio Ampere, mulher de 62 anos em óbito. Estamos falando de uma colisão entre uma caminhonete e um caminhão, na tarde de ontem, BR-182. O que foi apurado no local é que um caminhão guincho de Cascavel seguia sentido Beltrão, Ampere, e houve uma colisão com o veículo Fiat Strada de Ampere. O motorista do caminhão saiu ileso, na caminhonete tinha o condutor e a mãe, Maria de Fátima Robold Siqueira, 62 anos, que não resistiu e morreu ainda no local do acidente. SAMU atendeu a ocorrência, EPR Iguaçu também, a própria Brigada Comunitária lá de Ampere também atendeu. E a Polícia Científica que fez levantamentos, o Instituto de Criminalística fez levantamentos, né, no local para perícia e o corpo foi encaminhado ao IML. O Instituto Médico Legal de Francisco Beltrão, Polícia Rodoviária Estadual, também registrou esse trágico acidente na região de Ampere ontem. Sério, Juan.
0: E o destaque da região, Thiago?
1: Está repercutindo na região de novo mais um caso aí de feminicídio. Caso que nós trouxemos informações ontem, a polícia depois teve uma entrevista coletiva ontem no final da manhã sobre a ocorrência envolvendo a Andriele Borsatti, de 32 anos, secretária de assistência social lá em São João. Ela foi encontrada morta em uma casa de veraneio lá em Saudade do Iguaçu. O caso que aconteceu entre a noite da terça e a madrugada da quarta-feira. Segundo a polícia, o companheiro da vítima, um homem de 29 anos, se apresentou no pelotão lá em São João. Ele estava embriagado e apresentava manchas de sangue nas roupas. Durante a abordagem, os policiais encontraram com ele um canivete, que também apresentava manchas de sangue. O objeto foi apreendido e, a partir disso, a informação que uma equipe policial foi até a casa e lá encontrou o corpo da mulher. No imóvel, os policiais encontraram a Andriele, ela já estava em óbito. Segundo a polícia, a vítima tinha ferimentos provocados por arma branca. O local foi isolado, o corpo foi recolhido para os exames e, na sequência, removido aí pelo Serviço Médico Legal de Pato Branco. O homem de 29 anos foi preso em flagrante e encaminhado até a Central Regional de Flagrantes em Pato Branco. E, na sequência, ele foi removido ao sistema penitenciário. A mulher era secretária de assistência social, tinha 32 anos, 2 filhos, pelo que foi repassado. Mais informações aí, né, a equipe Edson esteve lá acompanhando a entrevista coletiva, mas mais um caso, inclusive ontem na sessão da Câmara de Vereadores, a vereadora Anne chegou a comentar que conhecia a secretária também, tinha aí algumas demandas para no esforço que estava sendo realizado aí para criar a casa de apoio para as mulheres vítimas de violência aqui na nossa região. E, infelizmente, o caso aí, ela foi vítima de feminicídio nas últimas horas,
0: Sérgio. Valeu, Thiago. E aqui em Pato Branco, destaque, Edson.
5: E os absurdos não param, Sérgio Ruar. Observe essa aqui de violência doméstica. O Thiago acaba de falar de uma barbaridade aí na região. Escute essa. Homem preso por ameaça de morte contra uma mulher, só que com o uso de uma marreta. É isso mesmo. Aqui em Pato Branco, bairro São Cristóvão, 22h30 de ontem, a Polícia Militar foi acionada via 190 para uma ocorrência de violência doméstica e a mulher relatou que o convivente, após fazer uso de entorpecente, iniciou uma discussão, expulsou ela da residência, acompanhada de 2 filhas menores de idade, e esse agressor utilizou uma marreta para ameaçá-las de morte, ela e as menores de idade também. Diante desse perigo, a mulher e as crianças buscaram abrigo na casa de familiares. Os policiais foram até o imóvel, localizaram o suspeito. No interior do quarto indicado pela vítima, os policiais apreenderam essa marreta utilizada no crime e esse homem tinha um forte odor de maconha, segundo a Polícia Militar. O homem recebeu voz de prisão, a Polícia Militar, através de técnica policial, aí acabou imobilizando esse homem e ele foi entregue na Delegacia de Polícia Civil. Não é qualquer ameaça, meu irmão, é com o uso de marreta que esse homem ameaçou a mulher e as filhas, 2 filhas menores de idade. Polícia Militar prendeu ele nas últimas horas na região sul na noite passada. Célio Guarda.
0: Obrigado, equipe. Estes foram os destaques aí desta manhã de quinta-feira. Temos muitas outras informações e notícias para você. Só estamos começando aí o jornalismo. 7:13, já também o Coutinho e a previsão do tempo. 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
0: Coutinho já está com a gente. Como segue o tempo, seu Ronaldo? Bom dia.
7: Bom dia. É, o tempo segue com chance de chuva já agora pela manhã, início, meio, final da manhã para frente. Ao longo da quinta-feira, poderemos ter alguma chuva ou trovada na região e a temperatura permanece, no geral, num patamar mais assim ameno. Faz um pouquinho de aquecimento, mas nada demais. E pode ter alguma ocorrência de granizo e vento. Mantém a tendência de chuva também na sexta, não dá para descartar de manhã e principalmente à tarde e noite, alguma coisa forte, pontual, agradável, choveu, refresca, para de chover, abafa um pouquinho. No sábado e domingo também não dá para descartar chuva, principalmente à tarde e noite, pode vir de manhã, mas mais à tarde e noite. Segunda e terça, mesma situação. Então nós vamos ter aí condições de tempo assim bem enjoado na região para quem precisa trabalhar ao ar livre de média e longa duração nesse sentido. Então vai ser um tempinho assim bastante enjoado na região e com condições aí favoráveis à ocorrência de chuva, trovada com período de melhora. Pode ter alguma ocorrência de granizo e vento. Para quem tem que fazer alguma coisa ou um período aí de 15, 20, 25 horas sem chuva, vai ser difícil. Dessa quinta até terça ou quarta da semana que vem, é difícil. Todos os dias vai ter chance de chuva, principalmente à tarde e noite. Eventualmente algum granizo aqui ou ali. Com isso as temperaturas ficam mais brandas. Não passa muito ali dos seus 20, 24, 23, 26 graus, dependendo do dia. Ou seja, fica fresco quando chove e fica um pouquinho abafado quando para de chover. É um tempinho chato, principalmente a chuva. A frequência da chuva é que vai ser mais enjoada nesses próximos dias. Da Climatea, Ronaldo Coutinho.
0: Obrigado, Coutinho. Até daqui a pouco.
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0: 7,21, dólar comercial vai abrir o mercado hoje, cotado a R$5,01. 5,01. O euro, 5,60. 5,60 o euro. Cotação agropecuária agora, valores divulgados pelo Deral. O feijão carioca nota 8,5 e acima R$300. Feijão preto tipo 1, 250. O milho amarelo tipo 1, R$59. A soja industrial tipo 1, R$137. O trigo 80, erva mate 18. Boi em pé arroba R$365. Suína em pé tipo carne, R$5 o quilo, e a vaca em pé padrão corte arroba R$330.
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0: 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Vamos seguindo, Edson Neiser.
2: Vamos trazer novas informações do dia de campo de inverno da Cooperativa Agroindustrial Tradição. Agora ouvindo Peter Scheuer, meteorologista, esteve em Pato Branco ontem. Abadalado, Peter, aí nas redes sociais, hein, Sérgio Guaro? E sobretudo nessa temporada que se fala tanto do El Niño, dos efeitos do El Niño, né, os tornados e tudo mais aí, na boca do povo e pelas redes sociais, tá dando o que falar aí, sempre o que o Peter, ele publica, né? Eu lembro que um dia desse o Coutinho, com o Juliano Mitrucci aqui, falava do Peter, Peter falou isso, Peter falou aquilo, o Mitrucci falou, quem é Peter, Coutinho? É meu sócio, Peter Scheuer, Chapecó, né? Ele esteve em Pato Branco ontem, então, numa palestra da Cooperativa Tradição, palestra tarde, que movimentou, encheu, lotou ali a estrutura da cooperativa. Hoje, às 10h30 da manhã, a palestra é sobre mercado, tendências, projeções, economia. É um outro palestrante, dessa vez sobre mercado. Dia de campo de inverno. Fabiano Marangon chegou aqui no estúdio, seu Célio Ruaro, porque ele esteve lá. Morangão nas madrugadas sempre comunica aí sobre meteorologia também, nas próprias redes sociais, né, Fabiano? Muitas publicações aí, curiosidades, orientações. É, isso aí. E aí o Morangão esteve lá na entrevista coletiva com o Peter. Conte aí, Morangão, me ajude a anunciar o homem aí, rapaz.
3: Bom dia, Edson, bom dia, Célio, bom dia a você que acompanha o Manhã Selinalta. Pois é, uma tarde de muita sabedoria adquirida, né? Peter compartilhou com a gente... É muita informação, até questionei ele na coletiva de imprensa antes, algumas dúvidas que os próprios ouvintes da Selinalta sempre me perguntam na madrugada. Enfim, Edson, ele tem uma sabedoria muito grande, explicou pra gente principalmente o porquê que acontecem tantas situações de tempo severo aqui na nossa região, né? Que a gente está numa região que vem o corredor do ar quente lá da Amazônia, pega o ar que vem dos Andes, junto com a massa polar que vem do sul, e o ponto de encontro é justamente aonde? A nossa região, sudoeste do Paraná e oeste catarinense. Enfim, ele explicou mais ou menos isso, por que que a gente está nesta região chamada Corredor do Tornado, ou do Tempo Feio, né, Edson? E entre outros, também explicou pra gente um pouco mais sobre as nuvens, pra agricultura, o que é que podemos esperar pela frente com essa situação do Super El Niño, até quando ele vai, enfim, quem participou, com certeza, saiu de lá com muito conhecimento adquirido.
2: A entrevista coletiva foi por mais de 10 minutos, a gente separou alguns trechos aí, vamos ouvir o Peter Scheuer.
4: Fala-se do Super El Niño ou El Niño, o que que nos aguarda de agora até o início do ano aí?
5: Então, a tendência é que a gente tenha um padrão aí de chuvas mais regulares, mais frequentes, por conta da atuação de sistemas de baixa pressão, frentes frias, que acabam reproduzindo células convectivas mais intensas, essas que podem trazer chuva forte, tempestade, granizo e vendavais, porém com mais frequência. A gente já está tendo esse padrão, mas cada vez mais vai tendo mais episódios. Por exemplo, agora em novembro, para ter mais chuva ainda, chuvas mais volumosas, os intervalos de tempo seco acabam sendo mais curtos, dezembro também. Vai ser um verão bem quente, bem abafado e com probabilidade alta para ter formação de temporais, tempestades.
4: Bom, a gente no dia de campo conversou com produtores, eles estão preocupados, além da chuvarada, janela curta, difícil entrar com maquinário, solo encharcado, ou
6: luminosidade. Parece que a cultura não vem, não arranca, tá patinando, é o termo que eles usam. Vai ser esse, assim, o tom até o início do ano, aí, Peter?
5: É, cada vez mais vai se tornando menos frequente esses períodos curtos, essas janelas de tempo seco. Então vai ter um outro dia, assim, que dá até para encarar alguma atividade, mas não de maneira prolongada. Por exemplo, uma semana toda, uma semanada. Então, cada vez mais vai se tornando menos frequente esses episódios, mais chuvas e mais temporais. Por exemplo, novembro vai ser um outro dia, assim, que vai ser de tempo seco. A maior parte aí vai ser mais chuva mesmo. Outubro tem esses episódios aí de temporais, tempestades também, que devem acontecer. Então, são poucos os dias, assim, aproveitáveis.
7: Esses tornados, né? O Brasil não está preparado, evidente, e a área urbana muito menos, né? E, em que pese também a área rural é muito difícil. E a expectativa também é para meados de 2027 ainda.
5: É, exatamente. Porque é um super El Niño histórico. É, fazia muitos anos, ou melhor, em toda a história da climatologia, como a gente vem observado aí nas boias meteorológicas, não teve assim um... Teve o de 82, 83, que foi um super El Niño muito parecido com esse, mas esse pode ser mais forte ainda. Então, provavelmente que ele vai... Ele já está praticamente no seu auge e ele vai influenciar, sim, o verão. Então, tem um repique, tem uma segunda intensidade que vai ser ali no final do verão, início ali do outono, que também deve estar trazendo chuvas bem volumosas.
3: E a gente está, de fato, observando um real aumento no número de tempo severo e tornado, mas isso, para quem estuda mais ou acompanha, sempre existiu, só que para o povo, isso está surgindo agora por causa das redes sociais. Qual sua análise em torno disso?
5: É, exatamente, muito bem colocado. As tempestades, os episódios de tempo severo sempre existiram. Ora, a gente tem anos que tem mais tornados, ora, a gente tem anos que tem menos tornados. O noroeste, o sudoeste do Rio Grande do Sul, o oeste, meio oeste de Santa Catarina, o sudoeste e oeste do Paraná são regiões que são rota de tempo severo, são rota de tornados. É a segunda região do planeta que mais tem episódios de tempo severo e tornados. Então sempre teve, porém antigamente não era todo mundo que tinha um celular, né? Na verdade, na década de 90 ninguém tinha, né? Então agora que a gente está tendo mais filmagens, mais pessoas que estão aí com o seu celular, já faz aquela filmagem, então por isso que ficam os registros mais concretos.
2: Peter Scheuer, com mais de 800 mil seguidores nas redes sociais, o Fabiano Marangon fez publicações nas redes sociais dele também, na íntegra, outros aspectos, outros questionamentos sobre, enfim, sobre equipamentos, né, Marangão, sobre outros episódios aí ligados ao clima. Ainda sobre o dia de campo, hoje, mercados e oportunidades para o agronegócio com Jefferson Souza, da Agroinvest, às 10h30 da manhã. É preciso fazer a inscrição, tradição.coop.br, faz um cadastro rápido, não precisa apenas ser cooperado ou cooperada. Todos do agro podem participar do dia de campo hoje. Para fechar aqui, é isso, né, Marangão?
3: É isso, eu questionei a respeito dos radares que a gente tem na região, e para toda a nossa região, sendo um corredor de tornado, são poucos, né? Especialmente porque de Cascavel, de Sumepar, dificilmente a gente tem acesso. Por exemplo, agora eu consigo acessar aqui só o de Chapecó. Chapecó é 24 horas, mas de Cascavel muitas vezes não entra. Alguma vez entra, outra não entra. Daí eu questionei ele a respeito disso. Ele falou que de Chapecó é preciso e funciona. Inclusive ele, seu Célio Roar, estava. Conhece o tal do Rincón? Mas não o jogador aquele.
0: Ah. Sim.
3: O influenciador digital. Tava junto com o Peter caçando tornado semana passada.
0: Os caras são loucos.
3: Não quer ir junto, sério?
0: Muito obrigado.
3: Um abraço.
0: Muito obrigado. O senhor já me assustou, né, o suficiente por hoje.
3: Chega, né? Por hora.
0: Você, eu vou ter apelidado de piado Peter agora.
3: O, né? Peterzinho?
0: Peterzinho. Tá. Valeu, certo. Obrigado, Fabiano. Falando então do meteorologista que esteve ontem aqui em Pato Branco, Peter Scheuer. É isso? 7h34.
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4: 7h39, atualiza o esporte, seu Thiago Tessaro.
5: Bom dia.
4: Bom dia.
5: Tudo bem com o senhor?
4: Bem.
5: Então tá.
4: Faceiro?
5: Ai, ai, parece que tô mais leve hoje.
4: Faceiro, senhor? Senhor... Imagino, né?
5: É.
4: Tiraram peso das costas.
5: Meu Deus, eu nem sabia o que fazia quando ganhava.
4: Certo. Então, o Corinthians perder pro Colorado com aquele time.
5: Então, esse ano nós estamos especializados em derrubar o técnico de vocês.
4: Boa, boa. Pelo menos serviram pra isso.
5: Vai, chega, diz que agora quem vem?
4: Qualquer um menos o Diniz.
5: Pois é. Barbaridade. Só que eu acho que o técnico só vai aceitar depois de segunda-feira. Porque final de semana tem o Palmeiras.
4: Tem o Palmeiras agora?
5: O cara falou, eu assumo, mas só na outra.
4: É, não querem jogar, né?
5: Mas não, vocês perderem pro Inter...
4: É, não, isso que eu não entendo.
5: Tá.
4: Porque dos dois dá pra fazer uns meio time. E olha lá.
5: Viu, o chá tá ali.
4: Esse chazinho aqui eu tô vendo que não resolve mais. Não vai ser químico.
5: É?
4: Esse aqui não...
5: Não vai?
4: Tá fraquinho demais.
5: Mas se o senhor tomar...
4: Não tá fazendo efeito.
5: De dois em dois gole...
4: Tem que tomar a chaleira toda.
5: Esse se acalma. Tá, vamos trazer aqui a rodada.
4: Já me assustaram com o tempo hoje. Agora vem o senhor me assustando com o time, tá louco.
5: O que acontece com o Corinthians?
4: Tá feio o negócio, fale aí.
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5: Não.
4: Tá.
5: 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Quem apostou nas loterias, na Quina acumulou concurso 7137, os números 2, 7, 50, 61 e 79. Foi para 28 milhões. A Loto Fácil teve paranaenses acertando. Concurso 3799 da Loto Fácil, os números 1, 3, 4, 5, 7, 8, 10, 12, 13, 18, 19, 20, 23, 24 e 25. Um ganhador de Curitiba e outro de Itaipulândia, aqui no Paraná. R$ 510 mil para cada aposta premiada, as loterias. Pato Basquete é campeão, 8 vezes campeão. Ganhou ontem do Campo Mourão por 77 a 58. Ele foi campeão invicto, não perdeu nenhum jogo. Nossa. Pato Basquete. Atropelou todo mundo.
4: Que beleza.
5: Então, ontem à noite, o título, oitavo título. Começou em 2019 e veio.
4: Parabéns.
5: Então, ganhou o troféu aí, campeão paranaense, o Pato Basquete. Agora vem aí o NBB. Vamos ver o desempenho no Novo Basquete Brasil. A gente teve ontem também movimentação aqui. Teve um confronto do paranaense feminino. Londrina venceu o Colombo por 2-0. Lembrando que as Patinhas vão jogar na semana que vem contra a Telêmaco Borba. Série B do Campeonato Brasileiro. Operário 1, Botafogo 2. Caiu o técnico do Operário. Havaí 2, Londrina 1. O Londrina, acho que agora não tem mais jeito, sério. Acho que é Série C mesmo. Perdeu pro Havaí. América Mineiro 0, Fortaleza 1. CRB 3, Atlético Goianiense 1. Vila Nova e Cuiabá 0-0. Hoje tem Ceará e Criciúma. O Náutico pega o Novo Horizontino. Jogos marcados para hoje. Série A do Brasileirão. Vou falar aqui porque é, né, protocolo, tá, seu Célio Ruá?
4: Sim, entendo.
5: Então, Bragantino 1, Mirassol 1, 1-1, o confronto lá dos paulistas. O Internacional venceu o Corinthians 2-1. O senhor falou do Alan Patrick, tá? Então,
4: vocês não querem o Garo pra vocês, não?
5: Agora ele é ruim, sério.
4: Você ouviu o que ele fez ontem?
5: Não.
4: Não vou falar nada.
5: Olha o que ele fez. O que ele fez? Foi uma coisa boa pra nós?
4: A camisa do Colorado por baixo da nossa.
5: É nosso. Mas 2-1 tá bom. Remo e Grêmio 1-1. O Grêmio tomou o gol nos finalmente. Perdeu um caminhão de gol também o Grêmio. E tomou um empate. 1-1 com o Remo. O Vitória 4-0 pra cima da Chapecoense. Chapecoense realmente... É, não tem outra coisa, é Série B.
4: Já prepara o ônibus para o ano que vem.
5: Botafogo 1, Vasco 2. Boa vitória. Desde que assumiu o Tite no Botafogo, a coisa não tá dando certo. Vitória do Vasco 2-1. O Cruzeiro 2-0 no São Paulo. O Cruzeiro que tá ali encostando na parte de cima da tabela. Hoje, 19h30, Santos e Flamengo. Às 20h, Atlético Paranaense encara o Atlético Mineiro. Às 21h30, Fluminense e Coritiba, Palmeiras enfrentando o Bahia. E lá embaixo, porque lá na parte de cima, o Flamengo 60, Palmeiras 57. Lá na zona de rebaixamento, então a gente tem a Chape com 18. Chape faltam 10 jogos, 18 pontos. Teria que ganhar para chegar e tem que ganhar 9.
4: É, já 10. Foi faz tempo, né?
5: O Remo 24. Então, ainda, mas tá a 8 pontos da saída da zona de rebaixamento.
4: Também Remo. Já foi.
5: Grêmio 30, Inter 31, são os 4 últimos. Aí vem, mas o Corinthians tem 32, Sérgio, já tem, né?
4: Tem, 32. 31 para 32, né? Estamos longe.
5: Mirassol 33, Vasco 34, Botafogo 35, Vitória e São Paulo 36. O Bragantino foi a 37. Então, tá ali a diferença do décimo para o primeiro na zona de rebaixamento. São 2 rodadas, são 6 pontos. Então, vamos ver o que vai acontecer. Próxima rodada, não querendo... Assim, só uma informação, Corinthians pega o Palmeiras, tá?
4: E vocês?
5: O Inter nem sei.
4: Vocês pegam o Grêmio, né?
5: Ah, o senhor tá sabendo. Grenal.
4: Tenho que saber, né?
5: Tá acompanhando. Tá bom. Grenal, final de semana. A rodada.
4: Vocês não podem comemorar muito também.
5: Não tem o que fazer. O pessoal não sabe nem o que aconteceu ontem, né? Pra ganhar do Corinthians. Mas tá aí. Caiu o técnico do Corinthians, então. Fernando Diniz não é mais técnico. Corinthians tenta uma movimentação aí. Estão falando do Ramon. Ramon Dias.
4: Poderia contratar esse do Fantasma, né? E do Paraná.
5: É.
4: Preparando já a segunda divisão. Já que o senhor falou que ele caiu também.
5: É, também.
4: Do Operário?
5: Vamos ver o que vai rolar aí de novidades. E pra fechar aqui, Célio, com relação ao Pato Futsal, 3 jogadores convocados pra seleção brasileira.
4: Minha nossa.
5: Duduzinho, o Jonas, pivô Jonas, e o Mendes. Então, camisa 19, Mendes, camisa 88, Jonas, e o Duduzinho, camisa 11. Eles vão pra seleção, o Brasil vai jogar a Liga Evolução. É uma data FIFA agora, para os jogos do futsal. Então vai ter a seleção brasileira principal, vai ter a seleção sub-20 e essa seleção que vai disputar a Liga Evolução. É uma transição aí, um meio termo. Então foram chamados jogadores do Moarama, chamaram o Capinha e o Joãozinho, chamaram lá do Traipu três jogadores, o Thiaguinho, o Guegué e o goleiro, o Thiago. E também foram convocados dois jogadores do Atlético Piauiense, o Lucas e o Cadu. O Brasil vai jogar aqui em Xanxerê. Nossa. Então, a informação aí que os jogos vão acontecer. O Brasil aí tá...
4: Não, é a seleção principal, então.
5: É. Disputa aí é uma mescla. São jovens, né? Que tá... É um, assim, é o meio termo entre o sub-20 e o adulto. Então é uma...
4: Série B.
5: Mas foram chamados para disputar a Liga Evolução. Vão representar a seleção brasileira. O Brasil está no grupo com Equador, Venezuela, Colômbia e Peru. Os jogos vão acontecer entre 21 a 25 de outubro. Então, com os jogadores que vão desfalcar o Pato, mas se bem que o Pato não tem jogos nessa semana de jogos, então os atletas estarão aí para representar a seleção. O técnico não é o Marquinho Xavier, o Vanildo Neto. Então, os jogos serão em Xanxerê. Quem quiser dar um pulinho em Xanxerê aí, a partir do dia 21, seleção brasileira.
4: Muito bem, obrigado, Thiago. Trazendo esporte, 7h49.
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4: 7h53. Segue o Manhã Seminalta Jornalismo. Quinta-feira, 19 graus é a temperatura. Por hora temos tempo bom, viu? Por hora tem sol em Pato Branco. Tempo limpo, mas tem previsão de chuva aí, segundo o senhor Ronaldo Coutinho, ainda nesta quinta-feira. A chuva está vindo. Qual a informação agora, seu Thiago?
5: Setor de segurança, a gente falou aí, a gente tem acompanhado os casos de violência doméstica, Sérgio Juan. Homem foi preso porque expulsou a mulher de casa, os filhos, e estava maltratando gatos.
4: Minha nossa.
5: Foi em Coronel Vivido uma situação.
4: Tava endiabrado então, homem.
5: Pois é. Aqui, ó, o cara ameaçou a mulher com uma reta. Aí o outro matou a companheira com golpes de canivete. Lá em Coronel Vivido, na manhã de ontem, 9h20 da manhã, a polícia foi chamada porque teve um caso de violência doméstica e maus tratos. O homem estava agredindo a mulher, também maltratando filhotes de gato na residência aí da família. A polícia encontrou a mulher e os dois filhos. Eles estavam abrigados na casa de uma vizinha. Foram expulsos de casa. E ela disse que, após uma discussão, o marido puxou ela pelos cabelos, ameaçou ela de morte, e ela falou que vem sofrendo as agressões já há muito tempo. E a situação não se... Ontem só não se agravou porque a vizinha interferiu lá e puxou a mulher e os filhos para a casa dela. O suspeito foi localizado dentro da casa, ele foi encaminhado aí à central de flagrantes, estava maltratando também os gatos da família. Uma ocorrência que a polícia atendeu em Coronel Vivida ontem.
4: Sobrou até pros gatinhos.
5: Pois é, que coisa. Teve também aí das últimas horas, nos registros que a gente tem aqui, uma situação que uma caminhonete furtada foi recuperada dentro do baú de um caminhão. Foi na madrugada de ontem em São Lourenço do Oeste, foi abordado um caminhão com carroceria baú que trafegava em atitude suspeita. Durante a vistoria, observando no compartimento de carga, os policiais encontraram uma caminhonete. Estava dentro do baú.
4: São malandros, né?
5: Já sem placas. Após consulta pelo número do chassi, foi constatado que o veículo tinha sido furtado em Chapecó, em junho de 2026. O motorista disse aos policiais que tinha sido contratado por R$1.000 para transportar a caminhonete de Cascavel até Chapecó. Mas diante disso, o condutor foi preso, caso aí de receptação dolosa, encaminhado para os procedimentos. A abordagem aconteceu ontem lá em São Lourenço. Ainda repercute o caso da mulher assassinada pelo companheiro lá em Saudade de Iguaçu. Inclusive, ontem, a gente trouxe aqui a fala da equipe que atendeu a ocorrência lá em São João, em Saudade do Iguaçu, mas aqui em Pato Branco teve uma entrevista coletiva. O tenente Duarte falou do caso aí. A secretária de assistência social lá de São João foi assassinada, ela foi encontrada em uma casa de veraneio lá em Saudade do Iguaçu.
18: Bom dia, nós fomos acionados ontem à noite na cidade, nessa madrugada na verdade, na cidade de São João. Um indivíduo chegou lá no destacamento da Polícia Militar com sinais de embriaguez, com marcas de sangue no corpo, chegou, não se manifestou para os policiais, eles perguntaram o que tinha acontecido. Depois de um tempo ele confessou que tinha matado sua companheira. Então os policiais militares realizaram a abordagem policial nele, ele tinha essas marcas de sangue na camiseta e também apareceu um canivete que também tinha marcas de sangue. Após isso, chegaram familiares dele, ele confessou onde teria acontecido, seria numa propriedade rural, no alagado, no município de Saudade do Iguaçu. Nisso, os familiares acompanharam então a equipe da Polícia Militar da cidade de Saudade do Iguaçu até o local onde haveria acontecido o feminicídio. Chegando lá, a equipe viu no local o corpo da vítima em decúbito dorsal, de cabeça para baixo, lá na região onde aconteceu o golpe, onde aconteceu o feminicídio, e fez o procedimento padrão da Polícia Militar de isolar o local para que a perícia posteriormente chegasse lá e fizesse os trabalhos relativos à Polícia Científica e à Polícia Civil.
19: Quando foi localizado fora da casa lá, tenente?
18: Sim, na casa tinham marcas de sangue e o corpo tinha algumas poucas marcas de sangue na região do corpo, mas os policiais militares não conseguiram confirmar se os golpes em qual região elas teriam acontecido, porque esse trabalho ficou a cargo da perícia, que já recolheu o corpo e levou para os procedimentos cabíveis.
5: Era um relacionamento que ela tinha com este homem e, infelizmente, a Andriele Borsatti, 32 anos, foi encontrada morta, foi assassinada. O homem se apresentou à polícia e agora está à disposição da justiça. Outros detalhes, a sequência, a polícia está investigando. Nós tivemos também um caso de furto lá em Palmas. Duas mulheres foram presas e os policiais recuperaram R$ 1.800 em itens diversos que elas tinham furtado. Também uma pessoa descumpriu uma decisão judicial, medida protetiva, e um homem foi preso em Palmas e teve arma de fogo apreendida lá em Palmas na madrugada de hoje, 00h30. Os policiais encontraram um revólver, munições, uma quantia em dinheiro, celular e encontraram maconha. Um homem foi preso, levado também à delegacia, Sérgio.
4: Valeu, Thiago. Obrigado pelas informações. As informações da região também para você. 7h59. 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

0: é que os educadores insistem em que vivamos intensamente todos os momentos. Enquanto criança, viva como criança. Na juventude, como jovem. Na idade adulta, como adulto. Não atropele as idades. Não queira queimar etapas para chegar logo ao passo seguinte. Isto é prejudicial para o desenvolvimento da estrutura de uma pessoa. Assim como não devemos passar por cima de etapas, também não se deve desperdiçar tempo, ou como diz sabiamente o povo, empurrar o tempo com a barriga, pois ele é um elemento precioso e que nos fará falta se não soubermos usá-lo. Um pensador deixou escrito algo que fala exatamente do valor do tempo. E assim ele escreveu: amas a vida? Então não desperdice tempo, pois ele é a própria matéria de que a vida é feita. Aí está o pensamento. Neste pensamento também está contido o verdadeiro sentido da vida: viver todo o tempo e o tempo todo com intensidade, pois ele é um presente que termina sem sabermos a hora. Pense nisto hoje. Estamos valorizando ou desperdiçando nosso tempo? Quem desperdiça o tempo não ama a vida, que é dom divino. Viva a sua vida intensamente e que Deus o acompanhe.
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4: 8:06 agora, estamos aí com o jornalismo, fazendo companhia, formando você, equipe, trazendo as informações locais, regionais. Manhã de quinta-feira, já no dia 8 de outubro. Nós temos o Coutinho agora que volta na programação. O tempo por hora é bom, temos sol por aqui, seu Coutinho, 19 graus a temperatura, mas vem chuva por aí, é isso? Bom dia, Coutinho.
5: Bom dia, é o tempo segue com chance de chuva já agora pela manhã, início, meio, final da manhã para frente, ao longo da quinta-feira poderemos ter alguma chuva ou trovada na região e a temperatura permanece no geral num patamar mais assim ameno, faz um pouquinho de aquecimento, mas nada demais, e pode ter alguma ocorrência de granizo e vento. Mantém a tendência de chuva também na sexta, não dá para descartar de manhã e principalmente à tarde e noite. Alguma coisa forte, pontual, agradável, choveu, refresca, para de chover, abafa um pouquinho. No sábado e domingo também não dá para descartar chuva, principalmente à tarde e noite. Pode vir de manhã, mas mais à tarde e noite. Segunda e terça, mesma situação. Então nós vamos ter aí condições de tempo assim bem enjoado na região para quem precisa trabalhar ao ar livre de média e longa duração nesse sentido. Então vai ser um tempinho assim bastante enjoado na região e com condições aí favoráveis à ocorrência de chuva, trovada, com período de melhora. Pode ter alguma ocorrência de granizo e vento. Para quem tem que fazer alguma coisa ou um período aí de 15, 20, 25 horas sem chuva, vai ser difícil. Dessa quinta até terça ou quarta da semana que vem é difícil. Todos os dias vai ter chance de chuva, principalmente à tarde e noite. Eventualmente algum granizo aqui ou ali. Com isso as temperaturas ficam mais brandas. Não passa muito ali dos seus 20, 24, 23, 26 graus, dependendo do dia. Ou seja, fica fresco quando chove e fica um pouquinho abafado quando para de chover. É um tempinho chato, principalmente a chuva. A frequência da chuva é que vai ser mais enjoada nesses próximos dias. Da Climatea, Ronaldo Coutinho.
4: Obrigado, seu Coutinho. Até daqui a pouco, né? Coutinho volta na programação ainda, então tem previsão de chuva. Chuva já falou pela manhã, à tarde, aí à noite ela chega por aqui no sudoeste. Tomara que só venha chuva, mas tem previsão de alguma coisa feia. 8:10. Vamos seguindo aí, seu Thiago.
6: Vamos lá, trazer a informação agora, Célio. A gente, Celinalto, ouviu também o Emerson Arvelino, foi candidato a deputado estadual aqui em Pato Branco. Que a gente teve, né, os resultados das eleições no final de semana e a gente vem, a Celinalto vem abrindo espaço, ouvindo, mesmo que o candidato ele não tenha sido eleito, o que, que ele avalia? Né? Colocou o nome aí à disposição. A gente já ouviu aqui como deputados federais, né? Sim. Ouvimos o policial Martins avaliando, o Clodomir Ascari falou com a gente ontem. Ontem também conversamos com o Fabrício Kleinwing. Já havíamos colocado aqui na Celinalta a fala do Eduardo Dalla Costa, do Gerson Zoc, do Luiz Fernando Guerra, que foi o mais votado. E o Emerson Arvelino, ele foi candidato pela primeira vez, candidato aqui nas eleições. E foi
4: estadual?
6: Para estadual, deputado estadual. Ele obteve aqui, ó, em números, 1.851 votos em Pato Branco. Sim. No total, ele fez 2.639. Não se elegeu, mas conversou com a gente aí, fazendo uma avaliação. Seja bem-vindo aqui a Celinalta, Arvelino.
7: Obrigado, Thiago, pelo espaço. Eu só tenho a agradecer. Só dentro de Pato Branco fizemos quase 2 mil votos. Né? Se fosse para vereador, tinha sido vereador mais votado. E para deputado eu fiz uma campanha, o fundo eleitoral que deram para mim foi só para pagar o jurídico. É, sem dinheiro, a campanha sem cabo eleitoral, sem bandeira, sem nada, na cara dura. graças a Deus o povo ainda depositou quase 2.000 votos na gente. Então assim, foi uma campanha sem apoio, sem nada, né? E a primeira eleição, né?
6: Certo, foi uma primeira experiência. O que vem pela frente?
7: É, já estão me procurando para ir ser pré-candidato a vereador ou até mesmo pré-candidato a prefeito. Já tem um grupo querendo me procurar, porque a eleição municipal muda com a estadual, né? E a federal. Então, nós estamos avaliando ainda, vamos ver o que vamos fazer. Vamos ver conforme vem pela frente. Como eu disse, tinha muito candidato e eu estava concorrendo sem apoio de ninguém. Sem apoio de ninguém, sem cabo eleitoral, sem nada. Só na cara dura, no farol, fazendo campanha, e ainda o povo depositou, faltando pouco aí, para 2.000 votos só aqui dentro. Mais 400 votos em Coronel, mais um pouco de voto em Chupinzinho. E assim foi. E eu só tenho a agradecer à população por depositar o voto de confiança, porque sabe que para mim não foi fácil, né, essa campanha. Eu não tinha apoio de ninguém.
6: Foi uma campanha rápida também?
7: Muito rápida, 45 dias, não dá nem para se mexer, né, cara? E em Pato Branco existe uma tradição, é difícil, cara. Tem gente que vota fixo naquele e acabou e não muda o voto, é isso aí.
6: O senhor viu também que teve muitos candidatos, principalmente para deputado estadual. Até a gente fez uma observação. 297 candidatos a deputado federal fizeram voto aqui e 307 para estadual. Tinha muita concorrência?
7: Meu Deus, bastante, né, Thiago? Meu Deus, tinha muito candidato. Tinha bandeira de tudo que é candidato que eu nem conhecia. Vieram aqui e cada um levou um pouco de voto. Não tem, cara, é um cerco fechado. E você sem fundo eleitoral, que nem o meu partido. Eu tô no partido do Podemos. Saiu nas mídias, segundo as mídias aí que saiu, a própria Lu Bonato, que é mãe do Francisquini, que se elegeu no Podemos, e o do Carmo, que já é eleito e foi eleito de novo, reeleito por Maringá, eles ali, os dois mesmo, teve 1 milhão e pouco cada um pra campanha. Eu ganhei 20 mil, meu irmão, pra pagar o judiciário ali, pra pagar o advogado do partido, o advogado meu, né? Foi isso, os caras fizeram com 1 milhão, eu fiz com o quê? 5 mil reais.
6: Mas no geral, já valeu como positivo?
7: Já vale, porque já mostra que eu tenho voto pra ser o vereador mais votado dentro do Pato Branco, né? E ter esse voto fixo, o povo gosta de mim. E a eleição municipal muda, Thiago. Ela muda, não tem nada a ver com a estadual e a federal. Então, o meu nome, vamos ver amanhã depois, vou avaliar ainda, vamos ver o que vamos fazer. Mas o pessoal já tá procurando. Porque, quer ou não, sem dinheiro, você fazer quase 2.000 votos só dentro da tua cidade. É voto, Thiago, não é fácil. Sabe que não é fácil fazer voto? Tem gente que conhecida aí há anos, que saiu na urna e fez 70 votos. Tem gente que, outra vez, tem um amigo meu também, saiu pra vereador, gastou 150 mil, fez 200 votos. Não é fácil, cara.
6: Boa caminhada aí e seguimos acompanhando.
7: Com certeza, Thiago. Obrigado, Celinalto.
6: Aí o Emerson Arvelino.
4: Você gastou só 5 mil aí, senhor Arvelino.
6: Ele disse que teve, assim, do fundo partidário 20 mil, aí gastou com, enfim, o que teve, aí fazer os chamados santinhos.
4: Certo, claro.
6: E, enfim, ele fez uma avaliação, 1.851 votos, 2.639 no total, mas já disse o seguinte, que para aqui 2 anos, Célio, ou vereador ou prefeito, na fala dele.
4: É? Vereador, né?
6: Não sei. O que vai desenrolar aí pela sequência. Né? Ele foi, assim, tese conhecido.
4: Pode concorrer aí,
6: o homem da caixinha aí, né? Com pegar um microfone em alguns locais e...
4: É.
6: Ele...
4: Né, não é fácil, né?
6: Enfim, tá aí das avaliações.
4: Ele falou que...
6: A campanha esse ano ele disse que...
4: Os semáforos, tal.
6: Pra lá e pra cá, enfim. Na região fez algumas cidades aí. Ele fez fora de Pato Branco quase 800 votos também. Né? E avaliou o desempenho dele aí no pleito eleitoral.
4: Muito bem, forte candidato aí para, né, as próximas eleições municipais.
6: Ontem, a fala do Fabrício Klarinbin também comentando aí que o PDT já organiza, digamos assim, uma terceira via. Então, o desempenho das eleições desse ano, Sérgio, já começa a movimentação.
4: Fica mais conhecido, né?
6: E começa a movimentação já para daqui a 2 anos. Então, quantos candidatos teremos aqui a 2 anos para vereador e para prefeito? Então, já tem uma movimentação. O próprio Luiz Fernando Guerra comentou também aqui na Selinalta que já começaria alguns contatos, algumas reuniões visando eleições. O policial Martins, que a gente conversou também, dando a entender algo também nesse sentido para as próximas eleições. Enfim, a gente ainda tem alguns dos candidatos aqui que disputaram, Célio.
4: Faltou alguém?
6: A gente tá ainda tentando aí, buscamos o contato aí já, mas só dependendo da agenda da Neuza Viganó, para ela avaliar também.
4: A dona Neuza, né?
6: Falta a dona Neuza, queremos ouvi-la.
4: Sim.
6: Também a Marcele Leder, foi candidata a deputada estadual, e também a Ana Kerber, que também eu acho que são as mulheres aí, Célio, que falta a gente tá tentando o contato aí.
4: São daqui.
6: São daqui, estamos chamando no no contato aí que a gente tem, para ver se elas têm interesse em falar com a gente também. Tá, o espaço bom. Está aberto aqui na Selinalta.
4: Ok, obrigado, Thiago. Estamos então aí, a equipe, né, está ouvindo esses que foram candidatos por Pato Branco. Notícia que eu recebo nesta manhã, você lembra daquele acidente gravíssimo aqui no estado do Paraná, que matou 23 pessoas, não é? Então nós temos aí mais informações entre Imbituva e Ipiranga. Aí você lembra, foi um micro-ônibus da saúde com uma carreta. E a notícia que nós temos é a seguinte: a Polícia Civil do Paraná divulgou, gente, que concluiu as investigações sobre o acidente entre um caminhão e um micro-ônibus que matou 23 pessoas na madrugada de 19 de agosto na BR-373 entre Imbituva e Ipiranga, nos Campos Gerais do Paraná, e culpou os dois motoristas pelo acidente. Segundo a delegada Ingrid Prioto, responsável pelo inquérito, as provas produzidas apontam que a colisão frontal foi provocada por uma combinação de fatores envolvendo os dois veículos. Não foi só um culpado, não. Ele cita que ambos os motoristas, tanto aí do ônibus da saúde quanto da carreta, estavam acima da velocidade máxima permitida na rodovia e que o caminhão estava sem a manutenção necessária e com desgastes nos freios. A delegada também acredita que quando invadiu a contramão e bateu de frente com o micro-ônibus, o caminhoneiro estava distraído com o celular devido ao histórico encontrado no aparelho. Os problemas foram atribuídos exclusivamente aos motoristas e, como ambos morreram, ninguém será responsabilizado criminalmente. No entanto, as famílias das vítimas podem usar as informações contidas no inquérito para subsidiar processos na área, explicou a delegada.
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3: 8h22. Já mais informações aí locais e regionais para você. 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
4: Vamos trazer informações de uma importante entidade aqui, Sérgio Aro, que atende pessoas que vêm de fora para tratamento do câncer. Sabe aquele cidadão que de repente está acompanhando um familiar, tem alguém internado? E às vezes não tem condição de ficar num hotel, né, numa pensão, num local para o pernoite, para o almoço, para as refeições, para o banho. E existe uma estrutura em Pato Branco, sem cobrar nada em celular. É a comunidade que mantém também, claro, subvenção do município, mas a comunidade ajuda e muito, que é o Gama, Casa de Apoio do Gama, o Grupo de Apoio à Mama aqui no município de Pato Branco. E tem um baile de gala marcado para o dia 17, que é no Clube Pinheiros. E esse baile de gala é em comemoração aos 20 anos do Gama, ajudando pessoas aqui que precisam desse amparo, desse apoio, desse braço forte, dessa mão amiga do Gama. A Lucinete Cordeiro, presidente do Gama, nos atendeu recentemente, reforçando o convite para esse baile no dia 17, no sábado da semana que vem. Vamos ouvir o que ela comenta sobre esse evento.
5: Oi, bom dia, obrigada. Então, o nosso baile, graças a Deus, está todo organizado já. Temos a banda organizada, o Clube Pinheiros, a decoração, o buffet, que vai ser o premier. Então, está tudo organizado. Estamos vendendo as mesas e temos mesas de 4, 6 e, quem precisar, de 8 lugares. E quem precisar e quiser ir participar e, ao mesmo tempo, contribuir com o Gama, né? Porque esse baile, além de comemorar os 20 anos do Grupo Gama, ele vem também para a gente arrecadar um fundo, né? Para a gente fazer um... para entrar um dinheirinho para nós lá no Gama.
6: Qual é a data?
5: 17 de outubro, às 20 horas, no Clube Pinheiros.
6: Banda referência.
5: Eles são ótimos, a gente fez uma seleção de músicas, anos 60, 70, 80, até 90, né? Para ser aquele baile gostoso, para a gente dançar, para a família curtir, né?
4: Obrigado, Lucinete, um bom evento a todos.
5: Muito obrigada, todos convidados, por favor, entrem em contato com o Gama, se precisar. Se quiserem, vão, por favor, ao nosso baile prestigiar.
4: Bom, informações desse evento, Célio Aro, que conforme ouvimos é um evento beneficente, 17 de outubro, não o próximo sábado. No outro, no Clube Pinheiros, buffet premier, banda referência, que é lá de Dois Vizinhos. Essa banda é show de bola no estilo assim, vamos falar assim, no estilo de formatura, no estilo anos 80, anos 70, é show de bola essa banda. E para reservas de mesas, você pode conferir aí valores e números de cadeiras, né? Nesse grupo tem diferentes possibilidades, conforme ouvimos aí com a Lucinete. O telefone é o 99105-1808. 469-9105-1808. Adicione aí no WhatsApp e entre em contato, saiba mais sobre esse evento, Baile de Gala, alusivo aos 20 anos dessa grande estrutura, o Gama e a Casa de Apoio, que atende muita gente, conforme a gente já comentou aí. Célio Guaro.
3: É verdade, obrigado, Edson. Muito importante aí que nós temos o Gama e que faz esse trabalho maravilhoso. Então, colabore, né? Agora é hora de se divertir no baile e você estará ajudando novamente. A Karine tem informação? Qual informação então, Karine?
7: O Comitê Gestor da Pessoa Idosa de Pato Branco realizou, em parceria com o SENAC, uma reunião técnica de articulação institucional com o objetivo de promover o alinhamento e a construção conjunta do seminário Olhares, que projeta uma Pato Branco amiga da pessoa idosa. O encontro ocorreu no mini auditório do Centro Regional de Eventos e reuniu representantes de entidades e instituições públicas e privadas. Entre os temas debatidos, as calçadas irregulares, travessias para pedestres, mobiliário urbano, iluminação pública, espaços coletivos, edificações e acessibilidade. O seminário Olhares, que projeta uma Pato Branco amiga da pessoa idosa, será realizado em novembro e tem como objetivo promover o diálogo entre a construção civil e também as políticas públicas, apresentar dados atualizados sobre o envelhecimento, compartilhar experiências, fortalecer as ações do programa Cidade Amiga da Pessoa Idosa e estimular parcerias. O cenário demográfico de Pato Branco aponta que, segundo o censo de 2022, dos 91.836 habitantes na época, 13.800 eram pessoas com 60 anos ou mais, cerca de 15% da população. De forma crescente, a estimativa é que em 2026 os idosos representem cerca de 22% da população. A coordenadora do Comitê Municipal do Programa Paraná Amigo da Pessoa Idosa, Márcia Rocha, destacou que a proposta do seminário é constituir uma ação intersetorial voltada à sensibilização de arquitetos, engenheiros civis, profissionais da área, gestores públicos e instituições formadoras sobre a responsabilidade social da construção de cidades acessíveis, inclusivas e amigáveis às pessoas idosas. A ação do comitê segue em parceria com o SENAC, através do curso de qualificação profissional técnico de cuidadores da pessoa idosa, reconhecendo que o envelhecimento populacional exige novas formas de pensar os espaços urbanos, os projetos arquitetônicos, a mobilidade, a acessibilidade e a infraestrutura pública.
3: Valeu, obrigado, Karine. A gente continua informando. Ana Elisa Santos Silva, do PT, de 21 anos, eleita deputada federal mais jovem lá por Minas Gerais, recebeu ameaças de morte e de estupro, além de ataque racista por e-mail durante a campanha eleitoral. A jovem, que é de Divinópolis, denunciou o fato à Polícia Civil, que está investigando o caso. No e-mail enviado à jovem no dia 5 de setembro, o destinatário se identificou como integrante de um grupo supremacista branco. O autor ainda mencionou dados pessoais de Ana Elisa para demonstrar que sabe como localizá-la e também ameaçou sua família. Que coisa, hein? Aí, racismo. A Ana Elisa, ela que tem 20 anos, foi eleita lá por Minas Gerais. E agora a Polícia Civil, né, tem como localizar. Então, esta pessoa que ameaçou ela e também a sua família. Essa polícia quer, a polícia vai atrás e localiza, não é? Porque manda aí mensagem pro WhatsApp, e-mail, essas coisas que não pode ser localizada. A pessoa pode ser localizada e a polícia está, né, a partir de agora, fazendo esta investigação.
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3: Oito e trinta e três, tivemos aí acidente, chamou atenção, engavetamento na BR-040, lá em Minas Gerais, e tem imagens aí circulando, imagens aéreas, né, mostram a destruição deixada pela carreta que causou engavetamento na BR-040 na Grande BH. Segundo a Polícia Rodoviária Federal, 20 veículos se envolveram na batida. O Corpo de Bombeiros contabilizou 28. Não há registro de mortos. 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
4: Tiago Tessaro. Para fazer um registro aqui, Célio Juan, a gente ouviu há pouco o Emerson Avelino, e das que faltaram, né, dos candidatos que faltaram, Célio, com relação a Neuza Viganò, a gente entrou em contato com ela, né, não obtivemos resposta ainda, mas... E também assim, né, se ela quiser se pronunciar,
3: certo,
4: o espaço está aberto. Ela foi candidata a deputada federal, 5.054 votos em Pato Branco, 5.795 no total. Nós também buscamos um contato com a Ana Kerber, ela foi candidata a deputada estadual. O Edson conversou com ela há pouco, ela disse que está com uma situação aí que não amanheceu com, assim... com
3: disposição.
4: É, e aí, em momento oportuno, ela nos procura para avaliar. Ela fez 663 votos em Pato Branco, 1.141 no total. E também a Marcele Leder, ela foi candidata também a deputada estadual, também a gente chamou ela aqui, não tivemos resposta ainda, mas o espaço está aberto, momento oportuno, se ela quiser. A Marcele, ela fez 2.537 votos em Pato Branco, no total 4.581. Então, dos 7 candidatos a deputado estadual, 3 a federal, na verdade 4, né? Porque também a gente ouviu a Leandre aí,
16: que disputaram um pleito aqui em nossa cidade. E o nosso espaço e também o objetivo de ouvir todos, né? Colocar aí o espaço aberto na Rádio Selinato para que pudessem avaliar, mas também fica aí a critério de cada um se quer falar ou sim, não na programação da Selinauta.
3: Se quiser, estamos à disposição.
16: Certo. Né? Muito trabalho, bem. O contato aqui a gente fez. Então,
3: tá bom. Já estão sabendo que, né, tem espaço aberto aí. 8h36, a gente segue informando você. O corpo de uma jovem de 19 anos que estava desaparecida há mais de 3 semanas foi encontrado enterrado em uma área de mata em Piraquara, na região metropolitana de Curitiba, na terça-feira ainda. Segundo a Polícia Civil, a vítima foi identificada como Bianca Vieira do Prado. De acordo com a investigação, Bianca saiu de casa no dia 16 de setembro para ir a uma casa noturna no bairro Capão Raso, em Curitiba. Ela estava acompanhada de uma amiga. No dia 17, no dia seguinte aí, a jovem fez o último contato com a mãe. Segundo a polícia, Bianca pediu R$80 para desbloquear o celular e disse que estava na casa da família da amiga. Depois disso, a família não conseguiu mais falar então com ela. Na terça-feira agora, o corpo foi localizado pela Polícia Civil em uma área de mata no bairro Guarituba, em Piraquara. A polícia está no caso, está investigando. O incêndio de grandes proporções atingiu um prédio da Universidade Federal de Pernambuco, UFPE, na noite de ontem. O Corpo de Bombeiros informou que foi acionado e enviou para o local 5 viaturas. De acordo com a corporação, não houve registro de vítimas. Segundo testemunhas, o fogo começou por volta das 20 horas. As imagens mostram as chamas se espalhando no local. No fim da noite, o Corpo de Bombeiros informou que o incêndio foi controlado e que as equipes realizam ainda nesta manhã trabalho de rescaldo. 8h38, volto com a Karine Martins.
7: A Prefeitura de Pato Branco, por meio da Secretaria Municipal de Assistência Social, realizou na sede da Secretaria a assinatura dos chamamentos públicos com o Remanso da Pedreira e a Funda Bem. As parcerias destacam o repasse de R$360 mil para cada entidade, totalizando R$720 mil em recursos destinados às duas instituições, sendo R$240 mil com recursos do FIA e R$120 mil oriundos de recursos livres. A formalização dos chamamentos públicos representa o fortalecimento da parceria entre o município e as entidades, contribuindo para a continuidade e também o desenvolvimento dos serviços e das ações de assistência social oferecidos à população de Pato Branco. O presidente do Conselho Municipal de Defesa dos Direitos da Criança e do Adolescente, Carlos Henrique Galvão Noato, destacou que os recursos vão atender as crianças e adolescentes em situação de vulnerabilidade, assistidos pelas entidades. A política pública regulamentada pelo Conselho disponibilizou os recursos do Fundo Municipal nesse atendimento vinculado, principalmente ao eixo de convivência familiar e comunitária. A coordenadora da Fundação Patobranquense do Bem-Estar, a Funda Bem, Adriana Fernandes, ressaltou que a iniciativa vai ajudar a entidade a executar com êxito o trabalho assistencial e atender também da melhor forma possível as crianças. Prefeito GR Dutra destacou que ninguém faz nada sozinho e que é fundamental que o município esteja alinhado com as entidades. No entanto, há muitas dificuldades que precisam ser superadas, porque a máquina pública é muito complexa, com uma série de restrições e limites. Contudo, o município está trabalhando para que mais momentos assim, que beneficiam as entidades, possam acontecer em Pato Branco, principalmente porque o município conta com muitas instituições sérias e que realizam excelente trabalho junto à comunidade.
3: Obrigado, Karine. 8h40.
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3: Thiago Tessaro.
4: Vamos lá, atualizando aqui, seu Célio Ruaro, quer que eu reprise para o senhor ou não precisa?
3: Depende do que.
4: O resultado de ontem.
3: Ah, não, esse não.
4: Não.
3: É. Esse pode pular.
4: Então, um abraço para os que escutam aí, né? Agora, hoje lembrei, ó, do Haroldinho.
3: Haroldo.
4: Chaveirinho é um que diz que acompanha cedo aí. Assim, tá na, hoje é o dia, né? Ari. Seu Sete lá em Monsesso.
3: Os colorados estão faceiros.
4: Depois de um longo inverno. Acho que desde a Copa que não ganhava um jogo.
3: Então não fale que não ajudamos vocês.
4: Muito obrigado.
3: Tá.
4: Tava fazendo um cálculo aqui, ó, se não fosse o Corinthians esse ano, o Inter já tava rebaixado.
3: Sim, ajudamos 3 vezes vocês esse ano.
4: Só que agora nós puxamos vocês.
3: 2 no Brasileirão e mais a Copa do Brasil.
4: Barbaridade.
3: Tá bom? Ou querem mais?
4: Não, pode ser mais um pouco, porque ainda não, ainda tamo perigando.
3: É que não jogamos mais agora.
4: Tamo na peleia.
3: Vocês ficam devendo, hein? Tem que pagar nós uma hora dessas.
4: Rapaz do céu. É.
3: Tem que devolver os pontos.
4: Não, o Jonathan tava. Mas o Jonathan tava olhando ali os jogos que vocês têm, acho que vocês não caem.
3: É, ser palmeirense é outro departamento, né? Não sofre tanto.
4: Palmeirense, nós, flamenguista.
3: É, estão de boa.
4: É outra vida.
3: Nós sempre sofrendo. Sempre no limite.
4: Agora tem uns times aqui, né? Com o investimento que tem, tá numa situação dessa, seu Célio Rua. Grêmio 30, Inter 31, Corinthians 32. Só que não dá para os três cair, tá? Porque o Remo tá no meio aí, não tem como escapar o Remo. Então.
3: Dois vão.
4: Dos três, eu diria Corinthians, Inter e Grêmio, acho que a chance de um cair é gigante.
3: É.
4: Dois é boa, os três é difícil.
3: Ficaria uma Série B muito boa.
4: Mas dos. Já pensou? É melhor ter Grenal na Série B, Grêmio e Corinthians ou Inter e Corinthians? Na Série B.
3: Aí vamos aguardar, né, seu Thiago?
4: Vamos aguardar.
3: Vamos aguardar que temos técnico novo.
4: Só o tempo dirá.
3: Vem um novo aí.
4: É, tem uma fonte aqui de São Paulo que
3: diz que vai fazer o time jogar.
4: O Corinthians já começou, já tá ligando aí. Já tá fazendo uns contatos. Quem vai ser o técnico do Corinthians? O Ramon Dias é o favorito.
3: Sempre cai técnico.
4: Hã?
3: Agora jogador não cai.
4: Ah, vai dar. Atualizar aqui.
3: Cai no campo.
4: É. Caiu até técnico da Série B. Atualizando aqui as informações em nome da Caminhos Viagens, acesse o site para conferir os roteiros disponíveis. 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O que sobrou para hoje, quinta-feira? Série B, Ceará e Criciúma, Náutico e Novo Horizontino. Hoje tem a Série A, 4 jogos ainda hoje. 7:30, Santos e Flamengo. Às 8, Atlético Paranaense e Atlético Mineiro. 9:30, Fluminense e Coritiba. e o Palmeiras contra o Bahia. Hoje a conversa é lá pra cima.
3: É.
4: Ontem era lá pra baixo.
3: Uhum.
4: Aqui é na ponta da tabela. O Pato treina hoje na Arena Cláudio Petricoski, o Pato Futsal, se preparando que amanhã tem jogo lá em Chopinzinho, hein, Sérgio? Paranaense, Série Ouro, o Pato pega a céu amanhã às 20 horas.
3: Uhum.
4: Então é confronto das quartas de final do Campeonato Paranaense.
3: Jogo bom.
4: É uma expectativa aí, o Pato teve três jogadores convocados para a seleção, Duduzinho, Mendes e Jonas, mas eles jogam amanhã. E o Pato também ontem acompanhou aí, o Pato esteve votando, teve eleição da Federação Paranaense de Futsal e o Anderson Andrade ganhou. Ele, presidente da Federação Paranaense para os próximos 4 anos. Teve um bate-chapa, teve disputa, mas com 70% dos votos.
3: Quem que é ele?
4: O Anderson Andrade.
3: Da onde?
4: Ele jogou na época do Fóssil. E ele,
3: era
4: ele...
3: atleta?
4: É, foi atleta. Ele estava na presidência, mas há uns 2 anos atrás ele deixou a presidência. E o Anderson, ele também tem a empresa aí, o Mundo do Futsal, que inclusive está organizando o Mundial que vai ter em Pato Branco, né? E agora ele tinha se ausentado da presidência, doutor Eduardo Vargas, que tinha assumido a presidência, e agora ele volta para presidente e teve em meio a isso a eleição. Então foi eleito 76% contra 23%. Então fica presidente aí da Federação Paranaense para os próximos 4 anos.
3: Parece o Infantino?
4: É.
3: Da FIFA?
4: É. Lembra aí,
3: né? Tem a foto dele aqui.
4: Então, o Anderson Andrade. Ele até gravou um áudio aí, falando do resultado.
5: Somos opositores, mas somos muito amigos, tenho admiração, um carinho, um respeito muito grande pelo Rudi. Saímos vitoriosos com mais de 76% nessa votação e quero agradecer aqui imensamente a todos os clubes, as ligas, os filiados da federação dessa nova história que vamos iniciar a partir de 2027.
4: Daí ele fica até 2030, o Anderson Andrade, reconduzido à presidência da Federação Paranaense de Futsal.
3: Valeu, seu Thiago, 8h51.
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3: E a Rússia bombardeou novamente hoje, quinta-feira, aí a Ucrânia. Bombardeou um ônibus com civis, então, lá na Ucrânia, em uma rua movimentada, segundo o governo ucraniano. O ataque, feito com uma bomba de precisão, deixou 33 mortos e 18 feridos entre passageiros e pedestres, informaram autoridades locais. Então, infelizmente, aí a Rússia todo dia, não é, atacando novamente a Ucrânia. Agora atacando um ônibus de civis, 33 mortos e 18 feridos. 8h56, segue o Manhã Selinalta, equipe com informações em locais e regionais, sempre para você, tudo o que acontece. Edson Neiser.
19: Uma troca de mensagens aqui, Célio Ruaro. Há pouco o Thiago Tessaro aí falou sobre os candidatos, candidatas, né? Os 10 que concorreram nessas eleições e que são de Pato Branco, que têm domicílio eleitoral, que moram em Pato Branco. E a gente tem complementos aqui, ó. Acabei de conversar com a dona Neuza Viganó, foi candidata a deputada federal. Ela é a vice-prefeita do município de Pato Branco. E ela disse o seguinte aqui, Célio Guara: estamos agendando entre hoje e amanhã. Ela vai falar sobre as eleições. Teve um problema de saúde com um familiar, uhum, e está bastante envolvida nessa semana com esse atendimento, com esse suporte aí a uma pessoa da família que está passando por um problema de saúde. Então, entre hoje e amanhã, a dona Neuza Viganó vai nos atender. Então, até amanhã ela vai pro ar aqui também para a gente fechar aí esse giro com os candidatos e candidatas de Pato Branco. E além dela, nós vamos ouvir também a Marcele Leder. Ela é presidente da Associação dos Moradores em São Roque do Chopin, é advogada, foi candidata a deputada estadual, né? E nós estamos também, só por uma questão de contato aqui do celular, né? Melhorar o sinal do celular, porque ela fala de uma comunidade do interior, o distrito aí de São Roque do Chopin, mas está disposta também a falar aí sobre as eleições. Estamos organizando, então, com a Marcele Leder, a qualquer momento ela vai pro ar, e a dona Neuza Viganó é provável que amanhã nos atenda também, uhum, falando sobre os resultados da eleição, e assim a gente fecha esse giro com os 10 candidatos e candidatas de Pato Branco, hein, Sérgio Rocha?
3: Estamos à disposição. Aqui outra notícia que eu recebo pra gente encerrar então a participação nesta manhã de quinta-feira. Se alguém tem interesse, teremos leilão do governo do Paraná. Até 14 então de outubro, a população pode fazer lances aí para tentar arrematar os veículos oficiais que estão sendo leiloados pelo governo do Paraná. Com lances iniciais a partir de R$ 1.636,50, os veículos estão disponíveis para visitação. Hoje, então, quinta-feira, das 9 até o meio-dia, das 13h30 às 17h, em Maringá.
19: Ontem foi lá em Curitiba que estavam à disposição, hoje em Maringá. Entre os destaques estão modelos como Toyota Hilux, Chevrolet Equinox, Volkswagen Saveiro, Amarok também. De acordo com o governo do estado, todos os veículos são recuperáveis. O pagamento dos veículos deverá ser feito em até 2 dias úteis após o encerramento do leilão eletrônico. O procedimento não terá cobrança de comissão de 5% destinada ao leiloeiro, por se tratar de um servidor público. Para participar do leilão, se alguém tem interesse, é necessário fazer a inscrição pelo site Leilões Paraná. Na página oficial do governo do Paraná também está disponível o edital que rege o processo. Volto ainda hoje no Rádio Jornal. Obrigado pela audiência. Desejo a você uma boa quinta-feira.
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0: 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Franciscanos compartilhando a paz e o bem.
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0: 3 minutos. Bom dia, Pato Branco. Bom dia, nossa região. Uma excelente quinta-feira para você. Hoje, dia 8 de outubro. Celinalta segue fazendo a companhia, informando, atualizando as notícias para você. Temperatura em 23 graus neste momento aqui no Parque Santa Clara. O sol aparece. Tem aí a tendência de previsão para mexer no tempo, de ver chuva. E a gente segue acompanhando. Agora, por enquanto, tempo bom aqui em Pato Branco, tempo firme, só aparece 23 graus a temperatura. A gente segue com a equipe atualizando as informações.
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0: R4, já informações aí de Coronel Vivida. Ônibus sem freio atingiu carro na rua Romário Martins, em Coronel Vivida. Foi na manhã de hoje, hein? Situação aí, inclusive, atendimento ainda à ocorrência em Coronel Vivida. Câmeras de monitoramento flagraram essa situação. Daqui a pouco a gente atualiza esse caso. Teve também um registro aí, um senhor de 60 anos caiu de 3 metros de altura na linha Borges. Vizinho socorreu a vítima. A gente vai trazer ocorrências aí que ganharam destaque agora nas últimas horas. A Celinalta vai contar já. Edson Neiser, bom dia.
2: Bom dia você, Thiago. Ouvintes da Celinalta, por falar em acidente, continua tombada a carreta em Vitorino, no trevo de saída para São Lourenço, fato que foi ainda ontem à noite. Informações desse e outros acontecimentos em rodovias. Entre São Lourenço e Campoerê, 2 acidentes ontem, inclusive um carro do Inmetro utilizado para fiscalização, envolvido em acidente, 2 servidores públicos feridos. A gente atualiza as rodovias daqui a pouquinho por aqui, Thiago.
0: Ok, Karine Martins, bom dia.
3: Bom dia, Thiago. Bom dia a você e a todos que acompanham a programação da Celinalta. Uma excelente manhã para todos aí. Daqui a pouquinho nós vamos falar sobre a intenção de presentear no Dia das Crianças, que cresce, chega a 63,9% aqui no Paraná. E ainda, trenzinho do Sindicomércio terá passeios especiais para comemorar o Dia das Crianças. Já, Thiago.
0: Ok, na programação Celinalta. Alta, temos também as notícias que ganham destaque em nível nacional. Uma expectativa aqui, ó. TSE julga hoje a candidatura do Deltan Dallagnol. Como é que vai ficar? Tem interpretações. Uma delas é que se ele for tudo encaminhado para assumir como senador. Se tiver a candidatura indeferida, essa situação, existe a possibilidade de uma eleição.

0: suplementar, né, ter que comparecer de novo às urnas para escolher o senador, porque há uma interpretação que não chama o terceiro. Então vamos aguardar aí, ele teve uma votação, dá para dizer histórica também, os dois mais votados, o Felipe Barros e o Deltan Dallagnol. Tem julgamento encaminhado para hoje, inclusive também tem julgamento lá no Rio de Janeiro, vai ter segundo turno ou não vai ter segundo turno? Questão aí do Garotinho. Aguardar, a população do Rio espera também essa decisão. Do Globo.com, gráficos mostram o Senado com maioria masculina. TSE julga hoje o caso Garotinho, que pode definir a eleição no Rio. Deputada eleita mais jovem de Minas denuncia ameaças. Novel é de escritora que implodiu a fronteira de gêneros. Semana saindo aí os ganhadores, agora Nobel de Literatura. Flamengo defende a liderança do Brasileirão. Da Agência Brasil, 30 milhões de crianças estão expostas a impactos do El Niño. Mega Sena sorteia hoje 100 milhões. TSE julga recurso que pode definir eleições no Rio. Espanha antecipa eleições. Ex-zagueiros do Tottenham, o Ramon Vega vai disputar a presidência da FIFA. Do UOL, 69 deputados e senadores eleitos são alvos de investigação por crimes. Temos aqui também, o Nordeste recebeu 27 milhões de postagens ofensivas nas redes após eleição. Portal Terra, eleitores do Rio vão saber hoje se vai ter segundo turno ou não. CNN Brasil, destaque aqui das eleições, inclusive amanhã, retomada aí da campanha no rádio e na TV. Vai começar o segundo turno. O TSE decide hoje futuro de Deltan e a desistência de Garotinho. G1 Paraná, El Niño chega a nível muito forte, com previsões de mais tempestades no Paraná. Foi feito também aí o perfil dos deputados estaduais que vão estrear na Assembleia. E renovação na Assembleia, na Câmara Federal. Polícia aponta motoristas como culpados por acidente com 23 mortos. Apostas do Paraná dividem o prêmio da Loto Fácil, ganhador em Itaipulândia e Curitiba. Governo faz leilão com 92 veículos aqui no Paraná. Algumas das notícias que você acompanha na programação.
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0: 9:09, Edson Eisen.
4: Nosso colega Nathanael Gaio, nosso colega do setor de TI, tecnologia da informação aqui do Grupo Selinalta, a caminho do trabalho, passando por Vitorino, Thiago. Nos alertou que ainda está tombada a carreta em Vitorino. Ontem teve um acidente, né? É um trevo em curva, ou curva em trevo, né, Thiago Tessaro?
0: Ali.
4: No último trevinho ali de saída para São Lourenço, na PR-158. E ontem à noite, 21 horas e 40 minutos, o que ocorreu lá foi um tombamento de carreta. Trata-se de um veículo Volvo, que tracionava então essa carreta, esse Volvo FH-460, e os bombeiros de Pato Branco atenderam o acidente. Rapaz de 32 anos, motorista, ele foi atendido com ferimentos leves e encaminhado para atendimento médico após esse acidente aí. Então, algum comprometimento na circulação de veículos ali, tá tombada ainda essa carreta em Vitorino. Em São Lourenço do Oeste, Thiago, entre São Lourenço e Campoerê, na SC-305, dois acidentes ontem. Lá também é pavimento de concreto, né, Thiago? Na SC-305, na comunidade Presidente Juscelino, teve uma colisão entre um veículo Citroën C3 com placas de Florianópolis, um veículo utilizado por órgão público em metro, dois ocupantes, servidores públicos, que fazem um trabalho de fiscalização, saíram feridos. A colisão foi com um caminhão Volvo de União da Vitória. O motorista do caminhão saiu ileso. Mas os dois ocupantes do Citroën do Inmetro, feridos, foram encaminhados para atendimento médico no Hospital da Fundação, em São Lourenço do Oeste. Uma forte pancada, principalmente na porta do motorista. Esse saiu com suspeita de alguma fratura nas costelas, atendido aí pelos bombeiros. O outro acidente atendido pelos bombeiros, mais à frente, esse foi mais perto de São Lourenço. O outro foi mais perto de Campo Herê. Você conhece a comunidade Campo do Bugio, Thiago Tessaro?
0: Campo do Bugio.
4: Campo do Bugio. Não Boa conhece? Hora. Para quem sai de São Lourenço para Campo Herê, vai passar por Linha Bela Vista. Presidente Juscelino, que o pessoal chama de São Valentim, que é o padroeiro.
0: Ah, que esse é aquele, são... é, passa lá aquele
4: Esse
0: aquele
4: São estádio? Valentim é o campo do Vasco da Gama.
0: Ah, lá.
4: É
0: lá
4: um conheço. Campo ali.
0: Não,
4: é
0: que nós fomos uma vez lá, o senhor foi contando as histórias.
4: Isso. Daí depois de São Valentim, vem ali a Três Voltas, a terra dos alemães. A comunidade Lajado Antunes.
0: Lajado Antunes.
4: A terra dos alemães.
0: Certo.
4: Depois vem Três Voltas.
0: Três Voltas.
4: E depois de Três Voltas, vem comunidade São Brás.
0: Três Voltas, lá que tem um retão assim?
4: Tem, uma reta na comunidade.
0: É lá. É conheço bem lá.
4: Três Voltas. Depois de Três Voltas, vem Linha São Brás.
0: Linha São Brás.
4: Depois de Linha São Brás, vem o...
0: São Brás, que no Pato tem mais.
4: Isso.
0: Depois de São Brás?
4: Depois do São Brás, vem o Campo do Bugio. Campo do Bugio é chegando Nossa, na cidade.
0: Quase chegando
4: em Campo Herê, bem no alto ali. Praticamente no acesso a São Bernardino. E nesse Campo do Bugio, ontem, 20 horas, uma colisão entre dois veículos Gol, mesmo modelo, os dois carros, e os dois moradores, os motoristas, condutores, ocupantes também, moradores de São Bernardino. Segundo o Corpo de Bombeiros, em um Gol, o motorista e uma caroneira, feridos, e no outro Gol, o motorista também ferido. As três pessoas atendidas, encaminhadas ao Hospital Santo Antônio de Campo Herê. Então, um acidente com três feridos pertinho do município de Campo Herê ontem à noite, no pavimento de concreto da SC-305. Rodovias, tivemos aquele fato grave que já falamos mais cedo no principal destaque aqui do jornalismo. Mulher de 62 anos morreu, ela era ocupante de um veículo lá no município de Ampere, era caroneira de um veículo que era conduzido pelo filho, Fiat Strada envolvido, e a mãe do motorista morreu na hora. Essa senhora de 62 anos, Maria Fátima Robold Siqueira, morreu na hora, o corpo encaminhado ao IML, Instituto Médico Legal de Francisco Beltrão. A colisão desse Fiat Strada envolveu um caminhão guincho de Cascavel, PR-182 Ampere. Ontem, no final da tarde, o colega Júlio César Alves, da Rádio Ampere, atualizava as informações desse fato gravíssimo nas nossas rodovias. E em Pato Branco, entre outros atendimentos, ontem, 17 horas e 50 minutos, colisão entre um Fiesta e uma Bis, perto da Sanepar, aí na rua Xingu, Thiago. Nesse acidente, o condutor da Bis, de 31 anos, saiu levemente ferido, ele foi socorrido e encaminhado para atendimento médico. Os bombeiros atenderam essa ocorrência. Uma passada nas rodovias e fatos aqui da cidade, esse da Xingu, falando do nosso trânsito aí. Tiago?
0: Okay. É Leoni Antônio, o colega aí do PB, do PB Urgente?
4: É Leoni Antônio? É o Leoni Antônio, mais popularmente conhecido como Polaquinho.
0: Ah, o Polaquinho. Ele, inclusive, ó, um atendimento, até vou fazer o registro aqui, agradeço, ele conversou há pouco, teve uma queda de altura em Coronel Vivida. Um senhor com mais de 60 anos de idade caiu de uma altura de 3 metros aí na linha Borges. E o vizinho que fez os primeiros socorros, o Leoni, conversou com o vizinho aí, vamos ouvir. Ele fez um bate-papo aí com o senhor que foi lá para acudir o vizinho aí na linha Borges, que sofreu uma queda.
5: Linha Borges é onde houve uma queda de altura, né? O seu Tosati acabou caindo de uma altura aproximadamente 3 metros de altura, né? A gente está aqui com o vizinho dele. Seu nome completo, como é que é?
6: Armelindo de Oliveira.
5: Senhor Armelindo, conta para nós aí como é que foi. O senhor chegou, veio ver ele, como é que foi o acontecido que o senhor encontrou ele ali caído já?
6: Bem, ele passou pela parte da manhã, lá na minha casa era 6:30, e pediu para mim se eu vim ajudar ele a fazer uma cobertura aqui. Digo, sim, só deixa eu tratar meus bichos ali e a gente já sobe para lá. Quando eu subo aqui, eu vejo as escadas aqui no barracãozinho dele e subo ali para ver, só tinha um buraco na folha. Daí eu entro para dentro lá, estourei a porta, fui lá ver, ele estava caído.
5: É, quando
6: já
5: estava
6: caído, sem fala. E...
5: É, quando o senhor chegou, ele estava desacordado.
6: Já estava desacordado, já não conseguiu falar mais.
5: A gente observava que estava bem inchado o rosto, né, dele, né?
6: Teve uma vazão de sangue muito grande na cabeça dele. Foi demais, eu enxuguei, tentei enxugar, lavei
0: O próprio Galo... senhor que acudiu, mas os bombeiros socorreram ele e encaminharam ao hospital. Então a gente vai seguir monitorando esse senhor que foi atendido, queda de altura. A gente falou aí semana passada em Quilombo, teve queda, teve um caso em dois vizinhos, um rapaz, o filho foi ajudar o pai, no conselho de uma cobertura também lá, acabou caindo. Nesses dois casos, com óbito, nesse caso aqui de Coronel Vivido, o senhor foi levado ao hospital. Ah, então a gente torce aí pela recuperação. E o outro caso de Coronel Vivida, ônibus sem freio, atingiu carro na rua Romário Martins. Como acontecem esses casos aí de veículos desandar em Coronel Vivida, hein? Ônibus perdeu freio e colidiu na traseira de um veículo. As informações que a gente recebe aqui, dos colegas da Rádio Voz, então é que um acidente, uma colisão traseira registrado na manhã de hoje, 7h24 da manhã, centro de Coronel Vivida, em frente a Joave Home Center e Auto Center Coronel. Segundo que os colegas aí da Rádio Voz apuraram, um ônibus que estava a serviço da empresa Dalba, que atua no setor de pavimentação, transportava 17 funcionários. Quando apresentou uma falha nos freios, estava descendo pela Romário Martins. Não conseguiu parar, o ônibus atingiu a traseira de um Astra, que era conduzido por um homem de 35 anos, o Cleomar Motokovski. Ele contou que vinha de casa, no bairro BNH, para o local de trabalho. Ele é pedreiro. Diz que não viu nada, só sentiu a pancada, o ônibus passando. Após a colisão, o ônibus continuou seguindo, desgovernado. Parou a 5 quadras quando conseguiu parar no entroncamento da rua Clevelândia com a rua Iguaçu. Com o impacto, o Astra ficou bastante danificado. A princípio, perda total. Apesar da força da colisão e danos, não houve vítimas com ferimentos graves. O motorista do Astra estava com dores nas costas e na coluna, mas não apresentava ferimentos aparentes. Os trabalhadores que estavam no ônibus também não tiveram ferimentos e as circunstâncias do acidente agora serão verificadas. Com colegas aí da Rádio Voz que acompanharam, então, susto na manhã de hoje em Coronel Vivido, ônibus desgovernar, por sorte da dinâmica que poderia ser. Já teve outros casos aí com um caminhão também desgovernado, enfim, danos bem consideráveis. Nesse aqui, dá para dizer que, do que poderia acontecer, uma situação até que, né, dá para dizer que o pessoal teve muita sorte. Coronel Vivido, se registra aí na manhã de hoje. Estamos atentos, informando aqui na Selinal. Já voltamos.
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0: E essa trilha musical, Karen Martins?
1: Que é, será, Thiago? Que lembra isso, Thiago?
0: Eu lembro que essa aí toca quando o pessoal vai passear.
1: Ah, é? De quê?
0: De trem.
1: De trenzinho, Thiago.
0: Tem várias músicas largas lá nessa, além dessa, mas essa toca.
1: Essa toca, né, Thiago? Essa aí é bem legal, né, pra gente se lembrar e pra gente também fazer os nossos filhos, né, Thiago, terem essa música linda aí tocando de trilha sonora nesse momento tão especial que é o passeio do trenzinho, que as crianças gostam tanto e que geralmente nessa época do ano, no Dia das Crianças, a gente vê um trenzinho aí pela cidade e a piazada já fica eufórica dizendo: mãe, pai, eu quero ir no trenzinho. Aí o papai e a mamãe já sabem que tem que se programar, né, Thiago?
0: Tem os demais de idade que também gostam de ir.
1: Depois que a gente vira pai e mãe, né?
0: Ah,
1: você
0: se entregou também.
1: Mas eu fui levar o Pedro, né, Thiago?
0: Ah, meu filho quer ir. Vamos lá, neném.
1: Que gostoso que é. Tenho certeza que todo mundo lembra, né? Aí que levou os filhos pequenos desse momento, né? Que é muito legal. Mas então, Thiago, nós vamos ter novamente aqui em Pato Branco, né? Essa oportunidade. Quem estiver por aqui no final de semana e quiser aproveitar essa opção de passeio em família, essa atração especial vai estar aí no centro da cidade, o tradicional trenzinho do Sindicomércio, que terá uma programação diferenciada para marcar a semana do Dia das Crianças. Os passeios começam nessa sexta-feira, amanhã, dia 9 de outubro, e seguem até segunda-feira, dia 12, feriado, Dia das Crianças. A estação de embarque e a bilheteria estarão concentradas na Praça Presidente Vargas, no centro de Pato Branco. O ingresso terá o valor único de R$10 por passageiro. Então já vai preparando os pila aí, né? Sexta-feira, dia 9, os passeios serão realizados das 6:30 da tarde até as 9:45 da noite. No sábado, dia 10, e no domingo, dia 11, o atendimento começa mais cedo, às 4:30 da tarde, e segue até as 9:45 da noite. Já na segunda-feira, Dia das Crianças e feriado também, né, dia de Nossa Senhora Aparecida, o funcionamento será das 4:30 da tarde até as 9:45 da noite. E de acordo com o Sindicomércio, a programação foi organizada para proporcionar uma opção de lazer bem legal para as famílias durante o período de comemoração do Dia das Crianças e, ao mesmo tempo, contribuir para movimentar o centro da cidade e o comércio da região. A expectativa é de que o movimento seja maior, principalmente no fim de semana e também no feriado, quando muitas famílias aproveitam o período para realizar atividades juntas. Para quem pretende participar, é importante ficar atento que o embarque e a compra dos ingressos serão feitos na Praça Presidente Vargas e o valor é de R$10 por pessoa. A programação especial segue até segunda-feira, então, dia 12, e é o trenzinho do Sindicomércio, né? Bem tradicional. Para quem quiser ter mais informações, aí pode entrar em contato pelo 463220-8100, 463220-8100 no Sindicomércio. Então, sexta-feira, das 18h30 às 21h45, sábado, das 16h30 às 21h45, domingo, das 16h30 às 21h45 e segunda, que é o feriado de Dia das Crianças, das 16h30 até as 21h45. E vamos pro trenzinho, Thiago, com as crianças.
0: Podia pagar uma viagem pra mim.
1: Opa! Olha só!
0: Pode ser ou não?
1: Meu Deus do céu!
0: Nossa, tá fazendo o convite?
1: Tá puçuqueando, Thiago?
0: R$10. Então tá aí, pra quem quiser. Vai levar o neném ou não?
1: Pago pra tudo, pago pra mim?
0: Pode ser, se paga pra nós lá em casa, eu pago você na tua casa.
1: Opa, não, daí eu ficar no prejuízo, Thiago.
0: Tá aí,
1: mas quem bem quiser. Legal, aproveite quem puder aí.
0: Tá bom? É oportunidade para quem quiser, chegando aí o período com o Dia das Crianças. E também, reforçando isso, com relação ao dia 12, tá? Esse ano não teremos, é uma exceção, esse ano, sobre a questão do passeio ciclístico. Mas volta no ano que vem, tá? Algumas pessoas perguntando. Então, a organização aí do evento, também, várias situações e também aí para melhor organização para o ano que vem, tá? O ano que vem volta o passeio ciclístico. Esse ano foi bem concorrido, as tarefas, caminhamento, período do ano de eleições também, e então no ano que vem volta o passeio ciclístico, que é tradicional, tá bom? Esse ano há uma folga, porque para organizar o trabalho vocês não imaginam. Aqui pra gente na divulgação e também pra quem organiza aí, com o Joel, com toda a equipe, a organização aí do passeio ciclístico em Pato Branco. Mas no ano que vem, 2027, o pessoal vai retomar, tá bom? Temos aqui as informações que chegam também na programação da Selinalta. Um destaque para hoje, as atenções aqui também aí para o TSE. Plenário vai analisar recurso envolvendo Deltan Dallagnol e a questão do Garotinho lá do Rio de Janeiro e a questão aqui no Paraná. O Tribunal Superior Eleitoral julga hoje dois processos que podem alterar o resultado das eleições. O registro da candidatura do Deltan Dallagnol do Novo ao Senado do Paraná e o pedido de desistência do Antony Garotinho do Republicanos na disputa pelo governo do Rio de Janeiro, que pode definir se vai ter segundo turno ou não. Porque é o seguinte, os votos do Garotinho, se eles não valerem, né, tira os votos do Garotinho, aí os votos válidos, eles significam vitória no primeiro turno do candidato mais votado lá no Rio de Janeiro. Agora, se tiver a interpretação que está valendo os votos do Garotinho, com isso teremos segundo turno. Então fica bem, até para buscar aqui, ó, a votação lá no Rio de Janeiro para o governo do estado. No Rio de Janeiro, o Douglas Ruas, ele teve 4.271.199 votos. O Eduardo Paes, 3.700.000. 49,20 a 42,76. Só que o Garotinho teve 3% dos votos. 274.000. Se esses votos aqui, se tiver a retirada, diminui os votos válidos e aumenta a proporção do Douglas Ruas. E é o Douglas Ruas do PL ganha no primeiro turno, se isso acontecer. Então é isso que vai ter o entendimento hoje. E os dois casos lá no TSE, tem a relatoria do Floriano de Azevedo Marques, estão na pauta. A pauta vai começar às 10 da manhã hoje. O plenário vai analisar um recurso contra a decisão do TRE do Paraná, que deferiu a candidatura do Deltan Dallagnol. O Deltan recebeu 25,14% dos votos. A controvérsia, o que tá pegando? É a origem na saída do Dallagnol quando ele saiu do Ministério Público Federal em novembro de 2021. Em 2023, o tribunal concluiu que ele pediu exoneração enquanto respondia a procedimentos administrativos que poderiam resultar em punição e, consequentemente, ele ficaria inelegível pela lei da ficha limpa. A corte cassou o registro e o Dallagnol perdeu o mandato de deputado federal. Mas, neste ano, o TRE entendeu que o arquivamento posterior dos procedimentos disciplinares e os novos documentos apresentados pela defesa justificavam uma nova avaliação do caso. E aí, neste ano, a Justiça Eleitoral do Paraná deu ok para o registro da candidatura do Deltan. E aí, ele concorreu. Inclusive, no domingo, na véspera das eleições, olha, não vai valer os votos do Deltan, depois vai valer os votos. Ficou muito em cima. Às vésperas, o Floriano Marques reformou a decisão e determinou que os votos fossem considerados nulos. Mas no domingo, o Cássio Nunes Marques suspendeu a decisão do Floriano Marques. Bem complexo, né? E agora é o seguinte, se o colegiado concluir que o Deltan é inelegível, ele não poderá assumir o mandato e os votos recebidos serão anulados. Mas também há um entendimento que se considerar ele com a condição deferida, vale os votos. Então agora é vai ou não vai. Da situação, se tiver tudo ok, ele assume, vai assumir como senador. Se for encaminhado inelegível, duas situações. Uma interpretação que a gente acompanhou aqui é que poderemos ter uma nova eleição para o Senado, para uma vaga. O Felipe Barros eleito, e aí pode ter de novo a convocação para as eleições, para escolher a vaga do Senado. Outros defendem que tem que chamar pela sequência, chamaria o Alexandre Cury. O que que vai acontecer? Vamos ter que aguardar a informação oficial. Tem muita fake news que roda por um lado ou outro, Mas a informação central é que o Tribunal Superior Eleitoral julga hoje o caso. Vai dar ok ou não vai dar ok com relação ao Deltan Dallagnol? Então vamos aguardar. No caso do Garotinho, também vai ter o julgamento hoje. O Tribunal Regional do Rio indeferiu a candidatura porque por considerá-lo inelegível em razão de uma condenação por improbidade administrativa. O Garotinho recorreu e disputou a eleição. No domingo, ele teve 13,17% dos votos. Na segunda-feira, a defesa pediu a desistência do recurso. Como mostrou a CNN, o Ministério Público Eleitoral se manifestou a favor da desistência. A coligação do Eduardo Paes pediu que mantenha o segundo turno. É que aí também as estratégias. E o que vai acontecer? Vamos ter que aguardar. Segundo a defesa do Eduardo Paes, porque envolve diretamente o Eduardo Paes, a desistência não pode produzir por decisão do próprio candidato efeitos capazes de alterar o resultado da eleição depois dele ter participado de toda a campanha. O impacto é direto no cálculo. Com os votos do Garotinho, o Douglas Ruas, ele teve 49,27 contra 42,76. Se os votos do Garotinho forem anulados, o Douglas Ruas passa dos 50% e vence no primeiro turno. Então, é bem complexa a coisa. Vamos aguardar o que, que a Justiça Eleitoral vai definir. Vale ou não vale os votos do Garotinho? E aqui no Paraná, ok com a campanha, com o direito aí do Deltan Dallagnol ou não? Vamos ver o que, que vai rolar ao longo desta quinta-feira, se vai se definir hoje. E também precisa de uma situação de urgência, porque lá no Rio de Janeiro, se tiver segundo turno, a campanha eleitoral começa amanhã. Então como é que fica isso? Aguardar aí o posicionamento do Tribunal Superior Eleitoral. 9h36.
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2: 9h41, Grupo de Oração São Francisco da Paróquia São Pedro Apóstolo está convidando a todos para o retiro de oração que vai acontecer nos dias 17 e 18 de outubro na Casa de Formação Frei Policarpo aqui em Pato Branco. As inscrições elas podem ser feitas na Secretaria da Paróquia São Pedro e você pode participar e ter um encontro pessoal com Deus. Informações aí, então, na canônica. 9h41, Karine Martins.
3: Tiago, ainda falando do Dia das Crianças, né? O foco hoje nessa quinta, mas esse dia especial deve movimentar mais o comércio aqui no estado do Paraná nesse ano. Uma pesquisa da Fecomércio Paraná, em parceria com o Sebrae, mostra que 63,9% dos consumidores pretendem comprar presentes para esta data. No ano passado, esse percentual era de 48,1%. O levantamento aponta que o sul do Paraná, a região que inclui o Sudoeste, lidera a intenção de compras no estado. São 77% dos entrevistados que pretendem presentear. Na sequência, aparecem Curitiba, com 68,6%, e região central, com 65,4%. E mesmo com mais consumidores dispostos a comprar, o valor médio que deve ser gasto caiu. O ticket médio previsto para esse ano é de R$ 171,32, contra R$ 188,65 no ano passado. Os brinquedos aí continuam sendo, né? Claro, os presentes preferidos, citados por 60,3% dos consumidores. Depois aparecem roupas, calçados, com 34% e 27%, além dos jogos educativos também. A pesquisa mostra um consumidor mais atento aos preços, cerca de 78% costumam pesquisar antes de comprar e a maioria faz essa pesquisa pela internet. O Pix é a forma de pagamento mais citada, 31% das respostas. A internet também aparece como o principal canal de compra, mencionada por 50% dos entrevistados, e as compras devem se concentrar principalmente nesse final, nessa reta final, né? Outro lado interessante é que entre quem pretende comprar presentes, 38,1% devem presentear duas crianças e 25% apenas uma. Pais e mães são os principais compradores, mas tios, avós e padrinhos também aparecem com uma participação bem importante. Para o comércio, a orientação é apostar em promoções, divulgação digital e opções para diferentes faixas de preço, já que o consumidor está disposto a presentear, mas demonstra maior preocupação com o orçamento. Então está aí, né, os especialistas da Fecomércio e também do Sebrae que estão nos apontando, né, a intenção de presentear no Dia das Crianças crescendo e chegando a 63,9% no Paraná neste ano, Thiago. E aí, né, o ticket médio é de R$ 171,32.
2: Tá aí, vamos gastar uns pila para comprar presente para a criançada.
3: Separa duzentão aí. Se for duas crianças, 400. Por aí, né, Thiago?
2: Tá aí.
3: Mas um abraço aí a todas as crianças também que ouvem, junto com os papais e as mamães aqui, a Rádio Selinalta, né?
2: Desde já, esperando parabéns. Aí o Dia das Crianças, semana com atividades, inclusive nas escolas. O pessoal faz aí da mochila maluca, o cabelo maluco, atividades para as crianças, brincar, coisa diferente, fantasiado. Mexe com o comércio também, porque os pais vão atrás aí para organizar para a criançada em sala de aula. Inclusive aí segunda-feira o feriado, tá, o Dia das Crianças, a gente recebeu aqui do município de Pato Branco um comunicado, tem alteração no ponto facultativo do Dia do Servidor Público. Atenção, funcionalismo! A Prefeitura de Pato Branco informa que tem um decreto, foi publicado o decreto, teve aí uma alteração, então, o decreto 10.893 de 27 de maio, o ponto facultativo referente ao Dia do Servidor Público, que é celebrado em 28 de outubro, foi antecipado para terça-feira, porque 28 de outubro iria cair numa quarta-feira, no meio de semana. Então, qual que foi a alternativa aqui? Puxaram do dia 28, a prefeitura puxou para dia 13, terça-feira. Então, atendimento aí junto aos serviços essenciais do município, até sexta-feira. Segunda-feira fechado, feriado. Na terça-feira, então, pelo que tem aqui na interpretação, do ponto facultativo nos órgãos públicos, para terça-feira. No dia 12, feriado nacional, Nossa Senhora Aparecida. Dia 13 de outubro, então, ponto facultativo. Serviços públicos essenciais estarão atendendo por meio de escalas o sistema de plantão. A UPA 24 horas não fecha, atende. Serviço de coleta do lixo tem um remanejamento, uma estratégia diferente que o município faz para atender. Mas prédio da prefeitura, terça-feira, fechado, não vai ter atendimento ao público. Farmácia, né, a questão aí das unidades, enfim, fechado devido ao ponto facultativo para comemorar o dia do servidor público. Funciona dessa maneira. Volta à normalidade na quarta, dia 14, tá? Então é a orientação aí, as escolas também, as aulas aí, em função do ponto facultativo do dia 13. É essa a interpretação. O município puxou do dia 28, agora para terça-feira. Fica aí a informação. 9h46, e quem tem aí uma folguinha vai poder aproveitar alguns dias. Até sexta, depois só volta na quarta-feira, né? Edson Neiser, tem informação pra gente, Edson?
4: 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Tiago, trago informações sobre a programação do Outubro Rosa. Os principais momentos, tenho uma entrevista ainda com a Sirene Mioto, presidente da Fundação Sudoestina de Combate ao Câncer, o pessoal chama de Hospital do Câncer, não é? Por ocasião da abertura da programação, ainda na última sexta-feira, no Auditório AFIA. A Sirene Mioto falou sobre alguns aspectos do tratamento, da prevenção e também da programação. Vamos ouvir o que ela disse em entrevista para a rádio e TV Selinalta.
5: Uma largada linda, cor-de-rosa, cor-de-rosa para lembrar que todo programa que nós precisamos fazer é são unir pessoas. E nós temos o município, o Gama e a Fundação Sudestina. Para lembrar do câncer de mama, para lembrar do útero, para lembrar que temos que fazer o nosso exame, o nosso toque todo dia, na hora do banho. E é para isso, campanhas é para lembrar uma data muito importante. E Outubro Rosa é assim, comemorações, mas a importância é, prevenção é vida.
6: Para quem vive o dia a dia dessa rotina, conversa com pessoas que passam pelo tratamento e tudo mais, qual é o pulo do gato? É o rastreio? É aquela rotina de exame criteriosa, Sirene? Qual que é a dica?
5: Olha, eu digo assim que tem várias etapas, certo? Primeiro, a gente tem que cuidar do que todo mundo fala, todo médico. É exercício, uma boa alimentação e a prevenção. É fazer os exames que nós precisamos fazer. As mulheres, às vezes, elas cuidam do filho, cuidam do marido, esquecem delas. Então, eu acho o mais importante mesmo é a prevenção. E junto, viver bem, feliz, não se magoar, não se chatear, que isso também ajuda a gente a atrair coisas ruins para a vida da gente.
6: Acompanhamos uma abordagem sua na TV sobre o aspecto psicológico. Como é isso, hein?
5: Olha, quando você tem um resultado positivo, o que mais afeta não só você, que recebeu, a família toda precisa de um apoio psicológico, porque desmorona a família. Então, o psicológico, o acompanhamento de todos, o paciente e os que estão no entorno, é muito importante.
4: O presidente da Fundação Sudestina de Combate ao Câncer sobre o Outubro Rosa. Entre os momentos da programação, o dia D, uma programação mais intensificada no dia 24 de outubro, e o baile do Gama. O baile da Casa de Apoio, o baile do Gama, que será no sábado que vem, não esse próximo, e sim na semana seguinte, dia 17, no Clube Pinheiros. Também a programação é extensa, a Karine tem falado sobre isso também. Oportunamente a gente traz mais detalhes por aqui. Thiago.
2: Obrigado, Edson. Vamos acompanhando. Selinalta informa, traz aí as novidades para você também. O Paulo Tessaro está retornando lá de Vitorino, onde que tombou a carreta aí carregada de milho. Foi ontem à noite, 21h30. E agora, para quem está no trecho aí, então com calma, atenção, motoristas, quem está se dirigindo a São Lourenço do Oeste. O Edson falou há pouco, né, a gente vem acompanhando desde cedo esse episódio aí que aconteceu na noite de ontem. E no local, nesse momento, o pessoal está fazendo o quê? A retirada aí da carga de milho, colocando nos bags para passar para um outro caminhão. Porque o caminhão que tombou a carreta, um trimão, acabou tombando. Segundo o motorista, estourou um pneu. E aí, tombou o caminhão. Imagine só o transtorno que dá. Nesta manhã tinha gente saqueando a carga. A polícia tá no local. Duas viaturas da polícia no local aí, porque o pessoal tava tentando saquear a carga, né? Que coisa! Então tem um pessoal lá agora para monitorar. Se alguém levou, a polícia pode e corre o risco aí da pessoa ser autuada, hein? A polícia descobriu, tinha gente tentando furtar. Levar, saquear a carga de milho. O motorista disse que ele carregou aqui no Paraná e estava levando o milho para o Rio Grande do Sul. Quando, ao passar aí nesse trecho em Vitorino, ele é crônico, vários acidentes já. A gente já noticiou. E disse que quando ele foi para, passando no trecho, estourou o pneu e aí o caminhão tombou. Agora, equipe no local, dá um certo transtorno. Tá? Para quem está aí no trecho, pode encontrar um congestionamento, uma lentidão no trânsito. É bom o pessoal ir com calma. E tem gente agora fazendo aí, juntando a carga com o milho aí, colocando nos bags, e tem que passar para um outro caminhão, porque o caminhão que está tombado, esse não, o dano foi grande, né? Estourou só um pneu, mas quando tombou, aí dá todo um transtorno para retirar. E vai algumas horas, hein? Então, vai algumas horas aí. O Paulo Tessaro captou algumas imagens hoje no Repórter Cidadão, mas fica a informação para você aí que está no trecho. Quem está indo a São Lourenço vai encontrar uma lentidão. Veículos aí, tem todo um ajuste no trânsito. O pessoal juntando a carga de milho que esparramou sobre a rodovia desde a noite de ontem. 9h52.
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2: O dólar comercial cotado nesta manhã R$5,02, 5,02. O euro 5,61. A bolsa de valores ontem fechou em queda de 0,74%. A cotação agropecuária, segundo o DERAL, Departamento de Economia Rural, vaca arroba 320 a 330. Arroba do boi, 360 a 378. Suíno tipo carne, R$5 o quilo. Tipo misto, R$4,50. Tipo banha, R$3,50. O trigo, R$79 a R$82 a saca. Soja, R$136 a R$139. Milho, R$53 a R$59. Feijão preto, R$250 a R$290 a saca. O feijão carioca, nota 8,5 acima, de R$ 275 a R$ 300 a saca.
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3: Olá, ouvinte Selinalta. O Dia do Nordestino é comemorado anualmente em 8 de outubro no Brasil. Essa data homenageia a cultura nordestina e a diversidade folclórica típica da região nordeste do Brasil. O povo nordestino é um grande tesouro da cultura nacional, um dos maiores traços da identidade do Brasil. O Nordeste brasileiro é conhecido pelas belíssimas paisagens naturais, culinária, artesanatos, musicalidade e danças que atraem turistas de todo o mundo. Os 9 estados que compõem o Nordeste são Maranhão, Alagoas, Bahia, Ceará, Piauí, Paraíba, Pernambuco, Rio Grande do Norte e Sergipe. A criação desta data é uma homenagem ao centenário do poeta popular, compositor e cantor cearense Antônio Gonçalves da Silva, conhecido como Patativa do Açaré. O Dia do Nordestino foi oficializado com a Lei 14.952, de 13 de julho de 2009, na cidade de São Paulo, região com a maior concentração de nordestinos em todo o país, com exceção do próprio Nordeste, obviamente. 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
1: 9h57, mulher foi agredida por três homens porque ela rejeitou carona quando estava voltando do trabalho aqui no Paraná, hein? Foi em Londrina esse caso. E aí, ela não aceitou a carona e agrediram a mulher. Que coisa. Ocorrência aí que agora a polícia está investigando. Governo do Paraná vai fazer leilão com 92 veículos. Tem entre Amarok, Hilux e até Saveiro. Então, os carros, ônibus também, as visitas podem ser realizadas em Curitiba e também lá em Maringá. Tem um leilão. Até 14 de outubro, o pessoal pode dar lances para arrematar os veículos oficiais aí que estão sendo leiloados. Tem aí uma situação em Maringá e Curitiba. Quem tem interesse, as caminhonetes, tem uns carros aí, utilitários, a oportunidade. Teve também aqui, ó, a polícia culpando motorista de caminhão e micro-ônibus da saúde pelo acidente com 23 mortos aqui no Paraná. Polícia divulgou hoje aí que concluiu as investigações sobre o acidente que aconteceu no dia 19 de agosto, quem lembra? Foi um caminhão e micro-ônibus, 23 pessoas morreram entre Imbituva e Ipiranga, nos Campos Gerais. E a culpa dos dois motoristas pela investigação aqui no inquérito. Segundo a delegada, e o que conduziu as provas, apontaram que a colisão foi provocada por uma combinação de fatores envolvendo os dois veículos. Ambos motoristas estavam acima da velocidade, o caminhão estava sem a manutenção necessária e desgastes nos freios. E quando invadiu a contramão, bateu de frente com o micro-ônibus, o caminhoneiro estava distraído com o celular, devido ao histórico encontrado no aparelho. Os problemas foram atribuídos exclusivamente aos motoristas e como ambos morreram, ninguém será responsabilizado criminalmente. No entanto, as famílias das vítimas podem usar essas informações para tentar aí os processos na área civil, segundo o que explicou a delegada. Caso trágico aí, então essa situação que a gente tem agora a conclusão nas investigações. Mega Sena tem prêmio hoje de 100 milhões, hein? Boa sorte! Quem vai tentar aí a Mega? Ontem uma aposta de Curitiba e outra de Itaipulândia que acertaram a Loto Fácil, R$510 mil para cada aposta premiada. Vai começar agora aí o julgamento lá no TSE. Vamos aguardar. Envolve aí o Deltan Dallagnol, Pato Branquense, eleito para o Senado. Caso lá do Rio de Janeiro, do Garotinho também, a gente vai aguardar. E aqui das eleições, só para fechar, teve um carro híbrido que ajudou a fornecer energia para o cartório eleitoral lá em Salto do Lontra. Foi um caso inusitado, mas ajudou. Teve o temporal que teve um transtorno danado aí com a luz. Um carro híbrido foi usado como fonte alternativa de eletricidade para o cartório eleitoral do município. Um veículo foi utilizado para alimentar equipamentos para o funcionamento aí da estrutura eleitoral lá no fórum. Imagina, teve várias cidades sem luz. Internet com problemas também. Então, olha aí, tecnologia ajudou para o pessoal cumprir com o trabalho no último domingo. Juliano vai dar continuidade na sequência aqui da Selinalta. Bom dia.
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0: rapaz, com essa enroscação aí, como você não parece. Corredeira, pescação de Jundiaí em corredeira, homem. Enroscação, enrosca aqui, enrosca ali. Às 10h04, bom dia, gente. Estamos chegando, hein? Estamos chegando. O melhor da manhã aqui na Selinalta com alegria. Quinta-feira, pré-sexta, hein? Alerta de pré-sexta. 8 de outubro de 2026, estamos chegando. Está no ar o melhor da manhã. Aqui na Selinalta Pato Branco. Um bom dia pra você que
1: o
0: nos
1: pai
0: ouve.
1: Tá bêbado.
0: O qual deles? Qual que é teu pai, Piazinho? O qual que é teu pai, Piazinho? Ó, oh, Piazinho!
1: O Juliano tá louco.
0: Eu nem lembro o que eu tava falando aqui, homem. Agora tu me atrapalhou tudo, homem. Que parte que eu tava? Bom. Vamos direto ao ponto, ao assunto aqui, então. Jonathan Gomercindo nos trabalhos técnicos.

0: por mulher, apaixonado por mulher, gamado por loirinha, apaixonado por morena. É bom escolher uma das duas só, porque senão dá, pode dar muito problema isso aí. 10h06, bom dia, hoje quinta-feira, então falava que é pré-sexta hoje, né? Alerta de pré-sexta, hoje 8 de outubro de 2026, o melhor da manhã até o meio-dia com você, meu querido ouvinte, minha amiga ouvinte, neste horário aí que você está já definindo o almoço, preparando o almoço com carinho para a família, Deus abençoe a sua manhã. Você que tá no trabalho, você trabalhador, você que não faz nada, que nem o Gomercindo assim também, né? Um abraço pra você também, Deus abençoe também.
1: Mentiroso.
0: Também, fazer o quê, né? Equipe de trabalho aqui do Melhor da Manhã, lá na recepção, ela...

0: Andréia Maria não veio hoje? Eu vim aqui por trás, eu nem vi quem tá na frente. A Ilane hoje, acumulando a função. De novo, Andréia não veio trabalhar, mas o que que tá... Tem... Enfim, né? A Ilane na recepção hoje.
1: Fica reganhada ainda ali.
0: Os nossos produtores, o TCC... Gremista, o TCC... TCC Gremista Produtor número 1.
2: Ah, meu Deus, tá desbochando na minha cara. Tá bom, pode ser.
0: Não tô desbochando. Achei até que o Grêmio foi bem ontem. Empatou fora de casa com o Remo, né? Foi bem. E o produtor número 2 é o Cabelinho de Anjo, Corintiano Cabelinho de Anjo.
3: Alguém me indica um agiota que só espanque, mas não mata? Porque pagar eu não vou mesmo.
0: Viu? Cabelinho de Anjo, ele manda metade do salário dele lá pro Corinthians, daí fica devendo aqui na cidade, daí, né, viu? Ele manda tudo pro Corinthians, né? Metade do salário dele, parece que uns 35 mil, mais ou menos, ele manda lá pro Corinthians, é metade do salário dele, né? Agudismo pro Corinthians, né? Cabelinho de Anjo, mas não tá adiantando muito, né? Não tá adiantando muito, vai fazer o quê? E os nossos seguranças, o 86 e o 67, os dois seguranças hoje aí, né?
2: Eu tô muito esgalado, tô nas últimas, tô no bico do Dr. Yuyu, cansado.
0: Vamos começar na música com o Rick Renner hoje, seguindo esse ritmo aqui, ó, vai!

0: Nós somos dois sem vergonha, Rick Renner.
1: Você é sem vergonha, porque amanhã você vai me pagar. Você vai ver uma coisa.
0: Eu não, é o nome da música, tia, é o nome da música. 10h13, bom dia, amanhã de sol em Pato Branco. Bom demais. Deixa eu ver a temperatura em Pato Branco nesse momento. Temperatura agradável, 26 graus e 5 décimos.
2: Casada do céu, eu não sei como é que tá indo, vocês estão... Mas aqui tá um inferno de calor,
0: homem. Para, homem.
2: Ontem aqui deu 63 graus.
0: Ô, louco.
2: Deu 29 de manhã e 34 de tarde.
0: Ah!
2: Isso é feio. O meu rolo igual a ventoinha três vezes, homem, parado.
0: Não me assusta, o gordo mentiroso. 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
0: Vamos nessa, gente. 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Karine, bom dia.
3: Bom dia, Mitrute, tudo bem?
0: Tudo bem, e você?
3: Também, graças a Deus, Mitrute.
0: Maravilha!
3: Hoje vamos falar da cana do brejo. Olha que legal, é uma plantinha medicinal com propriedades anti-inflamatórias, tem propriedades diuréticas, ela protege também o nosso rim, também ela tem efeitos antioxidantes, sendo por isso indicada para auxiliar no tratamento de diversas enfermidades, como tratamento alternativo, né? Infecção urinária, alterações menstruais, pedras nos rins. As partes normalmente utilizadas pela planta, também chamada de caninha do brejo, são as folhas ou as hastes, de onde são extraídas as substâncias ativas com propriedades medicinais para o preparo do chá. A cana do brejo pode ser encontrada em lojas de produtos naturais, como na Vila de Grano, ou farmácias de manipulação, e deve ser usada com orientação de um médico ou um profissional de saúde que tem experiência com o uso de plantas medicinais, porque o consumo em excesso pode interferir no funcionamento correto dos rins. Também pode ajudar a promover o fortalecimento da imunidade e pode ser usada para tratar dores musculares, as contusões, ajuda no processo de emagrecimento também. E embora tenha muitos benefícios, a cana do brejo, ela não substitui o tratamento indicado pelo médico, sendo apenas um complemento, né? Aí um coadjuvante, e deve ser usado somente se você não tiver, né, doença crônica aí. E benefícios especiais que tem aí, além desses que a gente falou, ainda ajuda para quem tem hérnia, para quem tem inflamação na uretra, para quem tem úlceras, tem dor reumática, dificuldades para fazer xixi, para urinar, né? E também para quem tem problemas de inchaços. E para fazer o chá, basta você colocar 2 colheres das de sopa de hastes de cana do brejo, 1 litro d'água, ferve a água, em seguida adiciona as folhas e as hastes, deixa repousar por 10 minutinhos, em seguida você coa, espera mornar e bebe 1 xícara de chá 3 ou 4 vezes por dia, de acordo com a orientação do fitoterapeuta ou do médico. Lembrando que gestantes, mulheres em fase de amamentação não devem consumir o chá ou qualquer outro produto que seja feito, né, com essa planta. Então tem que ter sempre essa responsabilidade, converse com o seu médico antes, mas é uma boa opção aí para quem tá tudo ok, fazer um chazinho, né? De vez em quando não faz mal, da cana do brejo, Mitruti.
0: A caninha do brejo, diferente, né?
3: Bem diferente, é uma plantinha diferenciada aí, né? Que pode trazer benefícios aí para a saúde também, né? Quem tem a disponibilidade, quem encontra aí, pode fazer um chazinho que vai ajudar com certeza na sua saúde.
0: Muito bom, Karine Martins.
3: Beleza, Mitruti?
0: Obrigado.
3: Um abraço, até mais.
0: Até mais, Karine Martins, com plantas que curam aqui na Serinalta. 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

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Vamos à música tema da manhã.

0: Que linda essa música, hein? Cama e Mesa, muito legal, Roberto Carlos, música tema da manhã, 1981.
1: Essas músicas tem que me tocar, meu. Só tocar essas músicas assim de manhã cedo, não tocar esses Zezé de Camargo e Luciano, pra mim que pode quebrar todos esses discos aí.
0: Ah, é bom também, é bom também, é bom também. Composição, livre, composição, né? Claro, de Roberto Carlos e Erasmo Carlos. É isso aí, é isso aí. Cama e Mesa, 1981. Ano que eu nasci, inclusive, viu, Jonathan Comercindo? Pois é. É a música que tocamos hoje aqui no quadro Música Tema da Manhã. 10h27, Semana da Criança. Ô, Piazadinha! Tudo bem ali, Piazadinha? Quem é que vai ganhar presente aí no Dia das Crianças?
2: Sou mamãe, o pai tá louco.
0: O pai tá louco pra comprar um presente pra você? 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
2: O pai tá belo.
0: Não, mentira. Isso é intriga da concorrência. 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
1: Fala, Metrutia. Bom, bom dia, bom, bom dia. Estão na escuta do seu programa aí, meu. Quanto tempo que não mando mais um áudio pra vocês,
0: né? Tá sumindo?
1: Tá com uma música pra nós,
0: meu
1: aí,
0: amigo.
1: Manda um alô, tamo na lida. Estamos se recuperando ainda da... Porque eu sofri um acidente aí, mas tomou na lida aí, Pia.
0: Olha.
1: Ou você nem achou falta que eu não mandava mais áudio aí, mano. Fala comigo, Metrucho.
0: Fala comigo, disse. Eu não sabia que você tinha sofrido um acidente, meu amigo. Eu senti sua falta, sim. Realmente sumiu aqui das mensagens. A gente estabelece aqui uma relação de amizade com os clientes, com os ouvintes, né? E aí a gente sente falta quando a pessoa... desaparece, às vezes, enfim, não gosta de alguma coisa que a gente faça, fale, muda de estação, tudo bem. Tem clientes que são os nossos clientes, eles saem, daqui a pouco voltam. Tem ouvintes novos que estão chegando também, vão descobrindo o nosso sistema, vão chegando, vão gostando, e a gente fica feliz. E claro, a gente lembra, olha, aquele ouvinte faz tempo que não participa, será que ele saiu da cidade? Será que ele... teve algum problema, a gente sente a falta assim. Agora o Dirceu tá de volta, né, Dirceu? Então vamos tocar a música aí pro pessoal da jardinagem. Essa hora é a hora do pega aí, né? O motor tá ligado, mas toca Israel e Rodolfo, música bonita na manhã.

0: Bonito, hein? Marca evidente. Zé Rodolfo, Jorge Matheus. 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Agora são 10h42, meu amigo Guarez. Bom dia, Guarez. Qual foi a análise das atuações de Inter e Grêmio ontem? Certamente ele vai falar disso, né? Nem abriu o áudio aqui, mas já vou colocar no ar, porque ele me manda uma tabela aqui do Inter na frente do Grêmio, embora os dois na zona de rebaixamento. Vamos ouvir o Guarez Colorado aqui, ó.
1: Ah, dá uma espiadinha aí, Mitrute. Vamos salvar quem aí? Os caras estão fazendo... Faz tempo que estão fazendo curso intensivo para ser rebaixado, né? Mas que fase? Mas que o mortal vai.
0: Ah, mas olha, os dois estão no perigo ainda. É um pontinho de diferença. É, tá, pelo menos ele está mais com os pés no chão, né? Porque... não tá fácil pra dupla Grenal esse ano aí, né? Agora são 10h42, um abraço pro Luiz Palavicini, ali da Copa Móveis, seus colaboradores, o Luiz Palavicini, gremista. Ele fica meio brabo quando eu falo do Grêmio com ele, né, Gomercino? Até com jeitinho, ontem eu tava conversando com ele, assim, bati na perninha dele, na perna, assim, no joelho, eu falei, fica tranquilo, Luiz, o Grêmio não vai cair. É, mas eu tenho o Flamengo. Não, calma, eu falei que o Grêmio não vai cair, que não é bom que o Grêmio cai e tal.
2: Eu torço pro Grêmio.
0: É? Problema é teu, eu não tenho culpa, isso aí eu não te expliquei aqui. Ó, são 10h43, 10h43.
2: Melhor time do Brasil.
0: Fica quietinho aí no banco, sentadinho aí, fica bem quietinho, porque não tá acompanhando o futebol ultimamente. 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

0: chicote.
1: Isso aí é de tanto trabalhar, homem. Trabalho com louco.
0: Que é isso aí, Marcelo? Essas partes aí que eu não tô pegando direito aqui, que tá falando esse pessoal aí? Eu não entendi nada que essa moça tá falando, peão, não sei o quê, beijo de chapéu de palha, beijo de...
2: Seguinte, é nativismo, mano.
0: Nativismo, sei? Ah. Beijo de cigarro de palha.

0: Eu não tô entendendo. As músicas são de... Ah, umas músicas são diferentes, né, tia, que estão tocando hoje em dia, né, comadre?
1: Ah, eu entendi, mas só que não entendo nada. Mas a tia entendeu, tá?
0: Tá beijo. Bom, tia. Eu também não entendi patavina nenhuma dessa parte, dessa música aí. O homem canta tudo torto, a mulher tudo canta tudo meio forte, né? Não sei. 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

0: Já tem homenagem aos aniversariantes aqui, meu amigo José de Vitorino. Bom dia, Zé, tudo bem?
1: Oi, truta,
0: dois vizinhos, né? Oi.
1: Ó, é. Sábado veio a luz ontem, aqui no ano passado.
0: Nossa!
1: Ontem, 5 horas da tarde.
0: Rapaz!
1: Só queria ver se tu podia perguntar pro Renardo se essas frentes frias não vai dar muito temporal de novo, que estão falando já na televisão, e diz que vai ter temporal final de semana. Então, pede pra ele se é uma frente fria que vai passar pra nós aí. Beleza, Mitru? Fazer esse favor, beleza.
0: Valeu, seu José do Empossado, em dois vizinhos. É longe, hein? Ouvindo a gente lá. Um abraço. Vamos pedir pro Ronaldo, então. Mas a gente sabe que estamos com o fenômeno do El Niño. Isso tem realmente provocado um estresse climático aí. Ontem já chuva forte no Rio Grande do Sul de novo. Os três estados do Sul molhadíssimos aí, né? Bastante chuva, precipitações fora do comum. Daqui a pouco o Coutinho vai falar pra gente sobre a sua expectativa pro final de semana aí, tá bom? Daqui a pouquinho. Oi, bom dia!
2: Ô, Mitrute, depois de escutar essa música aí, eu só sei que de tudo que eu sei, eu não sei de nada. E o que eu sabia, eu já esqueci.
0: Já esqueceu?
2: É isso.
0: Aê, pião todo tatuado. Mais ou menos assim, né? A moça gosta dos peão tatuados, com aquelas figuras no corpo.

0: Chega, chega, chega, comadre, chega, deixa eu ouvir um áudio aqui, ó. Oi, bom dia.
1: Bom dia, amigo Metrute. Sou Zé de Guarapuava, chegando aqui em Pato Branco.
0: Zé de Guarapuava!
1: Fazer descarga da
0: Zé Rosa.
1: E ficar até as 18h30 aqui. Opa. Daí voltamos pra Guarapuava ali, beleza?
0: Beleza.
1: Sempre ligado na melhor do Sudoeste, Selinalta, sem sombra de dúvida.
0: Olha aí.
1: Programação excelente, locutores, todos maravilhosos.
0: Ó. Oh.
1: Beleza? Se for possível, você tocar qualquer uma ali do Wilson e Soraya pra gente curtir ali, ficamos agradecidos. Beleza, Metrute?
0: Valeu, um abraço
1: a você
0: Zé.
1: A todos os ouvintes. Tudo de bom.
0: Tudo de bom, obrigado pela moral aí, ele falou que o disparado na frente das outras, a Selinal até melhor do Sudoeste, o que achou disso aí, Marcelo?
2: Menos, Metrutinho.
0: Ah, ele que falou, Zé Rosa, lá de Guarapuava, de vez em quando ele vem trazer uma carga aqui no Sudoeste. E aí ele tá sempre na companhia da Selinalta. Um abraço e seja bem-vindo ao Sudoeste, meu amigo Zé. Já estamos tocando aqui, ó. Oh! O grande sucesso de todos os tempos da dupla Wilson e Soraya. Essa dupla antiga, né? Depois o Wilson mudou, trocou de Soraya. Andou com uma outra Soraya mais bonitona. O primeiro sucesso foi esse, ó. Mais um.

0: Wilson e Soraya. Valeu, 3 para as 11, empresários. 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Um abraço, Rafa. O Doni tá gostando muito das músicas que nós estamos tocando aqui no programa, inclusive essa que o Jonathan usou de fundo ali, né? É, gostou muito da música, falou que o programa tá muito bom. Isso, Rafa Aldone. Isso, palmeirense. Palmeirense, mas é gente boa, né? Palmeirense, mas é gente boa, o Rafa Aldone. Isso. Esse aí, né, Gomercino? É.
1: Só toca música boa.
0: Só música boa, aqui só tocamos música boa. Obrigado pelas suas palavras. Vou colocar o seu nome aqui na oração do Frei Policarpo, tá bom, Rafa Dória? Vou colocar aqui, tá? Obrigado. 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
0: 11 horas 1 minuto, a gente costuma não colocar mais áudios no momento da oração pra gente tornar o programa, o momento aqui, mais dinâmico. A gente briga sempre contra o horário aqui, né? Para trazer mais informação, para trazer mais uma música, mais um momento de diversão aqui no Melhor da Manhã. Mas eu quero colocar o áudio de um ouvinte aqui em especial, para que a gente possa, em corrente, né, fazer uma oração para o seu João Olinick, nosso tradicional ouvinte aí do Rio Gavião, que hoje vai passar por mais um procedimento cirúrgico. É isso, meu amigo Dirceu. Bom dia.
10: Bom dia, Metrute. Tudo bom, meu amigo?
0: Tudo, meu amigo. E eu...

0: Garcia, que tava nervosa até esses dias, por causa da Copel, e...
1: Sim.
0: E põe eu e a minha esposa, a Lenita, Aparecida Poça Maia, o Dirceu aqui, no bairro Frarão, e meu pai e minha mãe. Eles estão lá no hospital, né? Estão esperando, né? Com fé, né, Metrute?
1: Com fé,
0: não pode amigo. Desanimar, né? Tudo não de bom. Pode. Um abraço, Metrute.
1: Deus abençoe. Deus abençoe. É, Dirceu, nossa grande ouvinte aí, dona Graciema, e o seu João Lenique, que ele possa vencer mais essa etapa aí, né? Vamos por partes, vamos por partes. Quero colocar as intenções também que chegaram em áudio aí da dona Maria Guilhermina, tá bom? Deus abençoe, dona Maria Guilhermina, suas intenções. Colocamos também as intenções aqui da dona Terezinha Zucolotto, que chegaram em áudio, Deus abençoe, tá? Estou colocando as suas intenções. Colocar também o Dirceu, então, que sofreu um acidente, né, Dirceu? Não sabia. Então, o Dirceu também sofreu um acidente aqui, ó.
2: Fala, Metrute, tudo bom? Metrute, assim, ó, eu caí num coberto, uns 6 metros de altura, 5 metros de altura, aliás.
1: Uma queda.
2: E, assim, ó, eu bati minha cabeça ali, bati minha cabeça, na verdade. É, como eu falo pra você, eu peguei, quebrei uma cana do meu braço, quebrei o punho do meu braço.
1: Nossa.
2: Ali eu bati minha cabeça, né? Cortou aí, deu 9 pontos na cabeça.
1: Uhum.
2: Eu caí meio que por morto no chão aí,
1: olha, entendeu? Só.
2: E daí eu destronquei ali a minha escápula no meu braço, também destronquei. Ai, e eu vou ter que passar por uma nova cirurgia de novo aí, entendeu?
1: Deus abençoe, colocamos seu nome na oração aqui, disse, ó, acidente de trabalho, graças a Deus tá vivo, né, meu amigo? É, os acidentes acontecem, a gente aproveita para alertar, né? As pessoas aí sobre os riscos, né? Bom dia, Juliano, coloca na oração minha sobrinha Júlia e o seu Severino Pagnoncelli, obrigado. Um abraço a Júlia, que sofreu um acidente de moto também. É isso, Cida? Estava hospitalizada, Júlia, não sei se ainda está. Colocamos sim seu nome aqui na oração. As demais pessoas que estão precisando de oração, estão acamadas, hospitalizadas, a gente coloca em oração, tá bom? Bom dia, Metrute, peço bênçãos de Frei Policarpo para meus pais Terezinha e José Tato. Ele está internado, tem uma semana, sem previsão de alta. Peço pela saúde deles. Amém, Rosmarie Tato. Estamos em oração também por ele. Bom dia, peço oração de Frei Policarpo para mim, para toda a minha família, paz e bem. Paz e bem, Suelen. Ainda está hospitalizada, né? Quebrou a bacia. A Júlia aí nesse acidente. Acidente de moto. Que ela possa se recuperar rapidamente, né? Bom dia, coloca na corrente de oração minha família. Seu Inácio Miguel Osda. Família Martinello. É, Ribeiro e Martinello na oração. Adão Ribeiro. É, pedindo música Capa do Viajante. Vamos ver se a gente acha essa música aqui, né? Um abraço pro seu, pra Isaura Martinello conosco aqui. É, Rosângela Slomoschensky também participando, pedindo oração para sua família. Bom dia, coloca na oração de Frei Policarpo minha família e vocês aí da rádio. Obrigado, Lúcia. Bom dia, tudo certo? Oração para minha família e toca a música Pedaço de Poema com Rick Renner, dona Catarina Mussato. Bom dia, peço oração pela minha saúde e saúde de Luíse Regina e as bênçãos de Frei Policarpo. Amém, dona Dominga Peloso. Bom dia, coloco na oração do Frei Policarpo minha neta Aurora, de aniversário, fazendo 11 anos. Olha só. Daqui a pouco, os parabéns, Ivone, para todos os aniversariantes aqui, tá bom? Estamos colocando em oração. É... Bom dia, orações pela alma da minha mãe Terezinha Prestupa, hoje 6 meses do seu falecimento, Rita Teles. Amém, Rita. Deus abençoe você. Bom dia, Metrute, Ivanete Bernardi, homenageando aí o compadre Evandro Frigoto, que está de aniversário, colocar na oração do Frei Policarpo, música do padre Zezinho, um abraço. Daqui a pouco os parabéns para ele aí, tá bom? Parabéns.

0: Colocamos todos os aniversariantes aqui, também nas bênçãos do Frei Policarpo. Tem mais gente de parabéns aqui. E a gente coloca na oração do Frei Policarpo também. Antony Miguel, fazendo 6 anos. Ei, coisa linda. Daqui a pouquinho a música com um sorriso lindo aqui pra ele, tá? E vamos colocar o nome do Antony Miguel na oração aqui, tá bom, minha amiga Daniele, meu amigo alemão aí de Vitorino, sempre acompanhando a gente. Colocar aqui a dona Jurema Maria Bin, que também está se recuperando de uma cirurgia, na oração. Bom dia, oração do Frei Policarpo e Nossa Senhora, que ela me acompanhe na viagem. Para todos que estão ouvindo, um abraço. Nilce Hilda pede bênção de Frei Policarpo para toda a sua família. Oração para José Antônio, o neto, o marido José, filhos Thaís, Thiago, Genro, Douglas, tios Hugo e Salete, Joiceli, Pedro Borges, da linha Borges, também conosco em oração com a sua família. Adriana Zucolotto pedindo oração para o Abraão Zucolotto, pai, mãe Terezinha, também a vizinha Daiane, paz e bem. Paz e bem. Quero colocar meu filho Carlos Bin na oração. Valeu, Jurema. Salete Cazuni pede bênçãos de Frei Policarpo para toda a sua família, pedindo muita saúde. Pedido de oração para Pedro Santa e Adelaide Colela, da cidade de Clevelândia. Oração pelos falecidos também, as pessoas que estão enlutadas e sofrem com a dor do luto nesse momento, em especial aqui os falecidos. A moça, né, Andriele Bursati, 32 anos, advogada aí de São João, assassinada pelo companheiro lá em Saudade de Iguaçu. Colocamos o seu nome em oração. Também ainda lembramos o seu Antônio Costa, 73 anos, administrador do aeroporto. Colocamos aqui ainda em oração sua família. E o Valdir Augusto Lavratti, colocamos em oração aqui na Selinalta pela passagem, pelo falecimento dessas pessoas. 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
1: Bênção da casa. A vós, Deus Pai Todo-Poderoso, rogamos por esta casa e por todos os seus moradores e seus pertences, para que vos digneis abençoá-la. Dá-lhe, Senhor, a abundância oriunda das chuvas do céu e os alimentos produzidos pela força da terra, e levai a efeito, em vossa misericórdia, os seus desejos e votos. Dignai-vos abençoar e santificar esta casa, e que entre as suas paredes habitem os anjos da vossa luz, para guardá-la justamente com seus moradores, e todos possamos um dia morar na mansão celeste, na alegria do vosso reino. Em nome do Pai, e do Filho, e do Espírito Santo. Amém.
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0: Gostei da música aí, pedaço de poema, né? A música que ele fala pra cantar pra mãe, né? O vídeo pediu, agora são 11h13, bom dia!
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0: 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Bom dia.
3: Muito bom dia, Juliano, amigos ligados na Serinalta FM, conferindo os números da Quina, 7.137, sorteados 02, 07, 50, 61. E 79 acumulou. Loto Fácil, concurso 3.799, sorteado 01, 03, 04, 05, 07, 08, 10, 12, 13, 18, 19, 20, 23, 24, e 25, com 15 acertos, duas apostas ganhadoras, premiadas em R$510.861,35. Apostas paranaenses, hein? Em Curitiba, Itaipulândia foram feitas. Um abraço, tudo de bom e até mais.
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0: Coutinho, como é que você vai? Bom dia. E o nosso tempo, como é que segue?
8: Bom dia, tá, tudo tá bem. É, o tempo segue no geral, mais para tempo bom na região, com condições aí, por enquanto, de bastante nebulosidade e deve ter chance de chuva ou trovada entre a tarde ou a noite. Na sexta, sábado, domingo, segunda, terça também, não está livre da chuva, predomina mais o céu nublado, quase nublado, e pode ter alguma chuva ou trovada isolada entre a tarde ou a noite. De manhã, pequena chance, não dá para descartar. Então é um tempinho chato para quem tem que fazer alguma coisa de média e longa duração na região no decorrer desses próximos dias. É aproveitar esses intervalos de melhora. Hoje está um pouquinho quente, amanhã diminui um pouco, fica não tão quente ali no fim de semana. Talvez esfrie mais lá por quarta ou quinta. Da Climatera, Ronaldo Coutinho.
0: Pois é, Coutinho, nós temos nosso ouvinte lá do município de Dois Vizinhos, está preocupado aí com essa oscilação na temperatura, com relação ao final de semana, expectativa de temporais ou não?
8: Tem aquelas trovadas com algum granizo e vento, mas mais volume de chuva do que propriamente algum tempo severo. Se tiver, bem, bem pontual.
0: Muito bem, então. Muito obrigado aí, Coutinho. Um abraço pro senhor José, lá do Empossado, interior de Dois Vizinhos, que mandou mensagem aqui pedindo pro Coutinho falar sobre o final de semana, Coutinho.
8: É, dá para aproveitar, dá, mas não tá livre da chuva.
0: Um abraço, bom dia.
8: Igualmente,
0: 11h18, tchau, tchau.
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0: dançadeira, dança essa Maria, né? Dança pra lá e pra cá. Agora 11h23, bom dia. Tá com fome já? Tá quase na hora do almoço? 11h23. 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Toca um pedacinho aí, seu gaiteiro. Toca um pedacinho nessa música aí para um ouvinte. Aí da rua Tocantins. Um ouvinte especial que tem 86 anos. Sabe como é que é o nome dele? O seu Antoninho Panisson. Ah, ô, seu Antoninho Panisson. Aí da rua Tocantins. 8.6, né? 86 anos. Tá forte que é um cerne, né? Conversei com seu mano ontem. Aliás, com seu filho ontem. E ele pediu pra te mandar um abraço, que você sempre acompanha a programação da Serinalto, né? Seu Antoninho Panisson, aí da rua Tocantins. Obrigado pela audiência, pelo carinho, obrigado. Toca um pedacinho pra ele aí, gaiteiro. Aê, seu Antoninho Panisson, aquele abraço. 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Agora são 11 horas e 25 minutos, 11h25, já homenagem aos aniversariantes aqui. É, também temos pedidos musicais pra gente atender, mas agora é informação na Serinalta.
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0: Aqui no estúdio Edson Neiser.
2: Principal fato de Pato Branco, Metrote, das últimas horas, um caso de violência doméstica. Mas não é qualquer caso de violência doméstica, rapaz, não é qualquer tipo de ameaça. Foi uma ameaça de morte com uma marreta em mãos, homem.
0: A marreta.
2: Que tal? O que achou dessa?
0: Rapaz do céu.
2: Meio desproporcional, né, Mitrut? Uma situação dessa. Então, esse fato foi atendido nas últimas horas pela Polícia Militar, foi o principal em Pato Branco, no setor policial, bairro São Cristóvão, 22h30, toca o telefone da Polícia Militar, o 190, que atualmente é localizado lá em Curitiba, e os policiais daqui foram chamados para atender essa ocorrência. A ameaça e a vítima disse para a Polícia Militar que o convivente, após fazer uso de drogas, iniciou uma discussão com ela, expulsou ela e duas filhas menores de casa, e a ameaça foi com uma marreta. Esse homem foi abordado pela Polícia Militar na casa dele, a polícia encontrou essa ferramenta no quarto, na casa, e ele recebeu voz de prisão. E através de técnica policial, esse homem foi imobilizado e entregue na Delegacia de Polícia Civil aqui em Pato Branco. Anteontem, um caso de violência doméstica foi em que o homem ameaçava ter fogo na casa durante a discussão. E agora esse da marreta foi um caso de destaque das últimas horas aqui no setor de segurança em Pato Branco. Muitos casos de violência doméstica, o feminicídio de São João, que a gente já está falando, o Thiago Tessaro falou de outras ocorrências, finais de semana com 5, 6, 8 ocorrências de violência doméstica em Pato Branco. O que está acontecendo, hein? Está de arrepiar realmente. E esse foi o das últimas horas, noite passada aí no São Cristóvão, Mitrut.
0: É, eu acho que tá tendo mais visibilidade, é uma impressão que eu tenho, porque a violência doméstica, infelizmente, ela sempre aconteceu. Mas agora parece que está tendo mais visibilidade e as autoridades estão mais preocupadas, hein, Edson?
2: Pode ser assim, então, que o senhor quer dizer? Não está ficando na cifra negra. Agora, sempre teve, mas agora está aparecendo.
0: Agora está aparecendo mais, eu acho, né?
2: É, a polícia militar, a polícia civil, aqueles que são envolvidos com atendimentos às mulheres, também, eventualmente, em entrevistas, comentam desse possível fator. É que agora está, digamos assim, estão denunciando mais, estão ficando menos caladas, digamos assim, é isso, né?
0: Isso aí.
2: Demorei um pouquinho para chegar com a informação aqui, Mitrut. Um pouquinho não, bastante, já tá terminando amanhã, né?
0: Sim.
2: Mas é por um motivo nobre, tava envolvido aí com produções. Amanhã cedinho no programa da Tradição, eu vou trazer detalhes do dia de campo. E agora está ocorrendo uma palestra sobre mercado, sobre economia, tendências de preços. Mas é o seguinte, me trouxe para fechar aqui, ó. Fiquei impressionado. Eu achava que a audiência era grande, acho, e tenho, sou convicto disso, né? A audiência da Selenauta.
3: Sim.
2: Eu não vou falar 100%, me trouxe, mas eu acho que não sei, não, se uns 90 e poucos.
3: É?
2: Da Selenauta, rapaz.
3: Pessoal do interior?
2: Pá!
3: Pessoal que tá lidado com o campo aí?
2: Meu Deus do céu, é impressionante.
3: Todo mundo comenta a Selenauta.
2: Você conhece a região da Cratera de Vista Alegre?
3: Sim, conheço.
2: Entre Coronel e São João.
3: Até lá tem gente que escuta nós.
2: Mas credo, se não, rapaz. Entrevistei um rapaz lá. É produtor rural de Vista Alegre, mas o homem conhece mais da programação do que eu, quase.
3: Que bom, assim, né?
2: E aquela outra comunidade, Mitrute, que você, nós uma vez levamos um lé de bola lá, mas no jantar.
3: Fomos bem.
2: Meu Deus do céu. Lembra? Qual é essa comunidade?
3: Várias. Várias, todas. A maioria.
2: Não, mas aquela dos homens do churrascão lá, homem do céu.
3: Colônia Nova?
2: Mas, homem, Colônia Nova.
3: Colônia Nova.
2: Colônia Nova foi coisa de louco.
3: Foi diferenciada, né?
2: Nossa senhora, mais onde? Teolândia. É, São Donato Vitorino. Honório Serpa, Mangueirinha, Mitrote do céu, 100% eu acho que não, mas um 90 e pouco eu acho que eu já posso
3: cravar.
2: Ah, rapaz, que coisa boa, como o povo ouve a Selenauta.
4: Que bom. A Selenauta é a mais guapa da querência.
3: Eu acho que sim, acho que sim.
2: Mas então, na verdade, eu dei uma enrolada aqui só pra justificar porque fiquei tanto tempo fora do ar e só apareci agora no final
3: não,
2: da manhã.
3: Não, mano, enrolada, tudo é informação.
2: Justifiquei bem, então?
3: Sim.
2: Me saí mais ou menos?
3: Saiu mais ou menos.
2: Então tá combinado.
3: Um abraço, Edson Neiser. 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
3: É o sorriso lindo pra quem pediu aí, ó. Pedacinho, vai.

Linda. Essa música, quem gosta sabe quem é, Jonathan? O Anthony Miguel, que tá fazendo aniversário hoje, 6 aninhos. Seus pais te amam muito, muito, muito, viu? É, os irmãos também são muito especiais. E essa música eu sei que é especial pra vocês também, com o grupo Sorriso Lindo, né? É. Um pedacinho pra vocês aí dessa música aí. Alô, Anthony Miguel, 6 aninhos, coisa linda!

0: Bonita música, hein? Fala do momento, né? O anjo aprendendo a caminhar porque não tem mais asas, né?
1: Obrigado.
0: Bebezinho crescendo, desenvolvendo. 6 aninhos, Antony Miguel. Um beijão pra você, viu? O nome da música aí, ó. É Anjo Que Não Tem Mais Asas, com o grupo Sorriso Lindo. Daqui a pouquinho tem Capa de Viajante? Pra quem pediu aí uma música mais raiz aí, pra quem pediu. E queremos tocar os parabéns aí pro Antony. Felicidades aí, 6 aninhos. Ó, pra você aqui, Antony, ó. E uma coisa eu te digo, hein? Não vai tomar banho sem dormir, viu? Não vai tomar banho sem dormir, porque assim, hoje é teu aniversário. 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
4: Feijão carioca, saca de 60 quilos, preço médio praticado aqui na região, segundo o Deral, R$ 300. Feijão preto, 250, milho, R$ 59. Soja, 137, trigo, R$ 80. Boi em pé, arroba, R$ 365. A vaca padrão de corte, 330. Suína em pé, tipo carne, R$ 5. Dólar tá operando neste momento com queda de 0,18%. Tá valendo R$ 5, redondinho. O euro, 0-0 aqui, tá cotado em 5,61. Índice Bovespa sobe 1% nesse momento.
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4: Tá falando aí, Thiago Tessaro, os assuntos policiais da região nas últimas horas.
6: Do que a polícia atendeu nas últimas horas, um acidente na manhã de hoje, um ônibus desgovernado atingiu um Astra, foi na rua Romário Martins, praticamente no centro de Coronel Vivida. Não é a primeira vez que um episódio dessa natureza acontece. O condutor do ônibus diz que não funcionou o freio, ele transportava 17 passageiros, 17 funcionários da empresa Ndalba, que trabalha com asfalto. E ele acabou atingindo um veículo que estava à frente, um Astra, conduzido pelo Cleomar Motokovski, de 35 anos. No veículo, no Astra, danos consideráveis, inclusive aí, quem sabe, com perca total. Mas dessa situação, não tivemos feridos graves, pelo que poderia ter acontecido. Na manhã de hoje também, Corpo de Bombeiros resgatou um senhor de 60 anos, que caiu de uma altura de 3 metros na linha Borges. O vizinho deu o primeiro atendimento, ele foi socorrido pelo Corpo de Bombeiros e encaminhado ao hospital. Das últimas horas ainda, a Polícia Civil encaminhou uma nota na manhã de hoje, dizendo sobre a autuação do homem que matou a companheira lá em São João. A polícia informou que um homem foi preso em flagrante sobre o homicídio registrado ontem lá em Saudade do Iguaçu. Agora o homem está à disposição da Justiça. Mulher de 32 anos, que morreu golpeada com um canivete. Polícia agora vai instaurar um inquérito, já tem aí com os detalhes a investigação, infelizmente, deste fato. Mais um crime de feminicídio. Teve também nas últimas horas, lá no município de Palmas, duas mulheres foram presas porque furtaram em lojas do comércio, prejuízo de quase R$ 2.000. Elas foram presas. Teve uma pessoa também com arma de fogo, foi abordada lá em Palmas e acabou presa. Uma outra pessoa que descumpriu uma medida protetiva também foi presa em Palmas, prisões lá na região de Palmas. E fechando aqui na manhã de hoje, um veículo de aplicativo caiu no rio Lonqueador, lá em Beltrão. Foi um acidente na manhã de hoje, bairro Vila Nova, envolveu um Onix e um Uno, que era utilizado como veículo de aplicativo. Após a colisão, o Uno caiu dentro do rio Lonqueador. Os bombeiros foram acionados e avaliou os dois condutores. Apesar do impacto, nenhum ficou ferido. Por sorte também, aí o nível do rio não estava tão alto. Mas é mais um caso, o veículo vai parar dentro do rio lá em Francisco Beltrão, um acidente de trânsito registrado na manhã de hoje. Ocorrências que marcaram as últimas horas.
4: Valeu, Thiago. 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
4: Sim, programa cheio de atração aqui, né? Deixa eu lembrar que dia 12 de outubro tem a festa de Nossa Senhora Aparecida na comunidade Paiol Grande, Palmital, Clevelândia. 9 horas saída da procissão do trevo de acesso à comunidade. 10 horas Santa Missa, meio-dia aquela deliciosa churrascada. Participe. Reserve seu churrasco padrão no 999-36-6787 para você almoçar na festa. 999-36-6787. Bela Vista, Vitorino, também tem festa na padroeira, dia 11, domingo. Participe. A carne bovina, o valor do churrasco padrão aí, R$150. Para quem almoçar na festa, é bom fazer a reserva aí, ó, 991-15-3362. 991-15-3362. Comunidade Nossa Senhora Aparecida, Bom Sucesso do Sul, Aparecida ali, né? Descendo para Bom Sucesso à esquerda, que fiquei sabendo ontem, que era essa mesma comunidade que eu já conheço. Tem festa da padroeira, dia 12 de outubro. 10 horas Santa Missa, meio-dia churrascada. E à tarde tem jogos, diversões, tem música com o Balanço do Sul. Reserva a sua carne aí no 98409-9525. 98409-9525. Antigamente tinha time bom de futebol ali na comunidade, não sei se tem ainda. Mas nós sofremos pra ganhar uns 3-4-0 lá, né? Ainda bem que eu sempre faço bastante gol, né? Festa na comunidade Nossa Senhora do Carmo, Cachoeirinha, Pato Branco, dia 18 de outubro. Vai se programando aí, aviso do agro. É, excesso de umidade favorece o desenvolvimento de doenças do solo e aí desenvolve o mofo branco e outras doenças radiculares e vasculares. Do Agro tem o Thanos, informe-se sobre o Thanos lá do Agro, que comunicou aqui os avisos das comunidades. Vamos tocar os parabéns aí, Jonathan. Então, parabéns aqui especialmente aos aniversariantes. Deixa eu me ver aqui, parabéns a Evandro Frigoto, homenageado aí, homenageado pela comadre Ivanete. Deus abençoe, felicidades. É, a neta Aurora, completando 11 anos hoje, recebendo homenagem da vovó Ivone. Deus abençoe, saúde, felicidades, muitos anos de vida aí a todos os aniversariantes.

Olha aí, ó, Dom Ribeiro da... pedindo a música aí, família Ribeiro, família Martinello ouvindo a gente. Seu Adão gosta de ouvir aí, ó, a música Capa do Viajante. Vamos ouvir.

0: A capa do viajante, seu Adão Ribeiro. Um abraço. Tá aí, bom recordar essas músicas aí, né? Criançada, criançada, atenção. 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
0: Vamos nessa, Karine Martins, você, Karine.
7: Vamos lá então, Mitrute, para as principais manchetes, os assuntos que foram destaque na manhã da Selinalta. Mulher morre após colisão entre caminhão e caminhonete na PR-182 em Ampere. Caminhão tombou na PR-158 em Vitorino. Acidente entre caminhão e carro deixou dois feridos em São Lourenço do Oeste. Em Pato Branco, homem ameaçou a companheira com uso de marreta. Prisão também por violência em Coronel Vivida. Duas mulheres presas após furto em Palmas. Algumas das principais manchetes da manhã aqui na Selinalta, Mitrute.
0: El Niño chega a nível muito forte com previsão de mais tempestades. Paraná recebe previsão de ventos até 90 km por hora e formação de ciclone. Nota Paraná sorteia 100 mil e 50 mil. Micro-ônibus e caminhão estavam acima do limite de velocidade. 23 mortos, infelizmente, naquele acidente que foi registrado em Imbituva. Entre Imbituva e Pitanga, né? Acidente que matou 23 pessoas no dia 19 de agosto. TSE tem 3-0 para rejeitar a desistência de Garotinho e tornar votos do candidato nulos. Cinquenta dos eleitores de Cury dizem que podem mudar de voto no segundo turno. Pesquisa Real Time. A Agora são 11 horas e 56 minutos, temperatura de 28 graus em Pato Branco.
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0: Ó! Oh. Que tal o toque de gaita do Gomercino só nas teclas grossa, né?

0: Cheirinho de almoço na área, hein? Tá quase na hora do almoço.
1: Que delícia!
0: Ah, vai concorrer a prêmios quem comprar na Utilita. O smartphone, né? 17 Pro, o Gomercino falou que se ele ganhar o smartphone, ele vai pegar o fone pra ele, o smart vai dar pra mulher dele, né? Esse é burro, esse Gomercino, né? Esse burro é burro, esse meu cavalo aí, né? Ô, Gomercino, as ofertas da Salute aí na Semana da Mulher tem kit 3CM, R$21,99 cada. 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Você não é burro, não, Gomercino. Eu que me empolguei aqui e tô falando com você. É um rapaz muito. Não, muito inteligente, não. Mais ou menos inteligente, assim, sabe? Mais ou menos, meia boca. Muito bem, Vegas, passeio ciclístico não vai ter esse ano, tá? Muito evento, eleição. Então é o seguinte, ano que vem volta com tudo o passeio ciclístico Farmácia Catedral, Rádio Serinalto. Combinado? É, o passeio do Dia das Crianças. Ó, cuidado que até pega aí, ó.

0: aí. Aê, Júnior Rufata, Cadela Baia. Um abraço, meus amigos, bom almoço. Já é meio-dia, vou pra casa almoçar às 4 e eu volto aqui com essas são as preferidas. Tudo de bom.
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4: O Tradição em Campo, Dia de Campo de Inverno 2026, está acontecendo no Centro de Inovação e Tecnologia Tradição, em Pato Branco. Ontem, o evento recebeu mais de 1000 pessoas, entre cooperados e visitantes, para um momento de troca de experiências e visitação ao campo. O palestrante do primeiro dia, o meteorologista Peter Scheuer, falou sobre as perspectivas do clima para 2026. Acompanhe.
5: Então, a tendência é que a gente tenha um padrão aí de chuvas mais regulares, mais frequentes por conta da atuação de sistemas de baixa pressão, frentes frias, que acabam reproduzindo células convectivas mais intensas, essas que podem trazer chuva forte, tempestade, granizo e vendavais, porém com mais frequência. A gente já está tendo esse padrão, mas cada vez mais vai tendo mais episódios. Por exemplo, agora em novembro, para ter mais chuva ainda, chuvas mais volumosas, os intervalos de tempo seco acabam sendo mais curtos, dezembro também. Vai ser um verão bem quente, bem abafado e com probabilidade alta para ter formação de

0: todos os dias assim aproveitáveis, porque é um super El Niño histórico, fazia muitos anos, ou melhor, em toda a história da climatologia, como a gente vem observado aí nas boias meteorológicas, não teve assim, teve o de 82, 83, que foi um super El Niño muito parecido com esse, mas esse pode ser mais forte ainda, e ele vai influenciar sim o verão. Então tem um repique, tem uma segunda intensidade que vai ser ali no final do verão, início ali do outono, que também deve estar trazendo chuvas bem volumosas.
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0: O anjo do Senhor anunciou a Maria,
1: e ela concebeu do Espírito Santo.
0: Ave Maria, cheia de graça, o Senhor é convosco. Bendita sois vós entre as mulheres, e bendito é o fruto do vosso ventre, Jesus.
1: Santa Maria, Mãe de Deus, rogai por nós, pecadores, agora e na hora de nossa morte. Amém.
0: Eis aqui a serva do Senhor.
1: Faça-se em mim segundo a vossa palavra.
0: Ave Maria, cheia de graça, o Senhor é convosco. Bendita sois vós entre as mulheres, e bendito é o fruto do vosso ventre, Jesus.
1: Santa Maria, Mãe de Deus, rogai por nós, pecadores, agora e na hora de nossa morte. Amém.
0: E o Verbo se fez carne
1: e habitou entre nós.
0: Ave Maria, cheia de graça, o Senhor é convosco. Bendita sois vós entre as mulheres, e bendito é o fruto do vosso ventre, Jesus.
1: Santa Maria, Mãe de Deus, rogai por nós, pecadores, agora e na hora de nossa morte. Amém.
0: Rogai por nós, Santa Mãe de Deus,
1: para que sejamos dignos das promessas de Cristo.
0: Derramai, ó Deus, a vossa graça em nossos corações, para que, conhecendo pela mensagem do anjo a encarnação do vosso Filho, cheguemos por sua paixão e cruz à glória da ressurreição. Por Cristo nosso Senhor.
1: Amém.
0: Glória ao Pai, ao Filho e ao Espírito Santo.
1: Como era no princípio, agora e sempre. Amém.
0: Glória ao Pai, ao Filho e ao Espírito Santo.
1: Como era no princípio, agora e sempre. Amém.
0: Glória ao Pai, ao Filho e ao Espírito Santo.
1: Como era no princípio, agora e sempre.

0: Você acompanhou conosco a oração do Ângelus. Que a bênção de Deus, pela intercessão da bem-aventurada Virgem Maria, permaneça sobre você, sua família e todas as suas intenções. Continue em nossa companhia e siga vivendo este dia com fé, esperança e paz.
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3: Irmãos e irmãs, saudação franciscana de paz e bem. Que Deus abençoe você neste novo dia. Seja muito bem-vindo ao programa Palavra Sacerdotal, aqui pela Rádio Selinalta. Hoje, Jesus nos convida a refletir sobre algo fundamental na vida de fé, a perseverança na oração. Prepare o seu coração e vamos juntos iniciar este momento de meditação, de reflexão da palavra do Senhor. Iniciemos em nome do Pai, do Filho e do Espírito Santo. Amém. O Evangelho de hoje está segundo São Lucas, capítulo 11, versículos

0: de 5 a 13. Jesus apresenta a parábola de alguém que procura um amigo durante a noite para pedir pão e conclui ensinando: pedi e recebereis, procurai e encontrareis, batei e vos será aberto. Ouçamos com atenção. O Senhor esteja convosco, Ele está no meio de nós. Proclamação do Evangelho de Jesus Cristo segundo Lucas. Glória a vós, Senhor. Naquele tempo, disse Jesus aos seus discípulos: se um de vós tiver um amigo e for procurá-lo à meia-noite e lhe disser: amigo, empresta-me 3 pães, porque um amigo meu chegou de viagem e nada tenho para lhe oferecer. E se o outro responder lá de dentro: não me incomode, já tranquei a porta, e meus filhos e eu já estamos deitados, não me posso levantar para te dar os pães. Eu vos declaro, mesmo que o outro não se levante para dá-los porque é seu amigo, vai levantar-se ao menos por causa da impertinência dele e lhe dará quanto for necessário. Portanto, eu vos digo, pedi e recebereis, procurai e encontrareis, batei e vos será aberto, pois quem pede recebe, quem procura encontra, e para quem bate se abrirá. Será que alguém de vós que é pai, se o filho pedir um peixe, lhe dará uma cobra? Ou ainda, se pedir um ovo, lhe dará um escorpião? Ora, se vós que sois maus sabeis dar coisas boas aos vossos filhos, quanto mais o Pai do Céu dará o Espírito Santo aos que o pedirem. Palavra da salvação. Glória a vós, Senhor. Irmãos e irmãs, Jesus neste Evangelho está ensinando a confiar e perseverar. Às vezes rezamos e parece que nada acontece. Pedimos por alguém que está doente, por uma situação familiar, por um emprego, por uma reconciliação, e a resposta não vem no nosso tempo. É justamente aí que a oração se torna um ato de fé. Continuar rezando não significa acreditar que Deus precisa fazer exatamente aquilo que pedimos. Significa acreditar que Deus continua sendo Deus, mesmo quando não compreendemos seus caminhos. Jesus também nos lembra que Deus é Pai. Se nós, com nossas limitações, sabemos oferecer coisas boas aos nossos irmãos e irmãs, quanto mais Deus saberá cuidar de nós? Por isso, não tenha medo de pedir por graça por intermédio do Espírito Santo. Muito menos, não tenha medo de insistir. Não tenha medo de apresentar novamente ao Senhor aquilo que pesa no seu coração. Mas junto com o pedido acrescente sempre: Senhor, seja feita a Tua vontade. Como aplicação prática, escolha hoje uma intenção pela qual você deseja rezar durante o dia. Em vários momentos, repita simplesmente como um mantra: Senhor, eu confio em Vós. O Senhor esteja convosco, Ele está no meio de nós. Que Deus fortaleça nossa fé, sustente nossa esperança e nos ensine a perseverar na oração, mesmo quando ainda não enxergamos a resposta. Abençoe-vos o Deus Todo-Poderoso, em nome do Pai, do Filho e do Espírito Santo. Amém. Continue acompanhando nossa programação e ouça agora os avisos de nossa paróquia São Pedro Apóstolo. Paz e bem!
1: 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Retiro da Renovação Carismática. Nos dias 17 e 18 de outubro, será realizado um retiro na Casa de Formação Frei Policarpo com a participação de Ricardo Santana, da TV Evangelizar. Mais informações na Secretaria Paroquial e com os servos do Grupo de Oração. Dia do Nascituro, dia 8 de outubro. A vida precisa de presença. Vamos juntos celebrar a Semana Nacional da Vida. Uma semana para olhar para a vida, para refletir, para cuidar, para defender, para acolher. Da concepção ao seu fim natural. Missa na Matriz, às 19h30. Missa nas Comunidades. Dia 10 de outubro, 14h30 São Caetano, 19h30 São Francisco, bairro São Francisco, e também na comunidade São Pedro de Alcântara. Dia 11 de outubro, às 8h30 São Francisco, bairro Bortote. 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Querem casar-se com as bênçãos de Deus? dia 17 de outubro, Tiago Amorim e Ana Carolina da Silva, às 10h30 na Capela São Caetano. Munir Link Awada e Eduarda Gonçalves dos Santos Nunes Awada, às 17h na Matriz. Jonatas Rui Scherer e Michele Puton, às 17h na Capela. 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Michel Endrigo Meloto e Elisete de Fátima Schaeffer, às 10h30 na Capela. Tiago Perius Meniuk e Débora Fonseca dos Santos, às 17h na Capela. Estes avisos e informações se encontram disponíveis nas redes sociais de nossa paróquia. 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Procure no Instagram, Facebook e YouTube por @ Paróquia São Pedro Pato Branco. Paz e bem.
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5: Boa tarde. Está começando o Rádio Jornal Selinalta desta quinta-feira, 8 de outubro de 2026. Produção da equipe de jornalismo da Rádio Selinalta FM. Apresentação Célio Roaro, trabalhos técnicos Jonathan Gomercindo, direção geral Frei Mário Luiz Tagliari. Vamos conhecer as manchetes de hoje. Mulher morreu após colisão entre caminhão e caminhonete na PR-182 em Ampere. Caminhão tombou na PR-158 em Vitorino. Acidente entre caminhão e carro deixou dois feridos em São Lourenço do Oeste. Em Pato Branco, o homem ameaçou a companheira com uso de marreta. Prisão também por violência em Coronel Vivida. Duas mulheres presas após furto em Palmas. TSE julga hoje candidatura de Deltan ao Senado.
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5: O Tribunal Superior Eleitoral TSE vai julgar nesta quinta-feira a validade do registro de candidatura de Deltan Dallagnol do Novo ao Senado pelo Paraná. Deltan obteve 2.904.594 votos, 25,14% no primeiro turno das eleições realizado no último domingo, dia 4, e garantiu a segunda cadeira do Estado no Senado. Ex-procurador da Operação Lava Jato, o candidato foi alvo de ação protocolada pelo PT estadual para contestar sua elegibilidade para concorrer ao pleito. Em 2023, Deltan teve o mandato de deputado federal cassado pelo TSE. Conforme a decisão, ele pediu exoneração do cargo de procurador para evitar a perda do cargo e o enquadramento na Lei da Ficha Limpa. O ex-procurador pediu exoneração do Ministério Público Federal quando já havia sido condenado pelo Conselho Nacional do Ministério Público à pena de censura e de advertência e ainda tinha 15 procedimentos diversos em tramitação contra ele no órgão. Pela legislação, são inelegíveis pelo prazo de 8 anos membros do Ministério Público que tenham perdido o cargo por sentença ou que tenham pedido exoneração durante a tramitação de processo disciplinar. Edson Neiser traz as informações do setor de segurança pública.
6: Boa tarde. Informações das rodovias, um acidente fatal foi registrado em Ampere no dia de ontem, foi no final da tarde, PR-182, quando colidiram um caminhão guincho e um veículo Fiat Strada. No Fiat Strada, o motorista e a mãe. O motorista do caminhão saiu ileso. Na caminhonete, o condutor e a mãe, ela, a dona Maria Fátima Robold Siqueira, de 62 anos, que morreu na hora. O corpo foi encaminhado ao IML, o Instituto Médico Legal de Francisco Beltrão. SAMU trabalhou na ocorrência, também a Polícia Rodoviária Estadual, a concessionária EPR Iguaçu e até mesmo a equipe da Defesa Civil. Fato gravíssimo registrado na região de Ampere, segundo o colega Júlio César Alves. Acidente no oeste catarinense, em São Lourenço do Oeste, sentido Campo Herê, na SC-305. Foi na manhã de ontem, colisão frontal, que aconteceu na comunidade Presidente Juscelino. Envolveu um Citroën C3 de Florianópolis e um caminhão Volvo de União da Vitória. No automóvel, dois homens que ficaram presos às ferragens. Passageiro de 68 anos apresentava suspeita de fratura nas costelas e o condutor também foi retirado das ferragens. Os dois foram encaminhados para atendimento médico em São Lourenço do Oeste. Trata-se de um veículo usado para fiscalização do Inmetro, uma equipe do Inmetro, portanto, envolvida nesse acidente. Em Vitorino, um tombamento de caminhão ontem, 21 horas e 40 minutos, na saída para São Lourenço do Oeste, foi um tombamento de um caminhão Volvo que tracionava uma carreta. Homem de 32 anos saiu com ferimentos leves. Os bombeiros de Pato Branco atenderam essa ocorrência, que foi registrada, segundo a guarnição, no período da noite, no último trevo de saída para São Lourenço do Oeste. Esse acidente registrado, segundo os bombeiros. Em Pato Branco, na rua Xingu, próximo a Sanepar, um acidente com pessoa levemente ferida. Foi 17 horas e 50 minutos. A colisão envolveu um Fiesta e uma moto bis. O condutor da moto, de 31 anos, levemente ferido, segundo informações do Corpo de Bombeiros, atendimentos no trânsito nas últimas horas. Em Pato Branco, homem ameaçou a companheira e expulsou ela e as duas filhas menores de idade de casa. Só que nesse caso do bairro São Cristóvão, ontem à noite, às 22 horas e 30 minutos, a curiosidade é que ele usou para essa ameaça uma marreta. Isso mesmo, segundo a Polícia Militar, uma marreta utilizada na ameaça. A mulher saiu da residência por conta aí do risco, não é? Acabou indo para a casa de familiares, segundo relatos da Polícia Militar. Os policiais foram até o imóvel em questão e lá localizaram esse homem. E no quarto encontraram a marreta. Esse homem recebeu voz de prisão, foi detido e entregue na delegacia de polícia civil. Ameaça de morte com uso de marreta, caso de violência doméstica registrado aqui no município de Pato Branco na noite passada.
5: Tiago Tessaro chegando com as informações da nossa região.
7: Do que a polícia atendeu nas últimas horas, um acidente na manhã de hoje, um ônibus desgovernado atingiu um Astra, foi na rua Romário Martins, praticamente no centro de Coronel Vivida. Não é a primeira vez que um episódio dessa natureza acontece. O condutor do ônibus diz que não funcionou o freio, ele transportava 17 passageiros, 17 funcionários da empresa Ndalba, que trabalha com asfalto, e ele acabou atingindo um veículo que estava à frente, um Astra, conduzido pelo Cleomar Motokovski, de 35 anos. No veículo, no Astra, danos consideráveis, inclusive aí, quem sabe, com perca total, mas dessa situação, não tivemos feridos graves, pelo que poderia ter acontecido. Na manhã de hoje também, o Corpo de Bombeiros resgatou um senhor de 60 anos, que caiu de uma altura de 3 metros na linha Borges. O vizinho deu o primeiro atendimento, ele foi socorrido pelo Corpo de Bombeiros e encaminhado ao hospital. Das últimas horas ainda, a Polícia Civil encaminhou uma nota na manhã de hoje dizendo sobre a autuação do homem que matou a companheira lá em São João. A polícia informou que um homem foi preso em flagrante sobre o homicídio registrado ontem lá em Saudade do Iguaçu. Agora o homem está à disposição da justiça. Mulher de 32 anos que morreu golpeada com um canivete. A polícia agora vai instaurar um inquérito, já tem aí com os detalhes, a investigação, infelizmente, deste fato. Mais um crime de feminicídio. Teve também, nas últimas horas, lá no município de Palmas, duas mulheres foram presas porque furtaram em lojas do comércio. Prejuízo de quase R$2.000. Elas foram presas. Teve uma pessoa também com arma de fogo, foi abordada lá em Palmas e acabou presa. Uma outra pessoa que descumpriu uma medida protetiva também foi presa em Palmas. Prisões lá na região de Palmas. E fechando aqui na manhã de hoje, um veículo de aplicativo caiu no rio Lonqueador, lá em Beltrão. Foi um acidente na manhã de hoje, bairro Vila Nova, envolveu um Onix e um Uno, que era utilizado como veículo de aplicativo. Após a colisão, o Uno caiu dentro do rio Lonqueador. Os bombeiros foram acionados e avaliou os dois condutores. Apesar do impacto, nenhum ficou ferido. Por sorte também, aí o nível do rio não estava tão alto. Mas é mais um caso, o veículo vai parar dentro do rio, lá em Francisco Beltrão, um acidente de trânsito registrado na manhã de hoje. Ocorrências que marcaram as últimas horas.
5: E como segue o tempo por aqui, Ronaldo Coutinho?
8: O tempo segue com chance de chuva já agora pela manhã, início, meio, final da manhã para frente, ao longo da quinta-feira, poderemos ter alguma chuva ou trovada na região e a temperatura permanece, no geral, num patamar mais assim ameno. Faz um pouquinho de aquecimento, mas nada demais. E pode ter alguma ocorrência de granizo e vento. Mantém a tendência de chuva também na sexta, não dá para descartar de manhã e principalmente à tarde e noite, alguma coisa forte, pontual, agradável, choveu, refresca, para de chover, abafa um pouquinho. No sábado e domingo também não dá para descartar chuva, principalmente à tarde e noite. Pode vir de manhã, mas mais à tarde e noite. Segunda e terça, mesma situação. Então nós vamos ter aí condições de tempo assim bem enjoado na região para quem precisa trabalhar ao ar livre de média e longa duração nesse sentido. Então vai ser um tempinho assim bastante enjoado na região e com condições aí favoráveis à ocorrência de chuva, trovada, com período de melhora. Pode ter alguma ocorrência de granizo e vento. Para quem tem que fazer alguma coisa ou um período aí de 15, 20, 25 horas sem chuva, vai ser difícil. Dessa quinta até terça ou quarta da semana que vem, é difícil. Todos os dias vai ter chance de chuva, principalmente à tarde e noite. Eventualmente algum granizo aqui ou ali. Com isso as temperaturas ficam mais brandas. Não passa muito ali dos seus 20, 24, 23, 26 graus, dependendo do dia. Ou seja, fica fresco quando chove e fica um pouquinho abafado quando para de chover. É um tempinho chato, principalmente a chuva. A frequência da chuva é que vai ser mais enjoada nesses próximos dias. Da Climatea, Ronaldo Coutinho.
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0: bandeira do Brasil. A vós recorremos com confiança e esperança. Acolhei nossas orações, protegei nossos lares, amparai nossas famílias e cuidai de nossas crianças. Caminhai conosco em nossas alegrias e dificuldades e ajudai-nos a permanecer firmes na fé. Que vosso olhar materno nos cubra de proteção e que vossa presença nos conduza sempre a Jesus. Nossa Senhora Aparecida, rogai por nós. Franciscanos compartilhando a paz e o bem.
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2: As agências bancárias de todo o país não terão atendimento presencial na próxima segunda-feira, dia 12, feriado de Nossa Senhora Aparecida. Segundo a Federação Brasileira de Bancos, FEBRABAN, os clientes poderão utilizar os canais digitais das instituições financeiras para realizar operações durante o dia. O atendimento nas agências será retomado na terça-feira, dia 13, nas localidades onde não houver feriado estadual ou municipal. De acordo com a FEBRABAN, o PIX funcionará normalmente, 24 horas por dia, inclusive durante o feriado. Também estarão disponíveis os aplicativos dos bancos, internet, banking, caixas eletrônicos, atendimento telefônico e correspondentes bancários. Agora as informações da Câmara Municipal com Thiago Tessaro.
3: Câmara de Vereadores com 17 indicações ou requerimentos encaminhados ao Executivo. A sessão de ontem não teve nenhum projeto na pauta. Os vereadores não votaram nenhum projeto. A sessão foi muito rápida, apenas 26 minutos de sessão, pelo menos no que consta na transmissão realizada no canal da Câmara de Vereadores no YouTube. O que chamou a atenção da sessão de ontem, encaminhados alguns documentos indicando já a discussão do orçamento de Pato Branco para 2027, teremos uma audiência pública que vai apresentar os encaminhamentos para o orçamento. Teve uma reunião, inclusive, após a sessão da Câmara, com o representante, o secretário de Administração e Finanças, encaminhando algumas dicas e orientações do município aos vereadores no que diz respeito às emendas impositivas. O que chama a atenção foi lido em plenário o projeto que altera o detalhe do programa Auxílio Uniforme Escolar. Aqui em Pato Branco institui o cartão uniforme escolar. O prefeito encaminhou em regime de urgência uma alteração nesta lei. Também nós tivemos algumas indicações de vereadores com relação a algumas demandas de infraestrutura aqui na cidade de Pato Branco. Mas na pauta, nenhum projeto discutido e aprovado pelos vereadores na sessão de ontem. Celinalta esteve acompanhando. Os vereadores voltam a se reunir na próxima semana.
2: Comitê Gestor da Pessoa Idosa alinha propostas para seminário. Karine Martins.
4: O Comitê Gestor da Pessoa Idosa de Pato Branco realizou, em parceria com o SENAC, uma reunião técnica de articulação institucional com o objetivo de promover o alinhamento e a construção conjunta do seminário Olhares que projetam uma Pato Branco amiga da pessoa idosa. O encontro ocorreu no mini auditório do Centro Regional de Eventos e reuniu representantes de entidades e instituições públicas e privadas. Entre os temas debatidos, as calçadas irregulares, travessias para pedestres, mobiliário urbano, iluminação pública, espaços coletivos, edificações e acessibilidade. O seminário Olhares que projetam uma Pato Branco amiga da pessoa idosa será realizado em novembro e tem como objetivo promover o diálogo entre a construção civil e também as políticas públicas, apresentar dados atualizados sobre o envelhecimento, compartilhar experiências, fortalecer as ações do programa Cidade Amiga da Pessoa Idosa e estimular parcerias. O cenário demográfico de Pato Branco aponta que, segundo o censo de 2022, dos 91.836 habitantes na época, 13.800 eram pessoas com 60 anos ou mais, cerca de 15% da população. De forma crescente, a estimativa é que em 2026 os idosos representem cerca de 22% da população. A coordenadora do Comitê Municipal do Programa Paraná Amigo da Pessoa Idosa, Márcia Rocha, destacou que a proposta do seminário é constituir uma ação intersetorial voltada à sensibilização de arquitetos, engenheiros civis, profissionais da área, gestores públicos e instituições formadoras sobre a responsabilidade social da construção de cidades acessíveis, inclusivas e amigáveis às pessoas idosas. A ação do comitê segue em parceria com o SENAC, através do curso de qualificação profissional técnico de cuidadores da pessoa idosa, reconhecendo que o envelhecimento populacional exige novas formas de pensar os espaços urbanos, os projetos arquitetônicos, a mobilidade, a acessibilidade e a infraestrutura pública.
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3: Boa tarde, olá minha gente, Panorama chegando. Panorama nesta quinta-feira, hoje é dia 8 de outubro. Vamos lá para atualizar, temos para trazer informações, jogadores do Pato convocados para a seleção brasileira. Tem aí a Liga Evolução, teve eleição na Federação Paranaense. A gente atualiza também informações dos trabalhos do Pato. Tem treino hoje, amanhã, quartas de final contra a Cel. Pato e a Cel, chupinzinho amanhã à noite. Jogo de ida das quartas de final. Os resultados de ontem, teve movimentação aí no futsal feminino. A gente vai trazer já já para você. 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Vamos trazer informações do Azures, organizando também aí a logística para viagem lá para Paranavaí. Campeonato Brasileiro, Série B e Série A. Caiu o técnico do Corinthians, depois de perder para o Internacional. Caiu o técnico do Operário também na Série B. Hoje, 4 jogos fecham a rodada da Série A. O Grêmio tomou empate no fim. Situação complica. Dupla Grenal na zona de rebaixamento. Temos o esporte local também para destacar por aqui. Assuntos, se eu acompanhar no Panorama, estamos chegando. Trazer os jogos de hoje, movimentação, para você que está ligado aqui no Panorama. E é claro, Pato Basquete, 8º título do Campeonato Paranaense. Vitória ontem do Pato Basquete, é campeão, já voltamos.
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3: Esportes. Panorama, atualizando aqui as loterias. Quem apostou na Quina, o concurso 7137 acumulou em 28 milhões de reais. Os números 2, 7, 50, 61 e 79. A Loto Fácil, concurso 3799, os números 1, 3, 4, 5, 7, 8, 10, 12, 13, 18, 19, 20, 23, 24 e 25. Na Loto Fácil foram dois ganhadores, R$ 510 mil para cada aposta premiada, um ganhador de Curitiba e outro de Itaipulândia, acertando a Loto Fácil. 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Vamos com os resultados. Fabiano chegando. Alô, Fabiano.
15: Alô, Thiago. Alô, amigos ligados no Panorama dos Esportes. Conferindo os placares das últimas horas, Brasileirão da Série A e a 29ª rodada. Bragantino e Mirassol, 1-1. Internacional 2, Corinthians 1. Remo e Grêmio, 1-1. Vitória 4, Chapecoense 0. Botafogo 1, Vasco 2. Cruzeiro 2, São Paulo 0. Chamou atenção nos jogos de ontem desta rodada a demissão de Fernando Diniz. Após a derrota para o Inter, não é mais técnico do Corinthians. Tivemos pela Série B 5 jogos movimentando a 32ª rodada. Operário 1, Botafogo Paulista 2, Avaí 2, Londrina 1, América Mineiro 0, Fortaleza 1, CRB 3, Atlético Goianiense 1, Vila Nova e Cuiabá 0-0. O América Mineiro foi rebaixado no dia de ontem. Segundo time da B, já rebaixado para C. Ponte Preta na rodada passada e nesta, o América Mineiro rebaixado. Passando ao futsal, o Paranaense Prata, Torneio da Morte, quarta rodada, BL3, APAF 5. Tivemos também pela Copa União de Futsal, quartas de final ida, Cândido de Abreu 2, Itaipulândia 5. Jogo de volta, dois vizinhos 4, Coronel 1. Uma vitória para cada lado, partida foi para prorrogação. Na prorrogação, 0-0. Nos pênaltis, 4-3 para os dois vizinhos que está na semifinal. Paranaense Futsal Ouro Feminino, quartas de final ida, Colombo 0, Londrina 2. Copa do Brasil de Futsal Feminino, semifinal volta, Resenhas 1, Copa Gril também 1. Como Copa Gril venceu a ida, ficou com a vaga na final. Então decidem a Copa do Brasil, Taboão e Copa Gril. Basquete Paranaense, disputa do terceiro lugar, Londrina 71, Maringá 51. Na grande final, Pato Basquete 77, Campo Mourão 58. Pato, octacampeão paranaense. 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Para o Panorama dos Esportes, Fabiano Marangon.
3: Valeu, Fabiano. Atualizando pra gente aqui no Panorama. 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Municipal de Futebol 7 teve reunião ontem. O pessoal se reuniu com o prefeito, apoio aí da Secretaria de Esportes. E bola rola pela primeira rodada no próximo domingo, se o tempo colaborar. Lá na ABB, atenção, 8h45, Real Pato City ou River Plate. Depois tem Vikings e FC Sudoeste. Os Mafiosos e Moretti. No período da tarde, 2h15, ACF e Alvinegros. Pato Solar e Atlético Paraguai na sequência. E Furacão e Canguru Albino. Lá na ABB, domingo, primeira rodada municipal de futebol 7. Hoje tem time de Pato Branco jogando em Barracão. Rodada da Taça Sudoeste, jogo às 8h30 em Barracão, Barracão e Pato Branco. Vale a melhor campanha no grupo, esse jogo hoje, lá em Barracão, boa sorte. O pessoal aí tá representando a cidade de Pato Branco. Na Taça Sudoeste tem a Série Prata, a Série Ouro. Pato Branco tá na Série Prata, boa sorte, hein? Ficamos na torcida, o time já tá classificado. 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Parabéns ao Pato Basquete, está em destaque hoje aqui, tem o trabalho desenvolvido no basquete paranaense por 8 anos, não é fácil ganhar um título, né? Mas 8 na sequência, 8 vezes campeão, ganhou os 8 títulos aqui na trajetória, começou lá em 2019, aí 19, 20, 21, 22, 23, 24, 25, 26, octacampeão, parabéns. Agora é claro que o nível vai aumentar porque vem aí o NBB, Campeonato Paranaense deste ano, a equipe 6 jogos, 6 vitórias, e chamou a atenção na decisão de ontem, 77-58. Esse ano time reformulado de novo, temos jovens, bons valores, dois gringos, dá pra dizer, tem 2 americanos, um nasceu na França, mas aí viveu praticamente até então nos Estados Unidos, e agora é focar no NBB. Neste mês de outubro começa um novo Basquete Brasil, vamos ver o desempenho aí do Pato Basquete, parabéns pela conquista. 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Ontem teve eleição na Federação Paranaense de Futsal. 167 votos e 2 chapas concorreram, a chapa Avança Paraná e a chapa Acorda Paraná. 127 votos para a chapa Avança Paraná, encabeçada aí pelo Anderson Andrade, presidente agora para os próximos 4 anos. 40 votos para a chapa Acorda Paraná. E agora, de 2027 a 2030, o Anderson Andrade segue no comando da Federação Paranaense de Futsal. Falando no futsal também, saiu aqui a intenção do Comitê Olímpico Internacional, o cronograma para os Jogos Olímpicos de 2028, e o futsal segue fora, hein? Segue fora do calendário olímpico. Apesar do pedido para incluir em 2028, a lista já foi fechada para a próxima edição sem o futsal. Segue fora do calendário olímpico. Quem sabe um belo dia possa retornar. Vamos falar do Azures, as notícias da Gralha, chegando aqui as informações do Azures Pato Branco, em nome da Rosimbo Peças, o Grupo Bianchi, 65 anos juntos em cada quilômetro. 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O Azures segue confirmando as equipes aí para disputar a Copa Umbro. E hoje saiu mais um time, o Bragantino. Bragantino também vai jogar a Copa Umbro até agora. Flamengo, Inter, Grêmio, Corinthians, Vasco, Atlético, Santos, Coritiba, Botafogo, Cruzeiro, Bragantino e o Azures. 12 times. Campeonato de 30 de novembro a 6 de dezembro aqui em Pato Branco. Sexta edição da Copa Umbro. Logo, logo tem sorteio aí do chaveamento. Base do Azures no final de semana. Tem a disputa no Sub-11 da Copa Sarandi e o elenco profissional treinando hoje no CT e aí organizando a viagem para domingo, 15h30, lá em Paranavaí. O Azures segue de olho no mercado aí para encaminhar, já pensando em 2027, mas no momento aí o foco do elenco profissional é para esse jogo contra o Paranavaí. Confronto direto, importantíssimo. Final de semana, no domingo à tarde, o jogo do Azures Pato Branco. E aí, no dia 18, o jogo que fecha a primeira fase contra o Cascavel, a gente segue acompanhando. Já voltamos.
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3: Esportes. Panorama segue para falar do Pato agora, as notícias do Pato em nome do Sicredi. 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Pato Futsal treinando. Hoje tem trabalho à tarde também na Arena Cláudio Petricoski. Amanhã, viagem para Chopinzinho. Vai ter o jogo lá contra a Cel. A arbitragem vai sair hoje à noite. Pro jogo amanhã, jogo de ida das quartas de final do Campeonato Paranaense. Eu lembro que nessa fase tem o vídeo suporte. E amanhã o jogo do Pato fora de casa. Do Pato ganhou destaque aqui nas últimas horas. Convocação de 3 jogadores convocados para a seleção, hein? Duduzinho, Mendes e Jonas. Foram 3 chamados para a seleção. A convocação foi divulgada ontem. Além deles, chamados o goleiro Thiago, fixo Guegué e o ala Thiaguinho do Traipu. Os alas Cadu e Lucas do Atlético Piauiense. Joãozinho e Capinha do Umuarama. E com os 3 do Pato, são 10. Serão treinados aí pelo Vanildo Neto, técnico do Sport Recife. Esses jogadores foram chamados para representar o Brasil na Liga Evolução. O Brasil está na fase norte, que vai acontecer em Xanxerê, Santa Catarina, de 21 a 25 de outubro. O Brasil está no grupo com Equador, Venezuela, Colômbia e Peru. Quem ganhar essa fase vai pegar os times, as seleções que estão do outro lado. Chile, Argentina, Paraguai, Uruguai e Bolívia. Os vencedores se enfrentam na final da Liga Evolução. É uma mescla aí entre a base, né, a transição entre o sub-20 e o adulto. 3 jogadores do Pato convocados para a Seleção Brasileira de Futsal, hein? É o mês de outubro aí com vários jogos da seleção. 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Campeonato Brasileiro vai seguir hoje, depois da rodada que começou ontem, caiu o técnico Diniz. E o foco do Corinthians agora, Ramon Dias, será que ele tá de volta? É o favorito aí para assumir o cargo. Depois da derrota de ontem, o Corinthians foi rápido, mandou embora o Fernando Diniz. Agora a gente dizendo o seguinte, 17 dias parado o Campeonato Brasileiro, por que que não demitiram antes? Esperou a gota d'água. É a segunda vez que o Inter derruba técnico do Corinthians, o Dorival tinha caído lá no primeiro turno. E agora cai também, hein? Que coisa. É o 19º técnico demitido no Campeonato Brasileiro. O Renato Gaúcho fez uma crítica e deu a entender que a alfinetada foi pro Luiz Castro. O Grêmio tomou o gol no finalzinho, teve a chance de matar, a partida não matou, levou o gol no final, hein? Que coisa, essa rodada de ontem, ela dá uma emoção nova lá de baixo, hein? Porque o Mirassol fez um pontinho com o Bragantino, o Inter ganhou do Corinthians, aproximou, Remo e Grêmio 1-1, o Vitória meteu 4 na Chape, foi um grande resultado pro Vitória da Bahia. O Botafogo perdeu pro Vasco 2-1, que recuperação do Vasco, sobe, ganha fôlego, escapa um pouquinho ali de baixo. O Cruzeiro ganhou do São Paulo, e agora... Se a gente for analisar aqui, a Chapecoense 18 pontos, praticamente irreversível a coisa. O Remo com 29 jogos, 24 pontos. Situação complicou também, porque está a 8 do Corinthians. 8 são 3 jogos, faltando 9. Complicou. Só que agora, Grêmio com 30, Inter 31, Corinthians 32. Esses, um alerta geral. Grêmio e Inter estão no momento na zona de rebaixamento. Mirassol 33, um pouquinho de fôlego. O Vasco 34. A chance do Vasco é aquele jogo que tem atrasado com a Chape. Conseguiu um bom resultado, né? Teria 37 pontos. Já dá um respiro a mais. Mas segue na briga também. Botafogo 35, Vitória e São Paulo com 36. Até porque a próxima rodada vai pegar fogo, hein? Próxima rodada já vou antecipar. Mas hoje, o que é que temos hoje? Santos e Flamengo 7:30. Aqui já pensando lá em cima, na parte alta da tabela. Atlético Paranaense e Atlético Mineiro. Fluminense e Coritiba às 9:30. Palmeiras e Bahia. E aí a rodada do final de semana no sábado tem Vasco e Remo, São Paulo e Vitória, Atlético Mineiro e Santos, Flamengo e Fluminense, tem Fla-Flu, domingão, hein? Palmeiras e Corinthians, Grêmio e Inter, É a rodada dos clássicos. Bahia e Mirassol, Chapecoense e Atlético, Paranaense, Coritiba e Botafogo, Bragantino e Cruzeiro. Jogos da rodada já do final de semana. Pela Série B, caiu o técnico do Operário. O Operário perdeu para o Botafogo 2-1. O Londrina agora acelerou para a Série C. Perdeu para o Avaí 2-1. Hoje tem Ceará e Criciúma, Náutico e Novo Horizontino. Agora voltando aí, Brasileirão, jogos importantes, movimentação que nós teremos também nesta quinta-feira. Vamos ver o que, que vai ganhar aí de destaque. O Inter dá um respiro, claro que temos ainda, para a maioria das equipes ali da parte de baixo da tabela, mais 9 jogos pela frente. Então é aguardar o que, que vai acontecer. Será que caem dois grandes? Esse ano se desenha, tem boa chance, hein? Dupla Grenal? O Corinthians entra no bolo? Será que vem mais alguém? Vamos para as rodadas finais do Campeonato Brasileiro. Ontem foi o foco na parte de baixo da tabela. Hoje o foco aqui envolve líder e vice-líder, o Flamengo 60 contra 57 do Palmeiras. Será que embola tudo de vez ou não? Santos e Flamengo, Palmeiras e Bahia, que se enfrentam aí, são os dois jogos que chamam a atenção. O Fluminense com o Coxa lá na parte de cima, o Fluminense brigando. O Coxa também está naquela de se livrar de vez do rebaixamento. E o Atlético Paranaense contra o Atlético Mineiro. Furacão aí voltando. Agora tem a punição ao técnico Dery Helman, mas voltando a contar com o Viveiros. Centroavante aí, vamos ver se o Furacão consegue a vitória hoje jogando em casa. É a rodada do Brasileirão. Uma ótima tarde a você.
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Mensagem de hoje: a gente só entende depois que cresce, de Jake Rocha. Tem coisas que a gente só entende depois que cresce. Quando a gente era criança, a gente via o vendedor de algodão doce e pensava na vontade de comer, de se lambuzar com aquele algodão colorido. Via uma banca cheia de frutas e escolhia a mais bonita delas. Via brinquedos espalhados pela calçada e logo queria levar um para casa. Via alguém consertando uma bicicleta e só pensava em quando ela ficaria pronta para poder sair, dar umas voltas, se divertir. Via um homem atrás de um balcão e achava que ele simplesmente estava ali cuidando ou coisa assim. E quando um pai levava os filhos numa bicicleta velha, a gente só enxergava o passeio. A gente não pensava no peso daquele dia para aquela pessoa. Não via as mãos cansadas e até calejadas. Não imaginava as dores de horas e horas em pé. Não via o dinheiro contadinho para sobrar para o leite, para o pão. O sol no rosto, a preocupação escondida, a vida sofrida. Nem quantas vezes alguém precisou continuar trabalhando, trabalhando, mesmo sem ter mais vontade ou ter forças para isso. Criança olha para a vida e enxerga só o que está acontecendo. E só depois que cresce é que começa a enxergar o que existe por trás de tudo. Aquele vendedor talvez estivesse contando as moedas para voltar.

Talvez crescer seja um pouco isso. Talvez crescer seja perceber que aquelas pessoas que um dia fizeram parte do cenário da nossa infância também estavam tentando dar conta da própria vida. Quando éramos criança, a gente enxergava só o que elas faziam. Hoje, a gente começa a entender o quanto era importante o que havia por trás de tudo aquilo. E talvez seja por isso que depois de adulto, algumas cenas comuns nunca mais pareçam tão comuns. Pensemos nisso. Crescer é assistir aos poucos aquele mundo encantado que existia em nossa infância desaparecer diante de nossos olhos. A fantasia vira realidade, a inocência vai embora e a gente percebe que nunca mais enxerga o mundo do mesmo jeito. E é assim. É assim que a gente aprende a valorizar a história de pai, de mãe, de vó, de vô. Histórias escondidas, histórias de superação e de muita luta para cuidar de quem mais importa, a nossa família. Pense nisso e boa tarde para você. Estamos começando Tarde Viva aqui na Selinalta. Música.

você, boa tarde, ouvinte Selinalta, uma excelente quinta, dia 8 de outubro de 2026, é uma quinta-feira com várias nuvens no céu, verdade, né, tem várias nuvens aí, tudo, né, aparentando que teremos chuva, mas eu vou dizer uma coisa pra você, eu não tenho certeza absoluta. Mas fazendo uma busca em 3 sites de meteorologia, que eu dei uma conferida agora há pouco, nenhum aponta chuva para hoje. Sabia? Está apontando chuva para amanhã, 7 horas da manhã. Então a gente, assim, vai ter várias nuvens e tudo. Pode, deixa eu ver quanto que é a chance aqui que o CIMEPAR, nenhuma chance de chover hoje, o CIMEPAR está apontando. Outro instituto de meteorologia também aponta zero. E também no celular, não deixa de ser um instituto de meteorologia, mas o celular também tá, e o celular é mais preciso, né? Você já olhou aí no seu celular a previsão do tempo? Mas tem ali, bem facinho, olha ali na área de trabalho, sempre tem esse ícone, pra você clicar em cima e vai aparecer ali, e no meu celular, não sei, né, mas no meu, pelo menos, ele aparece por de hora em hora. Qual que é a chance de chover e qual que é o horário mais preciso para chuva. Então, apesar de ser previsão, né? Então, tá dando a previsão aí para 7 horas de amanhã a chuva. E daí começa a chover e ficamos vários dias com instabilidade aqui para nossa região. Alguns dias chuva mais ininterrupta, outros dias o sol até abre, domingo, né? Deve abrir o sol aí também em algum momento. Mas tem, assim, umidade, né? Muita umidade no ar. E muita chance para chover. Nossa, há mais de 20 dias aqui. Nesse outubro vai ser mais chuvoso ainda do que foi setembro ou outubro. A umidade do ar agora está em 61%. Então, a partir de 60%, eu até diria que pode vir uma chuvinha sim, viu? Mas a probabilidade que indica o CIMEPAR é nenhuma para hoje. Estamos com a temperatura alta, que calor, 20, quase 30 graus, é isso, tá? Que ele chama chuva. E um monte de borrachudinho aqui também que chama chuva, né? Aqueles mosquitinhos que tem umas... Aquela formiguinha que tem as asinhas, vai perdendo a asinha. Quando tem esses bichinhos voadores, assim, diz que é porque é chuva mesmo, tá chamando a chuva. E esse calor de quase 30 graus também, né? A sensação térmica de 33, nossa, tanto assim? Ah. Vento muito, soprando a 11 quilômetros, mas as rajadas bem malucas, é que nem o cabelo.

maluco da piazada e o vento tá maluco. 43 km por hora rajadas e a lua é minguante. Vamos então com música aqui na Celina Alta, tocando pra você as bandinhas do sul até às 14. E pra começar tem banda K3.

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0: horas e 21 minutinhos, 1h21, é a Selinalta com você e o nosso Tarde Viva por aqui até às 16. 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São 13 horas e 23 minutinhos agora, a gente vai pro intervalinho e já voltamos.
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0: Essa foi a música do musical San Francisco, porque tá me evitando aqui na Selinalta. Agora são 13 horas e 34 minutinhos, 13h34, e a gente tem a participação já da nossa querida Ale, Alessandra Chociai, que sempre traz novidades da Dalles Móveis novos e seminovos aqui em Pato Branco, e também dicas bacanas aí, né, como corretora de imóveis. 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
0: Isso aí, então, vamos lá. 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Ouvinte pedindo pra gente mandar um alô pras gurias, a Ana Carol e a Pati, a Morena Misteriosa, elas pediram pras gurias, daqui a pouquinho a gente toca, tá bom? Um abraço, meninas, e boa tarde pra vocês. 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Ouvinte tem um porão para alugar no bairro Cristo Rei, para casal ou três pessoas, de alvenaria, no valor de R$ 950. Entre em contato pelo 999-25-5349. É um porão para alugar no Cristo Rei, para casal ou três pessoas, de alvenaria, R$ 950. O contato é o 999-25-5349. A gente lembra que para participar aqui do mercado de ofertas, apenas mensagens de áudio ou de texto para o 999-72-2564, que é o contato aqui da Selinalta. 13h37 agora.
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0: Agora, 13 horas e 38 minutinhos, a gente toca Grupo

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4: 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Agora, 13h52, ouvinte vende uma mobília, geladeira Frost Free Consul 340, valor R$1.750, mesa 160 por 90, tampo de vidro, estrutura de inox, com quatro cadeiras por R$750 e rack por R$450. Entre em contato pelo 469-9924-1387, 469-9924-1387. Mensagem de áudio. Olá, boa tarde.
5: Opa, boa tarde, tudo bem? Eu tenho uns negócios para venda aí. Os forrageiros usados, também tem umas peças para motor Mercedes 1113. E também tem umas ferramentas para oficina aí. É, jacaré, girafa, furadeira de bancada, uma prensa, mais umas morsas, esmerilho. Chama no 469-9915-2240. Boa tarde.
4: 469-9915-2240 para mais informações. São 13h53.

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0: 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É o Tarde Viva com você nesse 8 de outubro de 2026. E olha que alegria a gente começar a segunda hora aqui do nosso Tarde Viva, recebendo uma visita muito agradável, muito querida, né? A dona Lucinete Cordeiro, ela que é presidente do Gama e que está aqui hoje passando pela Rede Selinalta para contar um pouquinho para a gente das comemorações dos 20 anos do Gama. Não é isso, dona Lucinete? Boa tarde.
1: Isso, boa tarde. Boa tarde, pessoal. Obrigada por abrir esse espaço, né, para eu vir falar um pouquinho sobre Outubro Rosa, sobre a Casa de Apoio Gama, que é sempre, assim, muito prazeroso a gente estar falando, né, sobre o nosso trabalho.
0: A gente que agradece a sua visita aqui.
1: Obrigada.
0: Viu, dona Lucinete, muito simpática, né? E então, falando do Outubro Rosa, esse mês é um mês muito especial, né? E principalmente para nós mulheres. Como é que é o envolvimento do Gama com esse mês, dona Lucinete?
1: Isso. Então, o Outubro Rosa, ele é mundialmente, vamos dizer assim, comemorado, né? Outubro Rosa é... pelo fato de, nessa época, todos os órgãos, as secretarias de saúde, as federações, então, ficou o mês definido para a gente estar falando sobre o câncer, né? Principalmente o câncer de mama, porque esse movimento começou com mulheres. Então, ele se expandiu e hoje... a gente chegou outubro, todo mundo sabe, né?
0: É
1: todo mundo
0: outubro rosa.
1: Uhum. É vitrine rosa na cidade, a gente falando. Mas assim, além da cor rosa, nós temos que pensar na doença em si.
0: Sim. Né? E na importância do diagnóstico precoce, né?
1: Também, isso mesmo. Porque assim, o câncer, ele é silencioso. O câncer de mama, ele é silencioso. Ele não dói. Mas o diagnóstico, ele faz toda a diferença.
0: Sim.
1: Então, como o doutor Igor falou, nós temos o diagnóstico primário e secundário. O primário é aquele que você se toca, que você se olha no espelho, que você se cuida, que você olha para as suas mamas, para os seus seios, para ver se está tudo certinho. E o segundo é justamente você fazer a mamografia, é você procurar o médico, é você ter os laudos, é você ir buscar o tratamento.
0: Sim.
1: Então, a partir do momento que você tem tudo isso, a cura é 99%,
0: certo,
1: né? Desde que você pegue no começo. Então, por isso que no mês de outubro a gente fala tanto em diagnóstico, a gente fala tanto em se cuidar, a gente fala tanto em você ter uma vida saudável, uma alimentação saudável, você fazer atividades físicas, sabe?
0: Uhum.
1: Porque é por aí mesmo o caminho. É por aí o caminho.
0: E a orientação é uma vez ao ano fazer aquele exame, né? A mamografia, claro, como a senhora falou, em casa a gente faz na hora do banho, a gente pode fazer naquele cuidado, né?
1: Sim.
0: Mas para fazer a mamografia, a partir dos 40 anos é interessante, né? A mamografia e também o exame do colo do útero, né? Pra
1: isso.
0: Gente ter um diagnóstico precoce, pelo menos uma vez ao ano, né, Lucinete?
1: Isso, então assim, o primeiro momento sempre é quando a mulher que menstrua, logo após a menstruação, ela fazer o toque nela, se olhar. Então o câncer, ele tem características bem específicas, assim, ele te mostra que ele está ali, ele não dói, mas ele mostra que ele está ali,
0: uhum,
1: né? Então a partir do momento que você percebeu que você tem alguma coisa que não está certo, procura as UBSs, né? E faz, e já encaminha para mamografia. E assim, hoje se fala de 40 anos, mas nós lá no Gama, nós temos pacientes com 35.
0: Que já fazem.
1: Sim, uhum. que já inclusive teve que fazer mastectomia total, né?
0: Sim.
1: Então assim, o ideal é sempre você se olhar, se olha no espelho, se toca.
0: Independente da idade, a partir de que a mulher já teve a primeira menstruação, né?
1: Isso, uhum. A partir do... E assim...

0: menstruou, você já começa a ter, né?
1: É,
0: porque
1: sim.
0: Já não se tem mais uma idade. Não se tem mais uma idade. Então, quanto antes, melhor.
1: Certo, certo. E o Gama surgiu para dar esse apoio, né? Principalmente às mulheres. E está completando agora 20 anos. Que história maravilhosa, né, dona Lucinete?
0: Isso. Então, o grupo, ele nasceu, né? A partir da necessidade que as mulheres tinham, porque elas faziam o tratamento em Curitiba e quando elas voltavam, elas não tinham apoio nenhum.
1: Sim.
0: Então, elas começaram a conversar e começaram a juntar, vamos dizer assim,
1: se mobilizar,
0: né? Mobilizar mulheres. E o grupo foi crescendo, né? Então, foi crescendo. Aí, a partir daí, essas mulheres que começaram, elas sentiram, porque como elas iam para Curitiba, elas não tinham muitas vezes onde ficar, não tinham condições. E quando veio o Hospital do Câncer para cá, que aqui começou, né, também a ter o tratamento, elas sentiram que elas precisavam fazer alguma coisa pelas pessoas que vinham de fora e que não tinham, né, também essa... não tinham onde ficar, não tinham
1: o
0: condições.
1: Apoio, né?
0: Não
1: aquele
0: tinham
1: apoio. Aquele apoio.
0: E aí começou a rede, né, começou todo o apoio. E agora está completando 20 anos.
1: E a senhora me contava aqui em off que faz 14 que tem esse espaço físico, né? O Gama tem 20 anos e 14 anos, a senhora me falou, é isso, né?
0: Isso.
1: Que tem esse local que justamente presta esse apoio para, de repente, aquelas pessoas que vêm de outros municípios.
0: Isso.
1: Ou mesmo as aqui de Pato Branco que precisam daquele momento, né? Logo depois do tratamento, seria isso, dona Lucinete? Como é que funciona?
0: Isso. Então, assim, o grupo começou com essas mulheres. Aí, no decorrer, elas sentiram essa necessidade e aí se pleiteou o terreno, a casa, e aí se construiu, né? Então, fazem 14 anos e hoje a gente tem 11 quartos, são 44 leitos que a gente pode abrigar, né? Até 44 pessoas. Nós servimos 4 refeições por dia, nós temos o transporte desses pacientes que ficam conosco até nos hospitais, nas clínicas, enfim, fazer a radioterapia, se precisar, né, desse transporte. E nós temos um apoio psicológico, nós temos terapeuta, nós temos os projetos que assim que elas se encontram uma vez, todas as quartas-feiras, para elas conversarem sobre o problema delas, né, e tudo mais. E nós temos também a parte física, que ela é muito importante. Então, tem a fisioterapia, tem o ozônio, tem o laser. Então, assim, temos agora uma fonoaudióloga, que ela está como nossa... ela vai gratuitamente lá, né?
1: Voluntária.
0: Uhum. E temos uma nutricionista também, porque a parte nutricional é muito importante durante o período do tratamento, né? Uhum. Porque quando você está no tratamento, o corpo muda, tudo muda, sabe?
1: A cabeça também,
0: tudo,
1: né?
0: Tudo. Temos uma assistente social. Então, a gente faz todo um trabalho de acolhimento com o pessoal de fora e com o pessoal aqui de Pato Branco também.
1: Dona Lucinete, quem tá junto ali, é todo mundo voluntário? Como é que funciona para fazer parte, né, da equipe? Ah, eu quero ajudar, quero estar interagindo junto com elas.
0: Sim.
1: Tem que ter a doença também para fazer parte? Como é que funciona para estar, junto com vocês.
0: Então funciona assim, nós temos 22 funcionários, que são as pessoas que cuidam da parte física do Gama, né, da estrutura. Então, porque nós temos uma lavanderia, temos um brechó, tem toda a parte da limpeza, da cozinha,
1: sim,
0: né.
1: Então, manutenção diária.
0: Manutenção, uhum, motorista e tudo mais. Então, são 22 funcionários. E nós temos também voluntárias que fazem o voluntariado. Então, por exemplo, o brechó, nós temos as voluntárias que vão lá, que fazem a classificação, separação da roupa, e temos a funcionária que atende o brechó. Nós temos um projeto que chama Estopa, né? Que são aquelas roupas que a gente não consegue vender no brechó e que iriam fora, se transformam em estopas e a gente vende para as oficinas mecânicas. Então, a gente já tem, assim, um bom número de pessoas que compram conosco.
1: Colaboradores,
0: né?
1: O pessoal colabora, né?
0: Isso, e essas são voluntárias que fazem. Aí nós temos o artesanato, que são as voluntárias, e nós temos um projeto que faz prótese e sutiã. Então, aquelas mulheres que fazem a mastectomia, elas nem sempre elas já colocam, fazem a reconstrução mamária,
1: precisa,
0: né?
1: Precisa, às vezes, esperar um pouco,
0: isso,
1: né?
0: Isso, então a gente tem uma prótese que é feita sob tamanho, sob, né, o tamanho certinho para essa paciente e também são voluntárias que fazem para nós.
1: Olha que maravilha. Que bom.
0: E nós da diretoria somos todas voluntárias também.
1: E para participar do Gama, quem precisa desse apoio tem que entrar em contato com vocês. No caso, preciso vir a Pato Branco, digamos, de outra cidade.
0: Sim.
1: E eu quero ter esse apoio do Gama. Como é que faz, dona Lucinete?
0: Então, normalmente os hospitais mesmo já encaminham para nós.
1: Ah, tá.
0: Mas se o hospital não encaminhar, nós temos a assistente social, que então é só chegar lá, passa pela assistente social, faz nela, né, faz uma conversa, faz a fichinha, vê o que, que ela, essa pessoa precisa, né, esse paciente precisa, os encaminhamentos, e ela é acolhida. Então, assim, e mesmo que de repente o hospital não mande, mas ela sabe que a casa está lá, porque como nós temos muitos voluntários que doam para nós fora da cidade, às vezes eles contam, né?
1: Uhum.
0: E essas pessoas chegam. Então elas podem chegar lá, a gente faz o acolhimento.
1: Onde
0: e elas
1: fica,
0: ficam...
1: dona Luz? Onde que fica o endereço?
0: Ele fica, assim, para ficar bem, bem, bem certinho, é perto da Secretaria de Assistência Social.
1: Ah,
0: chama o nome da rua, ela não é muito conhecida, porque é uma rua só que tem só o Gama e assistente social e algumas casas ali.
1: Sim.
0: Mas chegando na assistente social...
1: É ali pertinho,
0: do ladinho da assistência social.
1: E quem são os mantenedores do Gama? Quem que financeiramente ajuda?
0: Isso,
1: né?
0: Então nós temos hoje na faixa de 2.800, 2.900 contribuintes mensais, que eles doam R$5, R$10, enfim, né? Quanto podem. Tanto de Pato Branco, como vários municípios da região, tanto do Paraná quanto de Santa Catarina. Nós temos alguns parlamentares que destinam a emenda, algumas emendas para nós, né? Tanto aqui os vereadores quanto deputados, né? E a doação da comunidade. E daí o brechó e a lavanderia e o telemarketing, né?
1: Sim.
0: Que são assim as bases mesmo, são esses três pilares que a gente tem.
1: E dona Lucinete, vem aí agora um evento muito legal que a gente sabe que vai coroar, né, com muito êxito aí os 20 anos do Gama aqui em Pato Branco. Conte que evento é esse.
0: É um evento maravilhoso que já faz 4 meses que a gente está programando, que é um baile, né? É um baile com jantar. Então o baile nós estamos trazendo uma banda, daquelas bandas assim de
1: bandaça.
0: Banda, né? Que é a referência, eles fazem toda uma performance. O buffet vai ser do Premier, então uma comida bem deliciosa. E nós vamos ter, assim, alguns momentos bem bacana também, que a gente vai estar homenageando algumas pessoas. Então, assim, vai ser aquele baile para você ir lá, para você dançar, para você se divertir. A comida, assim, vai estar nas ilhas, vamos ter uma ilha só de chocolate.
1: Olha que chique.
0: Né, com frutas. Então, assim, vai ser uma coisa bem gostosa.
1: Que delícia. Eu vou avalizar essa banda, referência, se não me engano, é a Ledimara, que é a cantora.
0: Isso.
1: Conheço ela desde criança.
0: Isso, ela é maravilhosa.
1: Ela canta muito bem.
0: Isso.
1: E é um show, né?
0: É
1: um show baile, né?
0: É um show baile.
1: Então, vale a pena, porque com certeza vai ser maravilhoso, com todos esses quitutes ainda, comidinhas.
0: Isso.
1: Então, vai ser tudo de bom. Quem quiser adquirir os ingressos, como é que faz, dona Lucinete?
0: Então, a gente está vendendo, a princípio, as mesas de 4 a 6 lugares, né? Então, por pessoa, fica na faixa de R$300 por pessoa, né? E quem quiser adquirir, pode ligar no 3223-3039, que aí é encaminhado para a pessoa que é a responsável pela venda e tudo mais.
1: É no Gama mesmo?
0: É no Gama mesmo.
1: Contato.
0: Isso,
1: tá,
0: a gente
1: Gama,
0: tem uma moça só para que está cuidando dos preparativos, tudo no baile.
1: Que bom, então. Mas que maravilha. Vai ser um evento bem especial. Vai ser aonde?
0: Lá no Clube Pinheiros.
1: No Clube Pinheiros.
0: Que dia? 17 de outubro.
1: 17 de outubro.
0: Às 20 horas. Isso.
1: Tá quase aí, né?
0: Semana que vem.
1: A partir das 20, então começa cedo. É bom que dá pra, né, se divertir.
0: Porque a gente tem essa programação um pouquinho antes também, né? Daí não fica muito tarde pra jantar.
1: Isso.
0: Apesar que a comida, ela vai estar lá, assim, não vai
1: disponível.
0: Aquele buffet que tu vai lá, te serve de uma vez e tira fora, não, vai estar, as ilhas vão estar lá, sabe?
1: Sim, conforme vai dando a fominha, vai
0: isso,
1: ali, come um pouquinho,
0: isso mesmo.
1: Dança um pouquinho,
0: isso.
1: Curte o show, conhece o pessoal do Gama.
0: Também.
1: Então
0: vamos,
1: vai ser muito especial.
0: Lá.
1: Muito
0: uhum.
1: especial. Repete o telefone só, dona Lucinete,
0: 3223-3039.
1: 3223-3039.
0: Isso.
1: Vou anotar aqui também se alguém pedir, né?
0: Mandar
1: um abraço, tem uma ouvinte aqui que tá falando que conhece, que participa sempre lá do Gama, a Joyceli. conhece a Jocely, é uma das amigas nossas aqui da Selinalta também. Sim. Enfim, a comunidade, né?
0: Uhum.
1: Aí gosta muito do Gama e se solidariza também, né? Aí com o Gama e todo mundo junto aí participando desse evento dos 20 anos, então.
0: Isso.
1: Dessa instituição tão bacana. É uma ONG? É uma instituição?
0: É um terceiro setor.
1: Um terceiro setor.
0: É, isso. Nós não temos um dono, né?
1: Sim,
0: não
1: sim.
0: Temos, é uma ONG, uma na verdade, ONG. É uma OSC.
1: Que ajuda, né, as pessoas que necessitam. Parabéns pelo trabalho de vocês, parabéns pelos 20 anos, dona Lucinete. A senhora me falava também que tem todas as presidentes, né, também estarão presentes, né?
0: Sim,
1: Então vai ser também outro momento especial, né?
0: Isso, então, desde a fundadora, que foi a Antonieta Tioqueta, né?
1: Sim, Antonieta.
0: E eu sou a quinta, então todas as cinco estamos vivas ainda, com a graça de Deus.
1: Aleluia.
0: E todas as cinco passamos pelo câncer e vencemos, né?
1: Que bom,
0: então,
1: parabéns.
0: Assim, até para dizer que o câncer, ele não é uma sentença de morte, né? Uhum. Então, é uma doença que tem cura, né? Desde que você trate, desde que você pegue lá no começo, desde que você faça tudo certinho o que tem que ser feito, porque... Assim, a gente tem hoje 60 mulheres que nós atendemos que são aqui de Pato Branco, né? E a grande maioria passou pelo câncer de mama. Então, e muitas outras aí em Pato Branco, que já passaram
1: durante esse período, né?
0: Então, é só fazer o que tem que ser feito.
1: Isso aí, o apoio com certeza você vai ter aí com o Gama.
0: Também.
1: Uhum. Sucesso, dona Lucinete, um abraço para a senhora, obrigada pela entrevista, pela presença, pelo carinho, pela simpatia, tá?
0: Obrigada.
1: Volte sempre e que esse baile seja aí realmente tudo de bom aqui para Pato Branco e para nossa região também.
0: E
1: tá
0: eu
1: bom?
0: Que agradeço muito pelo espaço, né? Muito mesmo, obrigada. Eu até comentei que eu sempre ouço você, eu não te conhecia, gosto muito da tua voz,
1: que
0: acho
1: bom,
0: muito linda.
1: Querida, obrigada.
0: Então, muito obrigada pelo espaço, tá?
1: Obrigada, a gente que agradece.
0: E aguardamos todos lá no baile, né, que vai ser um evento muito lindo.
1: Deixar o espaço aberto aqui também, à tarde aqui, bem o espaço feminino, quando a senhora quiser utilizar aqui, estamos de portas abertas.
0: Ai,
1: tá bom, dona Lucinete?
0: Que bom, muito obrigada.
1: Um abração, tudo de bom e um carinho a todas lá, tá? Mande
0: obrigada.
1: Nosso abraço lá a todas. 2h21, então vem aí o baile do Gama pra você conferir. E a gente vai aqui na Selinalta, tá trazendo música bonita nessa tarde, começando bem aqui a segunda hora com Alicia Keys.

0: ouviu Black Eyed Peas com Don't Lie. A gente tocou também a ABBA aqui na Serinalta. Teve a Alicia Keys abrindo as internacionais. 2h36 agora.
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0: São 2h38 e o Grupo de Oração São Francisco da Paróquia São Pedro Apóstolo convida a todos para o retiro de oração que acontecerá nos dias 17 e 18 de outubro na Casa de Formação Frei Policarpo aqui em Pato Branco. As inscrições podem ser feitas na Secretaria da Paróquia São Pedro. Participe e tenha um encontro pessoal com Deus. 2h38 agora. Tem que ir de abelha.

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6: 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Boa tarde, Karine. Chegando com destaque esportivo. 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Atualizando aqui a sequência, hoje, Campeonato Brasileiro, Série A e Série B. Na Série B do Brasileirão, teremos 2 jogos para fechar a rodada 32. Ceará e Criciúma, Náutico e Novo Horizonte. Nos paranaenses, perderam na rodada. Ontem o Operário perdeu para o Botafogo de São Paulo, caiu o técnico. O Londrina está a caminho da Série C, porque perdeu para o Avaí. Na Série A do Brasileirão, hoje 4 jogos. Hoje é parte de cima da tabela. Santos e Flamengo jogam às 7h30, às 8h, Atlético Paranaense e Atlético Mineiro. Às 9h30, Fluminense e Coritiba, Palmeiras e Bahia. E os parabéns aqui para o Pato Basquete. 8 vezes campeão paranaense. Ontem venceu o Camborão e sagrou-se campeão estadual mais uma vez.

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1: Louvado seja o nosso Senhor Jesus Cristo, para sempre seja louvado. Hoje é dia 8 de outubro, é quinta-feira, dia dedicado à Santíssima Eucaristia, que o Santíssimo Redentor possa ser o centro da sua vida. Tudo passa por Ele para ser bom para você. Tudo passa pelo Santíssimo Sacramento. Que Ele possa ser a sua luz na sua vida e na sua história. Por isso, vamos pedir também a intercessão de Nossa Senhora, para que possamos viver grandemente essa vocação, rezando juntos nosso ato de consagração. Nossa Senhora do Rocio, Rainha do Céu e da Terra, Padroeira do Paraná, nós vos saudamos, refúgio dos necessitados, por vossas mãos intercessoras, a misericórdia de Deus jamais faltou. Dai-nos a graça de sermos discípulos de Jesus na busca de vivermos a palavra de Deus. Transformai a nossa vida em um santuário de amor, onde Jesus seja o centro. Consagramo-nos a vós, cheios de confiança. Em vossas mãos renovamos as promessas do nosso batismo. Renunciamos a toda forma de egoísmo para vivermos e convivermos como irmãos. Mãe do Divino Orvalho, que cura e salva, com amor queremos propagar a vossa devoção. Nossa Senhora do Rocio, envolvei-nos em vosso manto de amor e proteção. Mergulhados nos mistérios da encarnação, morte e ressurreição de Jesus, conduzi a nossa vida para o coração de Deus na ação do Espírito Santo. Assim seja. Amém. Agora a bênção da água e dos objetos de devoção. Senhor Deus Todo-Poderoso, fonte e origem de toda a vida, abençoai esta água que vamos usar para pedir o perdão de nossos pecados e alcançar a proteção contra toda a doença. Concedei, ó Deus, que por vossa misericórdia jorrem sempre para nós as águas da salvação, para que possamos nos aproximar de vós com o coração puro e ficarmos livres de todo o perigo do corpo e da alma. Abençoai também, Senhor, os nossos objetos de devoção e artigos religiosos. Por Cristo nosso Senhor. Amém. O Senhor esteja convosco, Ele está no meio de nós. Desça sobre você, sobre a sua casa, a bênção de Deus Todo-Poderoso. Pai, Filho e Espírito Santo. Amém. Um grande abraço e fique com Deus.
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5: Tarde Viva agora na Selinalta. Gente do céu, que pancadão de chuva que deu aqui no Parque do Som agora há pouco, né? Contrariando aí a previsão do CIMEPAR, veio um pancadão de chuva com granizo, né, aqui em cima, aqui no Parque do Som, e uma chuvinha, né, com vento, mas graças a Deus, né, tudo certo, apenas essa chuva um pouco mais intensa, né, com algumas pedrinhas de gelo também que caíram aí, e é essa, né, a previsão é de instabilidade daqui para frente, devem ser assim as pancadas de chuva que vêm rapidamente, dissipa, né? E dali a pouco pode vir outra. Então a gente fica acompanhando também a meteorologia, o tempo, com essa instabilidade, esse pancadão que caiu agora aqui em Pato Branco. 3:19, a gente toca Manu Batidão.

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9: São 3h, 31 minutinhos agora, 3h31, a Selinalta, o nosso Tarde Viva, seguindo com você até às 16h, então, e hoje, né, a gente sempre gosta de dar uma olhadinha aqui nos curiosos. Hoje é dia do nordestino, por causa do padre Cícero, que é uma das figuras mais admiradas pelo povo nordestino. Em abril de 1872, Jesus apareceu no sonho desse padre cearense e recomendou a sua ida a Juazeiro do Norte para cuidar de uma aldeota com apenas 5 casas de telha, 30 casas de palha e uma capelinha, a 10 quilômetros de Crato, sua terra natal. Zelando pelos pobres, o padre Cícero ganhava fama de benfeitor por toda a região. Olha só, a história do padre Cícero. Hoje também é Dia Mundial do Polvo, Dia do Direito à Vida, Dia do Asfaltador e Dia Nacional da Doação do Cordão Umbilical. Olha que bacana. Isso aí. A Selinalta segue às 3h32, tocando agora Raul Seixas.

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4: Viva Selinalta. 15 minutinhos faltam agora para as 4 da tarde. A gente vai tocando Leonardo e Eduardo Costa.

0: Gustavo Lima na Serenauta com Fui Fiel. A gente tocou também Leonardo e Eduardo Costa com Borbulhas de Amor. Agora são 3h52.
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0: Olá, ouvinte Selinauta! O Dia do Nordestino é comemorado anualmente em 8 de outubro no Brasil. Essa data homenageia a cultura nordestina e a diversidade folclórica típica da região nordeste do Brasil. O povo nordestino é um grande tesouro da cultura nacional, um dos maiores traços da identidade do Brasil. O Nordeste brasileiro é conhecido pelas belíssimas paisagens naturais, culinária, artesanatos, musicalidade e danças que atraem turistas de todo o mundo. Os 9 estados que compõem o Nordeste são Maranhão, Alagoas, Bahia, Ceará, Piauí, Paraíba, Pernambuco, Rio Grande do Norte e Sergipe. A criação desta data é uma homenagem ao centenário do poeta popular, compositor e cantor cearense Antônio Gonçalves da Silva, conhecido como Patativa do Assaré. O Dia do Nordestino foi oficializado com a Lei 14.952, de 13 de julho de 2009, na cidade de São Paulo, região com a maior concentração de nordestinos em todo o país, com exceção do próprio Nordeste, obviamente. 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
2: Alegria contagiante na sua tarde. É isso aí. Já terminando por aqui, né? Encerrando o nosso Tarde Viva, agradecendo pela sua audiência, pela sua companhia. Amanhã a gente volta aqui na programação e vem aí na sequência o Juliano Mitrucci com essas são as preferidas. Um abração pra você. Tudo de bom. Se proteja aí da chuva e até amanhã.

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0: 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Caminhai conosco em nossas alegrias e dificuldades e ajudai-nos a permanecer firmes na fé. Que vosso olhar materno nos cubra de proteção e que vossa presença nos conduza sempre a Jesus. 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
6: Uhul!

Oba! Oba, oba! Você viu ali o minuto de silêncio? Um minuto de silêncio em homenagem ao Marreco que... Tá vivo, né? Tá vivo! Vivo! Falei nada, hein? Falei nada! Quinto, gente! Pré-sexta! Pré-sexta hoje! Pré-sexta... Dia 8 de outubro de 2026. Chove em Pato Branco, até granizo. Agora à tarde tivemos aí, você viu? Chuva com vento, granizo. Agora aqui tá calmo, mas devemos ter aí algumas intempéries aqui próximo da gente. Temperatura em 22 graus nesse momento aqui no Parque Santa Clara. Já positivou aí? Ainda não? Então vai lá, positiva pro seu programa preferido aqui da tarde da Serinalta. Uma hora, hein? Uma hora de música sertaneja, aquele sertanejo do bom, gostoso. Nós vamos até às 5, modo chifre no asfalto. Tá ligado? Tá ligado, modo chifre no asfalto aqui. Vai lá, 999 72 25 64. E positiva, positiva pra Serinalta. Estamos aguardando aqui o seu positivo aqui no Whats da Serinalta, o mais movimentado das tardes.

0: Tá chovendo aí, aqui tá chovendo.
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0: Nosso contrato, Edson Hudson, Luan Santana, me marca a pele com a unha, me marca a pele com a unha.
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0: O popular arranhão, né, comadre? Popular arranhão, me marca a pele com a unha. É, isso aí mesmo. Léo Magalhães, absoluta, música gostosa, romântica, calminha, tranquila pra gente ouvir nesse dia de chuva em Pato Branco, friozinho vai baixando a temperatura.
2: É. Tá certo, nem que esteja friozinho, né, mano, cervejinha bem geladinha vai bem, né?
0: Ninguém falou em cerveja aí, Cruzinho, ninguém falou em cerveja aqui, cara, né?
3: Quer tomar uma?
0: Calma, calma, pré-sexta hoje, pré-sexta hoje, vamos devagarinho, com calma.
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0: 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Só pra lembrar. Agora 4h14, o grupo de oração da paróquia São Pedro Apóstolo, grupo São Francisco, convida a todos para o retiro de oração, que acontecerá nos dias 17 e 18 de outubro, na Casa de Formação Frei Policarpo, em Pato Branco. As inscrições podem ser feitas na Secretaria da Paróquia São Pedro. Participe e tenha um encontro pessoal com Deus.
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0: 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Agora 4:18 na Selinalta.
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0: É, meu amigo Cruzebeck.
13: Se chover, vamos tomar uns goles hoje ou não?
0: É?
13: Ó, grandinho.
0: Ai, Cruzebeck, você só pensa naquilo, né? Deixa eu ver aqui quem tá comigo aqui no Whats da Selinalta. Quem tá animado comigo, positivando aqui na tarde. Um abraço, meu amigo Jorge Martins, Jorgão do Frete. Pessoal no trânsito aí, com calma, né, gente? Essa chuvinha aí, muita calma na direção. Vamos chegar com segurança ao nosso destino. E, se possível, na companhia da Selinalta. Um abraço, meu amigo Marco Aurélio da Silva. Um abraço, positivando aqui na Alice. Tem mais. Aqui, Vilmar de Palmas, obrigado. Meu amigo de Souza aí da jardinagem, hoje acabou, né? Acabou a jardinagem, hoje deu, né, de Souza? Meu amigo Jair na rodagem, a hora que ele tirou a foto não tinha nada de chuva, hein, Jair? Não é que você ouve a gente, não é que você tá nesse momento. Tô vendo aqui a foto do asfalto sequinho, rapaz. Valmir Caruso em Palmas, ligado na Selinalta. Pedro Borges tá pedindo uma de Felipe Falcão, um abraço pra você, pra dona Helenir Carmen, por aí ouvindo a gente. Música Mensagem do Além. Deixa eu ver se eu acho essa música aqui. Neuza, seu Zeno também, pessoal que tá curtindo a Selinalta nesta tarde gostosa, chuvosa. Opa! Vamos envelhecer um pouquinho o programa, aí, meu amigo Cruzebeck. Bora! João Mineiro e Marciano, vai!
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0: sertanejão bom aí da banda Alma Nova. Chuva lembra você. Boa essa aí, Crosebé. Gostou dessa aí, meu amigo Crosebé? Essa é boa. Chuva lembra você.
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0: É boa. Lé, tocamos também João Mineiro e Marciano, A Mulher Que Eu Amo. A Mulher Que Eu Amo.
2: Coisas pra dizer pra sua esposa quando ela estiver muito brava. Com certeza vai deixar ela bem mais calma.
0: O quê?
2: Cala a boca, mulher. Engraçado que passa o dia inteiro reinando e a janta tá pronta já? As minhas roupas tão limpas? Vai lavar uma louça. Vamos!
0: Melhor não. Melhor não. Melhor não. 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
5: Mas foi vento essa noite, vento forte. Tu vê que eu fiquei sem água hoje de manhã. Eu pensei, bom, derrubou a caixa. Tem uma caixa ali atrás. Fui ali ver o vento, fechou o registro.
6: Esse vento aí não foi nada fechar o registro. Esse aí foi fraquinho. Lá na chácara do meu pai, arredou o poço do lugar uns 4 metros.
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14: É, a boca não foi boa não. Meu irmão acabou de me ligar aqui. Diz que lá no sítio lá deu vento e pedra. Ele tinha um garpãozinho lá. Ele tem um garpãozinho coberto de tabuinha ainda do tempo do Aripistola. Diz que o vento vinha e arrancava as tabuinhas, a pedra vinha e pregava. O vento vinha e arrancava as pedras vinha e pregava. Diz que foi um tendel só, né? O barulhão foi mais feito mesmo.
0: Para com isso, cara. Para com isso. Não venha me contar história aí, hein? O pessoal começa a contar essas histórias aí, né? Quando começa o tempo ficar assim. Não é bem assim, né, gente? Não é bem assim, hein? Vamos manter a ordem aí, né? Vamos manter a ordem.
15: Hã? Só nós temos que cuidar um pouco o pezinho com as mentiras, né? Deus, Odin.
0: Ah.
15: Tá bonito o grupo hoje.
0: Aham.
15: Só nós temos que cuidar um pouco o pezinho com as mentiras, né? Deus, Odin.
0: Aham.
15: O cara escuta cada coisa que chega a ficar de cabelo em pé.
0: É, verdade. Cuidar um pouco, né? Cuidar um pouco com as mentiras, né? Isso aí. Isso mesmo. Muita gente aqui. Áudio pra Selinalta. Oi.
16: Boa tarde, Mitrucci.
0: Boa tarde,
16: galera da Rádio Selinalta.
0: Isso.
16: Ai, eu queria escutar a música hoje, Rick e Rene, Mil Vezes Cantarei. Ofereço para meu excelentíssimo marido que está escutando. E para todos aí que também estão na escuta.
0: Claro.
16: Tá bom, Mitrucci?
0: Tá bem, minha amiga Marisa, sempre participando aqui, valeu. Boa tarde, dona Clementina, tudo bem? Obrigado pelo positivo. Alô, meu amigo Polidoro, grande Polidoro, já tá positivando, tá quietinho o Polidoro essa semana. Não ouvi sua voz no rádio essa semana ainda, Polidoro. Vou descontar no salário no final do mês aí, fica tranquilo, viu? Ana Mari também por aqui. Opa! Audiência qualificada do meu amigo Enio Gilberto também, positivando. Obrigado pela mensagem, Enio. Boa tarde. Seu Ivo Rolek por aqui também. Antônio Irkevski voltando a aparecer por aqui. O Jair tá dizendo que aquele trecho lá de asfalto sem chuva era lá em Itapejara. Itapejara sentido Pato Branco. Pois é, a chuva foi mais em cima da cidade aqui, né? Pelo menos que a gente tá tendo a impressão aqui, né? E em algumas cidades aí não tivemos chuva ainda não, hein? Ainda não.
17: O pai tá com ressaca.
0: Ah, para, não tá não. Tá legal, tudo legal. Aí, chuvinha.
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0: tava bom de dormir, fi. 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

0: Ah, não precisa falar assim, né? Já resolvimos aqui, beleza? Já deu certo a moto.
1: Sou eu, na versão de Bruno e Marrone, duas apaixonadas, mil vezes cantarei. A Denise adorou essa música, né, Denise? Tá chovendo aí na série pra Itapejara do Oeste. Um abraço pra você e pro seu Danilo. 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Agora 15 para 5, hein?
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15: E o pessoal aí do grupo, pesado, eu quero transmitir um alerta da Defesa Civil, que ela ligar ali pra mim e me colocar nos grupos, né?
1: Ah.
15: É, pra não ficar na casa agora depois de meio-dia, que tá meio perigoso por causa da chuvarada.
1: Ah, é?
15: Tá bem perigoso, então é pra se abrigar nos bar.
1: Ah.
15: Falaram assim, pra nós, pra me avisar o pessoal do grupo, pra nós ir pro bar depois de meio-dia. Pra se abrigar lá. Beleza? Que ficar na casa é perigoso, gente. Então, ó, não fique na casa. Não arrisque. Beleza, pessoal?
1: É.
15: Muito obrigado, atenção de todos aí.
16: Eu não entendi o que ele falou.
1: Não, deixa pra lá, é besteira. Isso é besteira, viu? Isso é besteira. Abraço! É, hoje tem Flamengo! Hoje tem Flamengo, meu amigo Leocino. Grêmio foi mal menos ontem, mal menos pra mal, né? Inter foi bem. Meu amigo Rossato Grêmista, um abraço. Abraço, seu José Branco. Boa tarde, estamos ouvindo Mitrute, toca JM, dançando em uma só lajota para o pessoal da VVL. Um abraço, show de programa. É, essa cai mais para o lado de banda, meu amigo Marcos. Mas ela é apaixonadinha, né? Apaixonadinha, acho que dá pra gente tocar ela, hein, Cruzbeck? O que você acha aí, Cruzbeck?
17: Com essa estrela, eu não sei não.
1: É assim, ó. Uma só lajota. Boa tarde, estamos passando por Pato Branco, retornando de Cascavel, ouvindo a Selinalta. Um abraço, boa viagem, Antônio Almeida. Valeu.

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1: Sacanagem, né? Não concordo, não concordo. Pessoal, tem que se divertir também, né? Tem que se divertir também. Isso aí é o cara invejoso, né?
2: Mentiroso.
1: Sai. Uma só lajota, Cleiton Borges, na tarde da Selinalta. 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Alô, meu amigo! Meu amigo Nereu Simeonato! Alô, Nereu, um abraço! Tá na companhia da Selinalta, que legal! Tá todo mundo aqui, Crozebeck, meu filho!
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1: Boa tarde, Thiago Tessaro.
5: Boa tarde, Mitrucci. Chegando com destaque esportivo. 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Atualizando aqui as informações, Brasileirão tem jogos hoje, Série A e Série B. 2 jogos na B, Ceará e Criciúma, Náutico e Novo Horizontino. Na Série A, hoje tem Santos e Flamengo às 7h30, às 8h, Atlético Paranaense e Atlético Mineiro. Às 9h30, Fluminense e Coritiba, Palmeiras e Bahia. São jogos programados para hoje. Destaque aí das últimas horas. Conquista do Pato Basquete, 8ª vez campeão paranaense. Venceu o Campo Mourão. Já o Pato tem jogo amanhã. O Pato treinou hoje aí na arena. Amanhã o Pato tá embarcando para Chopinzinho. Vai pegar a céu às 8 horas, quartas de final do Paranaense da Série Ouro.
1: Valeu, Thiago. Até mais, hein?

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2: O pessoal tá pedindo uma das antigas aqui do trio Parada Dura. Essa é uma das antigas daqui, ó. Pedacinho, vai, vai, vai.

0: Bom dia, tá, né? Uma música bem mensagem, né? A música é a Mensagem do Além. Música de Milionário José Rico, ouvinte pediu aí, né? Um abraço. Serrar com o trio Parada Dura? Escolheu uma, acho, bem molhadinha. Acho que tal, a gente tocar aqui o Vestido Colado, hein, Cruzebeck? Pode ser? Pra fechar, então, Cruzebeck. Ele viu tudo porque o vestido colou no corpinho dela e daí, claro, depois que ela foi molhada, teve o corpo molhado pela chuva.
1: Você não tem vergonha na cara.
0: Isso é verdade, isso é verdade.

0: as músicas mais antiguinhas que o pessoal curte, ouve sempre aqui na 88,3. Amanhã às 4, sextou, né? Amanhã sextou, amanhã às 4, estamos de volta por aqui. Vem aí a música gaúcha, continue com a Selinalta, hein? Ótima quinta, tchau!
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9: Manda um abraço pro compadre, pra comadre também. Vai, meu bem, nas tarde pro pessoal que tá aqui.
0: Alô, meu compadre, minha comadre, estamos chegando. Conseguimos cruzar pro lado de cada sanga, que tá quase fora da caixa, né, tchê? Com toda essa chuvarada que deu aí, é. Até granizo, deu a tarde aí na querência, né, tchê? Vai do lado de cá, do rancho, do lado de dentro, tá tranquilo, tudo seco, a não ser meu pala que deixei preso ali no prego, né, na parede, porque tá tudo encharcado, né, tchê? Mas estamos chegando. Pela Selinalta de Pato Branco, tá chegando o gaúchão da tarde aí, tchê!
10: Ele é bonito, ele é cheiroso, ele é bagaceiro.
0: Já estão agarrados num purungo aqui, ó. Tomando uma bagualada no chimarrante. Alô, meu amigo, seu Henrique Achinski, lá da Querência de Beltrão, ligado aí na 88,3. Tocar uma gauchona bem caprichada pra ti, trabalha com detetização, tá fazendo.

0: um serviço, prestando serviços aí, algumas empresas de Pato Branco, né? Carraro Alimentos e Real Lima. Boa, um abraço, conheço as duas empresas aí. Um abraço, seu Henrique, boa estada aqui em nossa cidade. O pessoal já se manifestando aqui no WhatsApp da Serinalta, 99972-2564. Já tá aqui o seu Setembrino Caldato, dizendo o seguinte, Mitrutche, esse entardecer chuvoso daqui a pouco, dá um tapa naquela purinha. Ah, mas que tal? Mas purinha e bem forte, né, tia? É. Toca Remexendo o Passado com o Grupo Cordiona. Claro, vamos tocar já já. Pra você, meu amigo Darcy Ganzala, obrigado pela audiência. O pessoal já se manifestando por aqui. É, aliás, é o seu Setembrino Caldato. Seu Darcy Ganzala também já está por aqui, chegando no WhatsApp. E nós estamos chegando, ó. Quebra-costela veio de duas voltas e meia do compadre Mitrutche. A comadre Maria Elaine Juliana ajeitando aí a fila de gaiteiro. Hoje a fila de gaiteiro tá comprida. Tá comprida, uma barbaridade. Tá comprida como daqui lá no Renascença, mais ou menos. Por ali, né? Por ali a fila de gaiteiro, jogamos pra esses lados hoje. Pra não atrapalhar muito o trânsito do lado de cá, né?
1: Pare de mentir um pouco, homem.
0: Já estão virando a chave da música sertaneja pra música gaúcha. Que é o que o povo gosta de ouvir, um fim de tarde chuvoso, abagualado e cunhudo como esses que estamos vivendo aqui. Ô, gaiteiro, sapeca a primeira aí, gaiteiro, velho. Milongão, velho, de trocar potro de invernada, né, tio?

0: Mas que tal, Mogi de Proveta aí, gauchada? Quem gostou, bate palma, manda um positivo lá no WhatsApp. É, o Mogi de Proveta, recordamos um sucesso aí do Grupo Milano. Também tivemos aí Milonga de Clarear o Dia com os Monarcas aqui na Serinal, tá queridona da querência. Chove no pago, tchê, chove no pago. 17 horas e 21 minutos, hora certa, Jaime Placas. 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Gente, vamos pro intervalinho, já volto para atender pedidos aqui, conferir a audiência do programa. E daqui a pouquinho o Coutinho vai falar do tempo, né? Como é que segue esse tempo velho que preocupou durante a tarde aí, né? 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
0: Jaime tá ouvindo aí, um abraço, Jaime, sua equipe. Falei há pouco do Jaime aí, tá grudado, grudado no rádio e trabalhando aí. Meu amigo Jaime, da Jaime Placas. 17 horas e 27 minutos. 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

Vanessa, é boa, hein? Os monarcas. Seu Norberto ouvindo a gente aí em Santa Catarina. Diz que de vez em quando nós tocamos umas boas aqui. Um abraço, seu Norberto. Pessoal em Fraiburgo, na audiência da Selinalta. Alô, meu amigo Setembrino Caldato. Vamos remexer o passado um pouco agora pra ver como é que fica aqui.

0: boa! É, sim, do Gildão de Freitas, a regravação dos Serranos aí, reconheço que sou grosso. E não sou convencido essa aí, né? Não sou convencido. E remexendo passado com o grupo Cordiona. 17:36, hora certa da Madre Sul. 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

0: nas bailantas, é nóis, tchê, é nóis, de bailanta em bailanta, né, seu Jorge Guedes? 17h40 no pago, tchê. Lembra, dia 12 de outubro tá chegando, festa na comunidade de Paiol Grande, Palmital, Clevelândia, em honra à Nossa Senhora Aparecida. 9 horas saída da procissão do trevo de acesso à comunidade, 10 horas Santa Missa, meio-dia aquela deliciosa churrascada. Participe desse dia de fé, oração e o churrasco, você reserve o churrasco padrão no 999-366787. 999-366787. Comunidade Vista Alegre Vitorino, também com a festa da padroeira Nossa Senhora Aparecida, domingo, dia 11 de outubro. Participe, reserve seu churrasco padrão para participar do almoço. R$150, carne bovina, WhatsApp é o 991153362. 991153362. Comunidade Nossa Senhora Aparecida, Bom Sucesso do Sul, Aparecida, Mariópolis, né? Aparecidinha ali. Em desce o trevo à esquerda, né, tia? É. Convidando para a festa também, dia 12 de outubro, 10 horas Santa Missa, meio-dia aquela churrascada, à tarde, jogos, diversões, música com musical Balanço do Sul, reserva 98409-9525, 98409-9525, participe. E vem aí a festa na comunidade Nossa Senhora do Carmo, Cachoeirinha, dia 18 de outubro, já estamos lembrando aqui com a força da do agro. 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
1: Boa tarde, meu amigo. Manda pra nós o casamento da Doralice aí, oferecer pro meu amigo Serranito aí, pra todo mundo que gosta da música.
0: Valeu, meu amigo gentil. Casamento da Doralice. Seu Antônio Garnieri, o popular Tuca aí no São Francisco, ligaraço. Um abraço, seu Judo Jacobo também mandando mensagem aqui. Tá todo mundo com a Celina Altati. A Carcá Morena Rosa agora, só pra ver que cor que fica, né?

0: Mirim, seu programa é a alegria do povo, Mitrucci. Muito obrigado, meu amigo Lauri aí da sapataria, que maravilha. Eu colei o botão no rádio, ninguém mexe nessa bela emissora. Muito obrigado, meu amigo Norberto, audiência aqui, ó, da Selinalta. São 17 horas e 46 minutos no Pago, 17h46. 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
0: Ronaldo Coutinho, boa tarde, seu Coutinho. O tempo deu uma assustada aí durante a tarde, hein?
4: Boa tarde. É, estamos aí com chuva, trovada na região, tá passando. Acho que deu uma trovada forte com granizo ali na região próxima dos vizinhos. Ou deu ali entre Beltrão, dois vizinhos. E deixa eu ver se pega ali Capanema. É também Ampere, deve ter dado algum granizo. Pato Branco também está com chuva, trovada, ali na região de Palmas, Mangueirinha, vários pontos aí do sudoeste do Paraná tem chuva e trovada e períodos de melhora. Pode chover até com intensidade em alguns pontos, temperatura amena. Mantém a tendência de tempo também com chuva nessa sexta, sábado, domingo e segunda, não o tempo todo. Pode vir tanto de manhã ou principalmente à tarde e noite com intervalos de tempo seco. Eventualmente algum granizo, algum vento localizado pode ter, na maior parte sem problema. O problema mesmo é o excesso de umidade e a frequência da chuva. Agora está passando uma linha aí com ocorrências de granizo e vento e algum transtorno, principalmente na direção de dois vizinhos, ao norte de Beltrão. A princípio não passa por Pato Branco. Fica mais ali entre ao norte de Beltrão, dois vizinhos, passou por Ampere. E deixa eu ver se ele vai conseguir chegar também ali, Enéas Marques, Salto do Lontra e Barra Bonita, perto de Beltrão. Nessas áreas aí pode ter tido algum transtorno pontual. Na maior parte, sem muito problema. Mas esse tempo murrinha vai pelos próximos dias. Choveu, refresca. Para de chover, abafa um pouco. É Climatea, Ronaldo Coutinho.
0: É, agora 18 graus, caiu a temperatura, tivemos um clima abafado hoje no início da tarde aqui em Pato Branco e prometia algo diferente. Tivemos um pouco de granizo aqui em Pato Branco também durante a tarde e nesse momento a situação um pouco mais tensa aí, segundo os galares do Coutinho, para a região aí de dois vizinhos.
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0: É, fim de tarde com música gaúcha aqui na Selinalta, 17h51. 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Quem pediu casamento da Doralice, estamos tocando! Alô, meu amigo Vanderlei Mondardo, um abraço!

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1: Você acompanha a seguir a oração do Ângelus, um momento especial de fé, silêncio e encontro com Deus. Inspirados pelo Sim de Maria, renovemos nossa confiança no Senhor e entreguemos a Ele nossas intenções e nossa vida.

0: o anjo do Senhor anunciou a Maria,
1: e ela concebeu do Espírito Santo.
0: Ave Maria, cheia de graça, o Senhor é convosco. Bendita sois vós entre as mulheres, e bendito é o fruto do vosso ventre, Jesus.
1: Santa Maria, Mãe de Deus, rogai por nós, pecadores, agora e na hora de nossa morte. Amém.
0: Eis aqui a serva do Senhor.
1: Faça-se em mim segundo a vossa palavra.
0: Ave Maria, cheia de graça, o Senhor é convosco. Bendita sois vós entre as mulheres, e bendito é o fruto do vosso ventre, Jesus.
1: Santa Maria, Mãe de Deus, rogai por nós, pecadores, agora e na hora de nossa morte. Amém.
0: E o Verbo se fez carne
1: e habitou entre nós.
0: Ave Maria, cheia de graça, o Senhor é convosco. Bendita sois vós entre as mulheres, e bendito é o fruto do vosso ventre, Jesus.
1: Santa Maria, Mãe de Deus, rogai por nós, pecadores, agora e na hora de nossa morte. Amém.
0: Rogai por nós, Santa Mãe de Deus,
1: para que sejamos dignos das promessas de Cristo.
0: Derramai, ó Deus, a vossa graça em nossos corações, para que, conhecendo pela mensagem do anjo a encarnação do vosso Filho, cheguemos, por sua paixão e cruz, à glória da ressurreição. Por Cristo nosso Senhor.
1: Amém.
0: Glória ao Pai, ao Filho e ao Espírito Santo.
1: Como era no princípio, agora e sempre. Amém.
0: Glória ao Pai, ao Filho e ao Espírito Santo.
1: Como era no princípio, agora e sempre. Amém.
0: Glória ao Pai, ao Filho e ao Espírito Santo.
1: Como era no princípio, agora e sempre.

0: Você acompanhou conosco a oração do Ângelus. Que a bênção de Deus, pela intercessão da bem-aventurada Virgem Maria, permaneça sobre você, sua família e todas as suas intenções. Continue em nossa companhia e siga vivendo este dia com fé, esperança e paz.
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2: Muito bem, meus amigos, 18 horas e 7 minutos em Pato Branco, 18 e 7, tempo instável no sudoeste, 18 graus a temperatura. Tivemos granizo à tarde em Pato Branco, região de Beltrão, região de Dois Vizinhos, Salto do Lontra também, com algumas intempéries em razão aí da condição climática. Temporal também provoca estragos aí no Rio Grande do Sul, situação bastante complicada aí com as precipitações climáticas nos três estados do sul aí nos últimos dias, nas últimas semanas. Lá em Beltrão, após colisão, o veículo de aplicativo vai parar dentro do rio Lonqueador. Ingressos à venda para a final da Copa da Liga entre Joinville e Carlos Barbosa. É dia 31 de outubro, sábado, na Arena Cláudio Petricoski, em Pato Branco. Sócio torcedor do Pato Futsal paga meia entrada. Já já mais detalhes no Panorama dos Esportes com o Thiago Tessaro. Fux pede acesso a inquérito de Moraes que podem anular pena de Bolsonaro. Moraes determina início da pena de Eduardo Bolsonaro e manda cancelar passaporte. Lula pede para a MPF, Ministério Público Federal, apurar pagamento de criptoativos para favorecer Flávio Bolsonaro. Sob resistência de moderados, Eduardo quer Itamaraty em possível governo Flávio. Auxiliar técnico do Grêmio, Alexandre Mendes, é preso em Porto Alegre. Após Diniz, jornal espanhol diz que Brasil tritura técnicos. É, o Diniz caiu, hein? Do Corinthians. Hoje tem Campeonato Brasileiro, gente. É, hoje tem Flamengo e Santos, jogão, hein? 7:30 da noite, São Paulo e Atlético Paranaense estão jogando nesse momento pela Copa do Brasil Sub-20. Já já o Thiago atualiza tudo no esporte para você, ligado, ligada aqui na Selinalta, Pato Branco. DRE fará retotalização de votos para governador do Rio de Janeiro neste sábado. DSE anula votos de Garotinho e abre caminho para a vitória de Ruas no Rio de Janeiro. Flávio quer fim da reeleição e fala em aumentar mandato. Agora são 18 horas e 10 minutos, 18 e 10.

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1: E aí, tchê, vai chover ou não vai, tchê?
2: Tá chovendo, né, tchê?
1: E o costume na estância muda, né, tchê?

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Um abraço, meu amigo Luiz Paz, obrigado pela mensagem aqui, ouvindo a Selinalta, seu Elias Kozlinski, também o seu...

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1: O Tradição em Campo, Dia de Campo de Inverno 2026, está acontecendo no Centro de Inovação e Tecnologia Tradição, em Pato Branco. Ontem, o evento recebeu mais de 1000 pessoas, entre cooperados e visitantes, para um momento de troca de experiências e visitação ao campo. O palestrante do primeiro dia, o meteorologista Peter Scheuer, falou sobre as perspectivas do clima para 2026. Acompanhe.
2: Então, é que a gente tenha um padrão aí de chuvas mais regulares, mais frequentes, por conta da atuação de sistemas de baixa pressão, frentes frias, que acabam reproduzindo células convectivas mais intensas, essas que podem trazer chuva forte, tempestade, granizo e vendavais, porém com mais frequência. A gente já está tendo esse padrão, mas cada vez mais vai tendo mais episódios. Por exemplo, agora em novembro, para ter mais chuva ainda, chuvas mais volumosas, os intervalos de tempo seco acabam sendo mais curtos. Dezembro também vai ser um verão bem quente, bem abafado e com probabilidade alta para ter formação de temporais, tempestades. Cada vez mais vai se tornando menos frequente esses períodos curtos, essas janelas de tempo seco. Então vai ter um outro dia assim que dá até para encarar alguma atividade, mas não de maneira prolongada. Por exemplo, uma semana toda. Mas então cada vez mais vai se tornando menos frequente esses episódios, mais chuvas e mais temporais. Por exemplo, novembro vai ser um outro dia assim que vai ser de tempo seco. A maior parte aí vai ser mais chuva mesmo. Outubro tem esses episódios aí de temporais, tempestades também que devem acontecer. Então são poucos os dias assim aproveitáveis, porque é um super El Niño histórico. Fazia muitos anos, ou melhor, em toda a história da climatologia, como a gente vem observado aí nas boias meteorológicas, não teve assim, teve o de 82, 83, que foi um super El Niño muito parecido com esse, mas esse pode ser mais forte ainda e ele vai influenciar sim o verão. Então tem um repique, tem uma segunda intensidade que vai ser ali no final do verão, início ali do outono, que também deve estar trazendo chuvas bem volumosas.
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2: Chegando aqui com o panorama. Vamos que vamos. Em tempo aí para atualizar as informações do esporte para você que tá ligado com a gente nesta quinta-feira, dia 8 de outubro. Daqui a pouquinho a gente traz aí os outros jogos. Campeonato Brasileiro, a rodada deste meio de semana. Completa a rodada hoje. 4 partidas. Pela Série B serão 2 jogos. A gente vai trazer já já aqui. Rapidinho na programação. 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Pato fez trabalho agora à tarde. Daqui a pouquinho eu trago aí o que comentam os jogadores. Gravamos com 2 jogadores hoje aqui. Um bate-papo com o Mendes e com o Jonas, convocados também para a seleção brasileira. Enfim, saíram os preços para a final da Copa da Liga, que vai ser em Pato Branco no final do mês. Diretoria do Pato Futsal, no aguardo aí também para lançar o sócio-torcedor e as definições, questões burocráticas aí para a sequência da diretoria do Pato Futsal. Auxiliar de Renato é preso em Porto Alegre quando o Grêmio retornou. Fica a expectativa também com relação ao Corinthians, quem vai assumir aí o Corinthians, porque caiu o técnico com a derrota de ontem, caiu o Diniz. Diniz conseguiu um feito, caiu em 2 times, do Vasco e também do Corinthians. O Corinthians fez uma sondagem ao Zubeldía, enquanto negocia com o Ramon. Corinthians pagou salários atrasados, o Ramon segue aí como plano A. Só que tem uma punição pesada no STJD. Será que se ele assumir, fica... E vem pra quantos jogos? Que coisa. Complicada a vida do Corinthians. Do Grêmio com empate, a matemática ali embaixo pra tentar fugir da zona do rebaixamento. Hoje os jogos envolvem equipes lá de cima. Ponta da tabela. Saiu a arbitragem pro jogo do Azures. São assuntos que a gente vai trazer já já. Fique ligado aqui no Panorama, é depois do intervalo, rapidão, a gente volta com você.
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2: 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Vamos atualizar aí, Fabiano. Jogos da noite. O que temos nesta quinta-feira? 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O que está programado para esta quinta? Conta aí, alô Fabiano.
11: Alô Thiago, alô amigos ligados no Panorama dos Esportes, conferindo a movimentação das próximas horas. 4 jogos fecham hoje a 29ª rodada do Brasileirão da Série A. Na Vila Belmiro, daqui a pouquinho, 19h30, Santos e Flamengo. Na Arena da Baixada, em Curitiba, 20 horas, Atlético e Atlético Mineiro. Às 21h30, teremos no Maracanã, Fluminense e Coritiba. E lá em São Paulo, às 21h30, teremos Palmeiras e Bahia. Na Série B do Brasileirão, teremos 2 jogos fechando a 32ª rodada. Lembrando que ontem tivemos já o segundo rebaixado desta edição da competição. Foi o América Mineiro. Na 31ª rodada, a Ponte foi rebaixada e ontem o América Mineiro foi rebaixado. Então, daqui a pouquinho, 19h30, no Castelão, teremos Ceará e Criciúma. E nos Aflitos, mesmo horário, Náutico e Novo Horizontino. 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Para o Panorama dos Esportes, Fabiano Marangon.
2: Valeu, Fabiano. Jogos da noite aqui, rodada Brasileirão. Quem mandou uma mensagem aqui, tá faceiro da vida, é o seu João lá, de Itapejara, a vitória do Vasco. Eu tava acreditando que o Botafogo ia aprontar aí pra cima do Vasco, mas que vitória importante aí, seu João. Deu Vasco, 2-1. Depois, no final, anularam um gol do Vasco, anularam um gol do Botafogo, o Tite foi pra cima do Juizão, foi expulso. Mas que vitória do Vasco, boa vitória. O Vasco dá uma ajeitada e subiu bem na tabela. Tem um jogo atrasado com a Chapecoense. Então o Vasco 34 pontos. Se ganhar o jogo atrasado da Chape, vai para 37. Aí pode abrir. Do Inter pode abrir 6 pontos. Então tem esse jogo atrasado, só que a CBF ainda não marcou. Não tá marcado aqui o jogo. Quem sabe numa brechinha aí. Só que o Vasco também tá na Sul-Americana. E tá na Copa do Brasil, então vai ter que, sei quando que vão conseguir encontrar uma data aí. Vai ter uma data FIFA no mês de novembro, quem sabe ali tem uma possibilidade. Mas o Vascão, boa vitória. 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O auxiliar técnico do Renato Gaúcho foi preso na volta do Grêmio, hein? Alexandre Mendes foi preso. Então, o auxiliar do Renato Gaúcho, o Alexandre Mendes, foi preso hoje, preventivamente, na chegada da delegação em Porto Alegre, após um empate em 1-1 com o Remo, no jogo de ontem. Segundo o que foi apurado, por que que ele foi preso? Descumpriu uma medida protetiva solicitada pela ex-mulher. O descumprimento teria ocorrido durante um evento lá em Porto Alegre, na Expo Inter. E ele frequentou o mesmo local que a suposta vítima, embora não tenha feito contato direto. A atual medida protetiva está em vigor desde 5 de março. Ele se tornou réu no julho do ano passado contra a ex-mulher com quem conviveu por 6 anos. E o caso envolve aí essa questão, o processo ainda está em fase de instrução e não tem uma sentença, mas tinha a medida protetiva. Então foi preso. Ganhou uma repercussão, hein? Agora vamos aguardar os trâmites, mas teve a prisão aí. Do Corinthians, a informação, alô Célio Ruaro, não, por enquanto não bateram o martelo do Ramon Dias, hein? O detalhe que o Ramon, a informação que a imprensa hoje colocou, o Corinthians também, a diretoria do Corinthians está ciente, mas o técnico Ramon Dias, ele tem 6 jogos para cumprir, o Corinthians faltam 9, ele tem uma pena de 6 jogos para cumprir, então ele viria para 3 jogos só. Então ele falou, ele deu uma frase que disse assim, futebol é para homem, não é para menina. E aí foi denunciado e foi condenado aí a tomou 6 jogos. E agora tem esse detalhe. O Corinthians, em meio a tudo isso, fez uma consulta pelo Zubeldía e está estudando opções. Se não der certo com o Ramon, o Zubeldía fizeram um contato com ele lá para ver quem que vai substituir o Fernando Diniz, que foi demitido ontem. O Corinthians ficou 17 dias da data FIFA, não demitiu o técnico. Ontem perdeu, caiu o técnico. Bem normal do futebol brasileiro essa questão. E o Corinthians hoje, em função a tudo isso, pagou, a diretoria do Corinthians, pagou na manhã de hoje salários referentes ao mês de setembro dos funcionários e jogadores do time profissional. As remunerações deveriam ter sido depositadas na última quarta-feira, mas teve um atraso, segundo os diretores. Fluxo de caixa. Às vezes não entrou dinheiro no dia certo. A caixa era para ter liberado 27 milhões, só que atrasou. E aí caiu os pila hoje. Então, fluxo de caixa. Entrou a grana hoje, Corinthians pagou. Só que hoje, com uma derrota a mais aí no Campeonato Brasileiro. Que fase do Corinthians. Vários times aí não estão no momento dos melhores, hein? Que coisa. 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Mandar os parabéns aqui pro Pato Basquete. 8 títulos do Campeonato Paranaense em sequência. 6 jogos esse ano, 6 vitórias. Fez, na verdade, a trajetória foram 6 jogos na primeira fase. Ganhou todos. E agora, na semifinal e na final, mais 2 jogos. 8 conquistas, 8 jogos de invencibilidade. Ganhou o campeonato de ponta a ponta ontem, batendo a equipe do Campo Mourão e sagrando-se octacampeão. 8 vezes campeão Pato Basquete. Agora o seguinte, agora sim tá perto do Bogomar, porque agora é NBB, hein? Vamos ver o desempenho do novo Basquete Brasil logo, logo começando a competição. Os jogos a partir de outubro, temporada 2026-2027 do NBB. Boa caminhada aí, boa sorte, o basquete aqui de Pato Branco. Com relação ao futsal, hoje tem um jogo, boa sorte aí pra gurizada, acho que o pessoal já tá organizando aí já na estrada, porque às 8h30 tem o jogo lá em Barracão. Barracão e Pato Branco pela Taça Sudoeste, boa sorte time aí que tá representando Pato Branco até agora, só vitórias. O jogo hoje fora de casa às 8h30 lá em Barracão, a gente fica aqui na torcida por um bom resultado. Então tem aí esse destaque, a gente fica no aguardo. 8h30 o jogo da piazada aí de Pato Branco, jogadores conhecidos na cidade que estão representando o município aí nos jogos da Taça Sudoeste. Recebi aqui também um abraço, professor Silva, o mestre Silva, me mandou um recado aqui que o Gustavo Antony, garoto de Pato Branco, mais uma medalha, hein? O Gustavo Antony ganhou a medalha de bronze lá em Paris, mas tá viajando esse rapaz, é na Coreia, agora tava lá em Paris, na França, olha onde que o esporte leva o atleta. O Gustavo Antony Ruppel, da equipe Silva e da seleção brasileira, ficou com a medalha de bronze lá em Paris, no Grand Prix de Paris. Representando o Brasil, ele entrou em uma competição reunindo a elite mundial do para-taekwondo. Na categoria dele, no K44, atletas até 58 quilos. Nesta etapa, ele conquistou mais 21 pontos para o ranking mundial. E em setembro ele já tinha ganho ali na Coreia medalha de prata. Depois, em Paris, ele também disputou, subiu ao pódio. E ainda no Brasil Open, ele foi campeão, recebeu pontos importantes. e o caminho aí para os Jogos Paralímpicos em 2028. E agora ele está indo para a Coreia do Sul. Ele vai disputar em novembro, em Muju, na Coreia. Tem aí o Campeonato Mundial de Parataekwondo. Talvez aqui ó, a última grande competição do ano e que aqui vai carimbar de vez a vaga dele para os Jogos Paralímpicos em 2028. Então, boa sorte. A gente fica aqui na torcida, sempre trazendo os resultados aí do esporte de Pato Branco. 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Thiago Serranito aqui, ó. Vou dar meu palpite pro jogo de amanhã, Pátria Céu. Ó, foi rápido, foi o primeiro a mandar. 4x4, diz o Serranito. 4x4, Serranito. Tá bom, empatezinho? Empate lá em Chopinzinho. Já já vou entrar com o noticiário do Pato. O que que fez o Pato hoje? Mas agora vamos falar da gralha.
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2: 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O Azures Pato Branco, a gente está aqui no, na contagem das equipes que vão jogar a Copa Umbro e hoje confirmaram o Bragantino, também vai jogar a Copa Umbro. Bragantino, Cruzeiro, Botafogo, Coxa, Santos, Atlético Paranaense, Vasco, Grêmio, Corinthians, Inter e Flamengo. E o Azures. 12 times, faltam 8. Vai dar 20 times esse ano na Copa Umbro. 30 de novembro a 6 de dezembro aqui em Pato Branco. Então, equipe confirmada. 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Já o time adulto do Azures, o profissional, fez o trabalho hoje e hoje saiu a arbitragem. Quem que vai apitar o jogo lá domingo, lá em Paranavaí? O jogo no Valdemiro Wagner, 15h30, domingo. Árbitro André Ricardo Martins, assistente 1 Guilherme Castilho, assistente 2 Vinícius Gomes, quarto árbitro Cid dos Santos, delegado da Federação Otávio Landim. Então esse jogo lá em Paranavaí, um confronto direto, o Azures encarando o ACP, o Paranavaí, jogo do domingo. E na semana que vem, o jogo aqui em Pato Branco, dia 18, o jogo em Pato Branco, no Estádio Os Pioneiros, o Azures contra o Cascavel, as duas últimas rodadas para terminar esta fase de classificação da Copa Paraná. A Jurema diz que o Pato vai ganhar de 4x1 amanhã. Será que dá 4x1, Jurema? Vamos aguardar, o torcedor tá meio assim, mais ou menos. Parece que deu uma desanimada, né? Mas, vamos lá. Inclusive, deixa eu trazer as informações do Pato, vamos virar aqui o assunto pro Pato Futsal.
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2: 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O Pato Futsal treinou agora à tarde na Arena Cláudio Petricoski. A turma do Amendoim não tava por lá hoje, hein? Será que foi a chuva que afastou o torcedor? Mas a gente pôde acompanhar o trabalho, hoje teve o trabalho com o vídeo, o Pato analisando as jogadas da CEL. Pro jogo de amanhã, todo mundo disponível, tá? Inclusive eu vi que o Iago da base aí voltou a treinar com bola e vira opção para amanhã, hein? Claro que tem aí a situação nos dois últimos jogos. O Max teve aquele, desde o primeiro jogo lá contra o Corinthians, situação do Biel, que foi mais um susto, mas agora tem bem mais opções. O único fora do Pato aí é o detalhe do Gleidson. O resto, todos os jogadores à disposição. Então vamos aguardar amanhã, mas entrou na concorrência para uma vaga no time também o Iago, o fixo, para o jogo de amanhã. Vamos aguardar, assim que o Pato deve confirmar amanhã a relação dos 14 jogadores. Conversei com o Sinuê. O Pato embarca às 5 da tarde para Chopinzinho, é pertinho, daqui a Chopinzinho, 5 da tarde. O jogo lá às 8 horas. Ainda não saiu a arbitragem, não temos a arbitragem só hoje à noite, que a federação vai confirmar quem apita o jogo. É claro que os árbitros já sabem, mas vai ser divulgado oficialmente hoje à noite no site da Federação Paranaense de Futsal. Árbitro, vídeo suporte vai ter no jogo de amanhã, se precisar. E eu conversei com dois convocados, hein? O pivô Jonas, convocado para a seleção brasileira. Ele vai jogar aí na Liga Evolução. Vai ser em Xanxerê, nós teremos os jogos. E o Jonas falou pra gente do jogo de amanhã e essa convocação para a seleção brasileira, hein, Jonas? Boa tarde.
10: Boa tarde a todos. É muito feliz, né, com a convocação. A gente sabe que representar o nosso país é uma das melhores coisas dentro do nosso esporte. Muito feliz que a gente possa fazer uma excelente competição e, se Deus quiser, sair com o título.
12: E esse jogo agora com a CEL?
10: A gente tem um jogo duríssimo contra a CEL, né, vindo de uma derrota de casa. Mas a gente está trabalhando bem e espero que a gente possa fazer um grande jogo amanhã e, se Deus quiser, sair com a vitória.
2: Tá aí o Jonas falando com a gente. Conversei também com o Mendes. Mendes, também convocado para a seleção.
13: Primeiramente, boa tarde aí. Foi um momento muito feliz ali, né? Que anunciaram ali que seria convocado. Espero poder representar bem nosso país, né? E é um momento de muita felicidade, né?
12: E esse jogo vai ser amanhã?
13: É uma expectativa muito grande, né? Espero que a gente possa fazer um bom jogo lá, sair com um resultado positivo de lá, para, se Deus quiser, aqui em casa a gente conseguir a classificação para semifinal.
2: Aí o Mendes falando com a gente. O Duduzinho também foi convocado, mas no treino hoje ele foi rapidinho, o Duduzinho, lá pro treino, a gente não conseguiu gravar com ele. Mas os jogadores do Pato aí, que amanhã tem um compromisso lá em Chopinzinho, depois os jogadores vão se apresentar naquela semana do dia 20. Mas é pertinho também, se apresenta aí em Xanxerê, até o dia 25. Serão jogos em sequência, os três do Pato convocados para defender a seleção. Boa sorte. Depois eles retornam, porque o Pato no dia 30 tem o jogo da volta contra a CEL de Chopinzinho. Amanhã, confronto das quartas de final. Aqui a dona Lourdes mandou: Thiago, 3-2 para a CEL amanhã. Não, a dona Lourdes Martins não tá confiante. Diz que dá a CEL, 3-2. Já o Paulo César diz que dá 2-1 pra CEL. Ai, ai, ai. Olha aí, ó. Que faz uma eliminação da liga? O torcedor tá bem ressabiado, né? E pra muitos, assim, ó, amanhã tem jogo. Né? Parece que nem é tão clima assim de jogo. Deu um, como é que é? Deu uma deprê. Fazer o quê? Mas nada do que um jogo amanhã e uma vitória para retomar o ânimo do torcedor. Fica aí o recado. Amanhã, jogo do Pato Futsal, o Selinal tá acompanha. 8 da noite, tá? Amanhã às 20 horas, o jogo do Pato contra a CEL, Chopinzinho. Quartas de final, o jogo lá. Saíram também aqui os confrontos do Campeonato Catarinense. Ontem foi a última rodada e saíram os confrontos aqui. A equipe do São Lourenço já conheceu o seu adversário das quartas de final. Passaram 8 lá em Santa Catarina. Teremos Pouso Redondo e Concórdia. Quem passar vai pegar Chapecoense ou São Lourenço. São Lourenço vai pegar a Chape. São Lourenço, Chapecoense. No outro lado da chave, Jaraguá e Blumenau. E o Tubarão vai pegar o Jequi. Os confrontos aqui. Só que nesse lado da chave, Jaraguá e Joinville podem se enfrentar na semifinal. Então tem aí a expectativa, quem sabe aí para a Chape, para o São Lourenço. Só que o time do Pouso Redondo fez a melhor campanha. Campeonato catarinense. Hoje também, atenção aqui, ó, saíram os valores dos ingressos para o dia 31. A final da Copa da Liga vai ser em Pato Branco. A informação que a gente recebeu, o Pato inclusive está divulgando já, em valores dos ingressos para a final da Copa da Liga. Carlos Barbosa e Joinville vão jogar em Pato Branco dia 31, 7 da noite, dia 31 de outubro. Ingressos, 50 pila. Torcedor do Pato, aí o sócio do Pato vai pagar 25. Então tá aí. E também o 50 ou 25. Aí tem pra questão de vantagens aí, quem é fã lá da... Quem paga lá a mensalidade da Liga, paga R$40 e 20 a meia entrada. Mas tá aí o detalhe que ficou. Então R$50 no geral aí pro torcedor. Quem é sócio do Pato vai pagar 25. Final da Copa da Liga, dia 31 de outubro aqui em Pato Branco, na Arena Cláudio Petricoski. Dirigentes do Pato, muitas reuniões. Há uma expectativa que o Pato possa lançar o sócio torcedor, ainda não temos data. Tá assim, tá no finalmente, para que o Pato possa divulgar. E também a gente está no aguardo com relação à diretoria, quem será o presidente do Pato. Eu até procurei hoje o presidente, o Dr. Ricardo Carnelletto. Ele disse que ainda está uma questão de muita documentação para organizar. Assim que possível, ele vai conversar com a gente. Mas neste momento, não é o momento para que ele se pronuncie, pelo menos do que deu de entender. Vamos respeitar, esperar aí também o que vai seguir, tá bom? E o pessoal perguntando, a renda vai ficar para o Pato, Thiago, da Copa da Liga? Eu acredito que assim, ó, tem algumas questões, tem a diária das equipes aqui, eu acho que eles vão colocar o que arrecadar, aí paga as despesas e vê, né? No, assim, eu sinceramente não sei se fica pro Pato, eu acho que não, vai ajudar assim, o que vai gastar de hotel, o que vai gastar de estadia, a questão dos times aqui, a limpeza da arena, toda uma logística, e aí também não tem como precisar se vai lotar. Vem muita gente de Joinville? Não sei. Vem muita gente de Carlos Barbosa? Não sei. O detalhe é que uma cidade, Joinville ou Carlos Barbosa, a distância é praticamente a mesma que virar Pato Branco. Então os times irão pra cá. Sei que tem aí, tem um grupo da torcida do Jack que vem pra cá. Mas não dá pra garantir quanta gente nós teremos na Arena Cláudio Petricoski no dia 31. Tem uma boa pergunta pra mim perguntar pro... Os dirigentes aí do Pato, como é que vai funcionar a questão dos pila? Não sei se... não sei como é que foi o acordo. Ah, o Pato paga tudo essas despesas e fica com a renda e se sobrar lucro. Ou divide tudo, ou a liga que assume. Enfim. Mas teve a boa vontade do Pato. O município também ok para liberar a arena. E para fazer o jogo acontecer aqui. Vai ganhar um destaque. A final da Copa da Liga. A primeira Copa da Liga com a final aqui em Pato Branco. Na Arena Cláudio Petricoski. Já volto com você. 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Vamos pra cima amanhã, Thiago. Vamos ganhar, diz a Jurema. O Ademir tem mensagem. Fala aí, Ademir. Buenas.
14: Olá, Thiagão. Tarde e noite, Thiago. Tudo beleza? Bom. Escutando aí o panorama dos esportes.
2: Que tal?
14: Vamos lá, Thiagão. Parpitinho pra amanhã, né? Assim, Thiago, eu como torcedor, você sabe que eu sou torcedor do Pato aí, de entreno. Mas de momento, agora a gente percebeu e caiu a ficha e viu que uma coisa não era como a gente pensava, né, Thiago? Infelizmente, eu tô jogando a toalha, Thiago. Eu jogo a toalha. Diga que não, perde pra Cell lá.
2: Bárbaro,
14: e perde, né, pra Cell aqui, Thiago.
2: Perde
14: a classificação em casa. Pelo que a gente viu e acreditava e achava que era uma coisa, mas na verdade é outra, né, Thiago? Totalmente diferente. Um parpitinho então, Thiago, aí. Infelizmente, vamos ter mais uma dor, acredito eu. A não ser, Thiago, que uma coisa assim de outro mundo aconteça com o Cepato Futsal. Mas se não, Thiago, tô pressentindo que perdemos lá e perdemos a classificação aqui em casa, no Paranaense também.
2: Bárbaro.
14: Beijo, Thiagão.
2: Valeu.
14: Um abraço, tudo de bom. Sempre ligadinho na Selenauta. Valeu.
2: Valeu. Não, toma um chazinho, Ademir. Se veja o Inter, só perdia, ganhou. Então, repense. Faz uma boa noite de sono, repensa. Pois é. Mas que realmente tá chamando atenção aqui. Tem mais gente agora dizendo que o Pato perde do que ganha. Diferente do que era antes contra o Corinthians. O que que o Tição vai dizer numa dessa? Depois do intervalo, quero ouvir.
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15: 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Fala, Tição.
2: Vai falar comigo aqui, a dona Lourdes diz o seguinte: Thiago, não tenho o que repensar, de maneira que estão jogando sem vontade, sem ânimo, Bom, ela não tá acreditando, disse que não dá pra repensar. Enfim. Ô, seu Tadeu, fala aí, seu Tadeu.
22: O que aconteceu ontem com o Inter Nacional? Sofreu um acidente?
2: Ah, o Inter? Ah, como é que é, seu Tadeu? Ah.
22: Muito futebol, hein? Ah. O que aconteceu ontem com o Inter Nacional? Sofreu um acidente?
2: Pois é.
22: Entendeu? Um acidente de ponte.
23: Do outro lado da chave
22: já. O Grêmio até mandou um secretário pra cadeia ontem. Não pagou pensão, não cumpriu a medida, não chegou perto da arena. Vai pra cadeia. Beleza, Thiago?
2: Valeu. Alexandre Mendes foi detido hoje no desembarque. Seu João te mandou um áudio aqui.
24: Boa noite, Thiago. Viu, Thiago? Eu concordo com ele, Thiago.
2: É.
24: Eu também já desanimei do Pato. A hora que se viu, a gente é sócio, que nem eu compro 3 ingressos de sócio, sou do Pato,
2: é.
24: Os caras não dão.
2: Opa, caiu a caiu aqui, como é que termina esse, seu João? Ele disse que comprou 3 ingressos de sócio.
24: Um valor pra gente, que nem jogador lá, aqueles contratos, tudo jogador que não tô nem aí, pela camisa que jogo. Eles não, porque na hora do jogo lá, que perderam o jogo, eles correram tudo pro vestiário. E se é um time profissional que faz isso? Não, isso tá até errado. Os caras não tão nem aí. E pra céu, eu acho que eles perdem também os 2 jogos.
2: É.
24: Da bola que eles estão jogando, é demais, não estão jogando nada. Eles parecem que estão esperando chegar ao final de ano.
2: Tá aí, a opinião do torcedor, ele tá magoado essa semana. Tá magoado. Quero até pegar a impressão do Tição. Você viu aí, Tição? O reflexo, o torcedor, ele tá coração machucado, Tição. Ele tá acreditando que o Pato não vai ganhar esses jogos contra a Celta, Tição. Você falou que vai ganhar, e aí... Você que é o comentarista, o que é que só você diria no momento desse, Tição? Boa noite.
0: Opa, boa noite, Thiago, e a todos que acompanham. É um momento claro, o torcedor tem esse direito de reagir daquilo que a equipe fez aí nesse jogo aí diante do Corinthians. Isso fica decepcionante, na verdade, né? Pensar em atuação dentro de quadra. E agora o Pato vive um momento mais uma vez delicado. Tem a vantagem, jogo de volta, mas esse jogo lá vai ser determinante. É o momento que a equipe do Pato, né, todos eles, no coletivo, tudo individual, se não mudar de atitude, mesmo amanhã por ser fora de casa, pode perder, depois resolve em casa, não é bem assim não. Se mostrar um bom futsal amanhã e não perder para o Pracel, olha, volta aquele créditozinho para o torcedor, né, voltar a ter confiança na equipe. Mas vive esse momento delicado, Pato, viu? E é mudar de atitude e esses jogadores, né, voltar a fazer um bom jogo, pelo menos. E tenho falado aí durante esses últimos dias. Esse jogo mata-mata, né, jogo ida e volta com a Cel, determina a final do Paranaense pro Pato ou não.
2: É que também depois quem passar pega Manuel Ribas e Galo de 2 vizinhos, enfim. O caminho do lado de cá, em tese, é a casca grossa é agora contra a Cel.
0: Isso vai ter que, é agora. O mais decisivo para chegar numa final é esses 2 jogos diante da Cel. Se não mudar aí, não ter determinação melhor dentro de quadra, né, definir melhor, né, a jogada de frente, tem que ter o máximo de cuidado aí. A Cel não vai vender barato não esse jogo.
2: Você tá falando que vai ganhar e tudo certo, eu vou perguntar o palpite amanhã, Tição. Vou perguntar o palpite amanhã, mas eu, na minha visão, o padrão que o Pato tá jogando, o jogo lá, pra mim a favorita pro jogo, com todo o respeito, para mim o favorito é a Cel. Mas vamos ver o que vai acontecer no jogo amanhã.
0: Isso, a minha aposta, ainda mesmo assim, com essa decepção, né, do torcedor e da equipe, que o Pato ainda tem condições de passar.
2: O
0: jogo de volta, né?
2: Grupo inteiro, essa fase é o seguinte, tem prorrogação, só que não tem a vantagem mais para quem decide em casa a prorrogação. Se empatar, a prorrogação é pênalti. É algo diferente nessa fase já do mata-mata do Paranaense da Série O. Vamos ver quem que vai ser o árbitro, o Pato que vai ir, como é que vai encaminhar para o jogo. O torcedor está numa expectativa. Aqui um abraço para o Regis. Thiago, ontem foi o Corinthians, domingo vai ser o Grêmio. Calma, Regis, que não sei não. O Pato ganha amanhã, diz o Regis. E a dona Lourdes diz o seguinte, sócio torcedor agora, por enquanto, nem pensar. Enfim, tá aí, o reflexo do torcedor do Pato.
0: Acho que sócio torcedor depois do segundo jogo com a Cel.
2: Eu acho que, dependendo se o Pato não perder o jogo pra Cel sexta-feira, eu acho que segunda lança o sócio, Tição.
0: É isso aí, né? Tem que dar continuidade, não tem como, né? Então, daí, claro, tudo é uma reação de aceite, né, do torcedor, daquilo que a equipe mostrar.
2: Se tivesse passado do Corinthians, já tinha vendido uns 500 sócios torcedor.
0: É verdade.
2: Fazer o quê? E o que que aconteceu com o Inter ontem? O cabelinho de hoje tá até espirrando aqui, Tição, não sei o que deu, come.
0: Acho que ele assistiu até que hora o jogo. Não, Eu tenho que conferir com ele aí.
2: Não deu tempo. Diz que o Cabelinho ontem não conseguiu ligar, porque disse que deu um minuto, deu um a zero pro Inter. Acho que ele não conseguiu nem ligar a TV ontem. Deixa quieto.
0: É o momento que pro Inter foi fundamental e necessário. Mesmo não fazendo, vamos dizer, um bom jogo, mas jogou. O gol cedo que aconteceu ali a 42 segundos acendeu para a equipe, né, para encorpar, para lutar pelo jogo. Mas o Corinthians teve o maior controle e a atuação do goleiro do Inter. Isso é, dá para dizer assim, craque tromado de longe.
2: Pois é.
0: O cara salvou o Inter, na verdade, né? Mas a equipe em si, claro, o Corinthians conseguiu ter controle do jogo e chances, muitas chances, mas o Inter conseguiu se garantir. Quem sabe aí ainda dá uma respirada aí para continuidade, aí para tentar escapar.
2: Detalhe que só tem duas vagas e o Corinthians, o Grêmio e o Inter estão fazendo força para cair. Hoje aqui, ó, Santos e Flamengo dá o quê?
0: Esse jogo eu vou no equilíbrio, para mim vai dar empate.
2: É, eu também falei no bate-bola segunda-feira, empate, vou no empate. Atlético Paranaense e Atlético Mineiro.
0: Também eu tô cheirando empate. Tendência pro Atlético em casa, tem mais força, mas o Atlético Mineiro também melhorou bem, né? Então eu vou também de empate nesse jogo.
2: Eu vou de Atlético Paranaense. Fluminense e Coxa.
0: Flu. Eu vou de Flu.
2: Eu vou de Flu, porque quando eu falo que dá Flu, dá ao contrário. Quando o Coxa fala que o Coxa perde, ele ganha. Então eu vou de Fluminense, porque o Coxa tem que ganhar esse jogo. Palmeiras e Bahia, pra mim, dá Palmeiras.
0: Ah, contudo, o Palmeiras vai aproveitar esse momento e joga mais tarde, após o jogo do Flamengo. Imagine, isso pode dar uma reação para a equipe, né? Mas aguardar para ver. Noite boa para acompanhar esses clássicos aí.
2: Verdade. Um abraço, Tição.
0: Um abraço, Thiago, e a todos aí. Uma boa noite a todos.
2: Valeu, Tição. Vem aí o professor.
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1: Amigos, é nós chegando, né, meu? Eita! Só que tem uma coisa, o esporte já terminou, né, Tição? O Tição lá, o Thiago tava aqui. Então hoje é... já foi esporte. Não se fala em jogo agora aqui pra frente. Agora essa música, tá bom? Até as 21 horas, é Serrano Rancho. Às 21 horas vem a voz do Brasil. Se deu empate, o jogo de ontem, Inter e Corinthians, já passou. Já passou. Não se fala nisso hoje, não se fala. Tá bom, deixa quieto, né? Deixa quieto. Aê! Vamos lá, Dino Franco e Morei. Caboclo Centenário.

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7: Muito bem, meus amigos do Serão no Rancho. Quero mandar um abração muito especial ali no Baú Clevelândia, nosso amigo Nino. Alô, Nino, ele e sua esposa gravando muitas coisas boas, rapaz. Eles gravaram muito, as músicas muito legal aí, e vão gravar mais, né? Estivemos conversando hoje pela manhã, fiquei lá, roubei um tempão deles, né? Fiquei lá um tempão, lá, batendo um papo, muito bom. Vamos conversar com pessoas inteligentes, pessoas, né, de caráter, pessoas de gente boa. É bom a gente ficar batendo um papo junto, né? Então tá bom, meu amigo Nino, sua esposa, é pessoal tudo lá, né? É, daqui a pouco vai entrando o Nino ao agricultor da região. 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
7: Que tal essa? Tião do Carro e o Dilon, Mala de Ouro.

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Essa sanfona vale ouro, hein? Mas o Nino é tocando. Mas semana que vem ele vai mandar umas cantando junto, né? Esse assolado. Mas ele tá com a sanfona do tio.

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Que tal? Agora vamos ouvir essa do Nino, né? Ô, Nino! Meus amigos, eu acho uma boa música, né, mano? A música de gaita, aquela assim no peito, no osso do peito, como é que é?

0: Você viu, né? Uma moda dessa com churrasquinho, é um braseiro. A costela, é, né? Não tem coisa melhor, né? Eita, coisa boa. Alô, boa noite, mestre. Você faz favor, rodar uma música bem apaixonada. Um forte abraço, meu amigo, meu guri, como diz, né? Quem está mandando, seu Lauri, o sapateiro do bairro São Vicente. Melhor sapateiro que eu conheço da região, né, meu? Tu chega com o sapato caindo os pedaços, ele deixa novo de novo, né, meu? Ai, Zagore! Grande abraço pra você e a família toda, meu amigo Lauri. Amanhã eu vou dar uma passadinha aí conversar contigo, tá bom, Guri? Grande abraço, seu Lauri. Tem chegando mais gente aqui. Alô, boa noite.
1: Oi, cabelinho. Boa tudo noite. Bem por aí? Por aqui tudo bem, graças a Deus.
0: Não se fala em jogo.
1: Então hoje o senhor não quer falar de futebol,
0: não,
1: né?
0: Hoje não.
1: Você dá temporada pra nós aí, a aurora do mundo. Aquele abraço, tudo de bom.
0: Meu amigo Eduardo, popular bacana, né? A dona Helena, eu passei perto da sua casa hoje, viu? Passei ali perto, por aí, mais ou menos por aí, né, meu? Andei por aí, por perto. Não sei onde é que é a tua casa, mas eu passei por aí, pelos assaltos, pelas quebradas, por aí, passei, volta em caixa. Uma dessa eu vou ter que achar a casa desse jovem aí, né? O bacana, uma dessa eu vou ter que dar uma chegada por aí. Mas eu andei passando por aí, né, meu? Tá bom, guri? Fui lá na casa do seu Nino hoje pela manhã, cedo. Anda, grande Nino. Achei já coloquei aqui. Aurora do Mundo. Lorena e Rafaela.

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1: Barbaridade, chega inteiro, parou bem na hora, né? É, aqui são 19 horas, 30 e poucos minutos, né? 33 minutos agora, é 19h33. Chegando um áudio pra nós ouvir aqui. Boa noite.
2: Ô, Cabeninha,
1: oi.
2: Tadeu Kolinski, beleza?
1: Tá
2: tranquilo.
1: Tranquilo.
2: Viva a natureza. Manda aquela música lá, Casa de Caboclo, com Rig Renner.
1: Olha.
2: Tranquilo?
1: Tranquilo.
2: Bom trabalho, Cabeninha de Lange.
1: Obrigado, guri. Sossegado, mais sossegado do que sapo embaixo de laje, né, meu? Deixa eu ver aqui. É tanta coisa, né? Meu Deus do céu. Tá, vamos fazer o seguinte, nós vamos aí. Vamos arrecadar um cascaio? Arrecadar uma grana? Agradar o patrão, como diz, né? E já voltamos com a música do Rick Renner, Casa de Caboclo.
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1: Olha, você que pediu a música Dama de Branco, daqui a pouco eu mando, roda a música Dama de Branco, você pediu, já tá na lista, já tá ali na grade, né? Deixa eu ver aqui, tem as mensagens chegando também. Já vou respondendo. Tantos aqui, chega até me perder, né? Seu Zaldio também tá na companhia do programa, né? Seu Zaldio, o Zaldio lá no bairro São Cristóvão. Um grande abraço, amigo Zaldio.

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0: Os carinhos dentro do coração, né? Vai, saudade, vai. Pedido casa de caboclo, né? Seu Tadeu! Requerendo casa de caboclo. José Mário Milho Rico vem na sequência no colo da noite.

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6: É, meus amigos do Serrão no Rancho, de segunda a sexta-feira até as 21 horas. Estamos falando aqui na Selinalta para você, né? 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Você pediu a música do Velho Conquistador, daqui a pouco mais eu mando pra ti, viu? Alô, boa noite.
7: Boa noite, Macir, tamo na escuta, sim.
6: Ô, Zaldio.
7: Roda uma bem boa aí, do teu gosto, hein?
6: Uhum.
7: Tamo na escuta, sim. Chuvarado, que... né, rapaz?
6: É
7: chuva. Meu Deus do céu.
6: Que bom.
7: Eu gosto. Vi um ano de tanta chuva que nem esse.
6: Mas graças a Deus não falta água, né? Ô, Zaldio, aquele abração especial pra ti, rapaz. Familiar de toda aí. Para São Cristóvão, obrigado por estar na companhia do nosso programa aqui, rapaz. Vamos atender também o Chicão, né? Alô, boa noite.
8: Boa noite, cabelinho. Tudo boa noite. Certo?
6: Sim.
8: Como é que tá?
6: Tudo sossegado.
8: Me parece que o cara andou me convidando essa semana aí, ó. Deu cir lá pra nós comer um churrasco na casa dele.
6: Ah, é?
8: Eu não sei. Me convidou, me falou o teu nome, coisa e tal, vai que dê certo, né?
6: Vai dar certo, sim.
8: Pra nós descer na casa do Leocir lá. Uhum. Beleza?
6: Vamos lá.
8: Um abraço.
6: Abração. Meu amigo Chicão, ali da ferraria do Chicão, no bairro Bortote, né? Na companhia do nosso programa. E se o Leocir fala, tá falado, não tem voltar atrás. E quando ele faz bem feito, né, meu? Um dia eu fui lá, rapaz, tem uma sacada de galinha lá, rapaz. Me deu 2 galos e 3 galinhas caipira, rapaz do céu. Me! Fui lá no Nino também, ali de Mariópolis, me deu 1 pato e 1 galo, rapaz.
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6: Eu tô bonito no pedaço aí, né, velho? Eu tô até me estranhando já, né, velho? Poxa. As pessoas. Agora, um dia o Frei Antônio Mazzucco, ele quer voltar aí também, né? O Frei Antônio Mazzucco e eu. Vamos tomar café na casa do seu Leocir. Sabe dessa, né, Chicão? Já te contei ou não? Vamos tomar café ali na casa do seu Leocir. Chegamos lá, comemos de ficar redondo. Eu nunca vi tanta comida. Só eu comi umas 3 voltas de salame. Frei Antônio Mazzucco, mais ou menos um meio queijo. E assim por diante, né? Tava demais. Tinha até torresmo lá. Tá, saímos dali e fomos lá. Pra ir lá na casa do Luiz. Passando em frente à casa ali do seu Gotardo, meu carro quis quebrar. Quebrou bem na porta. Na casa do seu Gotardo. Entremos lá. Lá na casa do seu Gotardo também. Mais um café. Aí fomos lá na casa do Luiz. Aí o Gotardo, eu deixei meu carro ali, peguei o carro emprestado do Gotardo, rapaz. Um carro, como é que é o nome? Um carro vermelho. Isso é bom, né? Frei Antônio Mazzucco e eu. Só que o Gotardo não falou, o carro dele não tinha freio, né? Eu estava indo, chegando lá na casa do seu Luiz, tinha descido, passo o portão, entrar no sítio lá do seu Luiz, fui frear, não tinha freio, né? Fomos levando no arranco lá, rapaz. Meu Deus de Deus, aquele dia não foi fácil, rapaz do céu, chamando tudo que é tipo de santo, né? Não tinha freio, mas fomos para lá na casa do Luiz, rapaz, certo? Não, só pra nós mesmo. Ah, o seu Gotardo, quando nós voltamos, aí o Gotardo falou, esqueci de falar que não tinha freio, cara.
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6: Aconteceu aquele dia, seu Frei Antônio Mazzucco e eu, daí, quebrou o carro, daí o nosso amigo, seu Leocir, foi a caminhoneta dele, trazer nós pra casa. Aí fizemos rancho lá, né, porque fomos pegando queijo, salame, pêssego, enfim, pêssego, né, que mais, ei, até peixe trouxe. Seu Lucir veio e trouxe a caminhoneta cheia do que nós fizemos rancho lá, né, lá em Mariópolis. Mas dessa, seu Frei Antônio Mazzucco vai vir pra cá, nós vamos de novo, mas espero que meu carro não quebre de novo na estrada, né, meu. Acontece cada vida uma coisa da gente, né, meu? Barbaridade, gaiteiro. E agora o Chicão vai junto com nós, né, Chicão? Deixa eu ver, o Quinho também vai, né, Quinho? O italiano Quinho. Vamos lá fazer um risoto de pato lá, né, tchê? Pessoal, querem bem nós aí. Quero bem esse pessoal, gente boa demais, né? Que Deus abençoe a todos. Canadá e Continente, paixão antiga.
9: Não.

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5: Eu mesmo, né? Esse jovem abençoado por Deus e bonito pela natureza. É que nem diz o seu Luiz Lefchak, né? O Diaco. Ele falou, abençoado por Deus sim, mas bonito não, né? Ciumento, velho. Vamos lá, minha gente, seguindo em frente, agora são 20 horas com 11 minutos e você está curtindo a Rádio Sinalta, 88,3 MHz, 30 mil watts de potência, até as 21 horas, depois tem a Voz do Brasil. 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
5: Boa noite, eu gostaria muito de ouvir a música O Último Julgamento. Agradeço desde já se for atendido. É nosso amigo Sérgio. Sérgio de Bom Sucesso do Sul. Ô Sérgio, aquele abraço especial pra ti, meu amigo. Seu pedido, uma ordem chegando. Léo Canhoto e Robertinho, O Último Julgamento.

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1: Olha, Serão no Rancho, agora são 20 horas, 22, 21 minutos agora, né? 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Vamos ver aqui, deixa eu ver aqui. Diz, obrigado, gosto muito dessa música. Fala a realidade do mundo que estamos vivendo hoje, né? É o Sérgio lá de Bom Sucesso. Abração pra ti, rapaz. Alô, boa noite.
2: Boa noite, um acerto.
1: Boa noite. Bom.
2: Manda a música aí pra nós do Bairro Planalto, o Geraldinho da Silva aí.
1: Ô,
2: entendeu?
1: Geraldinho.
2: Gine Gênio Garçom, entendeu?
1: Garçom.
2: Pra nós ouvir aqui, entendeu?
1: Claro.
2: Um abraço pra todo mundo que tá ouvindo a...
1: Sinalto. Tá? Claro, já mandou o seu Geraldo, já vou mandar pra ti ali. Ó, essa eu não vou pôr no ar, essa outra... veio mais um áudio que não vou pôr no ar. Não vou, me desculpe, tá? Mas perguntando se eu sou casado, então não interessa, rapaz. Perguntando pra mim se eu sou casado. Sou sim, e daí? Gino e Gino cantando, garçom. Pedro Bento e Zé da Estrada agora. Na sequência vem com Dama de Branco.

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3: A conversa com a boa música, daqui a pouco tem a música do Gino, também você que pediu. 20 horas e 32 minutos, passa rápido as horas, hein? 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
3: Nosso amigo não mandou tango ainda, mas o Inivaldo Borsoi, pessoal da Areias Borsoi, muito obrigado pela companhia, seu Borsoi, a familiagem toda aí, rapaz. Barrerito chegando, a dama de vermelho, a dama do vestido longo, na sequência, milionário José Rico, duas camisas.

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1: Verdade, a mãe das rádios. Agora são 20 horas com 40 minutos. Faltam 20 para 21, né? Então tá. A Jurema mandou. Alô, boa noite.
2: Oi, boa noite, meu amigo Moacir Antônio. Tudo bem?
1: Tá tranquilo.
2: É a Jurema Maria Bim do Centro. Uhum. Roda para mim uma música com Mato Grosso e Matias de Igual para Igual. Uhum. Pra mim curtir e pra vocês aí da rádio.
1: Beleza, vamos mandar. O Breno tá na companhia do programa também, Breninho. Ah, tá, que tal, Breninho? Que tal essa moda? Vou mandar, né? Ah, Aninha, tá ouvindo nós, tá? Aninha? Essa música do Por Acaso, né? Com Jean e Giovanni.

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1: Você frio, você frio. Bem, vamos lá, agora são 20 horas e 47 minutos, 20 horas com 47 minutos. É a Rádio Selinalta, 88,3 MHz, 30 mil watts de potência. Vamos ouvir agora a música que a Jurema pediu, a música de Mato Grosso e Matias, de Igual para Igual.

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1: Você fica ouvindo a Selinalta, né, meu? É, agora são 20 horas com 54 minutos. É, pedido a música do Amado Batista. Não vai dar tempo de eu rodar. Eu vou deixar a Cristi Ralph agora, hein? Tenham todos uma boa noite. Um bom descanso. Quem vai descansar? Bom trabalho para você que é plantonista das noites. Se Deus quiser, voltaremos na próxima segunda-feira, porque amanhã tem jornada esportiva e a folga do Cabrinho. Na segunda-feira, com mais uma edição do programa Serrano no Rancho. Uma boa noite e até lá. Tchau, tchau.

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1: Está no ar a Voz do Brasil. As notícias do governo federal que movimentaram o país no dia de hoje.
2: Olá, boa noite.
3: Boa noite para você que nos acompanha em todo o país.
2: Quinta-feira, 8 de outubro de 2026.
3: Vamos aos destaques do dia.
2: Falta um mês para o primeiro dia do Exame Nacional do Ensino Médio.
3: Estudantes de todo o país se preparam para conquistar uma vaga no ensino superior. Luana Karen.
4: Os inscritos devem conferir o local de prova com antecedência e organizar os itens necessários para o exame, como documento oficial. Oficial com foto e caneta esferográfica preta.
2: Flagrantes de trabalho em condição análoga à escravidão atingem setores como pecuária, construção civil e serviços domésticos.
3: Ministério do Trabalho e Emprego atualiza cadastro de empregadores autuados no país. Gabriela Noronha.
5: Os 82 registros estão distribuídos por 21 unidades da federação. Minas Gerais concentra o maior número de ocorrências.
2: Proteção às mulheres.
3: Vítimas de violência doméstica têm direito ao afastamento remunerado do trabalho por até 6 meses.
2: Decisão garante estabilidade financeira para romper o ciclo de violência. Thaís de Araújo.
6: A mulher afastada não precisa cumprir período de carência. Também não há desconto de contribuição previdenciária e o período é computado como tempo de contribuição para a aposentadoria.
3: Na apresentação da Voz do Brasil, Luciano Seixas e Mariana Jung.
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3: Mais de 500 trabalhadores foram resgatados em situação de exploração extrema e trabalho análogo à escravidão em 21 estados brasileiros.
2: O Ministério do Trabalho atualizou a chamada Lista Suja, cadastro que reúne empregadores responsabilizados por submeter trabalhadores a condições análogas à escravidão.
3: Nesta nova atualização foram incluídos 82 nomes entre pessoas físicas e empresas. Os casos foram identificados em fiscalizações realizadas entre 2024 e 2026.
5: 82 novos nomes foram incluídos na chamada Lista Suja, cadastro que reúne empregadores flagrados submetendo trabalhadores a condições análogas à escravidão. Desse total, 54 são pessoas físicas e 28 são empresas. A atualização do documento foi publicada pelo Ministério do Trabalho e incluiu casos identificados pela Inspeção do Trabalho entre 2024 e 2026. A Coordenadora-Geral de Fiscalização para a Erradicação do Trabalho Análogo ao de Escravizado e Tráfico de Pessoas,